noite. Enche a minha alma, meu Deus. Enche a alma desse irmão. Enche a alma dessa irmã, meu Deus. Enche, enche, enche, enche, enche, enche.

balabalabalabai. Vai enchendo, meu Deus. Enche, Senhor, enche. Eu quero ser cheio nesta noite. Esse irmão quer ser cheio. Essa irmã quer ser cheia da tua presença. Enche a nossa vida. Enche a nossa alma. Enche o nosso coração. Enche mesmo da tua presença, do teu poder, da tua unção, da tua santidade. Oriande, clama, labacampa, labai. E clama, labacampa, labastéria. Oriande, labacampa. Ori, palabacampa, labastei. Ori, andele, masto. Me ande, clama, labacampa, labai. Oh, glória. Oh, glória, glória, glória. Enche, enche, enche, enche, enche, enche, enche, enche.

0: Aleluia, meu Deus. Dá-nos força e graça. Dá-nos fé, meu Deus. Dá-nos as ferramentas. Dá-nos as armaduras. Dá-nos a prudência, o temor, a vigilância, a humildade, a simplicidade, a obediência, meu Deus. Ajuda esta igreja, não deixa que as más conversações venham a corromper, meu Pai, os nossos altares. Não deixa que as más conversações venham corromper, meu Pai, os nossos obreiros, as nossas obreiras. Não deixa que as más conversações corrompa os nossos membros, os nossos jovens, a nossa mocidade. Não deixa que as más conversações lá no meio da família, que as más conversações lá na faculdade, lá no colégio, meu Deus. Não deixa que as más conversações lá no emprego, lá no trabalho, lá na empresa, venha corromper, meu Deus, esse irmão, essa irmã. Não deixa que as más conversações, que as más influências, não deixa que a mensagem maligna, que a semente do maligno venha, meu Deus, venha ser plantada em nossos corações. Ó, meu Deus, vai queimando toda a semente do diabo, toda a semente maligna, toda a semente do inferno, toda a semente de Satanás, em nome de Jesus Cristo. Ó, meu Deus, faz a obra. Levanta a voz agora, igreja. Diga assim: sai, Satanás, sai. Isso, começa a expulsar agora, repreender agora. Expulsa mesmo, repreenda mesmo. Diga aí: sai, demônio, sai. Sai, Satanás, sai. Sai, demônio, da corrupção. É você, demônio, que tem corrompido muitos altares por aí, tem corrompido muitos ministérios. É você, demônio, que tem corrompido muitos homens, mulheres. Homens que no passado pregava e vivia a verdade, a verdadeira palavra. Homens e mulheres que no passado pregava contra o pecado, defendia a palavra de Deus, e hoje prega em favor do pecado e contra a verdade. É você, Satanás, que tem corrompido a muitos, mas em nome de Jesus nós te expulsamos agora. Nós te repreendemos agora. Sai, sai, sai, sai, sai, sai, sai. Sai da frente desta obra. Sai da frente desta igreja. Sai da frente desse ministério. Levanta a voz e repreenda, igreja. Sai, demônio, sai. Sai, capeta, sai. Sai, sai, sai, sai, sai. Sai da frente dessa obra. Sai da frente desse ministério. Sai, demônio, sai. É você, capeta. Você quer desviar esse irmão. Você quer desviar essa irmã. É você, demônio, que está lutando. É você, Satanás, que tem falado. É você que tem falado, que tem aconselhado, que tem influenciado. A sua intenção é enganar esse irmão. A sua intenção, demônio, é nos enganar, é nos corromper, é nos tirar do altar, é nos tirar da presença de Deus. Mas em nome de Jesus, nós te repreendemos agora. Sai, sai, sai, sai, sai, sai, sai, sai, sai. Levanta a voz e expulsa. Isso. Repreenda mesmo. Nome de Jesus Cristo, todo mal sai. Toda força maligna sai, toda força do inferno sai. Ó, Jesus, queima, queima, queima, queima, queima. Vai queimando toda obra da macumbaria, da bruxaria, da feitiçaria do inferno. Toda obra maligna sai, toda obra do diabo sai. Ó, Jesus, queima, queima, queima, queima, queima. Vai queimando mesmo, vai queimando, vai queimando, vai queimando. Ó, Jesus, guarda. Ó, Jesus, livra. Ó, Jesus, protege. Em nome de Jesus. Diga amém. Amém. Aleluia. Amém? É isso que o diabo não gosta. Aleluia. Volta lá, renovado, fortalecido. Fique em pé, igreja. Louvado seja Deus. Está no altar o nosso pastor. Aleluia. E nós vamos passar a palavra ao homem de Deus. Amém? Amém? Glória a Deus. Louvado seja Deus. Glória a Jesus. Está aqui no altar o nosso pastor. E com alegria no nosso coração, nós vamos bater palma para Jesus e dar glória para Ele.
1: Saúdo a igreja de Deus com a paz do Senhor Jesus. Maravilha! Vamos falar um amém bonito? Vamos! Saúdo a igreja com a paz do Senhor Jesus. Aquele amém de antigamente, né? Aquele amém de antigamente. Senta um pouquinho. Hoje eu estive na correria e o pastor Jeff sabe muito bem. E o... agora à noite estava lá em casa resolvendo abacaxi. Agora aqui na igreja resolvendo abacaxi. Por isso que eu não cheguei a tempo. Por isso que eu não cheguei aqui a tempo de estar com vocês aqui. Para nós cultuar a Deus. Mas está vendo a igreja aí. Igreja animada. Embora que o povo de hoje não veio, né? Só veio vocês. Mas nós vamos ter uma conversa com esse povo aí. Bonita, conversa bem. Em nome de Jesus. Canta comigo.
2: Daí, irmãos, o Messias falou, quem tivesse na família pessoa desempregada, ou o que quisesse a primeira vez trabalhar, daí eu tenho um neto que me completou 18 anos agora, e ele estava desempregado. E, quer dizer, eu queria arrumar um emprego a primeira vez, né? Daí eu vim aqui para frente, na próxima semana o Senhor já abriu uma porta para ele, já está trabalhando, eu agradeço ao meu Deus, que meu Deus é maravilhoso, ele, é só nós pedir e confiar que ele dá a bênção para nós. Meu nome é Dinorá, eu cumprimento a igreja do Pai do Senhor Jesus. Amém. A bênção que eu vou contar, né? Eu estava com um boleto para me pagar do banco, né? E o meu boleto era R$500 e faltava R$200, né? Para pagar esse boleto, né? Não tinha como eu pagar, né?
3: Não tinha condições para pagar.
2: Não, não tinha como tirar esse dinheiro, eu não queria pedir dinheiro para meu marido, né?
3: Quanto é que era o boleto?
2: Era R$500, eu precisava de mais de 200 para inteirar, né? Daí eu tenho uma Bíblia que fica aberta na minha rack, na sala, né? Eu ontem fui pegar a minha Bíblia para me ler, eram 10 horas da manhã que eu estava limpando a sala, né? Daí o menino passava, limpou o vestido da Bíblia, né? Quando eu abri a minha Bíblia, tinha R$200 dentro da Bíblia, né?
3: Ei, quem está ouvindo aí, diga amém. Precisava de R$200 para pagar a conta.
2: Precisava, daí como meu esposo tem comércio, né? Eu perguntei para ele, esse dinheiro foi você que colocou dentro da Bíblia, porque lá em casa é só eu e ele, né? Daí ele disse, não, eu não coloquei dinheiro na Bíblia. Eu falei, então foi Jesus que pôs para mim.
3: Abriu a Bíblia e estava lá.
2: Aham, estava lá, paguei minha conta ontem.
3: Justo que precisava para pagar a conta.
2: Exatamente, em nome do Senhor Jesus, paguei minha dívida ontem.
3: Para quem está ouvindo agora o seu depoimento no rádio, o que a senhora fala? Fica em casa ou que vem...

0: mais de 5 anos que eu não vejo ele, que eu não vou para lá. E agora, quando foi essa semana, ele lá disse que vendeu, lá não sei o que, que ele vendeu, e ele mandou para mim R$3.000. Né? Então eu fiquei feliz, eu não estava esperando essa quantia, e hoje já estou trazendo a parte que é do Senhor. Né? E outra coisa também, o Senhor tem me abençoado assim, usado pessoas para dar, igual foi de segunda-feira mesmo, a gente foi num ensaio, e de repente uma pessoa me deu um envelope na minha mão, e lá estava R$100. Né? Então sempre o Senhor está fazendo esse tipo de coisa comigo, né? Então eu louvo a Deus que eu sempre tenho sido fiel nas ofertas, no dízimo também. E outra coisa também, essa semana eu perdi meu vale transporte, meu cartão, e ele tinha bastante passagem, e eu fiquei bastante preocupada, porque as coisas não estão fáceis para a gente estar gastando dinheiro, né? Aí eu orei tudo, procurei tudo, aí já tinha ido numa farmácia, tinha ido no mercado, tinha ido na lotérica, eu não sabia onde que tinha caído, né? Aí eu fui e orei ao Senhor, eu falei, Senhor, se o Senhor fizer aparecer meu cartão, eu vou dar o testemunho nas quarta-feira, eu vou ser a primeira, né? E depois já tinha procurado onde eu já procurei, depois achei meu cartão, né? Ninguém roubou, né? Não perdi, eu só tive que, eu bloqueei, né? Agora eu vou ter que desbloquear, mas eu louvo ao Senhor porque o Senhor colocou as mãos e abençoou. Esse é o meu testemunho.
1: Amém, glória a Deus. Deus abençoe mais ainda, meu irmão. O nome da irmã?
0: Sou ele.
1: Qual foi a bênção?
0: Eu tenho muita bênção para cantar, que a gente esquece até a bênção, que Deus é maravilhoso, né? O ano passado, eu estava roubando minha aposentadoria, e daí eu cheguei até o banco, e quando eu cheguei lá até o banco, reclamei para o banco lá, por que estava faltando tanto dinheiro na minha aposentadoria, daí o banco mandou eu para o INSS. Disse que era lá o problema do INSS. Eu fui até o INSS, eles falaram que lá não tinha nada a ver com aposentadoria mais, porque depois que eles faziam a aposentadoria, não tinha nada para eles tirar das aposentadorias. Daí o próprio INSS me mandou um advogado. Eu peguei o advogado e fui lá para o sítio, lá em Quitandinha, lá no Banco Bradesco, lá de Quitandinha. Quando o advogado lá mesmo de Quitandinha mandou uma carta para o banco lá, e na hora, em nome de Jesus, fui receber daí outro dia, o dinheiro que eles tinham tirado todo da aposentadoria, veio em dobro. Glória a Deus.
1: Veio em dobro. Deus colocou as mãos.
0: Deus colocou as mãos na hora. E o advogado particular ainda não me cobrou nada.
1: Nada. É bênção de Deus.
0: Glória a Deus. Agradeço a Deus.
1: Deus preparou tudo.
0: E a outra bênção que eu queria contar, que eu estava esses dias contando para a minha colega aí, meu irmão também trouxe, ele estava com uma hérnia na barriga, também de um saco, assim, mas enorme. E os médicos já disseram que não tinha mais cura para curar, a anestesia não pegava mais para operação. E ele estava bebendo muito, e não deixava da bebida alcoólica. Eu peguei a foto dele, trouxe aqui para a igreja, pedi oração, isso aí já faz tempo já. Daí, quando ele foi para a operação, quando ele entrou na mesa dos médicos lá para a operação, os médicos foram pôr anestesia nele, na hora a hérnia desapareceu, na mesa. Os médicos ficaram admirados, até deram risada. Diz que como é que pode aquilo? Mas é a bênção de Deus. Né?
1: Tinha uma hérnia muito grande,
0: enorme, não tinha recurso mais. Os médicos estavam com medo até de operar. E ele estava bebendo muita bebida alcoólica. Daí os médicos disseram, não sei se você não vai morrer nessa operação, porque a anestesia não vai pegar. Quando eles foram pôr a anestesia nele, antes de aplicar a anestesia, a hérnia desapareceu. Desapareceu na frente dos médicos.
1: A irmã toda que trouxe a foto do seu irmão, né?
0: O meu irmão.
1: Aqui na igreja.
0: E ele,
1: Para oração.
0: Ele é caminhoneiro ainda e viaja longe. E ele bebe muita bebida alcoólica. E glória a Deus, ele tem livrado tanto acidente.
1: Quem crê que foi Jesus que fez a cirurgia na vida do irmão?
0: Glória a Deus.
1: Como pode isso? Pensa bem, já estava na mesa para fazer a cirurgia e de repente do nada desaparece aquela hérnia. Ela trouxe a foto do irmão aqui na igreja para receber a oração. E na hora da cirurgia, o doutor Jesus antecipou os médicos da terra. O doutor Jesus colocou as mãos e fez desaparecer milagrosamente aquela hérnia. Quem pode dar glória a Deus por esse milagre? Deus abençoe meu
0: filho.
1: Palmas para Jesus.
2: A bênção que eu tenho para contar foi na quarta-feira passada, na verdade.

gente não pôde vir porque a gente quebrou a campanha. Não é que a gente quebrou, que a gente quis, sabe? É que assim, o nosso carro, ele parou de vez o limpador. E quarta-feira estava chovendo demais, né? E daí, infelizmente, não deu para a gente estar aqui na quarta-feira. E daí o meu esposo, depois da quarta-feira, ele levou o carro para o rapaz olhar lá no mecânico. O rapaz falou assim, olha, essa peça que você precisa custa R$1.000. E meu esposo falou, meu Deus, e agora? Eu não tenho esse dinheiro, né? Daí ele falou bem assim, ele foi lá para dentro e buscou dois motorzinhos. Daí era o que ele precisava, né? Ele falou, olha, um você leva para casa para ver se funciona e o outro vou vender para você por R$50. De R$1.000 por R$50. Glória a Deus, é uma benção enorme, né? Mas eu fiquei triste porque não pude estar aqui quarta-feira, né? A gente tentou pegar a BR, mas não teve condições mesmo, nenhum risco, né? Que a gente ia estar correndo, né? Mas glória a Deus, hoje nós estamos aqui, para a honra e glória do Senhor Jesus. Agradeço por dar em nome.

0: Senhor te abrirá o seu bom tesouro, o céu, para dar chuva à tua terra no seu tempo e para abençoar toda a obra das tuas mãos. Deuteronômio 28:12.
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3: 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Ele quer que você prospere. 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Quando você honra a Deus, Ele honra você. Quando você planta no reino, você colhe no tempo certo. 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Mas esta quarta-feira pode marcar o início de uma virada. Deus é especialista em transformar escassez em abundância. Ele fez isso com a viúva do azeite. Ele fez isso com José no Egito. Ele fez isso com Abraão e pode fazer com você. 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

0: meus irmãos, ó minhas irmãs de Curitiba, da grande Curitiba, olha eu aqui mais uma vez, te convocando, às vezes até te intimando. Por quê? Porque você está aí numa situação assim, desanimada, aquela pessoa que escuta o rádio, escuta a programação de rádio, escuta testemunho, mas nada mexe contigo. A sua situação está tão delicada que às vezes a gente tem que provocar a sua fé, provocar o senhor, a senhora, a sair de casa, a estar conosco aqui, porque a igreja, Deus é santo, Deus levantou para isso, para curar, para abençoar o povo, para ganhar a alma do povo para Jesus e para abençoar o povo financeiramente. Olha o que Deus faz aqui na igreja, Deus é santo, às 9 da manhã, às 3 da tarde e 7 da noite. Escuta isso aqui, escuta isso aqui, irmãos. Aí alguém pergunta, pastor Messias, a igreja pentecostal Deus é santo fica em que endereço? Na Avenida Marechal Floriano Peixoto, 6711, aqui no Auer. Em nome de Jesus, eu, pastor Messias, vou estar às 9 da manhã, pregando, orando por divinas revelações, e ungindo a todos com óleo. E também, à tarde, vai estar o pastor Jefferson, esse homem que tem os dons de Deus, dom de maravilha, dom de fé, dom de milagre. Ele vai estar às 3 da tarde, desafiando o inimigo, o maligno, o adversário. E eu volto à noite, eu volto às 7 da noite, com os dons de Deus, com a presença de Deus, com a fé em Deus, orando por divinas revelações, pregando essa palavra poderosa, e Deus fazendo o que vocês vão ouvir agora.
1: Primeiramente, o nome do irmão.
2: Meu nome é Oswaldo Zacarias.
1: E a benção, irmão?
2: Eu recebi várias bênçãos, foi contar, ficava dia e noite contando a benção. Mas aí, meu piá, agora, semana, faz uns 15 dias que foi preso, uns 20 dias que foi preso, está no presídio, né? Daí eu liguei para o advogado falou, não, eu não vou passar por cima do juiz, nem do promotor, ele vai ficar anos e anos preso, nós não íamos tirar ele de lá. Daí eu peguei, fiquei nervoso, né? Tremi tudo e vim aqui na igreja, né? Daí, quarta-feira agora, dobrei o joelho, orei. Hoje eu recebi uma mensagem celular que o advogado me falou, ó, senhor Oswaldo, pode ficar tranquilo que nós estamos verificando a causa aí, nós não íamos largar esse processo dele aí. Pode ficar tranquilo, ficar de boa em casa. Sinal que ele falou que não podia ter solução e já está dando solução. Já mandou a história.
1: Ou seja, o mesmo advogado falou que não tinha solução. O irmão veio aqui, clamou a Deus. E já hoje o irmão teve boas notícias.
2: Já tive uma notícia. Ele falou, Sozol, tudo bem? Falei, tudo bem, graças a Deus. Ah, então, pode ficar tranquilo que a causa é minha, eu que vou resolver. Pode ficar tranquilo. Eu falei para o senhor que não tinha solução, mas pode ficar tranquilo.
1: Então vale a pena vir para essa igreja orar, fazer campanha, irmão?
2: Vale a pena, eu tenho fé que vou contar o testemunho que ele vai estar em casa comendo minha comida aí, em nome de Jesus.
1: Amém? Deus te abençoe. Louva a Deus, igreja. Com palma de vitória. Aleluia.
0: Irmã, conte a sua bênção.
3: Cumprimento a igreja com a paz do Senhor Jesus. Amém? Eu, quando eu fiz a campanha aqui, né, eu não tinha emprego. Eu catava papel na rua. E eu trabalhava um dia de diarista, mas mesmo assim eu era abençoada. Eu trazia meu dinheiro aqui na igreja, eu sempre trazia minha oferta, meu dízimo. Daí fui lutando, lutando, lutando. Deus usou o pastor, que Deus ia me dar uma aposentadoria. Mas eu não acreditei muito, né? Não acreditei muito, porque eu não tinha, assim, completo o tempo de eu não acreditei muito. Mas eu fui orando e confiando. Logo, do nada, Deus me deu a minha aposentadoria. E daí a outra benção que eu tenho para contar é que eu tinha uma casinha só, bem velha, bem destruída. E Deus me deu a condição de fazer mais uma casa. E agora eu tenho mais uma casa. Eu consegui 3 casas. através da revelação do pastor, através das bênçãos, dos votos que eu fazia. E Deus me deu muita coisa e eu espero que Deus ainda vai me dar muito mais, porque eu vou voltar a fazer a campanha de novo. Em nome de Jesus, eu vou fazer essa campanha de novo. E agora eu tenho dinheiro para me dar o meu voto, minhas ofertas e o meu dízimo. Eu vou dar aqui nessa igreja. Eu não soube explicar direito. É muita bênção.
4: Irmã, glória a Deus. A irmã foi revelada aqui que Deus ia dar aposentadoria para a irmã.
3: Pastor Paulo Messias.
4: Na hora a irmã duvidou.
3: Eu falei, eu não vou me aposentar tão logo, porque eu não tenho o tempo assim, né, para me aposentar. Daí a minha filha falou, pai, que tem, mãe? Vamos ver, vamos puxar. Eu duvidei da revelação. Uma hora eu duvidava, outra hora eu confiava, né? Mas eu oro todo dia, todo santo dia. Daí minha filha falou assim, mãe, vamos ver, vai que tem. Não há que tinha.
4: Glória a Deus, hoje a irmã está aposentada.
3: Graças a Deus, já faz um bom tempinho.
4: Daí, através da revelação aqui na igreja, Deus é santo.
3: O pastor Paulo Messias de tarde. Daí eu consegui mais uma casa, que eu já tinha uma, né? Daí, através de toda aquela... É aquele dinheiro que o pastor falou, que ia aparecer na conta, 14º débito, não sei o que lá.
4: A irmã só tinha uma casa, hoje a irmã tem quantas?
3: Três, hoje eu tenho.
4: A irmã tem três casas hoje, para a honra e glória do Senhor Jesus.
3: Claro, que é um amor de casa, tem dois banheiros, uma enorme de uma garagem, que dá para colocar três carros.
4: Glória a Deus, irmã. Tudo isso é através das campanhas aqui na igreja, Deus é santo. Amém. Deus abençoe a vida da irmã.
5: Aproxima aqui, meu irmão. Me abençoe.
6: Eu quero contar uma benção aqui, muito grande, que eu recebi. Foi uns 15 dias atrás aí. Eu estou fazendo uma campanha em favor de um netinho meu, que ele é autista. E a minha filha estava com uma dificuldade muito grande, sabe, para comprar as coisas para ele. E o que ele pede, né, que as coisas que eles comem não é comida, é coisa muito caro, né, que essas crianças autistas comem, né. Aí eu iniciei a campanha aqui em favor dele. Aí a minha filha deu entrada na aposentadoria dele. Aí faz uns 15 dias já que já saiu a aposentadoria dele. E ele vai pegar os atrasados também, ele vai pegar quase 50 mil de atrasado e o dinheiro que vai sair para ele também, pastor. Mais 50 mil, ela já deu entrada e o INSS já deu a carta para ela assinar, para ela receber o dinheiro. E o meu netinho está aposentado, graças a Deus. Esse é um milagre que essa igreja aqui é uma benção de Deus muito grande, esse ministério aqui, viu, pastor?
5: Irmão, começou a campanha aqui. Há 15 dias atrás, veio aqui e apresentou esta causa perante o Senhor. A filha com essa dificuldade para... Dá o suporte necessário para o neto, né? Que tem esse problema. Mas, através da fé desse irmão aqui, Deus abriu esta porta, tá vendo? Foi uma bênção financeira.
6: Foi uma bênção muito grande. Daí ela estava lá em casa, lá inclusive, né? Aí chegou a cartinha para ele no banco Itaú, para ela pegar já o primeiro salário. Daí a gente foi lá, tudo no banco. O cartãozinho dele já estava lá, do benefício, tudo. E ele pegou, ele vai pegar 1.400 e pouco por mês. E eu fico muito contente, sabe? Eu tenho recebido muitas bênçãos aqui nesse ministério. Deus preparou uma chácara para mim também. Tenho casa de aluguel também que Deus preparou. É tudo dessa igreja aqui. Eu estava num certo ministério, eu só estava sofrendo, estava pena e as coisas não iam. Mas esse ministério aqui é um ministério de Deus mesmo e aqui é salvação para o céu, aqui é direto para o céu, na verdade.
5: Deus abençoe, irmão Vimar. Palmas e glória!
4: Minha irmã, seu nome?
7: Meu nome é Elza, eu cumprimento o irmão na paz do Senhor Jesus e quero contar uma grande bênção, que há 4 anos eu venho lutando com esse INSS. Nada deles me aposentar, não me encostavam, não aposentavam. E eu correndo para cima e para baixo, gastando aquilo que eu não podia, pagando médico, R$80 de médico eu pagava. Pagava R$100 de consulta para ele e mandava para um lado, mandava para outro e nada disso era resolvido. E eu esses 4 anos sofrendo, né, precisando desse dinheiro, e daí eu fiz um voto com Deus. O dia que eu vim aqui, fiz um voto com Deus, que se Deus abrisse a porta, pusesse as mãos nesse INSS, que tanto me jogavam de um lado para outro, porque eles chegaram a dizer para mim que eu nunca ia me aposentar nem por idade, que eu nunca ia me aposentar, porque eu nunca contribuí, né? Eu contribuí um ano e meio só. E daí eu fiz um voto com Deus, que se Deus abrisse essas portas para mim, agora em mês de maio, fim de maio, eu ia trazer meu dízimo aqui na casa do Senhor. E graças a Deus, sexta-feira eu recebi a cartinha, ontem eu vim aqui, passei por aqui, vim no banco aqui, eu vim receber. Hoje eu cheguei atrasada, porque meus ônibus atrasou, mas eu trouxe meu dízimo aqui na casa do Senhor. Eu cumpri com meu voto e trouxe meu dízimo aqui. E todo mês eu vou dividir meu dízimo. Um pouco eu vou trazer um pouco aqui para ajudar e um pouco eu vou levar na minha igreja. Em nome de Jesus Cristo, eu cumpri com meu voto, mas tudo que eu recebi eu trouxe aqui.
0: Ouvinte, está aqui uma irmã que não tem nem lógica, não tem nem como explicar isso aqui, irmãos. Porque ela só tinha um ano e meio que ela pagou o INSS. E ela, então, não tinha idade, não tem idade suficiente, não tem cabimento. Mas ela, então, pedindo para Deus, aqui nos cultos, nas campanhas, nas orações, aí está a irmã contando a bênção que ela prometeu trazer o dízimo aqui na igreja Deus é Santo. E agora ela recebeu a carta que já está aposentada e recebe todo mês o pagamento necessário para que ela possa continuar alimentando, cuidando da sua própria saúde através desse dinheiro. Com isso eu olho e vejo que a fé, ela faz o que nada pode fazer nessa terra. A oração, o voto, principalmente o voto do dízimo. Se tem alguém em casa agora que está passando o estreito, que está passando dificuldade, porta fechada, faz um voto com Deus e você vai ver que Deus vai te abençoar e dar a vitória para vocês, como deu para a nossa amada.

0: Você já imaginou abrir a sua conta bancária? 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
1: Olha, apareceu dinheiro 3 vezes na conta dele.
2: 3 vezes. Primeira, 600 reais e pouco. Segunda vez, 1.000 reais esquebrado. A terceira vez, o pastor olhou para mim na cadeira ali, falou que Deus estava entrando com providência e apareceu um dinheiro, não sabia a quantidade. Cheguei em casa lá, já veio o telefonema do banco para mim comparecer no banco. Fui lá, estava com 12 mil reais na minha conta.
3: A minha nora estava desempregada, né, e mandava currículo, tudo era canto, e não, ninguém chamava ela para trabalhar. Eu fiz uma campanha aqui, um voto, fiz uma campanha de 7 quarta-feira, e agora faz 2 meses que ela está trabalhando. Uma loja chamou ela para trabalhar, está trabalhando, já está registrada. Graças a Deus, Deus abriu a porta para minha nora.
0: 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E quem sabe, o próximo testemunho que vamos contar será o seu. 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
1: Deus tem uma bênção para você. Pare por um instante e preste muita atenção nesta mensagem, porque talvez esta palavra seja exatamente aquilo que você precisava ouvir hoje. Quantas pessoas começaram bem, tinham emprego, tinham empresa, tinham estabilidade, e de repente tudo mudou. Portas que se fecharam, negócios que não deram certo, dívidas que apareceram, o dinheiro que já não dá mais para nada. E muita gente pergunta: meu Deus, por que isso está acontecendo comigo? Mas existe uma verdade poderosa na palavra de Deus. Quando Deus decide agir, quando Deus decide mudar uma história, Ele abre uma porta que ninguém pode fechar. E é por isso que nesta quarta-feira está acontecendo uma campanha especial na igreja Deus é Santo, com o tema: esta porta foi Deus que abriu. Talvez você esteja precisando exatamente disso. Uma porta aberta, uma porta de emprego, uma porta de negócio, uma porta de prosperidade, uma porta de vitória financeira. E nesta quarta-feira da prosperidade, Deus tem uma palavra forte para o seu coração. O pastor Darcy Messias estará ministrando uma mensagem poderosa, orando pela vida financeira e apresentando diante de Deus todos aqueles que precisam de um milagre. Porque quando Deus entra na causa, o impossível começa a acontecer. E agora nós vamos ouvir testemunhos de pessoas que experimentaram a prosperidade e o milagre de Deus.
2: Eu vi as pessoas contar que aparecia dinheiro na conta, mas eu sou muito sincera em dizer que eu não acreditava nisso, né? Daí, há 15 dias atrás, eu fui no banco pegar minha pensão, que eu pego por morte. A moça disse: mas só quer levar esse da sua pensão? Eu disse: sim, só tenho esse aí para receber. Ela disse: não, a senhora tem 18 mil reais para receber. Uma moça disse: quer levar o seu dinheiro? Eu disse: tá aí. Ela disse: tá, é 18 mil reais. Eu peguei e tô gastando, é meu, Deus me deu.
3: Minha bênção é que eu tinha um caso na justiça, né, uma causa na justiça, e ia ser impossível de receber essa bênção, né, de eu receber. E daí, quando, aí eu fiz a campanha de quarta-feira, aí quando foi na próxima quarta-feira, eles já me chamaram e falaram que eu tinha ganhado.
4: Apareceu dinheiro na minha conta.
5: Apareceu dinheiro na sua conta?
4: Também.
5: Quanto apareceu a mais, irmã?
4: R$2.000.
5: R$2.000 a mais.
6: Cheguei no banco 24 horas, passei o cartão, porque eu tinha que tirar um dinheiro para pagar uma viagem para mim e a minha filha. Aí, para minha surpresa, tinha R$8.000 na minha conta, sendo que eu teria uns R$200. Eu ia tirar os 100 e ia ficar com o dinheiro para o resto do mês. Mas Deus me abençoou com R$8.000.
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0: Graças a Deus, graças a Deus, eu quero cumprimentar o povo de Deus com a paz do Senhor e Salvador Jesus Cristo. É o presbítero Raimundo que vos cumprimenta neste exato momento. Atenção, muita atenção, Curitiba. Atenção, região metropolitana de Curitiba. Atenção, Paraná. Atenção, Brasil. Nesta quarta-feira, uma poderosa campanha de fé e de milagres, milagre financeiro, a campanha do crescimento financeiro, com o título Deus Proverá o Meu Milagre, com a presença do homem de Deus, pastor Darcy Messias, às 9 da manhã, 3 da tarde, presbítero Jefferson de Andrade, e às 19 horas, o homem de Deus, pastor Darcy Messias, retorna ao santo altar do Senhor para pregar a preciosa palavra de Deus, orando pelos milagres financeiros, milagre na sua vida, no seu lar, na sua casa, na sua família, no seu trabalho. Deus proverá o meu milagre, é o nome da campanha. Igreja Pentecostal, Deus é Santo, nesta quarta-feira, a campanha do milagre financeiro, com a presença dos homens de Deus no santo altar do Senhor. Lembrando que 9 da manhã e 7 da noite, pastor Darcy Messias, 9 da manhã em santo jejum, em consagração, para Deus operar milagres e maravilhas. Deus operar grandiosamente na sua vida, no seu lar, na sua casa, na sua família, nos seus negócios. Enfim, Deus vai operar em todas as áreas. Por isso o nome da campanha, Deus proverá o meu milagre financeiro, milagre da libertação, milagre familiar, milagre da saúde. Deus vai prover, Deus vai entrar com a providência na tua causa, no teu problema. Venha para cá, venha para a igreja pentecostal, Deus é Santo. Buscar o seu milagre, buscar a sua vitória, buscar a sua bênção financeira. Igreja Pentecostal Deus é Santo, Avenida Marechal Floriano Peixoto, 6711, 6711, Vila Áurea, Curitiba, Paraná, a 150 metros do terminal de ônibus do Vila Áurea, a 60 metros da Praça da Passarela. Quase em frente ao tubo da passarela, está localizada a Igreja Pentecostal Deus é Santo, uma igreja de fé e de milagre, onde nesta quarta-feira, às 9 da manhã, às 3 da tarde e às 7 da noite, dá-se início a uma poderosíssima campanha em favor da sua vida, meu irmão, da sua vida financeira, dos seus negócios, da sua empresa, do seu trabalho, do seu salário. Deus vai abençoar em todas as áreas. 9 da manhã, pastor Darcy Messias e uma equipe de obreiros no santo altar do Senhor, para fazer a obra de Deus, abençoando a vida do povo de Deus. 3 da tarde, presbítero Jefferson de Andrade, juntamente com ele, a sua esposa, cooperadora Ellen Rutten, fazendo a obra do Senhor. Esse casal abençoado nas tardes das quarta-feiras do milagre financeiro. E às 19 horas, aquela multidão em nossa sede nacional, com a presença do pastor, presidente, pastor Darcy Messias, nesta poderosa campanha, abençoando todo o povo de Deus, pregando a preciosa palavra do Senhor, e orando pelos milagres e abençoando a vida de todos aqueles que comparecer. Vem para cá, Curitiba! Vem para cá, região metropolitana de Curitiba, nesta quarta-feira. Vem para cá, Paraná! Venha receber o seu milagre, venha receber a sua vitória. Igreja Pentecostal Deus é Santo, Avenida Marechal Floriano Peixoto, 6711, 6711, o endereço do seu milagre, com estacionamento na rua José Peixoto de Lacerda Venec, número 119, para você estacionar ali, guardar o seu veículo, seu automóvel, e cultuar a Deus tranquilamente, recebendo as bênçãos do Senhor. Veja o que Deus tem feito nesse lugar. Veja o que Deus tem operado nas campanhas das quarta-feiras, nas campanhas do milagre financeiro, usando a vida do pastor Messias e a vida do pastor Jefferson de Andrade no milagre financeiro, na campanha da quarta-feira. E em especial, esta quarta-feira, dá-se início a essa poderosa campanha. Deus proverá o meu milagre. Ouça testemunhos de fé que Deus tem abençoado nesse lugar, tem feito maravilhas nesse lugar. Vem para cá também você buscar sua vitória, seu milagre e contar o seu testemunho ao vivo dentro da programação Vencendo pela Fé.
1: Glória a Deus. O seu nome e o seu testemunho, meu irmão.
2: Meu nome é Valdir, eu saúdo a igreja com a paz do Senhor Jesus. Fomos muitos milagres que foi conseguido pela Deus e Santo pelos votos. A gente escuta a rádio todo dia, a gente liga para quando precisa de uma oração. E se fosse contar todas as bênçãos, eu precisava ficar meio dia contando. Mas eu vou contar dois bem rápido para não tirar o lugar dos outros. Daí é o seguinte, eu estava com um problema na aposentadoria. E foram assim uma luta muito grande, mas graças a Deus em 7 meses já veio. E a outra grande bênção que nós recebemos aqui na igreja foi a última vez que nós estávamos aqui. O irmão Darcy Messias disse todo, que era para fazer um voto de R$22 e de R$11, que ia aparecer dinheiro na conta, no Banrisul, no Bradesco. E realmente fiquei surpreso, porque quando eu fui receber, tinha, vocês fazem a conta, aquele voto de R$11, 1.111, que era 100 vezes mais que o irmão Darcy tinha falado aqui. Então não tem palavra para a gente agradecer as bênçãos de livramento e tudo, e as palmas é para Jesus.
1: Oh, maravilha, olha aí que bênção de Deus.
3: Meu nome é Falete, o meu testemunho, irmão, para a honra e glória do Senhor Jesus, como meu esposo estava falando anteriormente, né? A primeira vez o irmão Darcy ficou surpreso que nós fizemos quase 500 quilômetros, né? Para vir até aqui, apenas só para agradecer, né? Porque a gente estava aí com um propósito, aleluia, né? Glórias a Deus, de estar num projeto de uma casa nova, e ali nós viemos aqui, tudo Deus foi preparando, né? A conclusão da casa já está completa, né? Falta a mínima coisa, o Senhor preparou o carro novo, né? Aleluia, e a maior bênção, irmão, que eu recebi nesse local, nos dias de culto que tivemos aqui, aleluia, né? Em começo do ano passado e também agora em outubro, no dia do meu aniversário eu estive aqui, aleluia, né? E eu estava com muita dor na coluna, irmão. Eu já era para estar em cadeira de roda, né? O inimigo queria me lançar numa cadeira de roda há muitos anos, né? Já são 19 anos de conversão, né? Participando lá no ministério. E então, né? Sempre indo na congregação, mas, né? Sendo revelada, mas não era curada, né? Então, e eu vim aqui, a primeira vez que a gente veio, o meu esposo tinha uma sede de conhecer, né? A irmã Priscila, até por curiosidade, ele pediu para o irmão Messias, né? Eu quero conhecer a irmã Priscila. E ela estava aí fora. E ela entrou, quando ela entrou, né? O Espírito Santo de Deus já revelando a sua serva, né? Ao meu esposo, e segundo ela disse, irmã, o Senhor me revela agora, irmã, leva a sua cura da sua coluna. E ninguém sabia, só eu e Deus. Eu pedi para Deus que eu queria uma resposta, se era Deus que estava nesse lugar. E pela segunda vez, o próprio irmão Messias me chamou pela frente orando e repreendendo o espírito de enfermidade. Irmão, nunca mais eu senti.
1: Isso é bênção de Deus. A senhora ficou 19 anos lá no ministério, não era curada, chegou aqui pela primeira vez. Olha só, quantos quilômetros que essa veio? 500 quilômetros, né?
3: 500 quilômetros, 400 e poucos quilômetros.
1: Olha, quantas pessoas que moram perto da igreja e não vêm para casa do Senhor, né, meus irmãos? Olha aí, mas que fé maravilhosa.
3: Então também, irmãos, tem uma filha desempregada, em outubro que eu estive aqui, ela falou assim, mãe, leva a roupa do, né, da nossa família e peça sentido assim para Deus preparar uma porta de emprego. E eu vim aqui, só eu e o Senhor, né, pedindo e orando. Irmãos, eu disse, Senhor, a próxima vez nessa convenção, nós não queremos faltar, que Deus prepara. Aleluia, eu quero agradecer. Irmão, para a honra e glória do Senhor Jesus, ela tinha ido visitar o ano passado um local de trabalho, não deu certo. E ela almejou muito aquele trabalho, muito, muito. E eu

0: Foi na quinta-feira, a advogada me ligou falando que os atrasados do meu INSS tinham saído. Então, para mim, é uma grande bênção, né? Agora já posso trazer não só uma parte do dízimo, mas eu posso trazer todo o dízimo. Em nome do Senhor Jesus.
1: A senhora, na quarta passada, pegou o voto do dízimo.
0: Sim.
1: E depois que fez o voto...
0: Eu fiz o voto na quarta-feira. Na quinta-feira, a minha advogada ligou dizendo que tinha saído os atrasados do INSS, que já fazia tempo que era para sair, não tinha saído. Saiu quinta-feira.
1: Foi só fazer o voto, voto dízimo.
0: Sim.
1: E as portas se abriram.
0: Se abriram, em nome do Senhor Jesus.
1: Glória a Deus, amém. Palmas para Jesus. Deus continue honrando a sua fé, minha irmã. O nome da senhora?
2: Sou ele. Qual é a bênção? Eu fui revelada que Deus ia arrumar um caso na justiça para mim. Foi o mês passado. E na minha aposentadoria estava faltando todo mês, 3 meses, estavam cortando a minha aposentadoria. Daí eu resolvi pegar um advogado e, glória a Deus, peguei um advogado particular e não paguei nada para o advogado, não me cobrou nada. E ele mandou uma carta para o banco e lá do banco me devolveram todo o dinheiro perdido. Glória a Deus.
1: Foi revelado aqui na igreja. Causa justiça. Que Deus vai colocar as mãos. E o dinheiro que a senhora tinha perdido voltou tudo para a senhora.
2: Glória a Deus.
1: Deus fez a obra.
2: Deus fez a obra. Glória a Deus.
1: Glória a Deus. Amém. Palmas para Jesus. Primeiramente, o nome da irmã.
3: Isabel, eu saio da igreja com a paz do Senhor. Eu estou muito feliz com Jesus, porque Ele tem me surpreendido, né, nesse mês. Assim, o Senhor tem me surpreendido mesmo. Tem coisa que a gente nem estava esperando, o Senhor lhe trouxe ali. Então, eu tenho um irmão que mora no norte, já tem mais de 5 anos que eu não vejo ele, que eu não vou para lá. E agora, quando foi essa semana, ele lá disse que vendeu, lá não sei o que ele vendeu, e ele mandou para mim R$3.000. Né? Então, eu fiquei feliz, que eu não estava esperando essa quantia, e hoje já estou trazendo a parte que é do Senhor, né? E outra coisa também, o Senhor tem me abençoado assim, usado pessoas para dar, igual foi segunda-feira mesmo, a gente foi num ensaio, e de repente uma pessoa me deu um envelope na minha mão, e lá estava R$100. Né? Então, sempre o Senhor está fazendo esse tipo de coisa comigo, né? Então, eu louvo a Deus que eu sempre tenho sido fiel nas ofertas, no dízimo também. E outra coisa também, essa semana eu perdi meu vale transporte, meu cartão, e ele tinha bastante passagem, e eu fiquei bastante preocupada, porque as coisas não tá fácil para a gente estar gastando dinheiro, né? Aí eu orei tudo, procurei em tudo, aí já tinha ido na farmácia, tinha ido no mercado, tinha ido na lotérica, eu não sabia onde que tinha caído, né? Aí eu fui e orei ao Senhor, falei, Senhor, se o Senhor fizer aparecer meu cartão, eu vou dar o testemunho, nas quarta-feira, eu vou ser a primeira, né? E depois já tinha procurado, onde eu já procurei, depois achei meu cartão, né? Ninguém roubou, né? Não perdi, eu só tive que, eu bloqueei, né? Agora eu vou ter que desbloquear, mas eu louvo ao Senhor, porque o Senhor colocou as mãos e abençoou. Esse é o meu testemunho.
1: Amém, glória a Deus. Deus abençoe mais ainda, minha irmã.
4: Esse cara foi embora pro Pato Branco, isso mesmo?
5: Fiquei um tempo lá, fiquei um ano e pouco lá em Pato Branco.
4: E não tinha dinheiro para vir embora para cá. E aí, o que aconteceu?
5: Aí eu entrei numa situação difícil lá, né? Que aí eu comecei a buscar Deus e aí Deus me tirou de lá. Apareceu 23 mil na minha conta. Aí Deus preparou.
4: Apareceu quanto?
5: 23 mil na minha conta.
4: Mas que dinheiro é esse?
5: Eu não sei, é um dinheiro que Deus colocou na minha conta no banco. Aí apareceu na minha conta, daí passou...
4: 23 mil? Não era 2 mil, não?
5: Não, 23 mil apareceu na minha conta. Que eu tava numa situação muito difícil lá em Pato Branco, com a minha família lá.
4: E até hoje não sabe quem mudou dinheiro nessa conta?
5: Até hoje eu não sei quem punhou. Até hoje eu não sei.
4: 23 mil?
5: 23 mil.
4: Eu achei que era 2.300, 3 mil.
1: 23 mil. Isso que é benção, né? Volto lugar de vocês, meus irmãos. Irmão, não duvido que Deus pode fazer. Não duvida, não duvida. Estamos na campanha da prosperidade.

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1: Tempo para contar, o pastor revelou que eu tinha uma bênção financeira para receber, né? Daí eu e meu esposo saímos da igreja, eu disse, mas Senhor, da onde que vai vir esse dinheiro? Daí chegamos em casa, ele falou assim, ah, deixa que Deus sabe. Aí chegamos em casa, daí quando foi na quarta, na quinta, na sexta, quando foi na sexta-feira, chegou uma cartinha para mim, que era para mim lá no sindicato, lá no centro, que tinha um dinheiro para mim receber. Mas eu falei, meu Deus, eu não entrei na justiça, não fiz nada para receber esse dinheiro. Daí eu fui lá, e era uma firma que já faz 25 anos que eu saí. E eu não entrei na justiça, não entrei nada, eu só sei que tinha 3 mil reais para me receber. Eu agradeço a Deus, porque eu, como diz, amanhã depois eu vou lá buscar, que está na minha conta já. Então vem dar glórias a Deus, porque Ele falou que tinha e Ele confirmou. Então vem agradecer a Deus, que eu não acreditava que parecia dinheiro na conta, mas hoje eu acredito.
2: Seu nome, meu irmão?
3: Gilmar.
2: Qual é o milagre novo que você vai gravar aqui agora na Deus é Santo?
3: Apareceu 12.200 na minha conta, eu devia 280 mil. Daí eu fui para negociar no banco, cheguei lá, o banco diz, ó, eu devia 3 bancos e 3 financeiras. Em todos eles que eu cheguei, essa dívida baixou para 38 mil.
2: 200 e quanto?
3: 280 mil.
2: Repete, por favor.
3: 280 mil.
2: Você devia 280. E foi pagar, só pagou 38.
3: 38. Inclusive, o irmão revelou que meu nome ia ser limpo. Meu nome está limpo, está zerado. Estou com crédito de novo na praça. Se não plantou, não colhe. Faça como eu fiz. Eu me desloco. Eu já estou com a mochila aqui, já estou viajando. Eu venho lá do estado de São Paulo para chegar aqui. E eu chego aqui, é cada vez que eu venho, é benção em cima de benção.
4: Meu nome é Rose, eu já venho há algum tempo na igreja Deus é Santo, conheço Darcy Messias, a irmã Rose, e eu, quando eu vim, eu estava assim, numa fase assim, bem difícil de dívidas, e eu sempre ouvi os testemunhos, né, de muitos irmãos falando que foi abençoado com um valor na conta bancária. E eu falava muitas vezes para Deus, eu falava, Senhor, quando que isso vai acontecer comigo? Porque isso eu sei que é do Espírito Santo. Santo, e quando o senhor resolve presentear, né, o senhor presenteia. Então, diante da minha situação financeira, eu gostaria muito de uma bênção, né, financeira dessa forma. E aí, eu estava passando uma fase assim, difícil, né, e num sábado pela manhã, eu tinha umas contas assim, que eram... de empresas que eu precisava honrar, eu não podia deixar, né? E eu estava vendo que eu ia ter que deixar sem pagar naquele período. E eu resolvi entrar na conta da empresa. E quando eu vi, para minha surpresa, tinha um valor lá, que foi 27 mil. Foi muito assim, divino no momento que eu vi. E foi um valor assim, que realmente me tirou assim, do sufoco, né? Que foi 27 mil. Então, eu considerei, assim, uma grande bênção. Foi, assim, nossa, caiu do céu mesmo. 27 mil. E eu glorifico muito a Deus. Eu amo muito, meu Senhor, eu amo muito. Eu agradeço a Deus todos os dias, nas pequenas, nas grandes, entendeu? Ele é um Deus maravilhoso. Esse dos 27 mil, assim, eu digo, assim, que foi realmente, assim, algo inesperado e foi magnífico o que aconteceu. Foi um presente de Deus. E eu agradeço.
5: O que foi, irmã, que Deus te deu na campanha da prosperidade?
6: Irmãos, eu tenho uma bênção muito maravilhosa para contar, irmãos. Eu comecei essa campanha, irmãos, quando eu iniciei a campanha, eu não tinha casa, né, irmãos? Eu morava no fundo da casa da minha mãe, né, irmãos? Graças a Deus, hoje eu tenho a casa, meu esposo estava desempregado, ele está trabalhando, irmãos. Graças a Deus, hoje eu levanto as mãos para cima, porque eu tenho uma casa para me morar, né, irmãos, com meus três filhos. Meu esposo está bem empregado. Que o Senhor me deu, né, irmãos, na nossa campanha da prosperidade, né, irmãos? E eu fazendo essa campanha, irmãos, o Satanás se levantou com grande fúria, né? Eu tive aqui numa quarta-feira, acho que faz uns 15 dias. Quando eu cheguei em casa, eu comecei a passar mal, irmãos. Ali eu vim, desmaiei, né, irmãos, que eu não vi mais nada. Era 2 horas da manhã, só eu e os vizinhos, tudo católico. Quando meu cunhado colocou aquele envelope, né, irmãos?
5: Seu cunhado era católico?
6: O meu cunhado é católico.
5: Ele creu em Deus, pegou o envelope e colocou em cima de você.
6: Creu, porque ele viu minha Bíblia caída. Quando eu peguei a Bíblia, eu caí no chão. Ali ele pegou e colocou o envelope em cima de mim, irmão. E ali eu voltei, pude ir para minha cama. Ali a pouco chegou meu irmão e levou eu para o hospital, né, irmãos? Lá eu cheguei, o médico falou que eu tinha morrido e ressuscitei.
5: Oh. Graças a Deus, graças a Deus, graças a Deus. É a campanha da prosperidade. Deus fazendo milagres, tá bom, irmã? Conte a bênção, irmão Luiz.
7: Deus revelou ao senhor que era para me dar uma oferta de 50 reais. Eu não tinha os 50 reais. O Espírito Santo me tocou, eu falei, não, vou ir agora no banco buscar. Eu tinha esse dinheiro no banco, fui no banco, saquei o dinheiro e levei lá e entreguei pro senhor. O senhor orou. No outro dia, nós fomos chamados na escola que a minha filha estuda. Nós ganhamos uma bolsa de estudo até o 9º ano que ela vai estudar, uma escola particular. Qualidade boa, de ensino bom que existe na nossa região e no Brasil inteiro essa escola. Nós ganhamos uma bolsa até o 9º ano dela de graça, sem pagar um centavo daqui pra frente o que ela for, o estudo dela. E mais...
5: Quanto vale essa bolsa se fosse pagar?
7: 25 mil reais, 28 mil reais hoje. Seria mais correção até o 9º ano, né? Que ela tá no terceiro, entrou pro 3º ano agora.
5: Esse foi o primeiro milagre já no outro dia?
7: É, no outro dia.
5: O segundo milagre agora?
7: Nós devíamos 95 mil pro banco. Nós constituímos um advogado para nos defender e essa dívida foi se arrastando. E daí eu senti de Deus, orando na madrugada, senti de Deus de falar com o advogado, ver o que estava acontecendo, porque que, né, o banco não se manifestava mais e o que estava acontecendo. O advogado falou assim, ó, o banco, e está lá o processo para quem quiser consultar, ver, o banco arquivou o processo, devolveu as penhorias que tinha empenhorado em nós e pagou os honorários do nosso advogado.
5: Você devia 95 mil para o banco. O banco perdoou a dívida e ainda pagou os seus advogados.
7: Ainda pagou os honorários do nosso advogado. Ele deu, eu fui, perguntei para ele, né, daí como é que fica. Ele falou, não, tá tudo certo, porque eles pegaram e deram o dinheiro, que os honorários meus, a gente fez um acerto com eles e eles pagaram, mas o banco pagou até os honorários. Da fé que eu tenho em Deus, através... Creio na oferta, eu creio em dízimo, creio em tudo isso que está na Bíblia. Acredito, o senhor falou que podia ser amanhã entregar para o pastor. Eu senti de Deus que tinha que ser naquele dia, não podia ser amanhã. E Deus me tocou, fui ao banco, saquei o dinheiro, entreguei na sua mão, o senhor lembra disso. E o senhor nos honrou, o senhor nos deu a vitória no dia seguinte e nos tem abençoado todos os dias, tem multiplicado, tem conseguido. Então hoje eu vim aqui, na verdade, não vim pedir nada para Deus, vim só para agradecer. Porque
8: depois daquele dia, ouvintes, olha, depois daquela oferta de R$50 que eu pedi, falei, dê aqui, quem é que tem fé de trazer aqui na frente uma oferta de R$50? Pode trazer pela minha fé. E Deus vai honrar esta oferta. E quem trouxer aqui na frente vai receber um grande milagre. E ele veio na frente. Não tinha na hora. Foi no banco buscar. E ele trouxe a oferta. E no outro dia, o milagre aconteceu. Olha, ele ganhou uma bolsa de estudo para sua filha no valor de R$25 mil no outro.

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0: graças a Deus, graças a Deus, povo de Deus, povo da fé, em nome do Senhor Jesus, nesta quarta-feira, às 9 da manhã, eu tenho uma palavra, mas uma palavra de Deus, uma palavra que ela vai preencher esse vazio, essa fraqueza, essa luta que o Senhor, a senhora está enfrentando para conquistar o financeiro. Irmãos, irmãs, povo de Deus, Deus tem algo para nos entregar nesta quarta-feira. Vem pela minha fé, em nome do Senhor Jesus, não duvida do que Deus vai fazer, do que Deus vai entregar nas suas mãos, nesta quarta-feira, às 9 da manhã, às 3 da tarde, e também 7 horas da noite. É só você prestar atenção nesses testemunhos que vocês escutam aqui na Igreja Deus é Santo, testemunhos de prosperidade, de bênção financeira, de milagre financeiro. Meus irmãos, o céu está cheio, os céus está cheio, o tesouro de Deus está cheio de riquezas, de bênçãos materiais, de bênçãos espirituais, de vitórias grandes, grandes, vitórias grandes. 9 da manhã e 7 da noite, aqui estarei eu, no nome de Jesus, com a fé em Deus, eu, pastor Messias, e à tarde, pastor Jefferson, às 3 da tarde, desafiando aquela força do mal, aquela batalha espiritual, aquela guerra, aquela peleja, que tem gente que ela é mais perseguida do que outra, tem gente que é mais invejada do que outra, tem gente, meus irmãos, que os demônios, os espíritos, eles atacam mais. E é por isso que nós estamos aqui te chamando de Curitiba, da grande Curitiba, para estar conosco, porque nós vamos impor as mãos sobre a tua cabeça, nós vamos te ungir o alto da sua cabeça, e Deus vai te dar uma direção nova. Aonde? Aqui na Igreja Pentecostal Deus é Santo, na Avenida Marechal Floriano Peixoto, 6711, na campanha milagrosa, a campanha Deus Proverá o Meu Milagre. É só você observar os testemunhos que acontece aqui na Igreja Deus é Santo.
1: Ouvintes, nós estamos aqui com a irmã que tem um testemunho maravilhoso para contar. Minha irmã, qual foi a sua bênção?
2: Irmão, eu quero contar uma benção que eu recebi, que eu estava com o carro, com os documentos, tudo atrasado, né? Já tinha 3 para 4 meses, o carro estava na garagem, o carro estava tudo jogado lá. Eu não podia sair daquele carro porque estava com os documentos tudo atrasado. Se eu saísse, né, aquele carro ia preso, ia para o pátio. E eu fui revelada que o Senhor ia me dar a vitória, que o diabo estava sentado em cima daqueles documentos. Deus usou o servo dele, o irmão Darcy, que Deus ia me dar essa vitória. Irmão, antes do dia 16, quando foi dia 11, por aí, o Senhor pôs as mãos e resolvi tudo. Ontem eu já peguei o último documento, agora posso andar livremente, irmãos, para a glória do Senhor Jesus. Essa vitória eu recebi aqui na igreja. Deus é santo, em nome de Jesus, amém, Jesus.
1: Quantas pessoas que estão aí agora me escutando, que estão com documentação atrasada, travada, amarrada, que já foi para a justiça e o advogado não resolve. Venha para cá, irmãos. Quarta-feira que vem, venha para cá. Você vai ver que Deus vai revelar esse problema aí, como revelou aqui da irmã. Deus vai resolver tudo E foi resolvido tudo, irmã.
2: Resolveu tudo, irmão. Deus já pôs as mãos, já foi quitado os documentos, já resolvi, foi pago tudo e agora tá, já recebi minha bênção em nome de Jesus. Igual o Senhor falou, quando o Senhor fala, igreja, podemos crer que o Senhor peleja por nós. Só nós ter paciência. Eu estava tendo paciência, esperando no Senhor. E a bênção chegou em nome de Jesus. Amém.
1: Obrigado, minha irmã. Deus abençoe a senhora pelo testemunho maravilhoso. Olha que testemunho tremendo. Muitas pessoas agora terão uma fé aumentada e virão para a igreja Deus é Santo para serem revelados e receberem a bênção de Deus.
3: Seu nome, irmão?
4: Urbano Pimentel.
3: Conte a bênção.
4: Eu comecei as correntes aqui na novembro, final de novembro, né? Que a coisa estava ruim, vinha bem, depois veio num descendo assim que estava quase se acabando, né? Então, quando a gente está no meio de uma queda, tu só consegue se levantar quando tu bate lá embaixo no poço. Não tem que se levantar antes, né? Não tem como parar no meio, né? E eu já escutava sempre a programação aqui pelo rádio, né? E aí comecei, peguei firme aqui e fui fazendo, né? E fui fazendo. Eu tenho uma empresa, né, na construção civil, com capacidade aí para faturar média de 1 milhão mais ano, né? Eu estava assim com uma miséria de serviço, não chegava às vezes a 100 mil, né? E aí a coisa foi mudando, fui perseverando, fui indo. Agora, com mais uma obra que eu fechei essa semana, já passou de 1 milhão.
3: Passou de 1 milhão.
4: De serviços fechados para fazer agora. Enquanto que todo mundo fala aí que tem crise, não sei o quê, eu digo o seguinte: tira o S e cria, né? E vai à luta, né? E buscando sempre em Deus. Sempre Deus, a fé é muito forte, né? Sempre. Tudo pautado nele, as campanhas direto. Pautado sempre em Deus e não tem, eu não vejo outra maneira, não tem como não ser, né? E não vou atrás, tudo coisas que vieram, né? Deus está trazendo.
3: O senhor chegou aqui no fundo do poço.
4: Quase, né? Praticamente, né? Porque da maneira que eu já estava, não tinha mais como eu me levantar sozinho, impossível, né? E agora eu tenho já mais de 1 milhão de serviços, obras que eu estou ainda para começar e vamos embora. Eu tenho serviço, eu digo, para 1 ano pela frente eu já tenho. Se eu não pegar mais nada agora, eu já tenho serviço para 1 ano.
3: Mas é a dizimista aí.
4: Dizimista fiel, ofertante, fazendo todos os votos que o pastor passa, né? E perseverando na fé. Não tem outra maneira de se fazer a coisa a não ser um dizimista fiel, né? Correto, que faça os votos e acredite. Acima de tudo, tem que crer, tem que confiar nele. Porque às vezes nós dissemos que nós cremos, mas nós não confiamos o suficiente da maneira que a gente acha que crê, né? Então, isso aí é uma luta, né? O diabo tem se levantado muito essa semana, inclusive, né? Mas ele está derrotado, está embaixo dos meus pés. Eu não vou olhar para ele, eu vou olhar para frente. Eu já passei por ele, né?
3: Glória a Deus.
4: Em nome de Jesus, né? E o que eu tenho para dizer é que quem estiver nessa situação, se pegue com Deus, vai à luta, vem fazer as correntes e vamos que vamos. Vamos olhar lá na frente. Eu não olho para trás, eu não olho para a situação atual. Eu vejo lá na frente as coisas acontecendo, né? E acho que tem que ser assim, né?
3: Deus abençoe o senhor.
4: Abençoe. Graças a Deus.
3: Deus abençoe o senhor.
4: Graças a Deus. E ainda estou com certeza muito mais pela frente.
3: Amém. Deus abençoe. Amém. O senhor.
5: Palmas para Jesus, igreja.
6: Vim aqui na igreja aqui. Daí eu tinha perdido. Eu perdi tudo completamente, né? Casa, família. Daí eu não acreditava que um dia podia ter minha casa, né? Porque é tão difícil para comprar uma casa. Passou 2 meses agora, ganhei a casa completa, feitinho. Já estou dentro, ganhei. Deus me deu. Ele falou para mim uma vez que eu vim aqui, ele falou: não desanime, minha irmã, que você vai ganhar a chave na tua mão. Abre a tua mão que eu vou colocar a chave. Eu abri e ele colocou a chave da casa na minha mão. Então eu agradeço a Deus. Sem nada, não tinha nada.
7: A Dirlei de Freitas Oliveira. Graças a Deus, irmão. Duas bênçãos maravilhosas eu recebi dentro dessa campanha. Irmão, é a primeira bênção que eu tenho para contar. Quarta-feira passada, meu filho começou a trabalhar, graças a Deus, registrado numa firma aqui em Curitiba. Ele nunca teve carteira assinada, carteira branca, estava difícil, porque o emprego está difícil. Aí meu marido falou com o gerente da Ouro Fino, aí ele mandou ele ir falar com ele. Ele foi lá, falou com o rapaz, fez a ficha e graças a Deus conseguiu esse emprego, mas pela graça do Senhor, pela campanha que eu comecei. E a segunda, minha sobrinha estava passando mal, irmão. Aí liguei para a rádio à noite e pedi oração para o irmão. Aí o irmão falou para mim: essa criança tem internada? Eu falei, não está internada, ela está passando mal. Ele falou assim, irmã, vamos orar muito pela criança. E eu me preocupou aquela hora. Mas eu pedi, Senhor, põe as tuas mãos sobre a Mayara, porque ela está malzinha. Eles abriu o pulmãozinho dela para tirar o sangue que estava dentro do pulmão. Aí o médico fez os raios-x, falou para o meu irmão, aconteceu um milagre. Essa criança não vai precisar operar nada. Porque se fosse para passar mesmo pela cirurgia, ela não ia voltar, irmão. Estou na hora, irmão. Aí o médico falou que aconteceu um milagre, porque a única criança que estava passando mal mesmo foi a Mayara. Daí o médico falou, se fizeram alguma coisa, meu irmão falou, minha mãe é evangélica, minha irmã também. Aí minha mãe falou, a Julei ligou para a rádio, pediu oração, e ela está na campanha da sexta e da quarta-feira. O Senhor fez milagre, né, na minha família, irmão. Deus entrou com providência mesmo. Ah, Jesus opera, irmão. Quando você tem, pede para ele, na hora que você pede, ele opera mesmo, não pode ter dúvida. Ah, irmão, é de Deus, sim. Se não fosse, não tinha essa campanha tão maravilhosa. Ó, os irmãos pedem, porque tudo que eu peço, o Senhor me dá.
0: Seu nome, meu irmão?
8: Gilmar.
0: Qual é o milagre novo que você vai gravar aqui agora na Deus é Santo?
8: Apareceu 12.200 na minha conta, eu devia 280 mil. Daí eu fui para negociar no banco, cheguei lá, o banco diz, ó, eu devia 3 bancos e 3 financeiras. Em todos eles que eu cheguei, essa dívida baixou para 38 mil.
0: 200 e quanto?
8: 280 mil.
0: Repete, por favor.
8: 280 mil.
0: Você devia 280. E foi pagar, só pagou 38.
8: 38. Inclusive, o irmão revelou que meu nome ia ser limpo. Meu nome está limpo, está zerado. Estou com crédito de novo na praça. Se não plantou, não colhe. Faça como eu fiz. Eu me desloco. Eu já estou com a mochila aqui, já estou viajando. Eu venho lá do estado de São Paulo para chegar aqui. E eu chego aqui, é cada vez que eu venho, é benção em cima de benção.

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3: O Senhor te abrirá o seu bom tesouro, o céu, para dar chuva à tua terra no seu tempo e para abençoar toda a obra das tuas mãos. Deuteronômio 28, 12.
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3: A bênção do Senhor é que enriquece e não acrescenta dores. Provérbios 10:22.
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1: Quero contar uma benção. Uma quarta-feira estive aqui, que venho todas as quarta-feiras, e daí o irmão Messias falou, quem tivesse na família, pessoa desempregada, ou o que quisesse a primeira vez trabalhar, daí eu tenho um neto que ele completou 18 anos agora, e ele estava desempregado, e quer dizer, queria arrumar um emprego, primeira vez, né? Daí eu vim aqui para frente. Na próxima semana o Senhor já abriu uma porta para ele, já está trabalhando. Eu agradeço ao meu Deus, que o meu Deus é maravilhoso. Ele, é só nós pedir e confiar que ele dá a benção para nós.
2: Meu nome é Dinorá, eu cumprimento a igreja que é paz do Senhor Jesus. Amém. A benção que eu vou contar, né? Eu estava com um boleto para me pagar do banco, né? E o meu boleto era R$500 e faltava R$200, né? Para mim, para pagar esse boleto, né? E não tinha como eu pagar, né?
3: Não tinha condições para pagar.
2: Não tinha onde tirar esse dinheiro, eu não queria pedir dinheiro para meu marido, né?
3: Quando é que era o boleto?
2: Era R$500, eu precisava de mais de 200 para inteirar, né? Daí eu tenho uma Bíblia que fica aberta na minha rack, na sala, né? Eu ontem fui pegar a minha Bíblia para me ler, eram às 3 horas, às 10 horas da manhã que eu estava limpando a sala, né? Daí eu terminei de passar, vou limpar um versículo da Bíblia, né? Quando eu abri a minha Bíblia, tinha R$200 dentro da Bíblia, né?
3: Ei, quem está ouvindo aí, diga amém. Precisava de R$200 para pagar quanto?
2: Precisava, daí como meu esposo tem comércio, né? Eu perguntei para ele, esse dinheiro foi você que colocou dentro da Bíblia, que lá em casa é só eu e ele, né? Daí ele disse, não coloquei dinheiro na Bíblia. Eu falei, então foi Jesus que pôs para mim.
3: Abriu a Bíblia e estava lá.
2: Aham, estava lá, paguei minha conta ontem.
3: Justo que precisava pagar a conta.
2: Exatamente, em nome do Senhor Jesus, paguei minha dívida ontem.
3: Para quem está ouvindo agora o seu depoimento no rádio, o que, que a senhora fala? Fique em casa ou que vem para cá fazer a campanha da quarta-feira?
2: Não pode ficar em casa, que vem fazer as campanhas de quarta-feira, que Deus proverá.
3: A senhora está aqui e Deus está suprindo as necessidades.
2: Deus está suprindo todas as necessidades, em nome do Senhor Jesus.
3: Palma de vitória para Jesus, igreja. Bem alegre essas palmas, aleluia. Está vendo que bênção tremenda?
4: Primeiramente, o nome da irmã?
5: Isabel, eu saúdo a igreja com a paz do Senhor. Eu estou muito feliz com Jesus, porque ele tem me surpreendido, né, nesse mês, assim, o Senhor tem me surpreendido mesmo. Tem coisa que a gente nem estava esperando, o Senhor trouxe ali. Então, eu tenho um irmão que mora no norte, já tem mais de 5 anos que eu não vejo ele, que eu não vou para lá. E agora, quando foi essa semana, ele lá disse que vendeu, lá não sei o que, que ele vendeu, e ele mandou para mim R$3.000, né? Então eu fiquei feliz, que eu não estava esperando essa quantia, e hoje já estou trazendo a parte que é do Senhor, né? E outra coisa também, o Senhor tem me abençoado assim, usado pessoas para dar, igual foi segunda-feira mesmo, a gente foi num ensaio, e de repente uma pessoa me deu um envelope na minha mão, e lá estava R$100, né? Então sempre o Senhor está fazendo esse tipo de coisa comigo, né? Então eu louvo a Deus que eu sempre tenho sido fiel nas ofertas, no dízimo também. E outra coisa também, essa semana eu perdi meu vale transporte, meu cartão, e ele tinha bastante passagem, e eu fiquei bastante preocupada, porque as coisas não estão fáceis para a gente estar gastando dinheiro, né? Aí eu orei tudo, procurei em tudo, aí eu já tinha ido na farmácia, tinha ido no mercado, tinha ido na lotérica, eu não sabia onde que tinha caído, né? Aí eu fui e orei ao Senhor, eu falei, Senhor, se o Senhor fizer aparecer meu cartão, eu vou dar o testemunho, nas quarta-feira, eu vou ser a primeira, né? E depois já tinha procurado, onde eu já procurei, depois achei meu cartão, né? Ninguém roubou, né? Não perdi, eu só tive que, eu bloqueei, né? Agora eu vou ter que desbloquear, mas eu louvo ao Senhor, porque o Senhor colocou as mãos e abençoou. Esse é o meu testemunho.
4: Amém, glória a Deus. Deus abençoe mais ainda, minha irmã. O nome da irmã?
6: Sou Eli.
4: Qual foi a
6: bênção,
4: sou Eli?
6: Eu tenho muita bênção para cantar, que a gente esquece até as bênçãos, que Deus é maravilhoso, né? O ano passado, estavam roubando a minha aposentadoria, e daí eu cheguei até o banco, e quando eu cheguei lá até o banco, reclamei para o banco lá, por que que estavam faltando tanto dinheiro na minha aposentadoria, daí o banco mandou eu para o INSS. Diz que era lá problema do INSS. Eu fui até o INSS, eles falaram que lá não tinha nada a ver com aposentadoria mais, porque depois que eles faziam aposentadoria, não tinha nada para eles tirar das aposentadorias. Daí o próprio INSS me mandou um advogado. Eu peguei o advogado e fui lá para o sítio, lá em Quitandinha, lá o Banco Bradesco, lá de Quitandinha. Quando o advogado lá mesmo de Quitandinha mandou uma carta para o banco lá, e na hora, em nome de Jesus, fui receber daí outro dia, o dinheiro que eles tinham me tirado todo da aposentadoria, veio em dobro. Glória a Deus.
4: Veio em dobro. Deus colocou as mãos
6: na hora. E o advogado particular ainda não me cobrou nada.
4: Nada. É bênção de Deus.
6: Glória a Deus. Agradeço a Deus.
4: Deus preparou tudo.
6: E a outra bênção que eu queria contar, que eu estava até esses dias contando para minha colega aí, meu irmão também, eu trouxe, ele estava com uma hérnia na barriga, tamanho de um saco, assim, mas enorme. E os médicos já disseram que não tinha mais cura para curar, a anestesia não pegava mais para a operação. E ele estava bebendo muito e não deixava da bebida alcoólica. Eu peguei a foto dele, trouxe aqui para a igreja, pedi oração, isso aí já faz tempo já. Daí, quando ele foi para a operação, quando ele entrou na mesa dos médicos lá para a operação, os médicos foram pôr anestesia nele, na hora a hérnia desapareceu, na mesa. Os médicos ficaram admirados, até deram risada. Diz que, como é que pode aquilo? Mas é a bênção de Deus, né?
4: Tinha uma hérnia muito grande na barriga.
6: Muito grande, enorme, não tinha recurso mais. Os médicos estavam com medo até de operar. E ele estava bebendo muita bebida alcoólica. Daí os médicos disseram, não sei se você não vai morrer nessa operação, porque a anestesia não vai pegar. Quando eles foram pôr anestesia nele, antes de aplicar anestesia, a hérnia desapareceu.
4: Desapareceu
6: na frente dos médicos.
4: A irmã Glória conta a Deus. Que trouxe a foto do seu irmão, né?
6: Do meu irmão.
4: Aqui na igreja.
6: Para oração. E ele é caminhoneiro ainda e viaja longe. E ele bebe muita bebida alcoólica. E glória a Deus, ele tem livrado de tanto acidente.
4: Quem crê que foi Jesus que fez a cirurgia na vida do irmão dela?
6: Glória a Deus.
4: Como pode isso? Pensa bem, já estava na mesa para fazer a cirurgia. E de repente, do nada, desaparece aquela hérnia. Ela trouxe a foto do irmão aqui na igreja para receber a oração. E na hora da cirurgia, o doutor Jesus antecipou os médicos da terra. O doutor Jesus colocou as mãos e fez desaparecer milagrosamente aquela hérnia. Quem pode dar glória a Deus por este milagre?
6: Deus
4: abençoe, meu
6: Senhor.
4: Palmas para Jesus.
7: A bênção que eu tenho para contar foi na quarta-feira passada. Na verdade, a gente não pôde vir porque a gente quebrou a campanha. Não é que a gente quebrou, que a gente quis, sabe? É que assim, o nosso carro, ele parou de vez o limpador. E quarta-feira estava chovendo demais, né? E daí, infelizmente, não deu para a gente estar aqui na quarta-feira. E daí o meu esposo, depois da quarta-feira, ele levou o carro para o rapaz olhar lá no mecânico. O rapaz falou assim, olha, essa peça que você precisa custa R$ 1.000. E meu esposo falou, meu Deus, e agora? Eu não tenho esse dinheiro, né? Daí ele falou bem assim, ele foi lá para dentro e buscou dois motorzinhos. Daí era o que ele precisava, né? Ele falou, olha, um você leva para casa para ver se funciona e o outro vou vender para você por R$50. De R$1.000 por R$50. Glória a Deus, é uma benção enorme, né? Mas eu fiquei triste porque não pude estar aqui quarta-feira, né? A gente tentou pegar a BR, mas não teve condições mesmo, e é um risco, né? Que a gente ia estar correndo, né? Mas, glória a Deus, hoje nós estamos aqui, para a honra e glória do Senhor Jesus. Agradeço por dar em nome de Jesus, amém?

uma grande voz vinda do trono que dizia: eis que o tabernáculo de Deus está com os homens, pois com eles habitará, e eles serão o seu povo, e Deus mesmo estará com eles.

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5: 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Muitas pessoas pensam que prosperidade é apenas dinheiro, bens ou portas abertas na vida financeira. Mas a verdadeira prosperidade nasce quando alinhamos nossa vida com a vontade de Deus. Quando colocamos o Senhor em primeiro lugar, tudo começa a entrar no seu devido lugar. A Bíblia nos ensina em Malaquias 3:10 que quando somos fiéis, Deus abre as janelas do céu e derrama bênção sem medida. Isso significa que existe um princípio espiritual. A obediência libera o sobrenatural. 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Deus não quer apenas que você sobreviva. Ele quer que você prospere. Mas existe uma chave: confiança e fidelidade. Quando você honra a Deus, Ele honra você. Quando você planta no reino, você colhe no tempo certo. 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Ele fez isso com José no Egito. Ele fez isso com Abraão. E pode fazer com você. 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Quando colocamos Deus no centro, Ele estabelece nossos passos. 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Talvez o que está travando sua vida não é falta de capacidade, é falta de alinhamento espiritual. 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Deus continua honrando quem é fiel. 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

0: Ouvintes, nós vamos orar o nosso Deus agora. E nós vamos buscar a força, o poder, a unção de Deus. Oremos já em seguida.
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e poderoso e eterno Deus, Pai, Filho e Espírito Santo. Deus, em nome de nosso Senhor e Salvador Jesus Cristo, ó grande Pai, ó grande Deus Todo-Poderoso, eu te peço agora que apague os meus pecados, apague, risque todos os meus pecados, todos que eu pratiquei, todos, meu Deus, para que a minha oração seja aceita, seja bem-vinda ao teu lugar santo, ao trono de glória. Oh, meu Deus, como eu queria e quero que o Senhor me desse força, espiritualidade, comunhão com o Senhor, para me entrar na tua presença. Meu Deus, antigamente, para entrar no santo dos santos, eram as pessoas escolhidas pelo Senhor, senão eles morriam. Meu Deus, meu Pai, eu quero agora entrar na tua presença, mas eu preciso do perdão, eu preciso, meu Deus, da limpeza, da purificação na minha vida, para que a minha oração seja aceita, ouvida e respondida pelo Senhor. Meu Deus, em nome de Jesus Cristo Salvador, em nome do Senhor Deus Todo-Poderoso, meu Deus, oh meu Deus, me dá palavras, coloca na minha boca as palavras certas, as palavras corretas, agradáveis, porque eu não sei como orar, porque eu não sei como pedir, eu não sei como agradecer o Senhor. O Senhor é tão grande, tão santo. Ó Deus, o Senhor é tão poderoso que eu, perto do Senhor, sou barro, pó e cinza, verme. Deus da glória, o Senhor é tão grande, tão santo, tão poderoso. Ah, como o homem não é nada na tua presença. O homem é pó, é uma sombra que vai passando, o homem é uma flor, uma erva que vai murchando, que de manhã nasce e à tarde já não existe mais. Ó Deus, ó Deus, ó Deus, ó Deus, ó Deus, ó Pai, coloca na minha boca as palavras, coloca no meu coração as palavras corretas, as palavras certas que te agrada, porque é o Senhor que está falando, mostrando, revelando. Meu Deus, em nome do Senhor Jesus, oh Jesus, me ajuda, oh Jesus, ajuda esse povo, ajuda os irmãos, as irmãs, ajuda, meu Deus, nós reconhecer o nosso estado precário, nosso estado de miséria, como diz Paulo, miserável homem que eu sou, quem me livrará do corpo dessa morte? Ó Deus, meu Deus, faz nós reconhecermos a nossa carência, necessidade, a nossa fragilidade. Ah, meu Deus do céu, faz nós reconhecermos que nós somos eternamente dependentes do Senhor. Meu Deus, oh meu Deus da glória, vai falando meu coração, vai falando ao coração desse homem e dessa mulher, vai falando a alma desta pessoa, a mente dessa pessoa, o espírito dela, a mente dela. Deus, vai falando, vai limpando, vai santificando, vai perdoando, vai purificando com o sangue de Jesus.
Ah, meu Deus do céu, vai purificando o meu entendimento, vai purificando a minha boca, meus olhos, meus ouvidos. Ah, Deus da glória, faz eu reconhecer que o que eu sou porque o Senhor é. É o Senhor, não fui eu, não fui eu, não sou eu, não será eu, mas é o Senhor. É o Senhor, meu Deus, é o Senhor, é o Senhor, é o Senhor. Ó grande Deus e Pai, em nome do Senhor Jesus, faz nós descermos de cima desta escada chamada soberba, vanglória, exaltação, grandeza carnal. Faz nós descermos, meu Deus, a casa do oleiro e observar como se faz pastores, como se faz obreiros, obreiras, membros. Meu Deus, faz nós vermos, Senhor. Oh, meu Deus do céu, faz nós descermos, faz nós enxergarmos, faz nós nos convertermos, Senhor. Meu Deus, em nome de Jesus Cristo, Salvador. Quantas vezes nós pedimos as coisas só que nos interessa, as coisas carnais, as coisas humanas e perecíveis, as coisas que agrada a carne, que agrada o nosso corpo, mas não agrada a nossa alma, não agrada, meu Deus, a nossa alma. Ó Deus, que não agrada o Teu poder, o Teu nome, a Tua palavra, a Tua vontade. Meu Deus, faz nós orarmos como oravam os homens do passado, os homens crentes, as mulheres crentes do passado, que orava do jeito que era para orar, a oração que agradava a Deus, a oração que mexia com o Senhor. Oh, meu Deus, oh, como nós somos, como eu sou soberbo, cheio de vanglória, de grandeza, de exaltação, como isso me impede, como isso me atrapalha, como isso faz eu perder as oportunidades, perder as bênçãos de Deus na minha vida. Ó Senhor da glória, ó Espírito Santo, me ajuda. Ó Espírito Santo, me ajuda, me ajuda, me ajuda, Espírito Santo. Me ajuda na minha fraqueza. Me ajuda na minha fraqueza, Espírito Santo. Me ajuda. Meu Deus, me ajuda, me ajuda, me ajuda. Ajuda esse homem, essa mulher que está aí debatendo, quebrando com a cabeça para lá e para cá, fora da Tua presença, fora da Tua direção. Meu Deus, faz nós entender, meu Deus, a Tua vontade. Não deixa nós ficarmos andando pelos olhos humanos, pelo coração humano, pela vontade humana, pelo desejo humano, carnal e perecível, mas que nós possamos andar dentro da vontade do Senhor, andar no caminho do Senhor, no caminho estreito, na porta estreita, que nós possamos nos renunciar a nós mesmos, negar a nós mesmos, tomar a cruz e seguir o Senhor. Alcança agora cada alma, cada vida agora. Alcança, Senhor, da maneira correta, como o Senhor sabe fazer, em nome de Jesus, em nome de Jesus, em nome de Jesus, Pai. Deus, em nome de Jesus, Deus, eu não sei falar, mas Tu sabes fazer, Tu sabes agir, Tu não precisa da minha explicação, Tu não precisa do meu ensinamento, Tu não precisa do meu conselho, da minha orientação. Tu és soberano, Tu és sábio, poderoso, Tu és tudo em todos, Senhor. Oh Deus, me perdoa a minha incapacidade, a minha fragilidade, os meus erros. Me perdoa tudo. Não preciso falar, o Senhor sabe tudo. Pedro dizia para Jesus: Tu sabe tudo, Senhor. O Senhor sabe todas as coisas. Ainda que a gente não falamos ainda, ainda que nós não sentamos, não levantamos, não pensamos o que vão falar, o Senhor já sabe tudo, meu Deus.
Oh, meu Deus, como Tu és soberano, Tu és poderoso, Tu és grande. Oh, meu Deus, oh, meu Deus do céu. Uma coisa eu quero te pedir: alcança as almas, alcança as almas, salve as almas, e uma delas é a minha alma. Oh, meu Deus, salva as almas, oh, meu Deus, liberta as almas, em nome do Senhor Jesus, Pai. É a minha oração, é o meu pedido, meu Deus. Oh, meu Deus, me perdoa, porque eu não sei pedir, eu não soube pedir, eu perdi quantas vezes na vida a oportunidade de falar palavras, orações que Te agradam, e quantas vezes nós oramos tudo errado, que só nos agrada, que só serve para agradar os nossos olhos, nossos ouvidos, mas no final da história foi tudo perdido. Oh, meu Deus, me perdoa, me lava, me purifique no Teu sangue, abençoe todos que oraram comigo, estão orando, meu Deus, abençoa poderosamente, no nome de Jesus Cristo, amém e amém.

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1: Eu vi as pessoas contar que aparecia dinheiro na conta, mas eu sou muito sincera em dizer que eu não acreditava nisso, né? Daí, há 15 dias atrás, eu fui no banco pegar minha pensão, que eu pego por morte. A moça disse: mas só quer levar esse da sua pensão? Eu disse: sim, só tenho esse aí para receber. Ela disse: não, a senhora tem 18 mil reais para receber. Uma moça disse: quer levar o seu dinheiro? Eu disse: tá aí. Ela disse: tá, é 18 mil reais. Eu peguei e tô gastando, é meu, Deus me deu.
2: Minha bênção é que eu tinha um caso na justiça, né, uma causa na justiça, e ia ser impossível de receber essa bênção, né, de eu receber. E daí, quando, aí eu fiz a campanha de quarta-feira, aí quando foi na próxima quarta-feira, eles já me chamaram e falaram que eu tinha ganhado.
3: Apareceu dinheiro na minha conta.
4: Apareceu dinheiro na sua conta?
3: Também.
4: Quanto apareceu a mais, irmã?
3: R$2.000.
4: R$2.000 a mais.
5: Cheguei no banco 24 horas, passei o cartão, porque eu tinha que tirar um dinheiro para pagar uma viagem para mim e a minha filha. Aí, para minha surpresa, tinha R$8.000 na minha conta, sendo que eu teria uns R$200. Eu ia tirar os 100 e ia ficar com o dinheiro pro resto do mês. Mas Deus me abençoou com R$8.000.
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Eis que diante de ti pus uma porta aberta e ninguém a pode fechar. 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

0: Graças a Deus, graças a Deus, eu quero cumprimentar o povo de Deus com a paz do Senhor e Salvador Jesus Cristo. É o presbítero Raimundo que vos cumprimenta neste exato momento. Atenção, muita atenção, Curitiba. Atenção, região metropolitana de Curitiba. Atenção, Paraná. Atenção, Brasil. Nesta quarta-feira, uma poderosa campanha de fé e de milagres, milagre financeiro, a campanha do crescimento financeiro, com o título Deus Proverá o Meu Milagre, com a presença do homem de Deus, pastor Darcy Messias, às 9 da manhã, 3 da tarde, presbítero Jefferson de Andrade, e às 19 horas, o homem de Deus, pastor Darcy Messias, retorna ao santo altar do Senhor para pregar a preciosa palavra de Deus, orando pelos milagres financeiros, milagre na sua vida, no seu lar, na sua casa, na sua família, no seu trabalho. Deus proverá o meu milagre, é o nome da campanha. Igreja Pentecostal, Deus é Santo, nesta quarta-feira, a campanha do milagre financeiro, com a presença dos homens de Deus no santo altar do Senhor. Lembrando que 9 da manhã e 7 da noite, pastor Darcy Messias, 9 da manhã em santo jejum, em consagração, para Deus operar milagres e maravilhas. Deus operar grandiosamente na sua vida, no seu lar, na sua casa, na sua família, nos seus negócios. Enfim, Deus vai operar em todas as áreas. Por isso o nome da campanha, Deus proverá o meu milagre financeiro, milagre da libertação, milagre familiar, milagre da saúde. Deus vai prover, Deus vai entrar com a providência na tua causa, no teu problema. Venha para cá, venha para a igreja pentecostal, Deus é Santo. Buscar o seu milagre, buscar a sua vitória, buscar a sua bênção financeira. Igreja Pentecostal Deus é Santo, Avenida Marechal Floriano Peixoto, 6711, 6711, Vila Áurea, Curitiba, Paraná, a 150 metros do terminal de ônibus do Vila Áurea, a 60 metros da Praça da Passarela. Quase em frente ao tubo da passarela, está localizada a Igreja Pentecostal Deus é Santo, uma igreja de fé e de milagre, onde nesta quarta-feira, às 9 da manhã, às 3 da tarde e às 7 da noite, dá-se início a uma poderosíssima campanha em favor da sua vida, meu irmão, da sua vida financeira, dos seus negócios, da sua empresa, do seu trabalho, do seu salário. Deus vai abençoar em todas as áreas. 9 da manhã, pastor Darcy Messias e uma equipe de obreiros no santo altar do Senhor, para fazer a obra de Deus, abençoando a vida do povo de Deus. 3 da tarde, presbítero Jefferson de Andrade, juntamente com ele, a sua esposa cooperadora Ellen Rutten, fazendo a obra do Senhor, esse casal abençoado nas tardes das quarta-feira do milagre financeiro. E às 19 horas, aquela multidão em nossa sede nacional, com a presença do pastor, presidente, pastor Darcy Messias, nesta poderosa campanha, abençoando todo o povo de Deus, pregando a preciosa palavra do Senhor, e orando pelos milagres, e abençoando a vida de todos aqueles que comparecer. Vem para cá, Curitiba, vem para cá, região metropolitana de Curitiba, nesta quarta-feira, vem para cá, Paraná, venha receber o seu milagre, venha receber a sua vitória. Igreja Pentecostal, Deus é Santo, Avenida Marechal Floriano Peixoto, 6711, 6711, o endereço do seu milagre, com estacionamento na rua José Peixoto de Lacerda Venec, número 119, para você estacionar ali, guardar o seu veículo, seu automóvel, e cultuar a Deus tranquilamente, recebendo as bênçãos do Senhor. Veja o que Deus tem feito nesse lugar, veja o que Deus tem operado nas campanhas das quarta-feiras, nas campanhas do milagre financeiro, usando a vida do pastor Messias e a vida do pastor Jefferson de Andrade no milagre financeiro, na campanha da quarta-feira, em especial esta quarta-feira, dá-se início a essa poderosa campanha. Deus proverá o meu milagre. Ouça testemunhos de fé que Deus tem abençoado nesse lugar, tem feito maravilhas nesse lugar. Vem para cá também você buscar sua vitória, seu milagre e contar o seu testemunho ao vivo dentro da programação Vencendo pela Fé.
1: Glória a Deus. O seu nome e o seu testemunho, meu irmão.
2: Meu nome é Valdir, eu saúdo a igreja com a paz do Senhor Jesus. Foram muitos milagres que foi conseguido pela Deus e Santo pelos votos. A gente escuta a rádio todo dia, a gente liga para quando precisa de uma oração. E se fosse contar todas as bênçãos, eu precisava ficar meio dia contando. Mas eu vou contar dois bem rápido para não tirar o lugar dos outros. Daí é o seguinte, eu estava com um problema na aposentadoria. E foram assim uma luta muito grande, mas graças a Deus em 7 meses já veio. E a outra grande bênção que nós recebemos aqui na igreja foi a última vez que nós estávamos aqui. O irmão Darcy Messias disse todo, que era para fazer um voto de R$22 e de R$11, que ia aparecer dinheiro na conta, no Marisul, no Bradesco. E realmente fiquei surpreso, porque quando eu fui receber, tinha, vocês fazem a conta, aquele voto de R$11, 1.111, que era 100 vezes mais que o irmão Darcy tinha falado aqui. Então não tem palavra para a gente agradecer as bênçãos de livramento e tudo, e as palmas é para Jesus.
1: Oh, maravilha, olha aí que bênção de Deus.
3: Meu nome é Falete, o meu testemunho, irmão, para a honra e glória do Senhor Jesus, como meu esposo estava falando anteriormente, né? A primeira vez o irmão Darcy ficou surpreso que nós fizemos quase 500 quilômetros, né? Para vir até aqui, apenas só para agradecer, né? Porque a gente estava aí com um propósito, aleluia, né? Glórias a Deus, de estar num projeto de uma casa nova, e ali nós viemos aqui, tudo Deus foi preparando, né? A conclusão da casa já está completa, né? Falta a mínima coisa, o Senhor preparou o carro novo, né? Aleluia, e a maior bênção, irmão, que eu recebi nesse local, nos dias de culto que tivemos aqui, aleluia, né? Em começo do ano passado e também agora em outubro, no dia do meu aniversário eu estive aqui, aleluia, né? E eu estava com muita dor na coluna, irmão. Eu já era para estar em cadeira de roda, né? O inimigo queria me lançar numa cadeira de roda há muitos anos, né? Já são 19 anos de conversão, né? Participando lá no ministério. E então, né? Sempre indo na congregação, mas, né? Sendo revelada, mas não era curada, né? Então, eu vim aqui, a primeira vez que a gente veio, o meu esposo tinha uma sede de conhecer, né? A irmã Priscila, até por curiosidade, ele pediu para o irmão Messias, né? Eu quero conhecer a irmã Priscila. E ela estava aí fora. E ela entrou, quando ela entrou, né? O Espírito Santo de Deus já revelando a sua serva, né? Ao meu esposo, e segundo ela disse, irmã, o Senhor me revela agora, irmã, leva a sua cura da sua coluna. E ninguém sabia, só eu e Deus. Eu pedi para Deus que eu queria uma resposta, se era Deus que estava nesse lugar. E pela segunda vez, o próprio irmão Messias me chamou pela frente orando e repreendendo o espírito de enfermidade. Irmão, nunca mais eu senti.
1: Isso é bênção de Deus. A senhora ficou 19 anos lá no ministério, não era curada, chegou aqui pela primeira vez. Olha só, quantos quilômetros que essa veio? 500 quilômetros, né?
3: 500 quilômetros, 400 e poucos quilômetros.
1: Olha quantas pessoas que moram perto da igreja e não vêm para casa do Senhor, né, meus irmãos? Olha aí, mas que fé maravilhosa.
3: Então também, irmãos, tem uma filha desempregada, em outubro que eu estive aqui, ela falou assim, mãe, leva a roupa do, né, da nossa família e peça sentido assim para Deus preparar uma porta de emprego. E eu vim aqui, só eu e o Senhor, né, pedindo e orando. Irmãos, eu disse, Senhor, a próxima vez nessa convenção, nós não queremos faltar, que Deus prepara. Aleluia, eu quero agradecer. Irmão, para a honra e glória do Senhor Jesus, ela tinha ido visitar o ano passado um local de trabalho, não deu certo. E ela almejou muito aquele trabalho, muito, muito. E eu fui orando e buscando o Senhor. Para a glória do Senhor, ela fez a entrevista segunda-feira, e para honra e glória do Senhor, amanhã ela começa a trabalhar onde ela queria trabalhar, administração de uma empresa e odontologia. Só agradecer.
1: Deus abriu a porta.
3: Amém, abriu as portas. É tudo isso para
1: honra. Vale a pena estar na casa de Deus, servindo a Deus, minha irmã?
3: Vale, vale muito a pena. Graças a Deus por isso. Deus.
1: Amém. Palmas para Jesus.
4: O nome da irmã?
5: Neide.
4: Qual foi a bênção, irmã Neide?
5: A bênção, irmão, que eu tenho para contar é que quarta-feira eu vim aqui, eu peguei o voto do dízimo, né? Que o irmão da Simicias estava dando, né? Para a gente trazer uma parte do dízimo, né? Daí na quarta-feira eu peguei o voto do dízimo, e daí quando foi na quinta-feira, a advogada me ligou falando que os atrasados do meu INSS tinham saído. Então, para mim, é uma grande bênção, né? Agora, já posso trazer não só uma parte do dízimo, mas eu posso trazer todo o dízimo. Em nome do Senhor Jesus.
4: A senhora, na quarta passada, pegou o voto do dízimo.
5: Sim.
4: E depois que fez o voto...
5: Eu fiz o voto na quarta-feira. Na quinta-feira, a minha advogada ligou dizendo que tinha saído os atrasados do INSS, que já fazia tempo que era para sair, não tinha saído. Saiu quinta-feira.
4: Foi só fazer o voto, voto dízimo.
5: Sim.
4: Que as portas se abriram.
5: Se abriram, em nome do Senhor Jesus.
4: Glória a Deus, amém. Palmas para Jesus. Deus continue honrando a sua fé, minha irmã. O nome da senhora?
6: Sou ele. Qual é a bênção? Eu fui revelada que Deus ia arrumar um caso na justiça para mim, foi o mês passado, e na minha aposentadoria estava faltando, todo mês, 3 meses, estavam cortando a minha aposentadoria. Daí eu resolvi pegar um advogado, e glória a Deus, peguei um advogado particular, e não paguei nada para o advogado, não me cobrou nada, e ele mandou uma carta para o banco, e lá do banco me devolveram todo o dinheiro perdido. Glória a Deus.
4: Foi revelado aqui na igreja. Causa da justiça. Que Deus vai colocar as mãos. E o dinheiro que a senhora tinha perdido voltou tudo para a senhora.
6: Glória a Deus.
4: Deus fez a obra.
6: Deus fez a obra. Glória a Deus.
4: Glória a Deus. Amém. Palmas para Jesus. Primeiramente, o nome da irmã?
7: Isabel. Eu sou da igreja com a paz do Senhor. Eu estou muito feliz com Jesus, porque Ele tem me surpreendido, né, nesse mês. Assim, o Senhor tem me surpreendido mesmo. Tem coisa que a gente nem estava esperando, o Senhor trouxe ali. Então, eu tenho um irmão que mora no norte, já tem mais de 5 anos que eu não vejo ele, que eu não vou para lá. E agora, quando foi essa semana, ele lá disse que vendeu, lá não sei o que, que ele vendeu, e ele mandou para mim R$3.000. Né? Então, eu fiquei feliz, que eu não estava esperando essa quantia, e hoje já estou trazendo a parte que é do Senhor, né? E outra coisa também, o Senhor tem me abençoado assim, usado pessoas para dar, igual foi segunda-feira mesmo, a gente foi num ensaio, e de repente uma pessoa me deu um envelope na minha mão, e lá estava R$100. Então, sempre o Senhor está fazendo esse tipo de coisa comigo, né? Então, eu louvo a Deus que eu sempre tenho sido fiel nas ofertas, no dízimo também. E outra coisa também, essa semana eu perdi meu vale transporte, meu cartão, e ele tinha bastante passagem. E eu fiquei bastante preocupada, porque as coisas não estão fáceis para a gente estar gastando dinheiro, né? Aí eu orei tudo, procurei em tudo, aí já tinha ido na farmácia, tinha ido no mercado, tinha ido na lotérica, eu não sabia onde que tinha caído, né? Aí eu fui e orei ao Senhor, falei, Senhor, se o Senhor fizer aparecer meu cartão, eu vou dar o testemunho nas quarta-feira, eu vou ser a primeira, né? E depois já tinha procurado, onde eu já procurei, depois achei meu cartão, né? Ninguém roubou, né? Não perdi, eu só tive que, eu bloqueei, né? Agora eu vou ter que desbloquear, mas eu louvo ao Senhor, porque o Senhor colocou as mãos e abençoou. Esse é o meu testemunho.
4: Amém, glória a Deus. Deus abençoe mais ainda, minha irmã. Esse cara foi embora pro Pato Branco, isso mesmo?
8: Um tempo lá, fiquei um ano e pouco lá em Pato Branco.
4: E não tinha dinheiro para vir embora para cá. E aí, o que aconteceu?
8: Aí eu entrei numa situação difícil lá, né? Que aí eu comecei a buscar Deus e aí Deus me tirou de lá. Apareceu 23 mil na minha conta. Aí Deus preparou.
4: Apareceu quanto?
8: 23 mil na minha conta.
4: Mas que dinheiro é esse?
8: Eu não sei, é um dinheiro que Deus colocou na minha conta no banco. Aí apareceu na minha conta, daí passou...
4: 23 mil, não era 2 mil, não?
8: Não, 23 mil apareceu na minha conta. Que eu tava numa situação muito difícil lá em Pato Branco, com a minha família lá.
4: E até hoje não sabe quem botou nessa conta?
8: Até hoje eu não sei quem empunhou. Até hoje eu não sei.
4: 23 mil?
8: 23 mil.
4: Eu achei que era 2.300, 3 mil. 23 mil, isso que é benção, né? Vou pro lugar de vocês, meus irmãos. Irmão, não duvido que Deus pode fazer. Não duvida, não duvida. Estamos na campanha da prosperidade.

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5: Você que já recebeu um milagre na igreja, Deus é Santo. 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E isso é sério. 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Está interrompendo um propósito espiritual. O testemunho não é opcional. Ele é parte do milagre. 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Quantos estão precisando de uma prova viva de que o milagre é real? E você tem essa prova, mas está guardando. Deus não te abençoou para você esconder. Ele te levantou para você falar, testemunhar, declarar. 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Ir na frente do púlpito. 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A partir de hoje, mude sua postura. 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Não retenha o que Deus fez, transforme sua vitória em testemunho.

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0: Ô meus irmãos, ô minhas irmãs de Curitiba, da grande Curitiba, olha eu aqui mais uma vez, te convocando, às vezes até te intimando. Por quê? Porque você está aí numa situação assim, desanimada, aquela pessoa que escuta o rádio, escuta a programação de rádio, escuta testemunho, mas nada mexe contigo, a sua situação está tão delicada, que às vezes a gente tem que provocar a sua fé, provocar o senhor, a senhora, a sair de casa, a estar conosco aqui, porque a igreja, Deus é santo, Deus levantou para isso, para curar, para abençoar o povo, para ganhar a alma do povo para Jesus, e para abençoar o povo financeiramente. Olha o que Deus faz aqui na igreja, Deus é santo, às 9 da manhã, às 3 da tarde, e 7 da noite, escuta isso aqui, escuta isso aqui, irmãos. Aí alguém pergunta, pastor Messias, a igreja pentecostal Deus é santo fica em que endereço? Na Avenida Marechal Floriano Peixoto, 6711, aqui no Auer. Em nome de Jesus, eu, pastor Messias, vou estar às 9 da manhã, pregando, orando por divinas revelações, e ungindo a todos com óleo. E também, à tarde, vai estar o pastor Jefferson, esse homem que tem os dons de Deus, dom de maravilha, dom de fé, dom de milagre. Ele vai estar às 3 da tarde desafiando o inimigo, o maligno, o adversário. E eu volto à noite, eu volto às 7 da noite com os dons de Deus, com a presença de Deus, com a fé em Deus, orando por divinas revelações, pregando essa palavra poderosa, e Deus fazendo o que vocês vão ouvir agora.
1: Primeiramente, o nome do irmão.
2: Meu nome é Oswaldo Zacarias.
1: E a bênção, irmão?
2: Eu recebi várias bênçãos por contar, ficava dia e noite contando a bênção. Mas aí, meu piá, agora, semana, faz uns 15 dias que foi preso, uns 20 dias que foi preso, já está no presídio, né? Daí eu liguei para o advogado falou, não, eu não vou passar por cima do juiz, nem do promotor, ele vai ficar anos e anos preso, nós não íamos tirar ele de lá. Daí eu peguei, fiquei nervoso, né? Tremi tudo e vim aqui na igreja, né? Daí, quarta-feira agora, sobre o joelho, orei. Hoje eu recebi uma mensagem celular que o advogado me falou, ó, senhor Oswaldo, pode ficar tranquilo que nós estamos verificando a causa aí, nós não íamos largar esse processo dele aí. Pode ficar tranquilo, ficar de boa em casa. Sinal que ele falou que não podia ter solução e já está dando solução. Já mandou a história.
1: Ou seja, o mesmo advogado falou que não tinha solução. O irmão veio aqui, clamou a Deus. E já hoje o irmão teve boas notícias.
2: Já tive uma notícia. Ele falou, Sozó, tudo bem? Falei, tudo bem, graças a Deus. Ah, então, pode ficar tranquilo que a causa é minha, eu que vou resolver. Pode ficar tranquilo. Eu falei para o senhor que não tinha solução, mas pode ficar tranquilo.
1: Então vale a pena vir para essa igreja orar, fazer campanha, irmão?
2: Vale a pena, eu tenho fé que vou contar o testemunho que ele vai estar em casa comendo minha comida aí, em nome de Jesus.
1: Amém? Deus te abençoe. Louva a Deus, igreja, com palma de vitória. Aleluia.
0: Irmã, conte a sua bênção.
3: Cumprimento a igreja com a paz do Senhor Jesus. Amém? Eu, quando eu fiz a campanha aqui, né, eu não tinha emprego. Eu catava papel na rua e eu trabalhava um dia de diarista, mas mesmo assim eu era abençoada. Eu trazia meu dinheiro aqui na igreja, eu sempre trazia minha oferta, meu dízimo. Daí fui lutando, lutando, lutando. Deus usou o pastor, que Deus ia me dar uma aposentadoria. Mas eu não acreditei muito, né? Não acreditei muito, porque eu não tinha assim completo tempo de eu não acreditei muito. Mas eu fui orando e confiando, fui orando e confiando. Logo, logo, logo, logo, do nada, Deus me deu a minha aposentadoria. E daí a outra benção que eu tenho para contar é que eu tinha uma casinha só, bem velha, bem destruída. E Deus me deu a condição de fazer mais uma casa. E agora eu tenho mais uma casa. Eu consegui 3 casas. através da revelação do pastor, através das bênçãos, dos votos que eu fazia. E Deus me deu muita coisa, eu espero que Deus ainda vai me dar muito mais, porque eu vou voltar a fazer a campanha de novo. Em nome de Jesus, eu vou fazer essa campanha de novo. E agora eu tenho dinheiro para me dar o meu voto, minhas ofertas e o meu dízimo. Eu vou dar aqui nessa igreja. Eu não soube explicar direito, é muita bênção.
4: Irmã, glória a Deus. A irmã foi revelada aqui que Deus ia dar aposentadoria para a irmã.
3: Pastor Paulo Messias.
4: Na hora a irmã duvidou.
3: Eu falei, eu não vou me aposentar tão logo, porque eu não tenho o tempo assim, né, para mim me aposentar. Daí a minha filha falou, pai, que tem, mãe, vamos ver, vamos puxar. Eu duvidei da revelação. Uma hora eu duvidava, outra hora eu confiava, né? Mas eu orava, eu oro todo dia, todo santo dia. Daí minha filha falou assim, mãe, vamos ver, vai que tem. Não há que tinha.
4: Glória a Deus, hoje a irmã está aposentada.
3: Graças a Deus, já faz um bom tempinho.
4: Daí, através da revelação aqui na igreja, Deus é santo.
3: Pastor Paulo Messias de tarde. Daí eu consegui mais uma casa, que eu já tinha uma, né? Daí, através de toda aquela... É aquele dinheiro que o pastor falou, que ia aparecer na conta, 14º déficit, não sei o que lá.
4: A irmã só tinha uma casa, hoje a irmã tem quantas?
3: Três, hoje eu tenho.
4: A irmã tem três casas hoje, para a honra e glória do Senhor Jesus.
3: Claro, que é um amor de casa, tem dois banheiros, uma enorme de uma garagem, que dá para colocar três carros.
4: Pastor... Glória a Deus, irmã. Tudo isso é através dessa campanha aqui na igreja Deus é Santo. Amém. Deus abençoe a vida da irmã.
5: Aproxima aqui, meu irmão. Minha bênção.
6: Eu quero contar uma bênção aqui, muito grande, que eu recebi. Foi uns 15 dias atrás aí. Eu estou fazendo uma campanha em favor de um netinho meu, que ele é autista. E a minha filha estava com uma dificuldade muito grande, sabe? Para comprar as coisas para ele e... E o que ele pede, né, que as coisas que eles comem não é comida, é coisa muito caro, né, que essas crianças autistas comem, né. Aí eu iniciei a campanha aqui em favor dele. Aí a minha filha deu entrada na aposentadoria dele. Aí faz uns 15 dias já que já saiu a aposentadoria dele. E ele vai pegar os atrasados também, ele vai pegar quase 50 mil de atrasado e o dinheiro que vai sair para ele também, pastor. Quase 50 mil, ela já deu entrada e o INSS já deu a carta para ela assinar, para ela receber o dinheiro. E o meu netinho está aposentado, graças a Deus. Esse é um milagre que essa igreja aqui é uma bênção de Deus muito grande, esse ministério aqui, viu, pastor?
5: Irmão, começou a campanha aqui. Há 15 dias atrás, veio aqui e apresentou esta causa perante o Senhor. A filha com essa dificuldade para... dá o suporte necessário para o neto, né, que tem esse problema, mas através da fé desse irmão aqui, Deus abriu esta porta, tá vendo? Foi uma bênção financeira.
6: Foi uma bênção muito grande, daí ela estava lá em casa, lá inclusive, né, aí chegou a cartinha para ele no banco Itaú, para ela pegar já o primeiro salário, daí a gente foi lá tudo no banco, o cartãozinho dele já estava lá, do benefício, tudo. E ele vai pegar 1.400 e pouco por mês. Eu fico muito contente, sabe? Eu tenho recebido muitas bênçãos aqui nesse ministério. Deus preparou uma chácara para mim também. Tenho casa de aluguel também que Deus preparou. É tudo dessa igreja aqui. Eu estava num certo ministério, eu só estava sofrendo, estava pena e as coisas não iam. Mas esse ministério aqui é um ministério de Deus mesmo e aqui é salvação para o céu, aqui é direto para o céu, na verdade.
5: Deus abençoe, irmão Vimar. Palmas de glória!
4: Minha irmã, seu nome?
7: Meu nome é Elza, eu cumprimento o irmão na paz do Senhor Jesus e quero contar uma grande bênção, que há 4 anos eu venho lutando com o INSS. Nada deles me aposentar, não me encostavam, não aposentavam. E eu correndo para cima e para baixo, gastando aquilo que eu não podia, pagando médico, R$80 de médico eu pagava. Pagava R$100 de consulta para ele e mandava para um lado, mandava para outro e nada disso era resolvido. E eu esses 4 anos sofrendo, né, precisando desse dinheiro, e daí eu fiz um voto com Deus. O dia que eu vim aqui, fiz um voto com Deus, que se Deus abrisse a porta, pusesse as mãos nesse INSS, que tanto me jogavam de um lado para outro, porque eles chegaram a dizer para mim que eu nunca ia me aposentar nem por idade, que eu nunca ia me aposentar, porque eu nunca contribuí, né? Eu contribuí um ano e meio só. E daí eu fiz um voto com Deus, que se Deus abrisse essas portas para mim, agora em mês de maio, fim de maio, eu ia trazer meu dízimo aqui na casa do Senhor. E graças a Deus, sexta-feira eu recebi a cartinha, ontem eu vim aqui, passei por aqui, vim no banco aqui, eu vim receber. Hoje eu cheguei atrasada, porque meus ônibus atrasou, mas eu trouxe meu dízimo aqui na casa do Senhor. Eu cumpri com meu voto e trouxe meu dízimo aqui. E todo mês eu vou dividir meu dízimo um pouco, vou trazer um pouco aqui para ajudar e um pouco vou levar na minha igreja. Em nome de Jesus Cristo, eu cumpri com meu voto, mas tudo que eu recebi eu trouxe aqui.
0: Ouvinte, está aqui uma irmã que não tem nem lógica, não tem nem como explicar isso aqui, irmãos. Porque ela só tinha um ano e meio que ela pagou o INSS. E ela, então, não tinha idade, não tem idade suficiente, não tem cabimento. Mas ela, então, pedindo para Deus, aqui nos cultos, nas campanhas, nas orações, aí está a irmã contando a bênção que ela prometeu trazer o dízimo aqui na igreja Deus é Santo. E agora ela recebeu a carta que já está aposentada e recebe todo mês o pagamento necessário para que ela possa continuar alimentando, cuidando da sua própria saúde através desse dinheiro. Com isso eu olho e vejo que a fé, ela faz o que nada pode fazer nessa terra. A oração, o voto, principalmente o voto do dízimo. Se tem alguém em casa agora que está passando o estreito, que está passando dificuldade, porta fechada, faz um voto com Deus e você vai ver que Deus vai te abençoar e dar a vitória para vocês, como deu para a nossa amada irmã.

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1: Quero contar uma benção. Uma quarta-feira estive aqui, que venho todas as quarta-feiras, e daí o irmão Messias falou, quem tivesse na família, pessoa desempregada, ou o que quisesse a primeira vez trabalhar, daí eu tenho um neto que ele completou 18 anos agora, e ele estava desempregado, e quer dizer, queria arrumar um emprego pela primeira vez, né? Daí eu vim aqui para frente. Na próxima semana o Senhor já abriu uma porta para ele, já está trabalhando. Eu agradeço ao meu Deus, que o meu Deus é maravilhoso. Ele, é só nós pedir e confiar que ele dá a benção para nós.
2: Meu nome é Dinorá, eu cumprimento a igreja que é paz do Senhor Jesus. Amém. A benção que eu vou contar, né? Eu estava com um boleto para me pagar do banco, né? E o meu boleto era R$500 e faltava R$200, né? Para mim, para pagar esse boleto, né? E não tinha como eu pagar, né?
3: Não tinha condições para pagar.
2: Não tinha onde tirar esse dinheiro, eu não queria pedir dinheiro para meu marido, né?
3: Quanto é que era o boleto?
2: Era R$500, eu precisava de mais de 200 para inteirar, né? Daí eu tenho uma Bíblia que fica aberta na minha rack, na sala, né? Eu ontem fui pegar a minha Bíblia para me ler, eram as 3 horas, às 10 horas da manhã que eu estava limpando a sala, né? Daí terminei de passar, vou limpar um vestido da Bíblia, né? Quando eu abri a minha Bíblia, tinha R$200 dentro da Bíblia, né?
3: Ei, quem está ouvindo aí, diga amém. Precisava de R$200 para pagar quanto?
2: Precisava, daí como meu esposo tem comércio, né? Eu perguntei para ele, esse dinheiro foi você que colocou dentro da Bíblia, que lá em casa é só eu e ele, né? Daí ele disse, não coloquei dinheiro na Bíblia. Eu falei, então foi Jesus que pôs para mim.
3: Abriu a Bíblia e estava lá.
2: Aham, estava lá, paguei minha conta ontem.
3: Justo que precisava pagar a conta.
2: Exatamente, em nome do Senhor Jesus, paguei minha dívida ontem.
3: Para quem está ouvindo agora o seu depoimento no rádio, o que, que a senhora fala? Fique em casa ou que vem para cá fazer a campanha da quarta-feira?
2: Não pode ficar em casa, que vem fazer as campanhas de quarta-feira, que Deus proverá.
3: A senhora está aqui e Deus está suprindo as necessidades.
2: Deus está suprindo todas as necessidades, em nome do Senhor Jesus.
3: Palma de vitória para Jesus, igreja. Bem alegre essas palmas, aleluia. Está vendo que bênção tremenda?
4: Primeiramente, o nome da irmã?
5: Isabel, eu saúdo a igreja com a paz do Senhor. Eu estou muito feliz com Jesus, porque ele tem me surpreendido, né, nesse mês, assim, o Senhor tem me surpreendido mesmo. Tem coisa que a gente nem estava esperando, o Senhor trouxe ali. Então, eu tenho um irmão que mora no norte, já tem mais de 5 anos que eu não vejo ele, que eu não vou para lá. E agora, quando foi essa semana, ele lá disse que vendeu, lá não sei o que ele vendeu, e ele mandou para mim R$3.000. Né? Então eu fiquei feliz, eu não estava esperando essa quantia, e hoje já estou trazendo a parte que é do Senhor. Né? E outra coisa também, o Senhor tem me abençoado assim, usado pessoas para dar, igual foi segunda-feira mesmo, a gente foi num ensaio, e de repente uma pessoa me deu um envelope na minha mão, e lá estava R$100. Né? Então sempre o Senhor está fazendo esse tipo de coisa comigo, né? Então eu louvo a Deus que eu sempre tenho sido fiel nas ofertas, no dízimo também. E outra coisa também, essa semana eu perdi meu vale transporte, meu cartão, e ele tinha bastante passagem, e eu fiquei bastante preocupada, porque as coisas não tá fácil para a gente estar gastando dinheiro, né? Aí eu orei tudo, procurei em tudo, aí eu já tinha ido na farmácia, tinha ido no mercado, tinha ido na lotérica, eu não sabia onde que tinha caído, né? Aí eu fui e orei ao Senhor, eu falei, Senhor, se o Senhor fizer aparecer meu cartão, eu vou dar o testemunho nas quarta-feira, eu vou ser a primeira, né? E depois já tinha procurado onde eu já procurei, depois achei meu cartão, né? Ninguém roubou, né? Não perdi, eu bloqueei, né? Agora eu vou ter que desbloquear, mas eu louvo ao Senhor porque o Senhor colocou as mãos e abençoou. Esse é o meu testemunho.
4: Amém. Glória a Deus. Deus abençoe mais ainda, minha irmã. O nome da irmã?
6: Sou Eli.
4: Qual foi a bênção?
6: Eu tenho muita bênção para cantar, que a gente esquece até as bênçãos, que Deus é maravilhoso, né? O ano passado, estavam roubando a minha aposentadoria, e daí eu cheguei até o banco, e quando eu cheguei lá até o banco, reclamei para o banco lá, por que estava faltando tanto dinheiro na minha aposentadoria, daí o banco mandou eu para o INSS. Diz que era lá problema do INSS. Eu fui até o INSS, eles falaram que lá não tinha nada a ver com aposentadoria mais. Porque depois que eles faziam aposentadoria, não tinha nada para eles tirar das aposentadorias. Daí o próprio INSS me mandou um advogado. Eu peguei o advogado e fui lá para o sítio, lá em Quitandinha, lá o Banco Bradesco, lá de Quitandinha. Quando o advogado lá mesmo de Quitandinha mandou uma carta para o banco lá, e na hora, em nome de Jesus, fui receber daí outro dia, o dinheiro que eles tinham me tirado todo da aposentadoria, veio em dobro, glória a Deus.
4: Vem em dobro.
6: Vem em dobro.
4: Deus colocou as mãos.
6: Deus colocou as mãos na hora, e o advogado particular ainda não me cobrou nada.
4: Nada.
6: Glória, nada, não.
4: É bênção de Deus.
6: É bênção de Deus, glória a Deus, agradeço a Deus.
4: Deus preparou tudo.
6: Deus preparou tudo. E a outra bênção que eu queria contar, que eu estava até esses dias contando para minha colega aí, meu irmão também, eu trouxe, ele estava com uma hérnia na barriga, tamanho de um saco, assim, mas enorme. E os médicos já disseram que não tinha mais cura para curar, a anestesia não pegava mais para operação. E ele estava bebendo muito e não deixava da bebida alcoólica. Eu peguei a foto dele, trouxe aqui para a igreja, pedi oração, isso aí já faz tempo já. Daí, quando ele foi para a operação, quando ele entrou na mesa dos médicos lá para a operação, os médicos foram pôr anestesia nele, na hora a hérnia desapareceu, na hora, na mesa. Os médicos ficaram admirados, até deram risada. Diz que, como é que pode aquilo? Mas é a bênção de Deus, né?
4: Tinha uma hérnia muito grande na
6: muito
4: barriga.
6: Muito grande, enorme, não tinha recurso mais. Os médicos estavam com medo até de operar. E ele estava bebendo muita bebida alcoólica. Daí os médicos disseram, não sei se você não vai morrer nessa operação, porque a anestesia não vai pegar. Quando eles foram pôr anestesia nele, antes de aplicar anestesia, a hérnia desapareceu.
4: Desapareceu
6: na frente dos médicos.
4: A irmã glória conta a Deus. Que trouxe a foto do seu irmão, né?
6: Do meu irmão.
4: Aqui na igreja.
6: Aqui na igreja.
4: Para oração.
6: Para oração. E ele é caminhoneiro ainda e viaja longe. E ele bebe muita bebida alcoólica. E glória a Deus, ele tem livrado de tanto acidente. Tanta
4: quem crê que foi Jesus que fez a cirurgia na vida do irmão dela?
6: Glória a Deus.
4: Como pode isso? Pensa bem, já estava na mesa para fazer a cirurgia. E de repente, do nada, desaparece aquela hérnia. Ela trouxe a foto do irmão aqui na igreja para receber a oração. E na hora da cirurgia, o doutor Jesus antecipou os médicos da terra. O doutor Jesus colocou as mãos e fez desaparecer milagrosamente aquela hérnia. Quem pode dar glória a Deus por este milagre?
6: Deus
4: abençoe, meu
6: Senhor.
4: Palmas para Jesus.
7: A bênção que eu tenho para contar foi na quarta-feira passada. Na verdade, a gente não pôde vir porque a gente quebrou a campanha. Não é que a gente quebrou, que a gente quis, sabe? É que assim, o nosso carro, ele parou de vez o limpador. E quarta-feira estava chovendo demais, né? E daí, infelizmente, não deu para a gente estar aqui na quarta-feira. E daí, o meu esposo, depois da quarta-feira, ele levou o carro para o rapaz olhar lá no mecânico. O rapaz falou assim, olha, essa peça que você precisa custa R$1.000. E meu esposo falou, meu Deus, e agora? Eu não tenho esse dinheiro, né? Daí ele falou bem assim, ele foi lá para dentro e buscou dois motorzinhos. Daí era o que ele precisava, né? Ele falou, olha, um você leva para casa para ver se funciona e o outro vou vender para você por R$50. De R$1.000 por R$50. Glória a Deus, é uma benção enorme, né? Mas eu fiquei triste porque não pude estar aqui quarta-feira, né? A gente tentou pegar a BR, mas não teve condições mesmo, e é um risco, né? Que a gente ia estar correndo, né? Mas glória a Deus, hoje nós estamos aqui para a honra e glória do Senhor Jesus. Agradeço por dar em nome de Jesus, amém?

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0: o Senhor te abrirá o seu bom tesouro, o céu, para dar chuva à tua terra no seu tempo e para abençoar toda a obra das tuas mãos. Deuteronômio 28, 12.
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1: Livro de Hebreus, capítulo de número 11, versículo 1. O que que diz aí para mim? Todo mundo, vamos! Ora, a fé é o firme fundamento das coisas que se espera e a prova das coisas que se não vê. De novo, vamos lá. Das coisas e a prova que não vê. Quem tem muita fé, levanta a mão. Senta. Senta e bate palma e dá glória a Deus. Aleluia, junto também. Vamos ver. Graças a Deus. Palma e com glória. Não essas palminhas assim não, com força. O que é fé? Me responda o que é fé. É o firme fundamento das coisas que... Hã? Das coisas que não vê. Não, eu tenho certeza. Mas de quê? Não estou vendo, não. Eu acredito. Ele bate no peito, mas eu creio. Você não está vendo? Cadê? Me mostra aí. Cadê? Você não me mostrou nada. Você fala assim: fé, você não precisa ver. Fé, você precisa crer. Fé não é ver. Quando eu vejo, eu preciso de fé. Por que que eu preciso de fé se eu estou vendo? Olha, Tomé, Jesus esteve aqui. Eu não creio. Eu não vi. Eu não toquei nele. Aí Jesus chega e diz: Tomé, vem cá. Vem aqui, seu incrédulo. Toca em mim. Bota a mão em mim aqui, ó. Eu mesmo. Você está duvidando? Aqui os buracos aqui dos cravos, aqui, ó. Olha aqui onde é que entrou a espada. Está duvidando? Toca nos meus pés. Ai, me perdoa, Senhor. Aí ele falou assim: bem-aventurados é os que não viram e creram. Está vendo? Bem-aventurados é os que não viram. Bem-aventurado é aqueles que não vê, mas crê. Porque na verdade eu nunca vi Deus, eu nunca toquei nele, eu nunca palpei ele. Mas como é que eu vou acreditar que ele existe? Se eu tiver fé. Se eu não tiver fé, eu vou dizer a vida toda: eu não acredito, nunca vi ele. Eu nunca vi ele, nunca toquei nele. Como é que eu vou falar que ele existe? Todo mundo fala que ele existe, que ele que fez o mundo, que ele que fez tudo, mas eu não tenho prova disso, porque eu nunca vi ele fazer nada. Eu nunca vi ele fazer nada. Deus está fazendo, mas ele não está vendo que é Deus. Deus está livrando, mas ele não está vendo que é Deus. Deus está curando pela oração de alguém, pela oração da mãe, pela fé de alguém, mas ele diz que não. A mãe está orando, a esposa está orando, alguém está orando, Deus está curando. Ele está em pé porque tem alguém orando. Ele está em pé porque tem alguém falando com Deus. Ele está vivo porque tem a mãe orando por ele, tem a esposa orando. Isso aí que é fé, irmão. Não é a fé dele, mas é a fé de alguém. Bem-aventurado, meu irmão, bem-aventurado. Glória a Jesus. Bem-aventurado. Disseram que Jesus vinha. Ficou falando: Jesus vai nascer de uma virgem. Muitos anos falando: Jesus vai nascer de uma virgem. Que mané virgem? Nunca vi virgem parir? Nunca vi virgem parir? Da luz? Era só pode engravidar se não for mais virgem. Ah, porque a virgem vai dar luz um filho e botará o nome de Jesus. E bebê, conversa. Aí a virgem apareceu grávida, que nem ela acreditava que estava grávida. O anjo falou: mulher, salve, agraciada, vem bendito é o fruto do teu ventre. Ventre? O que, que é isso? Você está gestante. Eu? Conversa. Eu sou virgem. Eu não conheço varão, nunca tive relação sexual com varão nenhum. Como é que eu estou gestante? Você está louco. Mulher, isso aí não é obra para homem. Mulher, isso é obra para o Espírito Santo. O que está no seu ventre é obra do Espírito Santo. Não é obra da carne, não, mulher. Nem a virgem acreditava. Você viu? Nem ela sabia que estava grávida. Mas Deus tinha prometido. Que nasceu Jesus Cristo de uma virgem. Está vendo como é que as coisas de Deus é tudo contrário das coisas dos homens, das leis, da natureza humana? Pensa bem, eu estou grávida? Não, de jeito nenhum. Ah, senhora Maria, o Espírito Santo descerá sobre ti e gerará um filho na sua barriga. O negócio era tão sério que teu marido dela, até o José, arrumou as trouxas para ir embora. Teve um sonho que não era para ir embora, mas já estava tudo pronto. Na hora que ele pegar as trouxas, eu teve um sonho que não era para ir embora, não. Que Maria estava ali grávida por promessa de Deus. Está vendo como é que é as coisas? Parece uma loucura. Parece loucura. Deus fala assim: olha, Sara, Abraão, vocês vão ter um filho na velhice. Eu? Eu já nem menstruo mais. Já entrei em... mexer o troço? Menopausa. Eu estou com quase 100, mais gente, com quase 100 anos. Deu risada do Senhor, do anjo. Ah, meu Deus, esses anjos estão loucos. O quê? Louco? Você está rindo? Não, eu não ri, não. Você está rindo? Daqui o tempo da vida, daqui 10 meses, não vou voltar por aqui, ou passar por aqui, ou daqui 10 meses, o tempo da vida, daqui 9 meses, você vai estar parindo. Porque a partir de agora, você vai ficar buchuda, prenha, grávida. Ah, não. Que é isso? Cada conversa, não acredito no negócio. Passou seus 9 meses. Olha a dona velhinha com o nenenzinho no colo. Não aguentava nem ela, estava carregando o menino. Você imagina? A velhinha, ó, com o menino no colo. Irmão, quando Deus quer fazer, Deus faz. Ele não manda ninguém fazer, Ele faz, meus irmãos. Ele vai fazer aqui hoje, na vida de alguém, não sei quem é. É alguém que crê. Será que vocês acreditam mesmo em milagre? Ou só está aqui escutando história? Aqui é um culto de história? Perguntando a vocês, aqui é um culto de história? Vou contar para vocês a história da Ana Maria e José. Eu não quero saber de... eu quero saber de hoje. Abraão não está aqui, Sara não está aqui. Quem está aqui é você, quem está aqui é eu. Deus já fez o que tem que fazer na vida de Abraão e de Sara. Agora Deus vai fazer é na vida de quem crê, é de quem acredita. Vocês creem aí? Dá um sinal de vida aí, se é que vocês creem. Mas levanta a mão sim, assim. Agora... aí não crê, não.
2: Glória a Deus.
1: Parece que está morto. Parece que morreu. E não ressuscitou. Ah, vocês creem? Ué? É assim que é fé? Presta... não. Quando a pessoa crê, você sente nele. Estou aqui. Reage. Creio, pastor. Estou aqui para receber essa bênção. Vocês creem? Levante a mão. Ah, tá ressuscitando. Porque esse negócio de estar aqui no culto, isso não funciona, não. Fé não é isso, não. Isso é fraqueza. Isso é dúvida. Fé é você. Parece um louco. Esse cara está louco. Essa mulher está doida. Ué, como? Essa mulher está doida. O médico fala: essa mulher está doida. filho fala: minha mãe está doida, minha avó está doida, olha que ela incutiu agora, diz que vai ficar curada da diabetes, diz que vai ficar curada da pressão alta. Ah, meu Deus, diz que vai ficar curada do câncer. Ah, vai ficar curada daquilo que no outro. Ah, eu não acredito nisso. Daqui a pouco você vê a irmã: eu fui curada do câncer. Alguém aqui já foi curado do câncer mesmo? Quem já teve câncer comprovado por medicina? Levanta a mão. Está aqui um, está ali outro. Tem mais? Quem foi que foi constatado por exames médicos que você tinha câncer? De novo, deixa eu ver. 4, 5. Então, eu estou aqui vivo. Como é que eu vou falar que Deus não cura se eu fui curado? Pensa bem. O médico é desanimado. Ah, eu já era pastor. Oh, pastor, que pena, né? Vamos correr atrás, vamos ver, mas sei lá. Aquela cara assim, eu acho que o câncer já virou metástase. O câncer já espalhou por todo o corpo, pastor. Vamos ver, né? Pela experiência que eu tenho, vamos ver. Fazer esse procedimento. Aí avisou minha família. É, porque tem que fazer arrancar o tumor, tem que fazer a radioterapia, a quimioterapia, irerê, parará, parará, irerê, mas tem que ser rápido. Tem que ser rápido, pastor. Tem que ser rápido. Tem 11 anos atrás, tem que ser rápido. Aí o médico olhou para mim e falou. Aí, na hora, parece que eu quis acreditar. Na hora, quando ele falou assim, parece que eu... O chão sumiu. Parece que a terra sumiu. Aí eu fiquei assim: será que eu vou morrer mesmo? Pensei: será que eu vou morrer? Já chegou a hora. Quem vai cuidar da minha viúva? Meus filhos. Aí vim para casa assim. Aí fiquei assim uma semana assim. Tal. Fiquei uns dias assim. Aí eu falei assim: quer saber de uma coisa? Eu não estou com câncer, não. Eu falei para mim mesmo: não vou fazer radioterapia, não vou fazer quimioterapia, não vou tirar tumor, não vou fazer nada. Não vou fazer nada. Eu vou fazer uma campanha de oração no monte. Eu vou orar e jejuar. Eu vou fazer campanha, buscava me ungir com óleo. Eu mesmo me ungi, fui me ungindo e ungindo e ungindo. Um dia, 2, 3, 4, 5, 6, 7, 8, 9, 10, 11, e um mês, e vai. Aí passou 7 anos, eu voltei no mesmo médico. Quando o homem me viu, assustou: é o pastor? Falei: sou eu. Mas, pastor, você não morreu, não? Como é que eu morri se eu estou aqui? Pergunta boba. Mas você fez todo o procedimento, você tirou o tumor, fez aquilo, a rádio, a química, que eu mandei você fazer? Eu não fiz nada. Você não fez nada? Não. Mas como é que você está vivo? Mas como é que você está vivo? 7 anos é para você estar morto, até os ossos já estavam derretidos. Mas como é que você... O que você fez? Eu falei: não fiz nada. Ah, como é que não fez nada? Você fez o procedimento. Eu falei: não. O procedimento meu foi outro. Mas como? Falei: doutor, acima de vocês médicos, doutor, tem um médico por excelência, tem um médico poderoso que faz milagre. Vocês não fazem milagre, mas ele faz milagre. Ele arranca o câncer pela raiz, sem precisar de radioterapia, quimioterapia. Eu não acredito nesse negócio. Meu negócio é exame. Eu só creio no que eu vejo. Eu só creio em papel. Eu só creio em resultado. Então bora. Vou fazer tudo, não pode fazer. Aí ele fez o exame. Ué. É, pastor. Agora eu acabei de crer que eu não sei mais de nada. Agora eu não sei, porque, olha, eu nunca vi um negócio desse na minha vida. Nunca vi um negócio desse. Eu nunca vi uma coisa desta. Eu nunca vi isso. Tem não sei quantos anos de médico, especialista, formado na faculdade. Eu dou aula na faculdade de câncer, não sei o que é, parará, perere. Mas eu nunca vi um negócio desse na minha vida. Aí eu fui pregar para ele. Aí eu fui falar com ele, fui falar, explicar para ele como é que é, como é que não é, como é que é, como é que não é. Eu sei que quase que ele aceitou Jesus naquela época, mas ficou muito crente, isso já faz 11 anos, pensa bem, 11 anos, isso aí que é fé, minha irmã. Você não tem que sair daqui hoje do mesmo jeito, você tem que ficar com essa cara de, entendeu? Essa cara, não, tem que levantar a cabeça, tem que levantar a cabeça, você tem que comer essa palavra aqui hoje, tem que deixar essa palavra entrar na sua vida, deixar que essa palavra flui no seu coração, na sua mente, e põe para fora o que tiver na sua vida, o que tiver de ruim, de demônio, de macumba, de câncer, na sua casa, miséria, macumba, olho grande, inveja, derrota, que isso hoje é expulso pelo poder de Deus e pelo poder da fé no nome de Jesus. Dá glória, irmão! Conversa, pregação, e levantou e embora, e a vida continuar do mesmo jeito, pior. Daqui a semana é ver a irmã pior. E aí, irmã? Ah, tô pior. Na outra semana, cadê? Ah, sumiu, morreu. Mas por quê? A fé acabou. Fé é para isso. Se tem fé, a pessoa cresce. Se tem fé, a pessoa cresce, a pessoa vence, a pessoa dá a volta por cima. Se não tem, ela se entrega. Ela se entrega. Eu vi na internet, eu acho que alguém já viu, lá na savana, aquele mundaréu de búfalo e o mundaréu de leões. Quem já viu aquilo lá? Levanta a mão para me ver. Quem já viu? Aí um leãozinho, aliás, um búfalozinho, aqui assim, pequeno, e os leões espargiram por cima dele, os outros correram todo mundo e pegaram ele, e ele correndo assim na beira da água, assim, caiu dentro d'água. Quem já viu aquela cena lá? Você já viu? Caiu dentro d'água. O pobrezinho do búfalo caiu dentro d'água. Falei, oh meu pai do céu. Aí quando ele caiu dentro d'água, o jacaré veio. Já viram o jacaré, disse, oh, prato maravilhoso hoje. Aí pronto. Aí eu pensei assim, se correr o bicho pega, e se ficar o bicho come. O leão puxava para lá e o jacaré puxava para cá. O leão pegava no pescoço do bezerro, puxava, e o jacarézão, aquele crocodilo, não sei quantos que puxava, e virou aquela briga. Aquela briga, é meu, não é seu não, é meu. Não, não é seu, é meu. Puxa para lá, puxa para cá, falei, já era. Quebrou o pobre do bezerro. Daqui a pouco, quando parecia que estava tudo acabado, quando apareceu tudo acabado, o leão puxou o bezerro para fora, aí montou aquele mundaréu de leões em cima do pobre do bezerro. Falei, acabou. Quando daqui a pouco, aqueles búfalos, uns 100, 200 búfalos, tudo em cima dos leões, e os leões foi correndo, um foi correndo, outro foi correndo, o leão foi correndo, outro, e daqui a pouco o bezerro levantou. Falei, meu Deus do céu, o bezerro levantou. Irmão, irmã, e eu aprendo com isso que a gente nunca deva desistir, por mais que tudo pareça perdido, por mais que tudo pareça perdido, por mais que você olhe assim e fale assim, ó, acabou, acabou, acabou, acabou, acabou, acabou, acabou, não deu mais jeito. Ainda tem um Deus lá no céu que não diz não, que diz sim, que diz eu posso fazer o milagre através da sua fé. Levanta a cabeça, acredita, não se entrega, não se entrega. Crente tem que ser crente. Agora só tem o nome de crente. Nós vamos ver. Vamos, irmão. Ah, não dá. Então vai. Vai, vai morrer, bicho, velho. Vai morrer. Ah, não dá. Não posso. É difícil. É longe. Vamos fazer uma campanha de jejum? Não dou porque eu tomo remédio. É pro estômago, não sei o quê. Perere, perere. Vamos fazer uma campanha de oração? Não, irmão, não aguento. Vamos fazer uma campanha na igreja? Não dá. Ah, tá aí. Tá aí a razão por que não dá. Por que está aí desse jeito? Por que não dá? Por que não dá? Porque a pessoa nunca profetiza a vitória. Nunca fala assim, vai dar sim. Vai.

família sua, levanta a mão. Quem perdeu parente, levanta a mão. E por que, que vocês estão vivos? Porque vocês são bonitos, né? São boazinhas. É ou não é? Que são bonitos, são... vocês mereciam estar aqui, os outros mereciam morrer. Eu também peguei esse troço me pegou. Aí eu aqui. Um bicho me pegou, o corona. Eu estou aqui. Vive são. É porque eu sou bom? Não. É porque na época, na hora da batalha, eu nunca me entreguei. Torcia, parecia que ia arrebentar tudo. O que mais me prejudicou foi a tosse. Alguém que pegou aqui torceu demais ou não? Torcia, mas torcia para valer. Uma dor de cabeça. Quem é que teve muita dor de cabeça aí? Uma dor de cabeça, parece que ia arrebentar. Mas eu nunca falei assim, eu vou morrer. Não. E falava assim, eu vou vencer. Eu vou vencer em nome de Jesus. Não vou para o hospital. Não vou tomar remédio. Não vou me internar. Não vou me entubar. Cadê a minha fé? Era que o negócio vinha com tudo assim para cima de mim. Ficava variado, aquela coisa toda. Eu falei, sangue de Jesus te repreenda. Você sabia que esse troço aí é maligno, espiritual? Esse troço aí, ele atinge aqui, ó. A mente da pessoa, para desanimar a pessoa. Esse troço aí, ele vem para desanimar a pessoa, para deixar a pessoa desanimada. Ele só pega a gente quando está triste, quando está fraco, quando está depressivo, quando está angustiado, quando está assim muito preocupado. Pode ter certeza, está fraco. Eu estava fraco, assim, fraco, não assim, espiritualmente, estava preocupado. E aí sabe o que acontece? A imunidade, ó, vai lá para os pés. A vitamina D3 vai lá para os pés. Entendeu? Quem entendeu, levante a mão aí. Aí eu fiquei fraco, assim fisicamente. Viajei, peguei o bicho do avião, o bicho me pegou no avião. Aí eu orei e confiei em Deus. E eu estou aqui com vida e saúde. Quantos que morreram? Quantos pastores que morreram? Quantos homens de Deus que morreram? Mulher de Deus que morreu, gente boa, gente que não sentia nada, gente jovem que morreu. E nós estamos aqui, os velhos da cabeça branca. Pensa bem, por que será? Eu olho para essas coisas e eu fico assim pensando, meu Deus, a gente tem que crer até na última hora. Até na última hora. Eu estava diante de uma audiência e o juiz deu a causa para o outro. Na última hora o juiz deu a causa para nós. O outro estava ganhando. E o nosso advogado falou, esse juiz está ao lado do outro. Eu firmei o pensamento assim, Deus. Faltavam uns 3 minutinhos, ele batendo lá. Não, porque você está perdendo por esse assunto, não sei o que, falando e tá. E eu olhando, falei, mas não acredito. Daqui a pouco ele falou assim, não, mas por essa razão, por aquela outra, o Darcy Messias, o réu, chama a gente de réu, o Darcy Messias ganha. Meu Deus, e se você quiser recorrer, recorre, falou para o outro. Eu estava perdendo até na última hora, faltando 3 minutos para encerrar. O juiz deu a causa favorável a mim. De quê? Um obreiro que saiu da igreja e queria dinheiro da igreja de mim. Obreiro não, um Judas Iscariotes. Então vocês que estão aqui hoje nessa tarde, por mais que você fale assim, ó, eu estou perdendo, mas você não perdeu ainda não, entendeu? Ai, eu estou fraco, não sei o que, bererê. Não fica assim alimentando esse negócio não, porque na última hora o perdedor passa a ser o ganhador, e o ganhador pode ser o perdedor, porque a Bíblia diz que o último é o primeiro, e o primeiro é o derradeiro. Quem já leu isso na Bíblia, levante a mão. Então, você não, a fé é isso. Entendeu, cobrador José? Fé é isso. É você dizer assim, não, a vitória é minha. Não vou deixar que o diabo me vença. Não vou deixar que essa doença me vença. Não vou deixar que esse problema me vença. Não vai, Deus não vai deixar. E brigar,

0: você, aquela briga, aquela guerra espiritual. Não se conformar. Fazer com que a mente, o coração, a fé reaja. Não fica assim esperando o pior acontecer. Ai, vou morrer. Não, vou morrer. E morre mesmo. Não, eu vou viver. Fique bem.
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Quando colocamos o Senhor em primeiro lugar, tudo começa a entrar no seu devido lugar. 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Ele quer que você prospere. 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Quando você honra a Deus, Ele honra você. 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Quando colocamos Deus no centro, Ele estabelece nossos passos. 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

0: 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Que horário? 9 da manhã, 3 da tarde e às 7 da noite. 9 da manhã, 3 da tarde e às 7 da noite. Venha receber o seu milagre, venha receber a sua vitória, em nome do Senhor Jesus.
1: Tenho para contar, o pastor revelou que eu tinha uma bênção financeira para receber, né? Daí eu e meu esposo saímos da igreja, eu disse, mas Senhor, da onde que vai vir esse dinheiro? Daí chegamos em casa, ele falou assim, ah, deixa que Deus sabe. Aí chegamos em casa, daí quando foi na quarta, na quinta, na sexta, quando foi na sexta-feira, chegou uma cartinha para mim, que era para mim lá no sindicato, lá no centro, que tinha um dinheiro para mim receber. Mas eu falei, meu Deus, eu não entrei na justiça, não fiz nada para receber esse dinheiro. Daí eu fui lá, e era uma firma que já faz 25 anos que eu saí. E eu não entrei na justiça, não entrei nada, eu só sei que tinha 3 mil reais para me receber. Eu agradeço a Deus, porque como diz, amanhã ou depois eu vou lá buscar, que está na minha conta já. Então vem dar glórias a Deus, porque Ele falou que tinha e Ele confirmou. Então vem agradecer a Deus, que eu não acreditava que parecia dinheiro na conta, mas hoje eu acredito.
2: Seu nome, meu irmão?
3: Pilmar.
2: Qual é o milagre novo que você vai gravar aqui agora na Deus é Santo?
3: Apareceu 12.200 na minha conta, eu devia 280 mil. Aí eu fui para negociar no banco, cheguei lá, o banco diz, ó, eu devia 3 bancos e 3 financeiras. Em todos eles que eu cheguei, essa dívida baixou para 38 mil.
2: 200 e quanto?
3: 280 mil.
2: Repete, por favor.
3: 280 mil.
2: Você devia 280. E foi pagar, só pagou 38.
3: 38. Inclusive, o irmão revelou que meu nome ia ser limpo. Meu nome está limpo, está zerado. Estou com crédito de novo na praça. Se não plantou, não colhe. Faça como eu fiz. Eu me desloco. Eu já estou com a mochila aqui, já estou viajando. Eu venho lá do estado de São Paulo para chegar aqui. E eu chego aqui, é cada vez que eu venho, é benção em cima de benção.
4: Meu nome é Rose, eu já venho há algum tempo na igreja Deus é Santo, conheço Darcy Messias, a irmã Rose, e eu, quando eu vim, eu estava assim, numa fase assim, bem difícil de dívidas, e eu sempre ouvi os testemunhos, né, de muitos irmãos falando que foi abençoado com um valor na conta bancária. E eu falava muitas vezes para Deus, eu falava, Senhor, quando que isso vai acontecer comigo? Porque isso eu sei que é do Espírito Santo, Santo, e quando o Senhor resolve presentear, né, o Senhor presenteia. Então, na, diante da minha situação financeira, eu gostaria muito de uma bênção, né, financeira dessa forma. E aí, eu estava passando uma fase assim difícil, né? E num sábado pela manhã, eu tinha umas contas assim que eram de empresas que eu precisava honrar, eu não podia deixar, né? E eu estava vendo que eu ia ter que deixar sem pagar naquele período. E eu resolvi entrar na conta da empresa. E quando eu vi, para minha surpresa, tinha um valor lá, que foi 27 mil. Foi muito assim divino no momento que eu vi. E foi um valor assim que realmente me tirou assim do sufoco, né? Que foi 27 mil. Então eu considerei assim uma grande bênção. Foi assim, nossa, caiu do céu mesmo. 27 mil. E eu glorifico muito a Deus. Eu amo muito meu Senhor. Eu amo muito. Eu agradeço a Deus todos os dias, nas pequenas, nas grandes, entendeu? Ele é um Deus maravilhoso. Esse dos 27 mil, assim, eu digo assim que foi realmente assim, algo inesperado e foi magnífico o que aconteceu. Foi um presente de Deus. E eu agradeço.
0: O que foi, irmã, que Deus te deu na campanha da prosperidade?
5: Irmãos, eu tenho uma bênção muito maravilhosa para contar, irmãos. Eu comecei essa campanha, irmãos, quando eu iniciei a campanha, eu não tinha casa, né, irmãos? Eu morava no fundo da casa da minha mãe, né, irmãos? Graças a Deus, hoje eu tenho a casa, meu esposo estava desempregado, ele está trabalhando, irmãos. Graças a Deus, hoje eu levanto as mãos para cima, porque eu tenho uma casa para me morar, né, irmãos, com meus três filhos. Meu esposo está bem empregado, que o Senhor me deu, né, irmãos, nessa campanha, na prosperidade, né, irmãos? E eu fazendo essa campanha, irmãos, o Satanás se levantou com grande fúria, né? Eu tive aqui numa quarta-feira, acho que faz uns 15 dias, quando eu cheguei em casa, comecei a passar mal, irmãos. Ali eu vim, desmaiei, né, irmãos, que eu não vi mais nada. Era 2 horas da manhã, só eu e os vizinhos, tudo católico, quando meu cunhado colocou aquele envelope, né, irmãos?
0: Seu cunhado era católico?
5: O meu cunhado é católico.
0: E ele creu em Deus e pegou o envelope e colocou em cima de você?
5: Creu, porque ele viu minha Bíblia caída. Quando eu peguei a Bíblia, eu caí no chão. Ali ele pegou e colocou o envelope em cima de mim, irmão. E ali eu voltei, pude ir para minha cama. Ali a pouco chegou meu irmão e levou eu para o hospital, né, irmãos? Lá eu cheguei, o médico falou que eu tinha morrido e ressuscitei.
0: Oh. Graças a Deus, graças a Deus, graças a Deus. É a campanha da prosperidade. Deus fazendo milagres. Tá bom, irmã? Conte a bênção, irmão Luiz.
6: Deus revelou ao senhor que era para me dar uma oferta de 50 reais. Eu não tinha os 50 reais. O Espírito Santo me tocou. Eu falei, não, vou agora no banco buscar. Eu tinha esse dinheiro no banco. Fui no banco, saquei o dinheiro. E levei lá, entreguei pro senhor. O senhor orou. No outro dia, nós fomos chamados na escola que a minha filha estuda. Nós ganhamos uma bolsa de estudo até o 9º ano que ela vai estudar, uma escola particular, de qualidade boa, de ensino bom, que existe na nossa região, existe no Brasil inteiro essa escola. Nós ganhamos uma bolsa até o 9º ano dela de graça, sem pagar um centavo daqui para frente o que ela for, o estudo dela. E mais...
0: Quanto vale essa bolsa se fosse pagar?
6: 25 mil reais, 28 mil reais hoje. Seria mais correção até o 9º ano, né? Que ela está no terceiro, entrou pro terceiro ano agora.
0: Esse foi o primeiro milagre já no outro dia?
6: É, no outro dia.
0: O segundo milagre agora?
6: Nós devíamos 95 mil para o banco. Nós constituímos um advogado para nos defender e essa dívida foi se arrastando. E daí eu senti de Deus, orando na madrugada, senti de Deus de falar com o advogado, ver o que estava acontecendo, o banco não se manifestava mais e o que estava acontecendo. O advogado falou assim, ó... O banco, e está lá o processo, para quem quiser consultar, ver, o banco arquivou o processo, devolveu as penhoras que tinha penhorado em nós e pagou os honorários do nosso advogado.
0: Você devia 95 mil para o banco. O banco perdoou a dívida e ainda pagou os seus advogados.
6: Ainda pagou os honorários do nosso advogado. Ele deu, eu fui, perguntei para ele, né, daí como é que fica, falou, não, tá tudo certo, porque eles pegaram e deram o dinheiro, que os honorários meus, a gente fez um acerto com eles. E eles pagaram, mas o banco pagou até os honorários. Da fé que eu tenho em Deus, através, creio na oferta, eu creio em dízimo, creio em tudo isso que está na Bíblia. Acredito, o senhor falou que podia ser amanhã entregar para o pastor, eu senti de Deus que tinha que ser naquele dia, não podia ser amanhã. E Deus me tocou, fui ao banco, saquei o dinheiro, entreguei na sua mão, o senhor lembra disso. E o Senhor nos honrou, o Senhor nos deu a vitória no dia seguinte e nos tem abençoado todos os dias, tem multiplicado, tem conseguido. Então hoje eu vim aqui, na verdade, não vim pedir nada para Deus, vim só para agradecer. Porque
7: depois daquele dia, ouvintes, olha, depois daquela oferta de 50 reais que eu pedi, falei, dê aqui, quem é que tem fé de trazer aqui na frente uma oferta de 50 reais? Pode trazer pela minha fé. E Deus vai honrar. Deus vai honrar esta oferta. E quem trouxer aqui na frente vai receber um grande milagre. E ele veio na frente. Não tinha na hora. Foi no banco buscar. E ele trouxe a oferta. E no outro dia, o milagre aconteceu. Olha, ele ganhou uma bolsa de estudo para sua filha no valor de 25 mil reais no outro.

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Ouvintes, todas as pessoas, entra conosco na oração agora. Aproxima do seu rádio, levante o volume do rádio e ore com fé. Mas ore com fé, ora determinada, aquela palavra determinada, quer dizer, aquela palavra segura, firme. Ora com aquela palavra firme, segura. E Deus fará a parte dele. Deus fará dele, nós faremos a nossa parte. Se você não busca, você não recebe. Graças a Deus, Senhor nosso Deus e Senhor nosso Pai, em nome do Senhor Jesus, ó Jesus dos céus, ó Jesus dos crentes salvos, ó Jesus que morreu na cruz do Calvário, que derramou sangue na cruz do Calvário, ó Jesus, ó Jesus, ó Jesus querido, meu Deus, a tua palavra nos diz que o teu Espírito, ele intercede por nós, ele geme por nós. Às vezes nós não sabemos como devemos orar, mas na hora da oração ele geme, ele fala por nós. Meu Deus e meu Pai, em nome de Jesus Cristo, meu Deus, olha esta mulher, olha este homem, que agora está me ouvindo, que agora estão me ouvindo, cheio de lutas, tribulações, angústia, tristezas. Meu Deus da glória, olha essa pessoa, meu Pai, que está vazia, angustiada, essa pessoa que está triste, o coração vazio, a alma vazia. Jesus tem misericórdia, Jesus tem misericórdia, Jesus tem misericórdia, Jesus tem misericórdia, Jesus, Jesus tem misericórdia, meu Deus dos céus, meu Deus tem misericórdia, meu Deus tem misericórdia, meu Deus, tenha compaixão e piedade. Meu Deus, tem misericórdia, tem misericórdia. Meu Deus, tem misericórdia. Jesus, o teu sangue tem poder na nossa vida. Guarda a nossa vida. Guarda a nossa alma. Guarda a nossa mente, o nosso coração. Guarda o nosso entendimento. Guarda nossas mãos, meu Deus. Guarda os nossos pés, meu Deus. Guarda os nossos olhos. Guarda a nossa voz, meu Deus, a nossa boca, a nossa língua. Deus, tem misericórdia, meu Deus. Deus, tenha misericórdia, meu Deus. Tenha compaixão, tenha piedade, Senhor. Meu Deus, Senhor, ajuda-nos a permanecer em pé na tua presença. O difícil não é aceitar a Jesus como Salvador. O difícil não é se batizar nas águas. O difícil não é se batizar com o Espírito Santo, o Senhor sabe. O difícil não é ser consagrado a um cargo na igreja, no ministério. O difícil não é ser o dirigente de uma igreja. O difícil não é ser um presidente de igreja. O difícil é permanecer na tua presença até a morte. Deus da glória, Deus dos céus, Deus da minha alma, Deus do meu chamado, da minha salvação, do meu ministério, Deus da minha vocação, ó meu Deus, me ajuda a ser fiel até a morte. Ajuda os irmãos a ser fiel até a morte. Ajuda-nos a ser salvo, meu Deus. Meu Deus, ajuda nós a ser salvos, meu Deus, pois a tua palavra disse que aquele que perseverar até o fim será salvo. O Senhor disse: no mundo tereis aflições, tende bom ânimo, eu venci. Aquele que vencer
Diz a tua palavra que comerá do maná da vida, da água da vida, beberá da água da vida, o pão da vida, e assentar-se-á com o Senhor. Deus, Adão não venceu, Eva não venceu e não comeu do fruto da vida, da árvore da vida que estava no paraíso de Deus. E aquele que vencer, a tua palavra diz que comerá do fruto da árvore da vida que está no paraíso de Deus. Ó grande Deus e Pai, ó grande Deus da glória, o Senhor tem observado, o Senhor tem notado, meu Deus, a luta de cada um, a batalha, a guerra da sobrevivência espiritual. Deus, o Senhor tem notado, meu Deus, como Satanás, ele tem agido de várias maneiras, como Satanás é astuto, é astucioso, como Satanás é maligno, como ele é frio, ele é covarde, como ele é perseverante. Deus da glória, ajuda nós, meu Deus, vencer. Eu me lembrei da tua palavra, quando Jesus disse: eis que vos envio como cordeiro no meio dos lobos. Ó, meu Deus e meu Pai, meu Deus da glória, meu Jesus querido, meu Jesus amado, levante esse companheiro de batalha, esse obreiro que caiu, esse pastor, esse obreiro, esse presbítero, esse evangelista, esse diácono, esse cooperador, essa obreira que caiu, que acabou, que virou em nada, meu Deus, o seu casamento, o seu chamado, a sua saúde. Oh, meu Deus, tem misericórdia de nós, meu Pai. Tem misericórdia, meu Deus. Fecha a boca do dragão. Fecha a boca do dragão. Fecha a boca do dragão, da serpente. Quantas palavras dirigidas contra nós. Quantas palavras de morte, de macumbaria, de feitiçaria, de bruxaria, de magia negra. Jesus, o teu sangue tem poder. Jesus, o teu sangue tem poder. Jesus, o teu sangue tem poder. Jesus, o teu sangue tem poder. Jesus, o teu sangue tem poder. Jesus, teu sangue é poderoso. Jesus, teu sangue é poderoso, meu Deus. Meu Deus e meu Pai. Eu tenho certeza que agora tem gente gemendo. Tem gente chorando agora. Gente amargurada, angustiado. Tem gente que agora estão sem saber o que falar. Parece que não tem palavras. Parece que vai explodir a alma. Parece que vai explodir o coração, a mente. Meu Deus, tem misericórdia. Meu Deus, seja o nosso socorro, nosso advogado. Meu Deus, seja o nosso médico, seja o nosso juiz agora. Porque as lutas vêm de todos os lados, as provas, as tribulações, as dificuldades, os laços, as armadilhas. Meu Deus e meu Pai, meu Deus dos céus, meu Deus da glória, abre os olhos desta criatura para que ela veja. Não deixe o diabo enganar esta criatura. Não deixe o diabo enganar esta vida. Não deixe o diabo entrar neste coração, nessa mente. Não deixe o diabo fazer uso dessa mente. Não deixe o diabo fazer uso desse coração, dessa boca. Jesus, teu sangue tem poder. Jesus, teu sangue tem poder. Dai vitória à tua obra. Dai vitória ao teu povo. Pois a Bíblia diz que Deus não poupou o próprio Filho. Quanto mais as demais coisas. Meu Deus da glória, a tua obra está acima de qualquer coisa. O teu chamado, a tua vocação, as almas estão acima de qualquer coisa. Está na mão de Deus e Satanás não vai impedir. O diabo não vai impedir. Satanás não vai impedir. Em nome de Jesus, Satanás não vai impedir
a obra de Deus na nossa vida. Satanás não vai impedir o que Deus entregou às nossas mãos. Meu Deus da glória, está nas suas mãos, Senhor. Está nas suas mãos agora, em nome do Pai, do Filho e do Espírito Santo de Deus. Amém e amém, Jesus. Amém.

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1: Eu tive uma pneumonia e daí eu fiquei com um negócio nas costas que doía os ombros. Mas daí eu falei, eu vou lá, eu tenho que ir quarta-feira passada buscar minha bênção que eu vou ser curada. E vim e fui revelada.

0: meus irmãos, ó minhas irmãs de Curitiba, da grande Curitiba, olha eu aqui mais uma vez, te convocando, às vezes até te intimando. Por quê? Porque você está aí numa situação assim, desanimada, aquela pessoa que escuta o rádio, escuta a programação de rádio, escuta testemunho, mas nada mexe contigo, a sua situação está tão delicada, que às vezes a gente tem que provocar a sua fé, provocar o senhor, a senhora, a sair de casa, a estar conosco aqui, porque a igreja, Deus é santo, Deus levantou para isso, para curar, para abençoar o povo, para ganhar a alma do povo para Jesus, e para abençoar o povo financeiramente. Olha o que Deus faz aqui na igreja, Deus é santo, às 9 da manhã, às 3 da tarde, e 7 da noite, escuta isso aqui, escuta isso aqui, irmãos. Aí alguém pergunta, pastor Messias, a igreja pentecostal, Deus é santo, fica em que endereço? Na Avenida Marechal Floriano Peixoto, 6711, aqui no Auer. Em nome de Jesus, eu, pastor Messias, vou estar às 9 da manhã, pregando, orando por divinas revelações, e ungindo a todos com óleo. E também, à tarde, vai estar o pastor Jefferson, esse homem que tem os dons de Deus, dom de maravilha, dom de fé, dom de milagre. Ele vai estar às 3 da tarde desafiando o inimigo, o maligno, o adversário. E eu volto à noite, eu volto às 7 da noite com os dons de Deus, com a presença de Deus, com a fé em Deus, orando por divinas revelações, pregando essa palavra poderosa e Deus fazendo o que vocês vão ouvir agora.
1: Primeiramente, o nome do irmão.
2: Meu nome é Oswaldo Zacarias.
1: E a benção, irmão?
2: Eu recebi várias bênçãos por contar, ficava dia e noite contando a benção. Mas aí, meu piá, agora, semana, faz uns 15 dias que foi preso, uns 20 dias que foi preso, está no presídio, né? Daí eu liguei para o advogado falou, não, eu não vou passar por cima do juiz, nem do promotor, ele vai ficar anos e anos preso, nós não íamos tirar de lá. Daí eu peguei, fiquei nervoso, né, tremi tudo e vim aqui na igreja, né? Daí, quarta-feira agora, dobrei o joelho, orei. Hoje eu recebi uma mensagem celular que o advogado me falou, ó, senhor Oswaldo, pode ficar tranquilo que nós estamos verificando a causa aí, nós não íamos largar esse processo dele aí. Pode ficar tranquilo, ficar de boa em casa. Sinal que ele falou que não podia ter solução e já está dando solução. Já mandou a história.
1: Ou seja, o mesmo advogado falou que não tinha solução. O irmão veio aqui, clamou a Deus. E já hoje o irmão teve boas notícias.
2: Já tive uma notícia. Ele falou, Sozó, tudo bem? Falei, tudo bem, graças a Deus. Ah, então, pode ficar tranquilo que a causa é minha, eu que vou resolver. Pode ficar tranquilo aí. Eu falei para o senhor que não tinha solução, mas pode ficar tranquilo.
1: Então vale a pena vir para essa igreja orar, fazer campanha, irmão?
2: Vale a pena, eu tenho fé que vou contar o testemunho que ele vai estar em casa comendo minha comida, em nome de Jesus.
1: Amém? Deus te abençoe. Louva a Deus, igreja, com palma de vitória. Aleluia.
0: Irmã, conte a sua bênção.
3: Cumprimento a igreja com a paz do Senhor Jesus. Amém? Eu, quando eu fiz a campanha aqui, né, eu não tinha emprego. Eu catava papel na rua e eu trabalhava um dia de diarista, mas mesmo assim eu era abençoada. Eu trazia meu dinheiro aqui na igreja, eu sempre trazia minha oferta, meu dízimo. Daí fui lutando, Deus usou o pastor, que Deus ia me dar uma aposentadoria, mas eu não acreditei muito, né? Não acreditei muito, porque eu não tinha assim completo tempo de nada, né? Eu não acreditei muito. Mas eu fui orando e confiando, fui orando e confiando.

0: Logo, logo, logo, logo, do nada, Deus me deu a minha aposentadoria. E daí a outra benção que eu tenho para contar é que eu tinha uma casinha só, bem velha, bem destruída. E Deus me deu a condição de fazer mais uma casa. E agora eu tenho mais uma casa. Eu consegui três casas através da revelação do pastor, através das bênçãos, dos votos que eu fazia. E Deus me deu muita coisa e eu espero que Deus ainda vai me dar muito mais, porque eu vou voltar a fazer a campanha de novo. Em nome de Jesus, eu vou fazer essa campanha de novo. E agora eu tenho dinheiro para me dar o meu voto, minhas ofertas e o meu dízimo. Eu vou dar aqui nessa igreja. Eu não soube explicar direito. É muita bênção.
1: Irmã, glória a Deus. A irmã foi revelada aqui que Deus ia dar aposentadoria para a irmã.
0: Pastor Paulo Messias.
1: Na hora a irmã duvidou.
0: Eu falei, eu não vou me aposentar tão logo, porque eu não tenho o tempo, assim, né, para mim me aposentar. Daí a minha filha falou, pai, que tem, mãe, vamos ver, vamos puxar. Eu duvidei da revelação. Uma hora eu duvidava, outra hora eu confiava, né. Mas eu orava, eu oro todo dia, todo santo dia. Daí a minha filha falou assim, mãe, vamos ver, vai que tem. Não há que tinha.
1: Glória a Deus, hoje a irmã está aposentada.
0: Graças a Deus, já faz um bom tempinho.
1: Daí, através da revelação aqui na igreja, Deus é santo.
0: Pastor Paulo Messias de tarde. Daí eu consegui mais uma casa, que eu já tinha uma, né? Daí, através de toda aquela... É aquele dinheiro que o pastor falou, que ia aparecer na conta, 14º débito, não sei o que lá.
1: A irmã só tinha uma casa, hoje a irmã tem quantas?
0: Três, hoje eu tenho.
1: A irmã tem três casas hoje, para a honra e glória do Senhor Jesus.
0: Claro, que é um amor de casa, tem dois banheiros, uma enorme de uma garagem, que dá para colocar três carros.
1: Pastor... Glória a Deus, irmã. Tudo isso é através dessa campanha aqui na igreja, Deus é Santo. Amém. Deus abençoe a vida da irmã.
2: Aproxima aqui, meu irmão. Minha bênção.
3: Eu quero contar uma bênção aqui, muito grande, que eu recebi. Foi uns 15 dias atrás aí. Eu estou fazendo uma campanha em favor do netinho meu, que ele é autista. E a minha filha estava com uma dificuldade muito grande, sabe? Para comprar as coisas para ele. E o que ele pede, né, que as coisas que eles comem não é comida, é coisa muito caro, né, que essas crianças autistas comem, né. Aí eu iniciei a campanha aqui em favor dele. Aí a minha filha deu entrada na aposentadoria dele. Aí faz uns 15 dias já que já saiu a aposentadoria dele. E ele vai pegar os atrasados também, ele vai pegar quase 50 mil de atrasado e o dinheiro que vai sair para ele também, pastor. Quase 50 mil, ela já deu entrada e o INSS já deu a carta para ela assinar, para ela receber o dinheiro. E o meu netinho está aposentado, graças a Deus. Esse é um milagre que essa igreja aqui é uma bênção de Deus muito grande, esse ministério aqui, viu, pastor?
2: Irmão, passou a campanha aqui. Há 15 dias atrás, veio aqui e apresentou esta causa perante o Senhor. A filha com essa dificuldade para... dá o suporte necessário para o neto, né, que tem esse problema, mas através da fé desse irmão aqui, Deus abriu esta porta, tá vendo? Foi uma bênção financeira.
3: Foi uma bênção muito grande, daí ela estava lá em casa, lá inclusive, né, aí chegou a cartinha para ele no banco Itaú, para ela pegar já o primeiro salário, daí a gente foi lá tudo no banco, o cartãozinho dele já estava lá, do benefício, tudo. E ele pegou, ele vai pegar 1.400 e pouco por mês. Eu fico muito contente, sabe? Eu tenho recebido muitas bênçãos aqui nesse ministério. Deus preparou uma chácara para mim também. Tenho casa de aluguel também que Deus preparou. É tudo dessa igreja aqui. Eu estava num certo ministério, eu só estava sofrendo, estava tendo e as coisas não iam. Mas esse ministério aqui é um ministério de Deus mesmo e aqui é salvação pro céu, aqui é direto pro céu, na verdade.
2: Deus abençoe, irmão Vimar. Palmas de glória!
1: Minha irmã, seu nome?
4: Meu nome é Elza, eu cumprimento o irmão na paz do Senhor Jesus e quero contar uma grande bênção, que há 4 anos eu venho lutando com esse INSS. Nada deles me aposentar, não me encostavam, não aposentavam. E eu correndo para cima e para baixo, gastando aquilo que eu não podia, pagando médico, R$ 80 de médico eu pagava. pagava R$100 de consulta para ele, e mandava para um lado, mandava para outro, e nada disso era resolvido. E eu, esses 4 anos sofrendo, né, precisando desse dinheiro, e daí eu fiz um voto com Deus. O dia que eu vim aqui, fiz um voto com Deus, que se Deus abrisse a porta, pusesse as mãos nesse INSS, que tanto me jogavam de um lado para outro, porque eles chegaram a dizer para mim que eu nunca ia me aposentar, nem por idade, que eu nunca ia me aposentar, porque eu nunca contribuí, né? Eu contribuí 1 ano e meio só. E daí eu fiz um voto com Deus, que se Deus abrisse essas portas para mim, agora em mês de maio, fim de maio, eu ia trazer meu dízimo aqui na casa do Senhor. E graças a Deus, sexta-feira eu recebi a cartinha, ontem eu vim aqui, passei por aqui, vim no banco aqui, eu vim receber. Hoje eu cheguei atrasada, porque meus ônibus atrasou, mas eu trouxe meu dízimo aqui na casa do Senhor. Eu cumpri com meu voto e trouxe meu dízimo aqui, e todo mês eu vou dividir meu dízimo, um pouco vou trazer, um pouco aqui para ajudar, e um pouco vou levar na minha igreja. Em nome de Jesus Cristo, eu cumpri com meu voto, mas tudo que eu recebi eu trouxe aqui.
5: Ouvinte, está aqui uma irmã que não tem nem lógica, não tem nem como explicar isso aqui, irmãos, porque ela só tinha 1 ano e meio que ela pagou o INSS. E ela, então, não tinha idade, não tem idade suficiente, não tem cabimento. Mas ela, então, pedindo para Deus, aqui nos cultos, nas campanhas, nas orações, aí está a irmã contando a bênção que ela prometeu trazer o dízimo aqui na igreja Deus é Santo. E agora ela recebeu a carta que já está aposentada e recebe todo mês o pagamento necessário para que ela possa continuar alimentando, cuidando da sua própria saúde através desse dinheiro. Com isso eu olho e vejo que a fé, ela faz o que nada pode fazer nessa terra. A oração, o voto, principalmente o voto do dízimo. Se tem alguém em casa agora que está passando o estreito, que está passando dificuldade, porta fechada, faz um voto com Deus e você vai ver que Deus vai te abençoar e dar a vitória para vocês, como deu para a nossa amada.

0: O Senhor te abrirá o seu bom tesouro, o céu, para dar chuva à tua terra no seu tempo e para abençoar toda a obra das tuas mãos. Deuteronômio 28, 12.
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1: Quero saudar a igreja com a paz do Senhor Jesus. Amém. Aleluia! Livro de Efésios, capítulo 1. Efésios capítulo 1. Glória a Deus, aleluia. O versículo que nós vamos ler é o versículo número 7. Como diz vocês, 7. Efésios capítulo 1, versículo 7. Já acharam, meus irmãos? O que diz aí? Em quem temos a redenção pelo sangue das ofensas, segundo as riquezas da sua graça, que ele tornou abundante para conosco em toda a sabedoria e prudência, descobrindo nós o mistério da sua vontade, segundo o seu beneplácito, que propusera em si mesmo. Agora o versículo 10, o que fala aí? Tornar a congregar em Cristo todas as coisas na dispensação da plenitude dos tempos, tanto as que estão nos céus como as que estão na terra. Sentai-vos. E quem tem mãos abençoadas vai dar um grito de glória a Deus, aleluia, palma. Mistura tudo aí, mistura palma com glória a Deus, aleluia, junto, irmãos. Oh, glória a Deus, aleluia. Será que nós vamos entender o que é isso? Aqui está dizendo que Cristo, pelo seu sangue, nos resgatou, nos libertou. Quer dizer, apagou o nosso passado quando a gente está em Cristo Jesus. Quando a gente está em Cristo Jesus, dá uma olhadinha de novo aí, versículo de número 7. Mas antes, dá dois glória a Deus bem alto. Isto, em que temos a redenção pelo seu sangue e a remissão das ofensas, quer dizer, dos pecados, segundo as riquezas da sua graça. Então, o que que ele fez? Ele arrumou todos os recursos dele, através do sangue dele, para nos remir, para nos redimir, para que nós não fôssemos para o inferno. Que nós não fôssemos para o inferno, porque todos pecaram e destituídos estão da glória de Deus. Então, se não for o sangue de Jesus derramado na cruz, se não for a graça de Deus aqui, a graça que é favor não merecido, ninguém vai salvar. Não tem papa que vai salvar, e nem pastor, e nem bispo, e nem ninguém que vai salvar. Porque eu não me salvo, você não salva você. Não, mas eu sou bonzinho. Essa bondade sem Cristo vai levar nós para o inferno. Eu sou direito, eu sou honesto, eu não faço nada errado. Já vi tanta gente falando isso. Eu não faço nada errado. Está errando o dia todo, está errando o tempo todo. Diz: eu não faço nada errado. Ó, Jesus está aqui no meu coração. Jesus está aqui, ó. Aqui que está o segredo. Jesus está dentro do meu coração. Amigado, virado, bebendo, fumando, drogando, matando, prostituindo e virado. Mas Deus está aqui, ó. Eu sou bonzinho. Meus irmãos, como o inimigo, ele cega a humanidade, ele cega nós, ele cega nós, se nós não tiver ligado mesmo em Cristo 24 horas, aleluia. A gente vai caminhando devagarinho, ó, bem devagarinho, para a morte, para o inferno, sem perceber, igual a idade, ó, igual a hora, igual o tempo, ó, vai passando. Quando vê, acabou. Quando vê, já era. Quando vê, o tempo passou. Igual vocês e eu. Quando vê, o tempo passa. Nasceu, cresceu, ficou grande, ficou velho, velha, sem perceber. Daqui a pouco, cadê? Lá se foi o Messias, o velho Messias.
2: Não, vai demorar.
1: Lá se foi, embora. Todo mundo aqui está ficando velho. Todo mundo está ficando velha. O tempo está passando, ó, sem nós perceber. E aí, Deus chama nós: vem, hoje não estou preparado. Vem, irmã, hoje não. Vem, amanhã não. Agora não. Daqui a pouco o tempo passou. E Deus está com a porta da graça, dizendo: venha que eu vou te salvar pelo meu sangue derramado na cruz. Venha, venha Maria, vem José. Não, eu não estou preparado, eu não estou preparada. Quer dizer, eu não estou, eu me preparo, eu não estou sentindo que eu estou preparado. Quem já ouviu isso aí? Levanta a mão. Quem já ouviu isso? Levanta a mão. Eu estou sentindo que eu não estou preparado. Se ele tivesse preparado, ele estaria sendo chamado para servir a Deus? Ninguém vai ser chamado se ele está na igreja tomando ceia, participando certinho. Ele não vai ser chamado. Quem é chamado é aquele que não está pronto, que não está preparado. É aquele para Deus preparar ele.
2: Amém, Jesus.
1: Eu não me preparo, você não se prepara, você sozinho, sem Deus ninguém faz nada, ninguém ora sem Deus. Se você botou o joelho no chão, é porque Deus te deu força para orar. Quem entendeu, levante a mão. Se você jejuou, é porque Deus te deu força para jejuar. Tudo nós dependemos de Deus. Se você deu uma oferta, é porque Deus te deu condições de graça e fé para ajudar. Se você deu dízimo, tudo é Deus. Se você está aqui no culto, se eu estou aqui na igreja, é Deus. Porque quantos que hoje falaram assim: sexta-feira eu vou lá na igreja? Eu vou. E não vieram. Você está vendo? Sexta-feira eu vou na igreja. Eu? Não. Eu vou. A hora que eu quiser, eu vou. Não é assim. É a hora que Deus trazer nós.
2: Amém.
1: É ou não é? É ou não é, jovem? É ou não é, doutor? Se não for Deus, ninguém faz nada. E aí, irmão, vem? Não, não estou preparada. Eu hoje não estou preparado. Quer dizer, eu vou me preparar. Não vai preparar nunca. Ninguém se prepara. Ninguém se prepara. Essa preparação, ela não vem de dentro de nós. Essa preparação, ela vem de cima para cá. Ela vem do alto. Ela vem de cima. Então, o sangue de Jesus nos redimir, ou nos redime, ou vai nos redimir. Quando nós querer, nós temos que ter vontade. Nós temos que ter vontade. Força nós não temos, mas nós temos que ter vontade.
2: Amém, glória.
1: Nós temos que ter vontade. Se nós não tiver vontade, ah, mas eu tenho vontade, em nada, é mentira. Só fala que tem, mas não tem. Porque quando a gente tem vontade, a gente busca em Deus.
2: Amém.
1: E quando a gente busca em Deus, Deus nos responde. Então, o sangue de Jesus, ele é que nos faz ser salvo. Se sem derramamento de sangue, não há remissão de pecado. Naquela época antes de Cristo, as pessoas pecavam, mas quem pagava o preço eram os animais. Você sabia disso? Quem sabia disso aí? Quem pagava o preço era o pai de pombo. Quem pagava o preço era a ovelha. Quem pagava o preço era a novilha, a bezerra, que era trazido para a igreja, para o templo, para expiação de pecado. Aí quando chegava no templo, as pessoas tinham aprontado, tinham bagunçado, tinham feito coisas que não podia fazer. Aí o que eles faziam? Trazia o cordeiro. Isso é fácil. Trazia o cordeiro, botava em cima do altar, matava ele em cima do altar, derramava o sangue dele em cima do altar. Você imagina como é que era o altar naquela época, que carniça que era, que fedor que era, bicho, lavra dentro da igreja. Imagina como era a igreja antigamente. Cada um que trazia o bezerro, a ovelha, o pombo, e matava ele, e não limpava a igreja, não lavava a igreja. E aí Jesus falou assim, um dia, para eles: seus ladrões. Por quê? Porque a igreja virava uma bagunça. Aquela igreja, aquele grito, as barraquinhas: olha aqui meu par de pombo aqui, quanto é que é o seu? O meu é 50 reais, o meu é 49. Você imagina como é que era? E o meu, e o seu aí, é 30, não sei quanto, é aquela maior bagunça. Aí as pessoas compravam: e o seu bezerro, quanto é que é? Meu bezerro é 1000, meu aqui é 999. E aí eles compravam, e aquela podridão dentro da igreja. Aí foi quando Jesus pegou, espantou eles, correu com eles na igreja, chutou o pau da barraca, chutou as mesas, chutou as cadeiras, e pegou uma cinta. Ah, pastor, me ensina isso, não é? Jesus pegou uma cinta e saiu correndo atrás deles. Você sabia disso ou não? Não? Você só quer amor, né? É? Você só quer amor. Jesus é amor, Deus é amor, mas Deus também me correu atrás deles com a cinta na mão. Ah, vem dizer que o pastor Messias é duro. Duro é Jesus, que correu atrás deles com cinta. Eu nunca corri atrás de vocês com cinta, até hoje não. Eu nunca chutei as cadeiras aqui. Você já viu eu chutando as cadeiras? Mas quem sabe qualquer dia vocês vão ver. Viu? Jesus chegou, chutou as cadeiras, derrubou as mesas, e saiu atrás deles correndo, ele sozinho, com autoridade, com a cinta na mão. E eles, ó. E aí o que Jesus fez? Jesus purificou a casa. Templo sujo, Deus não habita. Aí Jesus chamou o povo: vamos limpar a igreja, vamos pega um rodo aí, pega um sabão, pega um desinfetante, vamos limpar a igreja. Isso aqui não é casa de negócio, isso aqui é casa de oração, isso aqui é casa de Deus, isso aqui é a minha casa, casa para oração. Você está vendo? Quem sabia disso aí? Quem sabia que Jesus fez isso? Levante a mão. Se você não sabia, vai ler a Bíblia em casa que vocês vão ver. Você está vendo? Então, meus irmãos, minhas irmãs, o sangue agora não era sangue de cabrito, não era sangue de bode, não era mais sangue de pombos, agora era sangue do cordeiro. Não é dos cordeiros, era do cordeiro, sangue de Jesus, que perdoa, que purifica todo tipo de pecado, para quem está em Cristo Jesus. Não é para todo mundo não. Não é para todo mundo não. Deus não é o salvador de todo mundo. Deus é o salvador de quem o obedece. Amém. De quem aceita ele como ele é, com seus mandamentos.
2: Amém.
1: Você está entendendo?
2: Amém.
1: Vocês estão entendendo?
2: Amém.
1: Eu estava lendo a Bíblia agora. Aí estava lendo a Bíblia e alguém falando assim: não, Jesus quebrou todas as maldições. Você já viu alguém pregar aí, nas lives, na internet? Não tem maldição, porque Jesus levou sobre si todas as nossas maldições.
3: levou as maldições de quem está na presença dele. Escuta isso aqui hoje. Maldição não pega em crente. Se for crente, fiel na presença dele. Macumba não pega em crente. Se for crente que estiver na presença dele. Porque eu já vi pastor cair endemoniado. Eu já vi obreiro cair endemoniado. Eu já vi obreira, não foi só uma vez, cair endemoniado. Membro cair endemoniado. Pregador, cantor cair endemoniado. Como é que demônio não habita em crente? Como é que demônio não habita em crente? É só desobedecer que o pecado abre porta. Aí vem o diabo, vem a macumba, vem a maldição e entra na vida dele. Aí começa a vir toda aquela vida do passado para cima dele. Aqueles demônios que saíram, eles voltam, cada demônio volta com mais 7. Quem tinha 7 demônios no corpo, Maria Madalena saiu, 7 demônios. Se Maria Madalena desviar, ela vem com 49. Você está vendo? Por quê? Porque quando o demônio sai da pessoa, ele sai, mas ele fala assim: um dia eu volto. Você já viu aqui? Você já viu nós aqui orar e o bicho falando: eu volto, eu não vou sair dela, ela é minha. Entendeu?
2: Aleluia.
3: Entendeu, irmãos?
2: Amém.
3: Ela é minha, ele é meu. Ele é meu, eu volto. Você fala: sai, demônio, eu vou sair, mas eu volto. Por que que eu volto? Porque a pessoa está dando lugar para ele. Tem alguma coisa errada que chama ele. Tem coisa errada, tem pecado, tem adultério, tem mentira, tem fornicação, tem sexo fora do casamento, tem roubo, tem vaidade. Aí ele volta mesmo. Mas eu quero ver o demônio voltar na vida de um homem de Deus. Quero ver o demônio voltar na vida de uma mulher de Deus, se estiver na presença de Deus. Eu quero ver macumba entrar na casa de uma mulher, na vida de uma mulher de Deus. Não entra enquanto ela estiver na presença de Deus. Se saiu, aí Deus não tem compromisso com ele. Deus tem compromisso comigo enquanto eu tiver compromisso com ele. Quem entendeu? Se eu tiver compromisso com ele, ele tem, por causa da palavra. Então o meu compromisso com Deus é na palavra.
2: Amém, glória a Deus.
3: Ele não falou? Se as minhas palavras, como é que é? Tiver em vós, e vós estiverdes em mim, pedirão tudo que quiserdes será feito. Se a palavra tiver, se eu tiver obedecendo a palavra. Não é eu pregando a palavra. Não adianta eu pregar e não viver. Não adianta eu pregar e não viver. Não adianta você escutar a palavra e não viver. Aí fica uma porta aberta para o bicho. Então, se nós queremos ter uma vida de vitória, uma vida de vitória, mesmo com luta, mesmo com batalha, mesmo com batalha, porque batalha, guerra gera vitória na vida de quem obedece. A luta não vai acabar, a peleja não vai acabar enquanto nós estivermos nessa terra. Não vai ter vida mole aqui não, meu querido. Quem estiver esperando moleza aqui, é só dizer: Senhor da glória, eu quero morrer. Aí morre aqui e vive do outro lado. Aí aparece lá no outro lado e lá começa o sofrimento. Lá é que é sofrimento. Então aqui não tem moleza. Não tem moleza para crente, não. Se mais, quanto mais ele ora, mais o cão levanta contra ele. Quanto mais ele jejua e santifica, mais o cão levanta contra ele. A vantagem é que o cão levanta, mas o cão não vence ele. Ele é vencedor. Ela é vencedora. É vencedora. Jesus não disse: no mundo tereis. Não. No mundo tereis alegria. Não foi assim? No mundo tereis uma vida maravilhosa. É assim, não é? Negativo. No mundo tereis aflições. Tem de bom ânimo. Eu venci. Eu venci. Quer dizer, vocês também vencerão. Se fizer o que eu fiz, se lutar como eu lutei. Ele dizendo assim. Então, os discípulos de Jesus, os apóstolos, ninguém tiveram vida mole aqui não.
1: apanharam, foram presos, morreram crucificados, mas a vitória foi lá em cima, lá que eles estão agora, sem sofrimento e sem morte. A Bíblia não fala ser fiel até a morte para receber a coroa da vida. Então vamos lutar, vamos, se é que nós queremos ter vitória nessa vida e salvação na outra. Aí o sangue de Jesus entra com ação, a redenção de Deus entra, nós fazemos a nossa parte e Deus fará a parte dele. Nós fazemos a nossa parte e o Espírito Santo fará a parte dele. Se eu não fizer nada, amém, se eu não fizer nada, ele também não fará nada por mim. Não adianta. Ah, eu estou dentro da igreja. Está dentro da igreja, está dentro da igreja, não vai resolver nada. Está dentro da igreja, não vai resolver nada. Só vai resolver dentro ou fora da igreja se tiver na obediência. Aí pode vir, pode vir, pode vir, meu Deus do céu. Aí você tem aquela certeza de salvação, você tem aquela certeza que Cristo está contigo, você tem aquela força, aquele ânimo, aquela alegria, aquela certeza. Você bota o joelho no chão com aquela certeza: eu vou orar aqui e Deus vai me dar minha vitória, eu vou orar aqui e Deus vai responder a minha oração. É assim, meus irmãos. Agora, quando a gente ouve a palavra sabendo que não vai obedecer, é a mesma coisa de não estar aqui na igreja. É a mesma coisa de não receber oração. Recebeu aqui, é o que eu falo para vocês todo dia. Depois do culto, perde tudo, joga tudo fora. Quem entendeu? Depois do culto, joga tudo fora. Vai fazer coisas que não pode fazer. Vai fazer coisas que não é para fazer. Crente não pode fazer o que o mundo, que o povo do mundo faz. Então, Deus tem compromisso comigo se eu tiver com a palavra dele. Aí sim, aí eu deito, me levanto, viajo. Aí o pastor passa luta, mas é claro, o pastor sofre tentação, perseguição. Mas meus irmãos, enquanto estiver aqui, eu vou ser perseguido, eu vou ser caluniado, mas não tem problema, não tem problema. Eu tenho certeza, você tem certeza da sua consciência. Se você tiver certeza da sua consciência, deixa o cão levantar, deixa os demônios levantar, mas levantar para cair, porque se Deus estiver conosco, nós somos mais do que vencedores. Aí o sangue de Jesus tem poder. Diga glória a Deus com aleluia. Abra sua Bíblia no livro de Atos dos Apóstolos para nós orar. Atos dos Apóstolos, capítulo 20. Capítulo 20, versículo 28. Atos quanto? Esqueceram. Atos 20, versículo 28. Atos 20, 28. Atos 20, 28. Quem já achou, diga: eu achei. Ah, só uma? Atos 20, versículo 28. Diz assim, ó: olhai, pois, por vós e por todo o rebanho sobre, cadê o povo? Sobre o que? O Espírito Santo.

0: A igreja dele, que ele comprou e pagou com seu próprio sangue, não foi nem com dinheiro, não foi com ouro, não foi com prata, foi com seu próprio sangue. A gente canta assim, ó: o sangue de Jesus tem poder, tem poder. O sangue de Jesus tem poder, tem poder, poder para salvar. Tá vendo? O sangue de Jesus tem poder. O sangue de Jesus tem poder na vida de cada um, se nós tivermos sido comprado e pago com o sangue de Cristo. Se nós estivermos ali realmente na obediência, toda hora querendo agradar o mestre, querendo agradar o Salvador, ali no, ainda que não está agradando, ainda que não está fazendo tudo, tem que fazer, mas aqui dentro está dizendo: meu Deus, me ajuda, me ajuda, me ajuda, o dia todo, meu Deus, me ajuda, me dá força, meu Deus, não deixa entristecer o Espírito Santo. É assim que faz o crente, o crente salvo. Está trabalhando, está viajando, está dormindo, acordando, e ali vai no banheiro, volta para a cama, e ali pensando no Senhor, orando: o sangue de Jesus tem poder. Vocês falam isso durante o dia ou não?
1: Amém.
0: Quem que fala durante o dia aí? O sangue de Jesus tem poder. Você não fala não, criatura? Fala, homem, a partir de hoje. Você fala? Então fala a partir de hoje. Doutora, só ri, meu Deus do céu. Então, a partir de hoje, todo mundo: o sangue de Jesus tem poder, o sangue de Jesus tem poder, todo mundo em pé.
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1: Quero contar uma benção. Uma quarta-feira eu estive aqui, que venho todas as quarta-feiras, e daí o irmão Messias falou, quem tivesse na família pessoa desempregada ou o que quisesse a primeira vez trabalhar, daí eu tenho um neto que ele completou 18 anos agora e ele estava desempregado e quer dizer, queria arrumar um emprego pela primeira vez, né? Daí eu vim aqui para frente. Na próxima semana o Senhor já abriu uma porta para ele, já está trabalhando. Eu agradeço ao meu Deus, que o meu Deus é maravilhoso. Ele, é só nós pedir e confiar que ele dá a benção para nós.
2: Meu nome é Dinorá, eu cumprimento a igreja que é paz do Senhor Jesus. Amém. A benção que eu vou contar, né? Eu estava com um boleto para me pagar do banco, né? E o meu boleto era R$500 e faltava R$200, né? Para mim, para pagar esse boleto, né? E não tinha como eu pagar, né?
3: Não tinha condições para pagar.
2: Não tinha onde tirar esse dinheiro, eu não queria pedir dinheiro para meu marido, né?
3: Quanto é que era o boleto?
2: Era R$500, eu precisava de mais de 200 para inteirar, né? Daí eu tenho uma Bíblia que fica aberta na minha rack, na sala, né? Eu ontem fui pegar a minha Bíblia para me ler, às 10 horas da manhã que eu estava limpando a sala, né? Daí terminando de passar, vou levar um vestido da Bíblia, né? Quando eu abri a minha Bíblia, tinha R$200 dentro da Bíblia, né?
3: Ei, quem está ouvindo aí, diga amém. Precisava de R$200 para pagar quanto?
2: Precisava. Daí, como meu esposo tem comércio, né? Eu perguntei para ele: esse dinheiro foi você que colocou dentro da Bíblia? Porque lá em casa é só eu e ele, né? Daí ele disse: não, eu não coloquei dinheiro na Bíblia. Eu falei: então foi Jesus que pôs para mim.
3: Abriu a Bíblia e estava lá.
2: Aham, estava lá, paguei minha conta ontem.
3: Justo que precisava pagar a conta.
2: Exatamente, em nome do Senhor Jesus, paguei minha dívida ontem.
3: Para quem está ouvindo agora o seu depoimento no rádio, o que a senhora fala? Fica em casa ou que vem para cá fazer a campanha da quarta-feira?
2: Não, não pode ficar em casa, que vem fazer as campanhas da quarta-feira, que Deus proverá.
3: A senhora está aqui e Deus está suprindo as necessidades.
2: Deus está suprindo todas as necessidades, em nome do Senhor Jesus.
3: Palma de vitória para Jesus, igreja. Bem alegre essas palmas, aleluia. Está vendo que bênção tremenda?
4: Primeiramente, o nome da irmã?
5: Isabel, eu saúdo da igreja com a paz do Senhor. Eu estou muito feliz com Jesus, porque ele tem me surpreendido, né, nesse mês. Assim, o Senhor tem me surpreendido mesmo. Tem coisa que a gente nem estava esperando, o Senhor trouxe ali. Então, eu tenho um irmão que mora no norte, já tem mais de 5 anos que eu não vejo ele, que eu não vou para lá. E agora, quando foi essa semana, ele lá disse que vendeu, lá não sei o que ele vendeu, e ele mandou para mim R$3.000, né? Então eu fiquei feliz, que eu não estava esperando essa quantia, e hoje já estou trazendo a parte que é do Senhor, né? E outra coisa também, o Senhor tem me abençoado assim, usado pessoas para dar, igual foi segunda-feira mesmo, a gente foi num ensaio, e de repente uma pessoa me deu um envelope na minha mão, e lá estava R$100, né? Então sempre o Senhor está fazendo esse tipo de coisa comigo, né? Então eu louvo a Deus, que eu sempre tenho sido fiel nas ofertas, no dízimo também. E outra coisa também, essa semana eu perdi meu vale transporte, meu cartão, e ele tinha bastante passagem, e eu fiquei bastante preocupada, porque as coisas não estão fáceis para a gente estar gastando dinheiro, né? Aí eu orei tudo, procurei em tudo, aí eu já tinha ido na farmácia, tinha ido no mercado, tinha ido na lotérica, eu não sabia onde que tinha caído, né? Aí eu fui e orei ao Senhor, eu falei: Senhor, se o Senhor fizer aparecer meu cartão, eu vou dar o testemunho nas quarta-feira, eu vou ser a primeira, né? E depois já tinha procurado onde eu já procurei, depois achei meu cartão, né? Ninguém roubou, né? Não perdi, eu só tive que, eu bloqueei, né? Agora eu vou ter que desbloquear, mas eu louvo ao Senhor, porque o Senhor colocou as mãos e abençoou. Esse é o meu testemunho.
4: Amém, glória a Deus. Deus abençoe mais ainda, minha irmã. O nome da irmã?
6: Sou Eli.
4: Qual foi a bênção?
6: Eu tenho muita bênção para cantar, que a gente esquece até as bênçãos, que Deus é maravilhoso, né? O ano passado estavam roubando a minha aposentadoria, e daí eu cheguei até o banco, e quando eu cheguei lá até o banco, reclamei para o banco lá por que estava faltando tanto dinheiro na minha aposentadoria. Daí o banco mandou eu para o INSS. Disse que era lá problema do INSS. Eu fui até o INSS, eles falaram que lá não tinha nada a ver com aposentadoria mais, porque depois que eles faziam aposentadoria, não tinha nada para eles tirar das aposentadorias. Daí o próprio INSS me mandou um advogado. Eu peguei o advogado e fui lá para o sítio, lá em Quitandinha, lá o Banco Bradesco, lá de Quitandinha. Quando o advogado lá mesmo de Quitandinha mandou uma carta para o banco lá, e na hora, em nome de Jesus, fui receber daí outro dia o dinheiro que eles tinham me tirado todo da aposentadoria, veio em dobro. Glória a Deus.
4: Veio em dobro.
6: Veio em dobro.
4: Deus colocou as mãos.
6: Deus colocou as mãos na hora. E o advogado particular ainda não me cobrou nada.
4: Nada.
6: Glória, nada, não.
4: É bênção de Deus.
6: É bênção de Deus. Glória a Deus. Agradeço a Deus.
4: Deus preparou tudo.
6: Deus preparou tudo. E a outra bênção que eu queria contar, que eu estava até esses dias contando para minha colega aí. Meu irmão também, eu trouxe, ele estava com uma hérnia na barriga, tamanho de um saco, assim, mas enorme. E os médicos já disseram que não tinha mais cura para curar, a anestesia não pegava mais para a operação. E ele estava bebendo muito e não deixava da bebida alcoólica. Eu peguei a foto dele, trouxe aqui para a igreja, pedi oração, isso aí já faz tempo já. Daí, quando ele foi para a operação, quando ele entrou na mesa dos médicos lá para a operação, os médicos foram pôr anestesia nele, na hora a hérnia desapareceu. Na mesa. Os médicos ficaram admirados, até deram risada. Diz que, como é que pode aquilo? Mas é a bênção de Deus, né?
4: Tinha uma hérnia muito grande na
6: muito
4: barriga.
6: Muito grande, enorme, não tinha recurso mais. Os médicos estavam com medo até de operar. E ele estava bebendo muita bebida alcoólica. Daí os médicos disseram: não sei se você não vai morrer nessa operação, porque a anestesia não vai pegar. Quando eles foram pôr anestesia nele, antes de aplicar anestesia, a hérnia desapareceu.
4: Desapareceu
6: na frente dos médicos.
4: A irmã Glória a Deus. Que trouxe a foto do seu irmão, né?
6: Do meu irmão.
4: Aqui na igreja.
6: Aqui na igreja.
4: Para oração.
6: Para oração. E ele é caminhoneiro ainda e viaja longe. E ele bebe muita bebida alcoólica. E glória a Deus, ele tem livrado de tanto acidente. Tanta
4: Quem crê
6: coisa.
4: Que foi Jesus que
6: glória
4: fez a cirurgia na vida do
6: glória
4: irmão dela?
6: Glória a Deus.
4: Como pode isso? Pensa bem, já estava na mesa para fazer a cirurgia. E de repente, do nada, desaparece aquela hérnia. Ela trouxe a foto do irmão aqui na igreja para receber a oração. E na hora da cirurgia, o doutor Jesus antecipou os médicos da terra. O doutor Jesus colocou as mãos e fez desaparecer milagrosamente aquela hérnia. Quem pode dar glória a Deus por este milagre?
6: Deus
4: abençoe, meu
6: Senhor.
4: Palmas para Jesus.
7: A bênção que eu tenho para contar foi na quarta-feira passada. Na verdade, a gente não pôde vir porque a gente quebrou a campanha. Não é que a gente quebrou, que a gente quis, sabe? É que assim, o nosso carro, ele parou de vez o limpador. E quarta-feira estava chovendo demais, né? E daí, infelizmente, não deu para a gente estar aqui na quarta-feira. E daí o meu esposo, depois da quarta-feira, ele levou o carro para o rapaz olhar lá no mecânico. O rapaz falou assim, olha, essa peça que você precisa custa R$1.000. E meu esposo falou, meu Deus, e agora? Eu não tenho esse dinheiro, né? Daí ele falou bem assim, ele foi lá para dentro e buscou dois motorzinhos. Daí era o que ele precisava, né? Ele falou, olha, um você leva para casa para ver se funciona e o outro vou vender para você por R$50. De R$1.000 por R$50. Glória a Deus, é uma benção enorme, né? Mas eu fiquei triste porque não pude estar aqui quarta-feira, né? A gente tentou pegar a BR, mas não teve condições mesmo, e é um risco, né? Que a gente ia estar correndo, né? Mas glória a Deus, hoje nós estamos aqui, para a honra e glória do Senhor Jesus. Agradeço a oportunidade em nome de Jesus.

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1: Eu vi as pessoas contar que aparecia dinheiro na conta, mas eu sou muito sincera em dizer que eu não acreditava nisso, né? Daí, há 15 dias atrás, eu fui no banco pegar minha pensão, que eu pego por morte. A moça disse: mas só quer levar esse da sua pensão? Eu disse: sim, só tenho esse aí para receber. Ela disse: não, a senhora tem 18 mil reais para receber. Uma moça disse: quer levar o seu dinheiro? Eu disse: tá aí. Ela disse: tá, é 18 mil reais. Eu peguei e tô gastando, é meu, Deus me deu.
2: Minha bênção é que eu tinha um caso na justiça, né, uma causa na justiça, e ia ser impossível de receber essa bênção, né, de eu receber. E daí, quando, aí eu fiz a campanha de quarta-feira, aí quando foi na próxima quarta-feira, eles já me chamaram e falaram que eu tinha ganhado.
3: Apareceu dinheiro na minha conta.
4: Apareceu dinheiro na sua conta?
3: Também.
4: Quanto apareceu a mais, irmã?
3: R$2.000.
4: R$2.000 a mais.
5: Cheguei no banco 24 horas, passei o cartão, porque eu tinha que tirar um dinheiro para pagar uma viagem para mim e a minha filha. Aí, para minha surpresa, tinha R$8.000 na minha conta, sendo que eu teria uns R$200. Eu ia tirar os 100 e ia ficar com o dinheiro pro resto do mês. Mas Deus me abençoou com R$8.000.
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0: graças a Deus, graças a Deus, povo de Deus, povo da fé, em nome do Senhor Jesus, nesta quarta-feira, às 9 da manhã, eu tenho uma palavra, mas uma palavra de Deus, uma palavra que ela vai preencher esse vazio, essa fraqueza, essa luta que o Senhor, a senhora está enfrentando para conquistar o financeiro. Irmãos, irmãs, povo de Deus, Deus tem algo para nos entregar nesta quarta-feira. Vem pela minha fé, em nome do Senhor Jesus, não duvida do que Deus vai fazer, do que Deus vai entregar nas suas mãos, nesta quarta-feira, às 9 da manhã, às 3 da tarde, e também 7 horas da noite. É só você prestar atenção nesses testemunhos que vocês escutam aqui na igreja Deus é Santo, testemunhos de prosperidade, de bênção financeira, de milagre financeiro. Meus irmãos, o céu está cheio, os céus está cheio, o tesouro de Deus está cheio de riquezas, de bênçãos materiais, de bênçãos espirituais, de vitórias grandes, grandes, vitórias grandes. 9 da manhã e 7 da noite, aqui estarei eu, no nome de Jesus, com a fé em Deus, eu, pastor Messias, e à tarde, pastor Jefferson, às 3 da tarde, desafiando aquela força do mal, aquela batalha espiritual, aquela guerra, aquela peleja, que tem gente que ela é mais perseguida do que outra, tem gente que é mais invejada do que outra, tem gente, meus irmãos, que os demônios, os espíritos, eles atacam mais. E é por isso que nós estamos aqui te chamando de Curitiba, da grande Curitiba, para estar conosco, porque nós vamos impor as mãos sobre a tua cabeça, nós vamos te ungir o alto da sua cabeça, e Deus vai te dar uma direção nova. Aonde? Aqui na Igreja Pentecostal Deus é Santo, na Avenida Marechal Floriano Peixoto, 6711, na campanha milagrosa, a campanha Deus Proverá o Meu Milagre. É só você observar os testemunhos que acontecem aqui na igreja Deus é Santo.
1: Ouvintes, nós estamos aqui com a irmã que tem um testemunho maravilhoso para contar. Minha irmã, qual foi a sua bênção?
2: Irmão, eu quero contar a benção que eu recebi, que eu estava com o carro, com os documentos, tudo atrasado, né? Já tinha 3 para 4 meses, o carro estava na garagem, o carro estava tudo jogado lá. Eu não podia sair com aquele carro porque estava com os documentos tudo atrasado. Se eu saísse, né, aquele carro ia preso, ia para o pátio. E eu fui revelada que o Senhor ia me dar a vitória, que o diabo estava sentado em cima daqueles documentos. Deus usou o servo dele, o irmão Darcy, que Deus ia me dar essa vitória. Irmão, antes do dia 16, quando foi dia 11, por aí, o Senhor pôs as mãos e resolvi tudo. Ontem eu já peguei o último documento, agora posso andar livremente, irmãos, para a glória do Senhor Jesus. Essa vitória eu recebi aqui na igreja. Deus é Santo, em nome de Jesus, amém, Jesus.
1: Quantas pessoas que estão aí agora me escutando, que estão com documentação atrasada, travada, amarrada, que já foi para a justiça e o advogado não resolve. Venha para cá, irmãos. Quarta-feira que vem, venha para cá. Você vai ver que Deus vai revelar esse problema aí, como revelou aqui da irmã. Deus vai resolver tudo E foi resolvido tudo, irmã?
2: Resolveu tudo, irmão. Deus já pôs as mãos, já foi quitado os documentos, já resolvi, foi pago tudo e agora tá, já recebi minha bênção em nome de Jesus. Igual o Senhor falou, quando o Senhor fala, igreja, podemos crer que o Senhor peleja por nós. Só nós ter paciência. Eu estava tendo paciência, esperando no Senhor. E a bênção chegou em nome de Jesus. Amém.
1: Obrigado, minha irmã. Deus abençoe a senhora pelo testemunho maravilhoso. Olha que testemunho tremendo. Muitas pessoas agora terão uma fé aumentada e virão para a igreja Deus é Santo para serem revelados e receberem a bênção de Deus.
3: Seu nome, irmão?
4: Urbano Pimentel.
3: Conte a bênção.
4: Eu comecei as correntes aqui na novembro, final de novembro, né? Porque a coisa estava ruim, vinha bem, depois veio num descendo assim que estava quase se acabando, né? Então, quando a gente está no meio de uma queda, tu só consegue se levantar quando tu bate lá embaixo no poço. Não tem que se levantar antes, né? Não tem como parar no meio, né? E eu já escutava sempre a programação aqui pelo rádio, né? E aí comecei, peguei firme aqui e fui fazendo, né? E fui fazendo. Eu tenho uma empresa, né, na construção civil, com capacidade aí para faturar média de 1 milhão mais ano, né? Eu estava assim com uma miséria de serviço, não chegava às vezes a 100 mil, né? E aí a coisa foi mudando, fui perseverando, fui indo. Agora, com mais uma obra que eu fechei essa semana, já passou de 1 milhão.
3: Passou de 1 milhão.
4: De serviços fechados para fazer agora. Enquanto que todo mundo fala aí que tem crise, não sei o quê, eu digo o seguinte: tira o S e cria, né? E vai à luta, né? E buscando sempre em Deus. Sempre Deus, a fé é muito forte, né? Sempre. Tudo pautado nele, as campanhas direto. Pautado sempre em Deus e não tem, eu não vejo outra maneira, não tem como não ser, né? E não vou atrás, tudo coisas que vieram, né? Deus está trazendo.
3: O senhor chegou aqui no fundo do poço.
4: Quase, né? Praticamente, né? Porque da maneira que eu já estava, não tinha mais como eu me levantar sozinho, impossível, né? E agora eu tenho já mais de 1 milhão de serviços, obras que eu estou ainda para começar e vamos embora. Eu tenho serviço, eu digo, para 1 ano pela frente eu já tenho. Se eu não pegar mais nada agora, eu já tenho serviço para 1 ano.
3: Mas é a dizimista aí.
4: Dizimista fiel, ofertante, fazendo todos os votos que o pastor passa, né? E perseverando na fé. Não tem outra maneira de se fazer a coisa a não ser um dizimista fiel, né? Correto, que faça os votos e acredite. Acima de tudo, tem que crer, tem que confiar nele. Porque às vezes nós dissemos que nós cremos, mas nós não confiamos o suficiente da maneira que a gente acha que crê, né? Então, isso aí é uma luta, né? O diabo tem se levantado muito essa semana, inclusive, né? Mas ele está derrotado, está embaixo dos meus pés. Eu não vou olhar para ele, eu vou olhar para frente. Eu já passei por ele, né?
3: Em
4: nome de Jesus, né? E o que eu tenho para dizer é que quem estiver nessa situação, se pegue com Deus, vai à luta, vem fazer as correntes e vamos que vamos. Vamos olhar lá na frente. Eu não olho para trás, eu não olho para a situação atual. Eu vejo lá na frente as coisas acontecendo, né? E acho que tem que ser assim, né?
3: Deus abençoe o senhor.
4: Abençoe. Graças a Deus.
3: Deus abençoe.
4: Graças a Deus. E ainda estou com certeza muito mais pela frente.
3: Amém. Deus abençoe. Amém. O senhor.
5: Palmas para Jesus, igreja.
6: Vim aqui na igreja aqui. Daí eu tinha perdido. Eu perdi tudo completamente, né? Casa, família. Daí eu não acreditava que um dia podia ter a minha casa, né? Porque é tão difícil para comprar uma casa. Daqui, passou 2 meses agora, ganhei a casa completa, feitinho. Já estou dentro, ganhei. Deus me deu. Ele falou para mim uma vez que eu vim aqui, ele falou, não desanime, minha irmã, que você vai ganhar a chave na tua mão, abre a tua mão que eu vou colocar a chave. Eu abri e ele colocou a chave da casa na minha mão. Então, agradeço a Deus. Sem nada, não tinha nada.
7: A Dirlei de Freitas Oliveira. Graças a Deus, irmão. Duas bênçãos maravilhosas eu recebi dentro dessa campanha. Irmão, a primeira bênção que eu tenho para contar, quarta-feira passada, meu filho começou a trabalhar, graças a Deus, registrado numa firma aqui em Curitiba. Ele nunca teve carteira assinada, carteira branca, estava difícil, porque o emprego está difícil. Aí meu marido falou com o gerente da Ourofino, aí ele mandou ele ir falar com ele. Ele foi lá, falou com o rapaz, fez a ficha e graças a Deus conseguiu esse emprego, mas pela graça do Senhor, pela campanha que eu comecei. E a segunda, minha sobrinha estava passando mal, irmão. Aí liguei para a rádio à noite e pedi oração para o irmão. Aí o irmão falou para mim, essa criança está internada? Eu falei, não está internada, ela está passando mal. Ele falou assim, irmão, vamos orar muito pela criança. E eu me preocupou aquela hora. Mas eu pedi, Senhor, põe as tuas mãos sobre a Mayara, porque ela está malzinha. Eles iam abrir o pulmãozinho dela para tirar o sangue que estava dentro do pulmão. Aí o médico fez os raios-x, falou para o meu irmão, aconteceu um milagre, essa criança não vai precisar operar nada, porque se fosse para passar mesmo pela cirurgia, ela não ia voltar, irmão. Aconteceu na hora, irmão. Aí o médico falou, aconteceu um milagre, porque a única criança que estava passando mal mesmo foi a Mayara. Daí o médico falou, se fizeram alguma coisa, meu irmão falou, minha mãe é evangélica, minha irmã também. Aí minha mãe falou, a Julei ligou para a rádio, pediu oração, e ela está na campanha da sexta e da quarta-feira. O Senhor fez milagre, né, na minha família, irmão. Então, Deus entrou com providência mesmo. Como? Ah, Jesus opera, irmão. Quando você tem, pede para ele, na hora que você pede, ele opera mesmo, não pode ter dúvida. Ah, irmão, entre Deus, sim, se não fosse, não tinha essa campanha tão maravilhosa. Ó, os irmãos pedem, porque tudo que eu peço, o Senhor me dá.
0: Seu nome, meu irmão?
8: Teomar.
0: Qual é o milagre novo que você vai gravar aqui agora na Deus é Santo?
8: Apareceu 12.200 na minha conta, eu devia 280 mil. Daí eu fui para negociar no banco, cheguei lá, o banco diz, ó, eu devia 3 bancos e 3 financeiras. Em todos eles que eu cheguei, essa dívida baixou para 38 mil.
0: 200 e quanto?
8: 280 mil.
0: Repete, por favor.
8: 280 mil.
0: Você devia 280. E foi pagar, só pagou 38.
8: 38. Inclusive, o irmão revelou que meu nome ia ser limpo. Meu nome está limpo, está zerado. Estou com crédito de novo na praça. Se não plantou, não colhe. Faça como eu fiz. Eu me desloco. Eu já estou com a mochila aqui, já estou viajando. Eu venho lá do estado de São Paulo para chegar aqui. E eu chego aqui, é cada vez que eu venho, é benção em cima de benção.

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Graças a Deus, graças a Deus, eu quero cumprimentar o povo de Deus com a paz do Senhor e Salvador Jesus Cristo. É o presbítero Raimundo que vos cumprimenta neste exato momento. Atenção, muita atenção, Curitiba. Atenção, região metropolitana de Curitiba. Atenção, Paraná. Atenção, Brasil. Nesta quarta-feira, uma poderosa campanha de fé e de milagres, milagre financeiro, a campanha do crescimento financeiro, com o título Deus Proverá o Meu Milagre, com a presença do homem de Deus, 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Lembrando que 9 da manhã e 7 da noite, pastor Darcy Messias, 9 da manhã em santo jejum e consagração, para Deus operar milagres e maravilhas. 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Enfim, Deus vai operar em todas as áreas. 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

0: 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quase em frente ao tubo da Passarela, está localizada a Igreja Pentecostal Deus é Santo, uma igreja de fé e de milagre, onde nesta quarta-feira, às 9 da manhã, às 3 da tarde e às 7 da noite, dá-se início a uma poderosíssima campanha em favor da sua vida, meu irmão, da sua vida financeira, dos seus negócios, da sua empresa, do seu trabalho, do seu salário. Deus vai abençoar em todas as áreas. 9 da manhã, pastor Darcy Messias e uma equipe de obreiros no Santo Altar do Senhor para fazer a obra de Deus, abençoando a vida do povo de Deus. 3 da tarde, presbítero Jefferson de Andrade, juntamente com ele, a sua esposa cooperadora Ellen Rutten, fazendo a obra do Senhor. Esse casal abençoado nas tardes das quarta-feira do milagre financeiro. 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Vem para cá, Curitiba! Vem para cá, região metropolitana de Curitiba, nesta quarta-feira. Vem para cá, Paraná! Venha receber o seu milagre, venha receber a sua vitória. Igreja Pentecostal, Deus é Santo, Avenida Marechal Floriano Peixoto, 6711, o endereço do seu milagre, com estacionamento na rua José Peixoto de Lacerda Venec, número 119, para você estacionar ali, guardar o seu veículo, o seu automóvel, e cultuar a Deus tranquilamente, recebendo as bênçãos do Senhor. Veja o que Deus tem feito neste lugar, veja o que Deus tem operado nas campanhas das quarta-feiras, nas campanhas do milagre financeiro, usando a vida do pastor Messias e a vida do pastor Jefferson de Andrade no milagre financeiro, na campanha da quarta-feira, e em especial esta quarta-feira, dá-se início a essa poderosa campanha. Deus proverá o meu milagre. Ouça testemunhos de fé que Deus tem abençoado nesse lugar, tem feito maravilhas nesse lugar. Vem para cá também você buscar sua vitória, seu milagre e contar o seu testemunho ao vivo dentro da programação Vencendo pela Fé.
1: Glória a Deus. O seu nome e o seu testemunho, meu irmão.
2: Meu nome é Valdir, eu saúdo a igreja com a paz do Senhor Jesus. Fomos muitos milagres que foi conseguido pela Deus e Santo pelos votos. A gente escuta a rádio todo dia, a gente liga para quando precisa de uma oração. E se fosse contar todas as bênçãos, eu precisava ficar meio dia contando. Mas eu vou contar dois bem rápido para não tirar o lugar dos outros. Daí é o seguinte, eu estava com um problema na aposentadoria. E foram assim uma luta muito grande, mas graças a Deus em 7 meses já veio. E a outra grande bênção que nós recebemos aqui na igreja foi a última vez que nós estávamos aqui. O irmão Darcy Messias disse todo, que era para fazer um voto de R$22 e de R$11, que ia aparecer dinheiro na conta, no Marisul, no Bradesco. E realmente fiquei surpreso, porque quando eu fui receber, tinha, vocês fazem a conta, aquele voto de R$11, 1.111, que era 100 vezes mais que o irmão Darcy tinha falado aqui. Então não tem palavra para a gente agradecer as bênçãos de livramento e tudo, e as palmas é para Jesus.
1: Oh, maravilha, olha aí que bênção de Deus.
3: Meu nome é Falete, o meu testemunho, irmão, para a honra e glória do Senhor Jesus, como meu esposo estava falando anteriormente, né? A primeira vez o irmão Darcy ficou surpreso que nós fizemos quase 500 quilômetros, né, para vir até aqui, apenas só para agradecer, né, porque a gente estava aí com um propósito, aleluia, né, glórias a Deus, de estar num projeto de uma casa nova, e ali nós viemos aqui, tudo Deus foi preparando, né, a conclusão da casa já está completa, né, falta a mínima coisa, o Senhor preparou o carro novo, né, aleluia, é a maior bênção, irmão, que eu recebi nesse local, nos dias de culto que tivemos aqui, aleluia, né, em começo do ano passado e também agora em outubro, no dia do meu aniversário eu estive aqui, aleluia, né, e eu estava com muita dor na coluna, irmão. Eu já era para estar em cadeira de roda, né? O inimigo queria me lançar numa cadeira de roda há muitos anos, né? Já são 19 anos de conversão, né? Participando lá no ministério. E então, né? Sempre indo no, na congregação, mas, né? Sendo revelada, mas não era curada, né? É, então, e eu vim aqui, a primeira vez que a gente veio, o meu esposo tinha uma sede de conhecer, né? A irmã Priscila, até por curiosidade, ele pediu para o irmão Messias, né? Eu quero conhecer a irmã Priscila. E ela estava aí fora. E ela entrou, quando ela entrou, né? O Espírito Santo de Deus já revelando a sua serva, né? Ao meu esposo, e segundo ela disse, irmã, o Senhor me revela agora, irmã, leva a sua cura da sua coluna. E ninguém sabia, só eu e Deus. Eu pedi para Deus que eu queria uma resposta, se era Deus que estava nesse lugar. E pela segunda vez, o próprio irmão Messias me chamou pela frente orando e repreendendo o espírito de enfermidade. Irmão, nunca mais eu senti.
1: Isso é bênção de Deus. A senhora ficou 19 anos lá no ministério, não era curada, chegou aqui pela primeira vez. Olha só, quantos quilômetros que ela veio? 500 quilômetros, né?
3: 500 quilômetros, 400 e poucos quilômetros.
1: Olha, quantas pessoas que moram perto da igreja e não vêm para casa do Senhor, né, meus irmãos? Olha aí, mas que fé maravilhosa.
3: Então também, irmãos, tem uma filha desempregada, em outubro que eu estive aqui, ela falou assim, mãe, leva a roupa do, né, da nossa família e peça sentido assim para Deus preparar uma porta de emprego. E eu vim aqui, só eu e o Senhor, né, pedindo e orando. Irmãos, eu disse, Senhor, a próxima vez nessa convenção, nós não queremos faltar, que Deus prepara. Aleluia, eu quero agradecer. Irmão, para a honra e glória do Senhor Jesus, ela tinha ido visitar o ano passado um local de trabalho, não deu certo. E ela almejou muito aquele trabalho, muito, muito. E eu fui orando e buscando o Senhor. Para a glória do Senhor, ela fez a entrevista segunda-feira, e para honra e glória do Senhor, amanhã ela começa a trabalhar onde ela queria trabalhar, administração de uma empresa e odontologia. Só agradecer.
1: Deus abriu a porta.
3: Amém, abriu as portas. É tudo isso para honra.
1: Vale a pena estar na casa de Deus, servindo a Deus, minha irmã?
3: Vale, vale muito a pena. Graças a Deus por isso. Deus.
1: Amém. Palmas para Jesus.
4: O nome da irmã?
5: Neide.
4: Qual foi a bênção, irmã Neide?
5: A bênção, irmão, que eu tenho para contar é que quarta-feira eu vim aqui, eu peguei o voto do dízimo, né? Que o irmão Darcy Messias estava dando, né? Para a gente trazer uma parte do dízimo, né? Daí na quarta-feira eu peguei o voto do dízimo, e daí quando foi na quinta-feira, a advogada me ligou falando que os atrasados do meu INSS tinham saído. Então, para mim, é uma grande bênção, né? Agora eu já posso trazer não só uma parte do dízimo, mas eu posso trazer todo o dízimo. Em nome do Senhor Jesus.
4: A senhora, na quarta passada, pegou o voto do dízimo.
5: Sim.
4: E depois que fez o voto...
5: Eu fiz o voto na quarta-feira. Na quinta-feira, a minha advogada ligou dizendo que tinha saído os atrasados do INSS, que já fazia tempo que era para sair, não tinha saído. Saiu quinta-feira.
4: Foi só fazer o voto dízimo.
5: Sim.
4: Que as portas se abriram.
5: Se abriram, em nome do Senhor Jesus.
4: Glória a Deus, amém. Palmas para Jesus. Deus continue honrando a sua fé, minha irmã. O nome da senhora?
6: Sou ele. Qual é a bênção? Eu fui revelada que Deus ia arrumar um caso na justiça para mim, foi o mês passado, e na minha aposentadoria estava faltando todo mês, 3 meses estavam cortando a minha aposentadoria. Daí eu resolvi pegar um advogado, e glória a Deus, peguei um advogado particular e não paguei nada para o advogado, não me cobrou nada. E ele mandou uma carta para o banco, e lá do banco me devolveram todo o dinheiro perdido. Glória a Deus.
4: Foi revelado aqui na igreja. Causa da justiça. Que Deus vai colocar as mãos. E o dinheiro que a senhora tinha perdido voltou tudo para a senhora.
6: Glória a Deus.
4: Deus fez a obra.
6: Deus fez a obra. Glória a Deus.
4: Glória a Deus. Amém. Palmas para Jesus. Primeiramente, o nome da irmã.
7: Isabel, eu saio da igreja com a paz do Senhor. Eu estou muito feliz com Jesus, porque Ele tem me surpreendido, né, nesse mês. Assim, o Senhor tem me surpreendido mesmo. Tem coisa que a gente nem estava esperando, o Senhor lhe trouxe ali. Então, eu tenho um irmão que mora no norte, já tem mais de 5 anos que eu não vejo ele, que eu não vou para lá. E agora, quando foi essa semana, ele lá disse que vendeu, lá não sei o que ele vendeu, e ele mandou para mim R$3.000. Né? Então, eu fiquei feliz, que eu não estava esperando essa quantia, e hoje já estou trazendo a parte que é do Senhor. Né? E outra coisa também, o Senhor tem me abençoado assim, usado pessoas para dar, igual foi segunda-feira mesmo, a gente foi num ensaio, e de repente uma pessoa me deu um envelope na minha mão, e lá estava R$100. Né? Então, sempre o Senhor está fazendo esse tipo de coisa comigo, né? Então eu louvo a Deus que eu sempre tenho sido fiel nas ofertas, no dízimo também. E outra coisa também, essa semana eu perdi meu vale transporte, meu cartão, e ele tinha bastante passagem, e eu fiquei bastante preocupada, porque as coisas não tá fácil para a gente estar gastando dinheiro, né? Aí eu orei tudo, procurei em tudo, aí já tinha ido na farmácia, tinha ido no mercado, tinha ido na lotérica, eu não sabia onde que tinha caído, né? Aí eu fui e orei ao Senhor, eu falei: Senhor, se o Senhor fizer aparecer meu cartão, eu vou dar o testemunho, né, nas quarta-feira, eu vou ser a primeira, né, e depois já tinha procurado, onde eu já procurei, depois achei meu cartão, né, ninguém roubou, né, não perdi, eu só tive que, eu bloqueei, né, agora eu vou ter que desbloquear, mas eu louvo ao Senhor, porque o Senhor colocou as mãos e abençoou, esse é o meu testemunho.
4: Amém, glória a Deus, Deus abençoe mais ainda, minha irmã. Esse cara foi embora pro Pato Branco, isso mesmo?
8: Fiquei um tempo lá, fiquei um ano e pouco lá em Pato Branco.
4: E não tinha dinheiro para vir embora para cá. E aí, o que aconteceu?
8: Aí eu entrei numa situação difícil lá, né? Que aí eu comecei a buscar Deus e aí Deus me tirou de lá. Apareceu 23 mil na minha conta. Aí Deus preparou.
4: Apareceu quanto?
8: 23 mil na minha conta.
4: Mas que dinheiro é esse?
8: Eu não sei, é um dinheiro que Deus colocou na minha conta no banco. Aí apareceu na minha conta, daí passou.
4: 23 mil? Não era 2 mil, não?
8: Não, 23 mil apareceu na minha conta. Que eu tava numa situação muito difícil lá em Pato Branco, com a minha família lá.
4: E até hoje não sabe quem botou nessa conta?
8: Até hoje eu não sei quem empunhou. Até hoje eu não sei.
4: 23 mil?
8: 23 mil.
4: Eu achei que era 2.300, 3 mil. 23 mil. Isso que é benção, né? Volto para o lugar de vocês, meus irmãos. Irmão, não duvido que Deus pode fazer. Não duvida, não duvida. Estamos na campanha da prosperidade.

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graças a Deus. Senhor meu Deus, Senhor meu Pai, em nome do Senhor Jesus, meu Deus, há uma necessidade de orar, há uma necessidade tão grande de orar, de viver orando de dia e de noite, como os homens do passado que orava de dia e de noite, Senhor, as mulheres, aqueles homens que estão registrados no livro da Bíblia, de Hebreus, capítulo 11, livro dos heróis da fé, aquele povo orava de dia e de noite, Senhor, aquele povo jejuava de dia e de noite, pregava de dia e de noite, Jesus, oh meu Deus, eu tenho que orar, eu tenho que orar por esse povo, meu Deus, eu tenho que orar por essas almas, por essas vidas que tem nos ajudado, meu Deus, oh meu Deus, olha os irmãos aí que tanto tem me ajudado, meu Deus do céu, oh Senhor da glória, Espírito Santo, meu Deus, em nome de Jesus, em nome de Jesus Cristo, Senhor, em nome de Jesus Cristo, meu Deus, vai rompendo todas as barreiras, todas as muralhas, todo o levante de Satanás. Satanás, o Senhor te repreenda agora. O sangue de Jesus tem poder para te repreender. O sangue do meu Deus é poderoso para te queimar. Senhor, repreende as enfermidades, as doenças, os males. Repreende a opressão dentro desta casa. Repreende, Senhor, a fortaleza do mal dentro desta casa. Ó Deus, repreenda, Senhor. Repreenda, Espírito Santo, todas as forças do mal, todas as potestades, os poderes do mal. Meu Deus, repreenda agora que levantar contra nós. Senhor, repreenda. Meu Deus, vai amarrando, vai acorrentando. Meu Deus, vai acorrentando agora os demônios, os espíritos que têm segurado a mão do povo. Quantas pessoas que têm se fechado as mãos, o coração. Quantas pessoas, meu Deus, que Satanás tem tirado elas da igreja, das igrejas. Quantas pessoas, meu Deus, que eram fiéis, pessoas que lutavam de dia e de noite, fazendo a tua obra, trabalhava de dia e corria para a igreja à noite. Ó Deus, quantas pessoas que trabalhavam à noite e corria de dia fazendo a tua obra. Meu Deus, em nome de Jesus Cristo, meu Deus, quantas pessoas, Senhor, que tinham prazer de lutar, de orar, de jejuar, de pregar, tinha prazer de dirigir uma igreja, de viajar fazendo a tua obra, ganhando as almas para o teu reino. Não tem coisa melhor do que ganhar almas, não tem coisa melhor do que ver a obra crescer. Deus, não tem coisa melhor, não tem alegria, meu Deus, maior do que ver a obra de Deus crescer. Senhor Jesus, oh meu Deus, levanta, meu Deus, salva, meu Deus, levanta, meu Deus, as almas, salva as almas, meu Deus, salva as almas, salva as almas, salva as almas, Senhor. Abre o coração do povo, o coração fechado, amarrado, trancado, o coração agarrado com as coisas desta vida,
com as coisas deste mundo, que tudo acaba, tudo perece, tudo vai ficar aqui, vai ficar no cemitério, vai ficar para os outros. Meu Deus, tudo um dia vai acabar. Oh Senhor, oh Espírito Santo, faz nós entender isso, faz os irmãos entender isto, que ninguém leva nada. Que ilusão no coração do homem, como o homem é fácil de ser seduzido, iludido pelas coisas materiais, que um dia vai ficar tudo para trás. Oh meu Deus, eles se matam, eles morrem, eles brigam pelas coisas materiais, eles mentem por causa do bem-estar material. Senhor da glória, Espírito Santo, meu Deus, quanta gente trabalha de dia e de noite, não tem tempo para te servir, não tem tempo para Deus, não tem hora para servir a Deus. Oh meu Deus, não tem hora para comer, nem para a família, para descansar, não tira as férias, nada, só trabalhar. Meu Deus, quantas pessoas que perderam o prazer das coisas espirituais, tornaram escravo do trabalho, escravo do serviço, escravo do dinheiro, escravo do salário, do emprego, da empresa, escravo do horário, escravo do relógio, escravo do tempo, não tem tempo para nada, não tem tempo para nada. Deus do céu, Deus da glória, liberta as almas, Senhor. Quantas estão paradas, afastadas, desviadas do Evangelho, quantas estão morrendo sem salvação, vão morrer sem salvação e não vai levar nada, só vai levar a alma para o abismo, para o Hades, para ser atormentada de dia e de noite. Meu Deus, oh Jesus, oh Espírito Santo de Deus, oh meu Deus, salva as almas, Senhor, transforma os corações, Jesus, transforma os corações, Jesus, transforma as vidas, Jesus, liberta as almas, me liberta, liberta cada dia minha alma, liberta meu coração, liberta minha mente, meu Deus, liberta cada um de nós cada dia, vai santificando, vai trazendo pureza, vai trazendo alegria na minha alma, na alma dos irmãos, meu Deus. Senhor da glória, abençoe, meu Deus, as aberturas das igrejas, Deus é santo. Oh Jesus, oh Jesus, prepara a condição, prepara irmãos, prepara pessoas do coração aberto, a mão aberta, para nos ajudar, pessoas católicas, evangélicas, de todas as religiões. Meu Deus, prepara, Senhor, prepara, Espírito Santo. Oh meu Deus, oh Deus, tu és dono do ouro e da prata, envia recurso, envia condições financeiras, envia, meu Deus, condições para nós poder ter horários de programa de rádio, de dia e de noite, nós ter pessoas para trabalhar, pessoas para evangelizar, viajar, abrir igreja, dirigir igreja. Ó Senhor da glória, ó Deus do céu, abençoa os irmãos que nós já temos, dando a eles saúde, força, graça, alegria. Ó meu Deus, abençoa os irmãos que estão lutando comigo, ajudando nós a fazer esta obra. Ó Deus, recompensa eles, dá eles alegria, dá eles gozo na sua alma. Meu Deus, mostra para eles como vale a pena nós nos desgastar, desgastarmos nosso corpo na obra de Deus. Ó Deus, como é gostoso a gente cansar, a gente às vezes se estressar fazendo a tua obra. Ó Deus da glória,
Ó Espírito Santo da verdade, meu Deus, implanta dentro de nós a força, o poder, a graça, a unção, a autoridade, a fé e a coragem. Não deixe nós nos abatermos nas lutas, nas provações, nas tribulações, nas dificuldades, nas necessidades. Ó Deus, ó Senhor, abençoa teu povo, que tem sido um canal de bênção para esta obra. Quantas pessoas que têm me ajudado, quantas pessoas que estão nos ajudando, Senhor, e quantas outras que vão nos ajudar. Ó Deus, abençoa a vida deles, abençoa o dia a dia deles, o trabalho, a saúde, meu Deus, a família, os negócios, a vida espiritual. Ó meu Deus do céu, meu Deus, derrama força, derrama força, Senhor, dai-nos força, meu Deus. Ô, Jeová, eu quero sentir dentro de mim força, autoridade, poder. Meu Deus, a carne está fraca, mas o Espírito está pronto, meu Deus. Ô, Deus da glória, dai aos irmãos força, espiritualidade, santidade. Dai a mim, ó Deus, dai a nós, meu Deus. Ô, Senhor da glória, meu Deus, Jesus querido, Jesus poderoso, eu me lembro das passagens da Bíblia Sagrada, quando o Senhor passava noites e noites nos montes, nas vigílias das madrugadas, com Pedro, Tiago e João, eram os três que estavam contigo, meu Deus, ó Deus da glória. Eram os três escolhidos para a oração. Meu Deus, Jesus, eu me lembro da Bíblia, quando fala de Paulo, de Filipe, aqueles homens que deram a vida, que deram o tempo deles na tua obra. Ó Deus, Elias, Eliseu, que lutaram. Ó Senhor da glória, aqueles homens de Deus, como Abraão, que se envolveram de dia e de noite, no trabalho, na obra de Deus, como Moisés, que lutava com aquele povo, trazendo o povo do Egito para Canaã, como Noé, que lutou, fazendo a arca, trabalhando a tua obra, meu Deus, aqueles homens que deram a vida, morreram, te servindo, dirigindo igrejas, conduzindo um rebanho, meu Deus. Ó Senhor da glória, Deus, aqueles homens que foram provados, experimentados, como Davi, que lutou de dia e de noite diante de Israel. Ó Deus de Samuel, ó Deus da Bíblia Sagrada, ó Deus do céu, ó Deus da glória, Senhor, fica conosco, Espírito Santo, mostra para nós como vale a pena nós lutarmos, nós batalharmos de dia e de noite na tua obra, meu Deus. Senhor da glória, haja aprovação, haja crescimento, meu Deus, que nossos olhos possam ver o trabalhar do Senhor. Oh, meu Deus, oh, meu Pai, ó Espírito Santo, me orienta, fala comigo, me revela, me mostra o caminho da vitória, me mostra o caminho, meu Deus, me mostra o caminho da vitória cada dia, vai revelando, vai mostrando, vai agindo, meu Deus, ó meu Deus, abençoa o teu povo que agora estão orando, estão clamando, estão buscando. Abençoa os irmãos da Deus é Santo. Abençoa todos, meu Pai. Que a tua bênção seja com eles, desde agora e para sempre. Amém, Jesus. Graças a Deus, amém.

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1: Quero contar uma benção. Uma quarta-feira eu estive aqui, que venho todas as quarta-feiras. E daí o irmão Messias falou, quem tivesse na família, pessoa desempregada, ou o que quisesse a primeira vez trabalhar. Daí eu tenho um neto que ele completou 18 anos agora, e ele estava desempregado. E quer dizer, queria arrumar um emprego pela primeira vez, né? Daí eu vim aqui para frente. Na próxima semana o Senhor já abriu uma porta para ele, já está trabalhando. Eu agradeço ao meu Deus, que o meu Deus é maravilhoso. Ele, é só nós pedir e confiar que ele dá a benção para nós.
2: Meu nome é Dinorá. Eu cumprimento a igreja que é paz do Senhor Jesus. Amém. A benção que eu vou contar, né? Eu estava com um boleto para me pagar do banco, né? E o meu boleto era R$500 e faltava R$200, né? Para mim, para pagar esse boleto, né? E não tinha como eu pagar, né?
3: Não tinha condições para pagar.
2: Não tinha onde tirar esse dinheiro. Eu não queria pedir dinheiro para meu marido, né?
3: Quando é que era o boleto?
2: Era R$500. Eu precisava de mais de 200 para inteirar, né? Daí eu tenho uma Bíblia que fica aberta na minha rack, na sala, né? Eu ontem fui pegar a minha Bíblia para me ler, eram às 3 horas, às 10 horas da manhã que eu estava limpando a sala, né? Daí terminando, passava, levei um vestido da Bíblia, né? Quando eu abri a minha Bíblia, tinha R$200 dentro da Bíblia, né?
3: Ei, quem está ouvindo aí, diga amém. Precisava de R$200 para pagar quanto?
2: Precisava. Daí, como meu esposo tem comércio, né? Eu perguntei para ele, esse dinheiro foi você que colocou dentro da Bíblia? Porque lá em casa é só eu e ele, né? Daí ele disse, não coloquei dinheiro na Bíblia. Daí eu falei, então foi Jesus que pôs para mim.
3: Abriu a Bíblia e estava lá.
2: Aham, estava lá, paguei minha conta ontem.
3: Justo que precisava pagar a conta.
2: Exatamente, em nome do Senhor Jesus, paguei minha dívida ontem.
3: Para quem está ouvindo agora o seu depoimento no rádio, o que, que a senhora fala? Fica em casa ou que vem para cá fazer a campanha da quarta-feira?
2: Não pode ficar em casa, que vem fazer as campanhas de quarta-feira, que Deus proverá.
3: A senhora está aqui e Deus está suprindo as necessidades.
2: Deus está suprindo todas as necessidades, em nome do Senhor Jesus.
3: Palma de vitória para Jesus, igreja. Bem alegre essas palmas, aleluia. Está vendo que bênção tremenda?
4: Primeiramente, o nome da irmã?
5: Isabel, eu saúdo a igreja com a paz do Senhor. Eu estou muito feliz com Jesus, porque ele tem me surpreendido, né, nesse mês. Assim, o Senhor tem me surpreendido mesmo. Tem coisa que a gente nem estava esperando, o Senhor trouxe ali. Então, eu tenho um irmão que mora no norte, já tem mais de 5 anos que eu não vejo ele, que eu não vou para lá. E agora, quando foi essa semana, ele lá disse que vendeu, lá não sei o que, que ele vendeu, e ele mandou para mim R$3.000, né? Então eu fiquei feliz, que eu não estava esperando essa quantia, e hoje já estou trazendo a parte que é do Senhor, né? E outra coisa também, o Senhor tem me abençoado assim, usado pessoas para dar, igual foi segunda-feira mesmo, a gente foi num ensaio, e de repente uma pessoa me deu um envelope na minha mão, e lá estava R$100, né? Então sempre o Senhor está fazendo esse tipo de coisa comigo, né? Então eu louvo a Deus que eu sempre tenho sido fiel nas ofertas, no dízimo também. E outra coisa também, essa semana eu perdi meu vale transporte, meu cartão, e ele tinha bastante passagem, e eu fiquei bastante preocupada, porque as coisas não tá fácil para a gente estar gastando dinheiro, né? Aí eu orei tudo, procurei em tudo, aí eu já tinha ido na farmácia, tinha ido no mercado, tinha ido na lotérica, eu não sabia onde que tinha caído, né? Aí eu fui e orei ao Senhor, eu falei, Senhor, se o Senhor fizer aparecer meu cartão, eu vou dar o testemunho nas quarta-feira, eu vou ser a primeira, né? E depois já tinha procurado onde eu já procurei, depois achei meu cartão, né? Ninguém roubou, né? Não perdi, eu bloqueei, né? Agora eu vou ter que desbloquear, mas eu louvo ao Senhor porque o Senhor colocou as mãos e abençoou. Esse é o meu testemunho.
4: Amém. Glória a Deus. Deus abençoe mais ainda, minha irmã. O nome da irmã?
6: Sou Eli.
4: Qual foi a bênção?
6: Eu tenho muita bênção para cantar, que a gente esquece até as bênçãos, que Deus é maravilhoso, né? O ano passado, estavam roubando a minha aposentadoria, e daí eu cheguei até o banco, e quando eu cheguei lá até o banco, reclamei para o banco lá, por que estava faltando tanto dinheiro na minha aposentadoria, daí o banco mandou eu para o INSS. Diz que era lá problema do INSS. Eu fui até o INSS, eles falaram que lá não tinha nada a ver com aposentadoria mais. Porque depois que eles faziam aposentadoria, não tinha nada para eles tirar das aposentadorias. Daí o próprio INSS me mandou um advogado. Eu peguei o advogado e fui lá para o sítio, lá em Quitandinha, lá o Banco Bradesco, lá de Quitandinha. Quando o advogado lá mesmo de Quitandinha mandou uma carta para o banco lá, e na hora, em nome de Jesus, fui receber daí outro dia, o dinheiro que eles tinham me tirado todo da aposentadoria, veio em dobro, glória a Deus.
4: Veio em dobro. Deus colocou as mãos
6: na hora, e o advogado particular ainda não me cobrou nada.
4: Nada. É bênção de Deus.
6: Glória a Deus, agradeço a Deus.
4: Deus preparou tudo.
6: E a outra bênção que eu queria contar, que eu estava até esses dias contando para minha colega aí, meu irmão também, eu trouxe, ele estava com uma hérnia na barriga, tamanho de um saco, assim, mas enorme. E os médicos já disseram que não tinha mais cura para curar, a anestesia não pegava mais para a operação. E ele estava bebendo muito e não deixava da bebida alcoólica. Eu peguei a foto dele, trouxe aqui para a igreja, pedi oração, isso aí já faz tempo já. Daí, quando ele foi para a operação, quando ele entrou na mesa dos médicos lá para a operação, os médicos foram pôr anestesia nele, na hora a hérnia desapareceu. Na hora, na mesa. Os médicos ficaram admirados, até deram risada. Disse que, como é que pode aquilo? Mas é a bênção de Deus, né?
4: Tinha uma hérnia muito grande na
6: barriga. Muito grande, enorme, não tinha recurso mais. Os médicos estavam com medo até de operar. E ele estava bebendo muita bebida alcoólica. Daí os médicos disseram, não sei se você não vai morrer nessa operação, porque a anestesia não vai pegar. Quando eles foram pôr anestesia nele, antes de aplicar anestesia, a hérnia desapareceu. Desapareceu na frente dos médicos.
4: A irmã Glória a Deus. Que trouxe a foto do seu irmão, né?
6: Do meu irmão.
4: Aqui na igreja.
6: Aqui na igreja.
4: Para oração.
6: E ele é caminhoneiro ainda e viaja longe. E ele bebe muita bebida alcoólica. E glória a Deus, ele tem livrado de tanto acidente.
4: Quem crê que foi Jesus que fez a cirurgia na vida do irmão dela?
6: Glória a Deus.
4: Como pode isso? Pensa bem, já estava na mesa para fazer a cirurgia. E de repente, do nada, desaparece aquela hérnia. Ela trouxe a foto do irmão aqui na igreja para receber a oração. E na hora da cirurgia, o doutor Jesus antecipou os médicos da terra. O doutor Jesus colocou as mãos e fez desaparecer milagrosamente aquela hérnia. Quem pode dar glória a Deus por este milagre?
6: Deus
4: abençoe, meu
6: Senhor. Amém.
4: Palmas para Jesus.
7: A bênção que eu tenho para contar foi na quarta-feira passada. Na verdade, a gente não pôde vir porque a gente quebrou a campanha. Não é que a gente quebrou, que a gente quis, sabe? É que assim, o nosso carro, ele parou de vez o limpador. E quarta-feira estava chovendo demais, né? E daí, infelizmente, não deu para a gente estar aqui na quarta-feira. E daí o meu esposo, depois da quarta-feira, ele levou o carro para o rapaz olhar lá no mecânico. O rapaz falou assim, olha, essa peça que você precisa custa R$1.000. E meu esposo falou, meu Deus, e agora? Eu não tenho esse dinheiro, né? Daí ele falou bem assim, ele foi lá para dentro e buscou dois motorzinhos. Daí era o que ele precisava, né? Ele falou, olha, um você leva para casa para ver se funciona e o outro vou vender para você por R$50. De R$1.000 por R$50. Glória a Deus, é uma benção enorme, né? Mas eu fiquei triste porque não pude estar aqui quarta-feira, né? A gente tentou pegar a BR, mas não teve condições mesmo, e é um risco, né? Que a gente ia estar correndo, né? Mas glória a Deus, hoje nós estamos aqui para a honra e glória do Senhor Jesus. Agradeço por dar em nome de Jesus, amém?

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0: meus irmãos, ó minhas irmãs de Curitiba, da grande Curitiba, olha eu aqui mais uma vez, te convocando, às vezes até te intimando. Por quê? Porque você está aí numa situação assim, desanimada, aquela pessoa que escuta o rádio, escuta a programação de rádio, escuta testemunho, mas nada mexe contigo. A sua situação está tão delicada que às vezes a gente tem que provocar a sua fé, provocar o senhor, a senhora, a sair de casa, a estar conosco aqui, porque a igreja, Deus é santo, Deus levantou para isso, para curar, para abençoar o povo, para ganhar a alma do povo para Jesus e para abençoar o povo financeiramente. Olha o que Deus faz aqui na igreja, Deus é santo, às 9 da manhã, às 3 da tarde e 7 da noite. Escuta isso aqui, escuta isso aqui, irmãos. Aí alguém pergunta, pastor Messias, a igreja pentecostal Deus é santo fica em que endereço? Na Avenida Marechal Floriano Peixoto, 6711, aqui no Auer. Em nome de Jesus, eu, pastor Messias, vou estar às 9 da manhã, pregando, orando por divinas revelações, e ungindo a todos com óleo. E também, à tarde, vai estar o pastor Jefferson, esse homem que tem os dons de Deus, dom de maravilha, dom de fé, dom de milagre. Ele vai estar às 3 da tarde desafiando o inimigo, o maligno, o adversário. E eu volto à noite, eu volto às 7 da noite com os dons de Deus, com a presença de Deus, com a fé em Deus, orando por divinas revelações, pregando essa palavra poderosa e Deus fazendo o que vocês vão ouvir agora.
1: Primeiramente, o nome do irmão.
2: Meu nome é Oswaldo Zacarias.
1: E a benção, irmão?
2: Eu recebi várias bênçãos, foram contar, ficava dia e noite contando a benção. Mas aí, meu piá, agora, semana, faz uns 15 dias que foi preso, uns 20 dias que foi preso, está no presídio, né? Daí eu liguei para o advogado falou, não, eu não vou passar por cima do juiz, nem do promotor, ele vai ficar anos e anos preso, nós não íamos tirar ele de lá. Daí eu peguei, fiquei nervoso, né? Tremi tudo e vim aqui na igreja, né? Daí, quarta-feira agora, dobrei o joelho, orei. Hoje eu recebi uma mensagem celular que o advogado me falou, ó, senhor Oswaldo, pode ficar tranquilo que nós estamos verificando a causa aí, nós não íamos largar esse processo dele aí. Pode ficar tranquilo, ficar de boa em casa. Sinal que ele falou que não podia ter solução e já está dando solução. Já mandou a história.
1: Ou seja, o mesmo advogado falou que não tinha solução. O irmão veio aqui, clamou a Deus. E já hoje o irmão teve boas notícias.
2: Já tive uma notícia. Falou, Sozol, tudo bem? Falei, tudo bem, graças a Deus. Ah, então, pode ficar tranquilo que a causa é minha, eu que vou resolver. Pode ficar tranquilo. Eu falei para o senhor que não tinha solução, mas pode ficar tranquilo.
1: Então vale a pena vir para essa igreja orar, fazer campanha, irmão?
2: Vale a pena, eu tenho fé que vou contar o testemunho que ele vai estar em casa comendo minha comida aí, em nome de Jesus.
1: Amém? Deus te abençoe. Louva a Deus, igreja, com palma de vitória. Aleluia.
0: Irmã, conte a sua bênção.
3: Cumprimento a igreja com a paz do Senhor Jesus. Amém? Eu, quando eu fiz a campanha aqui, né, eu não tinha emprego. Eu catava papel na rua e eu trabalhava um dia de diarista, mas mesmo assim eu era abençoada. Eu trazia meu dinheiro aqui na igreja, eu sempre trazia minha oferta, meu dízimo. Daí fui lutando. Deus usou o pastor, que Deus ia me dar uma aposentadoria. Mas eu não acreditei muito, porque eu não tinha assim completo o tempo de. Eu não acreditei muito. Mas eu fui orando e confiando. Logo, do nada, Deus me deu a minha aposentadoria. E daí a outra benção que eu tenho para contar é que eu tinha uma casinha só, bem velha, bem destruída. E Deus me deu a condição de fazer mais uma casa. E agora eu tenho mais uma casa. Eu consegui 3 casas. através da revelação do pastor, através das bênçãos, dos votos que eu fazia. E Deus me deu muita coisa e eu espero que Deus ainda vai me dar muito mais, porque eu vou voltar a fazer a campanha de novo. Em nome de Jesus, eu vou fazer essa campanha de novo. E agora eu tenho dinheiro para me dar o meu voto, minhas ofertas e o meu dízimo. Eu vou dar aqui nessa igreja. Eu não soube explicar direito. É muita bênção.
4: Irmã, glória a Deus. A irmã foi revelada aqui que Deus ia dar aposentadoria para a irmã.
3: Pastor Paulo Messias.
4: Na hora a irmã duvidou.
3: Eu falei, eu não vou me aposentar tão logo, porque eu não tenho o tempo assim, né, para mim me aposentar. Daí a minha filha falou, pai, que tem, mãe? Vamos ver, vamos puxar. Eu duvidei da revelação. Uma hora eu duvidava, outra hora eu confiava, né? Mas eu orava, todo dia, todo santo dia. Daí minha filha falou assim, mãe, vamos ver, vai que tem. Não há que tinha.
4: Glória a Deus, hoje a irmã está aposentada.
3: Graças a Deus, já faz um bom tempinho.
4: Daí, através da revelação aqui na igreja, Deus é santo.
3: Pastor Paulo Messias, de tarde. Daí eu consegui mais uma casa, que eu já tinha uma, né? Daí, através de toda aquela... É aquele dinheiro que o pastor falou, que ia aparecer na conta, 14º débito, não sei o que lá.
4: A irmã só tinha uma casa, hoje a irmã tem quantas?
3: Três, hoje eu tenho.
4: A irmã tem três casas hoje, para a honra e glória do Senhor Jesus.
3: Claro, que é um amor de casa, tem dois banheiros, uma enorme de uma garagem, que dá para colocar três carros.
4: Pastor... Glória a Deus, irmã. Tudo isso é através das campanhas aqui na igreja. Deus é santo. Eu creio que sim. Amém. Deus abençoe a vida da irmã.
5: Aproxima aqui, meu irmão. Me abençoa.
6: Eu quero contar uma benção aqui, muito grande, que eu recebi. Foi uns 15 dias atrás aí. Eu estou fazendo uma campanha em favor do netinho meu, que ele é autista. E a minha filha estava com uma dificuldade muito grande, sabe? Para comprar as coisas para ele. E o que ele pede, né, que as coisas que eles comem não é comida, é coisa muito caro, né, que essas crianças autistas comem, né. Aí eu iniciei a campanha aqui em favor dele. Aí a minha filha deu entrada na aposentadoria dele. Aí faz uns 15 dias já que já saiu a aposentadoria dele. E ele vai pegar os atrasados também, ele vai pegar quase 50 mil de atrasado, e o dinheiro que vai sair para ele também, pastor. Quase 50 mil, ela já deu entrada e o INSS já deu a carta para ela assinar, para ela receber o dinheiro. E o meu netinho está aposentado, graças a Deus. Esse é um milagre que essa igreja aqui é uma benção de Deus muito grande, esse ministério aqui, viu, pastor?
5: Irmão, começou a campanha aqui. Há 15 dias atrás, veio aqui e apresentou esta causa perante o Senhor. A filha com essa dificuldade para... dá o suporte necessário para o neto, né, que tem esse problema, mas através da fé desse irmão aqui, Deus abriu esta porta, tá vendo? Foi uma bênção financeira.
6: Foi uma bênção muito grande, daí ela estava lá em casa, lá inclusive, né, aí chegou a cartinha para ele no banco Itaú, para ela pegar já o primeiro salário, daí a gente foi lá tudo no banco. O cartãozinho dele já estava lá, do benefício, tudo. E ele pegou, ele vai pegar 1.400 e pouco por mês. E eu fico muito contente, sabe? Eu tenho recebido muitas bênçãos aqui nesse ministério. Deus preparou uma chácara para mim também. Tenho casa de aluguel também que Deus preparou. É tudo dessa igreja aqui. Eu estava num certo ministério, eu só estava sofrendo, estava pendo e as coisas não iam. Mas esse ministério aqui é um ministério de Deus mesmo e aqui é salvação para o céu, aqui é direto para o céu, na verdade.
5: Deus abençoe, irmão Vimar. Palmas e glória!
4: Minha irmã, seu nome?
7: Meu nome é Elza, eu cumprimento o irmão na paz do Senhor Jesus e quero contar uma grande bênção, que há 4 anos eu venho lutando com esse INSS. Nada deles me aposentar, não me encostavam, não aposentavam. E eu correndo para cima e para baixo, gastando aquilo que eu não podia, pagando médico, R$80 de médico eu pagava, R$100 de consulta para ele, e mandava para um lado, mandava para outro, e nada disso era resolvido. E eu, esses 4 anos sofrendo, né, precisando desse dinheiro, e daí eu fiz um voto com Deus. O dia que eu vim aqui, fiz um voto com Deus, que se Deus abrisse a porta, pusesse as mãos nesse INSS, que tanto me jogavam de um lado para outro, porque eles chegaram a dizer para mim que eu nunca ia me aposentar nem por idade, que eu nunca ia me aposentar, porque eu nunca contribuí, né? Eu contribuí um ano e meio só. E daí eu fiz um voto com Deus, que se Deus abrisse essas portas para mim, agora em mês de maio, fim de maio, eu ia trazer meu dízimo aqui na casa do Senhor. E graças a Deus, sexta-feira eu recebi a cartinha, ontem eu vim aqui, passei por aqui, vim no banco aqui, eu vim receber. Hoje eu cheguei atrasada, porque meus ônibus atrasou, mas eu trouxe meu dízimo aqui na casa do Senhor. Eu cumpri com meu voto e trouxe meu dízimo aqui. E todo mês eu vou dividir meu dízimo. Um pouco eu vou trazer, um pouco aqui para ajudar. E um pouco eu vou levar na minha igreja. Em nome de Jesus Cristo, eu cumpri com meu voto. Mas tudo que eu recebi, eu trouxe aqui.
0: Ouvinte, está aqui uma irmã que não tem nem lógica. Não tem nem como explicar isso aqui, irmãos. Porque ela só tinha um ano e meio que ela pagou o INSS. E ela, então, não tinha idade, não tem idade suficiente, não tem cabimento. Mas ela, então, pedindo para Deus, aqui nos cultos, nas campanhas, nas orações, aí está a irmã contando a bênção que ela prometeu trazer o dízimo aqui na igreja Deus é Santo. E agora ela recebeu a carta que já está aposentada e recebe todo mês o pagamento necessário para que ela possa continuar alimentando, cuidando da sua própria saúde através desse dinheiro. Com isso eu olho e vejo que a fé, ela faz o que nada pode fazer nessa terra. A oração, o voto, principalmente o voto do dízimo. Se tem alguém em casa agora que está passando o estreito, que está passando dificuldade, porta fechada, faz um voto com Deus e você vai ver que Deus vai te abençoar e dar a vitória para vocês, como deu para a nossa amada.

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atenção, amados irmãos e ouvintes, para os endereços da Igreja Pentecostal Deus é Santo, em Curitiba e região metropolitana. Começando por Curitiba, cidade de Curitiba, atenção, porque a Igreja Pentecostal Deus é Santo, nossa sede nacional, está localizada na Avenida Marechal Floriano Peixoto, número 6711, Avenida Marechal Floriano Peixoto, 6711, no Auer, em Curitiba, sede nacional da Igreja Pentecostal Deus é Santo. Ainda em Curitiba, bairro do Capão Raso, atenção, povo de Deus, porque o endereço é a rua Professor Valdir de Jesus, número 513. Rua Professor Valdir de Jesus, número 513. Curitiba, bairro Osternac, Ganchinho, atenção, irmãos desta região, porque a Igreja Deus é Santo está na rua Arita Borda, número 662, rua Arita Borda, 662. Atenção, Tatuquara, porque a Igreja Deus é Santo está no Jardim da Ordem, na rua Arcésio de Barros Lima, número 91. Jardim da Ordem, rua Arcésio de Barros Lima, número 91. Ainda em Curitiba, Igreja Pentecostal Deus é Santo, no SIC, rua Desembargador Cid Campelo, 5622. SIC, rua Desembargador Cid Campelo, número 5622, aí no Barigui. Vamos agora para a cidade de Piraquara. Atenção, Piraquara, porque a Igreja Pentecostal Deus é Santo está aí no Jardim Santa Mônica, sede regional em Piraquara, Jardim Santa Mônica, rua Engenheiro Djalma Maciel, número 92. Rua Engenheiro Djalma Maciel, número 92, no Santa Mônica. Ainda em Piraquara, Vila Macedo, atenção, porque o endereço fica na rua Fortaleza, número 454. Rua Fortaleza, número 454, na Vila Macedo. Ainda em Piraquara, no bairro São Cristóvão, rua Henrique Brudeck, número 487. Piraquara, bairro São Cristóvão, rua Henrique Brudeck, número 487. Ainda em Piraquara, atenção, irmãos, porque nós temos a Igreja Deus é Santo no Jardim Holandês. Jardim Holandês, a igreja fica na Avenida Betonex, número 55. Avenida Betonex, número 55, no Jardim Holandês. Também em Piraquara, no Jardim Bela Vista, a Igreja Deus é Santo está localizada na rua Centenário do Paraná, número 627. Jardim Bela Vista, em Piraquara, rua Centenário do Paraná, número 627. E agora vamos para Colombo, atenção, cidade de Colombo. Atenção, moradores de Colombo, porque a Igreja Deus é Santo está aí no Jardim Guaraituba. Jardim Guaraituba, rua Pedro do Rosário, número 488. Rua Pedro do Rosário, número 488, Jardim Guaraituba, Colombo. Atenção, cidade de Pinhais. Atenção, cidade de Pinhais, porque a Igreja Deus é Santo está aí, Vargem Grande, na rua Monteiro Lobato, número 320. Rua Monteiro Lobato, número 320, Vargem Grande, na cidade de Pinhais. Atenção agora, amados irmãos que moram na região de Araucária. Atenção, Araucária, porque a Igreja Deus é Santo está no bairro Campina da Barra. Isso mesmo, bairro Campina da Barra, na rua Professora Maria Nassar Chaustec, número 1097. Repetindo, rua Professora Maria Nassar Chaustec, número 1097, no bairro Campina da Barra, em Araucária.
Atenção agora, Matos Irmãos da Fazenda Rio Grande. A Igreja Deus é Santo está no bairro Jardim Iguaçu. Fazenda Rio Grande, Jardim Iguaçu, na rua Rio Iguaçu, número 846. Rua Rio Iguaçu, 846, Jardim Iguaçu, na Fazenda Rio Grande. Atenção, Mandirituba! Atenção, Mandirituba! A Igreja Deus é Santo está aí localizada na rua Antônio Selusniak, número 85. O bairro é o centro de Mandirituba e bem pertinho da BR-116. Mandirituba, rua Antônio Selusniak, número 85, pertinho da BR-116, é onde está a Igreja Pentecostal Deus é Santo. E atenção, Campo Largo, atenção, Campo Largo, porque a Igreja Deus é Santo está aí no bairro do Centro, na rua Gonçalves Dias, número 1840. Rua Gonçalves Dias, número 1840, no centro de Campo Largo. Atenção, cidade da Lapa! Atenção, cidade da Lapa, a Igreja Deus é Santo está também no bairro do Centro, na rua Senador Souza Naves, número 741. Rua Senador Souza Naves, número 741, no centro da Lapa. E atenção, cidade de Porto Amazonas. Atenção, Porto Amazonas, porque a Igreja Deus é Santo está na rua João Pessoa, número 211. Atenção, Porto Amazonas, porque é novo endereço. Rua João Pessoa, número 211, frente à Pastelaria Sol. Esses são os endereços da Igreja Pentecostal Deus é Santo em Curitiba e na região metropolitana. 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

0: o Senhor te abrirá o seu bom tesouro, o céu, para dar chuva à tua terra no seu tempo e para abençoar toda a obra das tuas mãos. Deuteronômio 28, 12.
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2: Eu tenho para contar, o pastor revelou que eu tinha uma bênção financeira para receber, né? Daí eu e meu esposo saímos da igreja, eu disse, mas Senhor, da onde que vai vir esse dinheiro? Daí chegamos em casa, ele falou assim, ah, deixa que Deus sabe. Aí chegamos em casa, daí quando foi na quarta, na quinta, na sexta, quando foi na sexta-feira, chegou uma cartinha para mim, que era para mim lá no sindicato, lá no centro, que tinha um dinheiro para mim receber. Mas eu falei, mas meu Deus, eu não entrei na justiça, não fiz nada para receber esse dinheiro. Daí eu fui lá, e era uma firma que já faz 25 anos que eu saí. E eu não entrei na justiça, não entrei nada. Eu só sei que tinha 3 mil reais para mim receber. Eu agradeço a Deus, porque eu me diz, amanhã ou depois eu vou lá buscar, que está na minha conta já. Então vem dar glórias a Deus, porque Ele falou que tinha e Ele confirmou. Então vem agradecer a Deus, que eu não acreditava que parecia dinheiro na conta. Mas hoje eu acredito.
3: Seu nome, meu irmão?
4: Gilmar.
3: Qual é o milagre novo que você vai gravar aqui agora na Deus é Santo?
4: Apareceu 12.200 na minha conta, eu devia 280 mil. Aí eu fui para negociar no banco, cheguei lá, o banco diz, ó, eu devia 3 bancos e 3 financeiras. Em todos eles que eu cheguei, essa dívida baixou para 38 mil.
3: 200 e quanto?
4: 280 mil.
3: Repete, por favor.
4: 280 mil.
3: Você devia 200 e...
4: 80.
3: E foi pagar, só pagou 38.
4: 38. Inclusive, o irmão revelou que meu nome ia ser limpo. Meu nome está limpo, está zerado. Estou com crédito de novo na praça. Se não plantou, não colhe. Faça como eu fiz. Eu me desloco. Eu já estou com a mochila aqui, já estou viajando. Eu venho lá do estado de São Paulo para chegar aqui. E eu chego aqui, é cada vez que eu venho, é benção em cima de benção.
5: Meu nome é Rose, eu já venho há algum tempo na igreja Deus é Santo, conheço Darcy Messias, a irmã Rose, e eu quando eu vim, eu estava assim, numa fase assim, bem difícil de dívidas, e eu sempre ouvi os testemunhos, né, de muitos irmãos falando

0: que foi abençoado com um valor na conta bancária. E eu falava muitas vezes para Deus, eu falava, Senhor, quando que isso vai acontecer comigo? Porque isso eu sei que é do Espírito Santo, e quando o Senhor resolve presentear, né, o Senhor presenteia. Então, diante da minha situação financeira, eu gostaria muito de uma bênção, né, financeira dessa forma. E aí, eu estava passando uma fase assim difícil, né? E num sábado pela manhã, eu tinha umas contas assim que eram de empresas que eu precisava honrar, eu não podia deixar, né? E eu estava vendo que eu ia ter que deixar sem pagar naquele período. E eu resolvi entrar na conta da empresa. E quando eu vi, para minha surpresa, tinha um valor lá, que foi 27 mil. Foi muito assim divino no momento que eu vi. E foi um valor assim que realmente me tirou assim do sufoco, né? Que foi 27 mil. Então eu considerei assim uma grande bênção. Foi assim, nossa, caiu do céu mesmo. 27 mil. E eu glorifico muito a Deus. Eu amo muito, meu Senhor. Eu amo muito. Eu agradeço a Deus todos os dias, nas pequenas, nas grandes, entendeu? Ele é um Deus maravilhoso. Esse dos 27 mil, assim, eu digo assim que foi realmente assim, algo inesperado e foi magnífico o que aconteceu. Foi um presente de Deus. E eu agradeço.
1: O que foi, irmã, que Deus te deu na campanha da prosperidade?
2: Irmãos, eu tenho uma bênção muito maravilhosa para contar, irmãos. Eu comecei essa campanha, irmãos, quando eu iniciei a campanha eu não tinha casa, né, irmãos? Eu morava no fundo da casa da minha mãe, né, irmãos? Graças a Deus, hoje eu tenho a casa, meu esposo estava desempregado, ele está trabalhando, irmãos. Graças a Deus, hoje eu levanto as mãos para cima, porque eu tenho uma casa para me morar, né, irmãos, com meus três filhos. Meu esposo está bem empregado. Que o Senhor me deu, né, irmãos, nessa campanha da prosperidade, né, irmãos? E eu fazendo essa campanha, irmãos, o Satanás se levantou com grande fúria, né? Eu tive aqui numa quarta-feira, acho que faz uns 15 dias. Quando eu cheguei em casa, eu comecei a passar mal, irmãos. Ali eu vim, desmaiei, né, irmãos, que eu não vi mais nada. Era 2 horas da manhã, só eu e os vizinhos, tudo católico, quando meu cunhado colocou aquele envelope, né, irmãos?
1: Seu cunhado era católico?
2: O meu cunhado é católico.
1: E ele creu em Deus, pegou o envelope e colocou em cima de você.
2: Creu, porque ele viu minha Bíblia caída. Quando eu peguei a Bíblia, eu caí no chão. Ali ele pegou e colocou o envelope em cima de mim, irmão. E ali eu voltei, pude ir para minha cama. Ali a pouco chegou meu irmão e levou eu para o hospital, né, irmãos? Lá eu cheguei, o médico falou que eu tinha morrido e ressuscitei.
1: Oh. Graças a Deus, graças a Deus, graças a Deus. É a campanha da prosperidade. Deus fazendo milagres. Tá bom, irmã? Conte a bênção, irmão Luiz.
3: Deus revelou ao senhor que era para me dar uma oferta de 50 reais. Eu não tinha os 50 reais. O Espírito Santo me tocou. Eu falei, não, vou ir agora no banco buscar. Eu tinha esse dinheiro no banco. Fui no banco, saquei o dinheiro. E levei lá, entreguei pro senhor. O senhor orou. No outro dia, nós fomos chamados na escola que a minha filha estuda. Nós ganhamos uma bolsa de estudo até o 9º ano que ela vai estudar, uma escola particular, de qualidade boa, de ensino bom, que existe na nossa região, existe no Brasil inteiro essa escola. Nós ganhamos uma bolsa até o 9º ano dela de graça, sem pagar um centavo daqui para frente o que ela for, o estudo dela. E mais?
1: Quanto vale essa bolsa fosse pagar?
3: 25 mil reais, 28 mil reais hoje. Seria mais correção até o 9º ano, né? Que ela está no terceiro, entrou pro terceiro ano agora.
1: Esse foi o primeiro milagre já no outro dia.
3: É, no outro dia.
1: O segundo milagre agora.
3: Nós devíamos 95 mil para o banco. Nós constituímos um advogado para nos defender. E essa dívida foi se arrastando. E daí eu senti de Deus, orando na madrugada, senti de Deus de falar com o advogado, ver o que estava acontecendo, por que, né, o banco não se manifestava mais e o que estava acontecendo. O advogado falou assim, ó. O banco, e tá lá o processo, para quem quiser consultar, ver, o banco arquivou o processo, devolveu as penhoras que tinha empenhorado em nós e pagou os honorários do nosso advogado.
1: Você devia 95 mil pro banco. O banco perdoou a dívida e ainda pagou os seus advogados.
3: Ainda pagou os honorários do nosso advogado. Ele deu, eu fui, perguntei para ele, né, daí como é que fica, ele falou, não, tá tudo certo, porque eles pegaram e deram o dinheiro, que os honorários meus, a gente fez um acerto com eles. E eles pagaram, mas o banco pagou até os honorários. Da fé que eu tenho em Deus, através, creio na oferta, eu creio em dízimo, creio em tudo isso que está na Bíblia. Acredito, o senhor falou que podia ser amanhã, entregar para o pastor. Eu senti de Deus que tinha que ser naquele dia, não podia ser amanhã. E Deus me tocou, fui ao banco, saquei o dinheiro, entreguei na sua mão, o senhor lembra disso, e o senhor nos honrou, o senhor nos deu a vitória no dia seguinte e nos tem abençoado todos os dias, tem multiplicado, tem conseguido. Então hoje eu vim aqui, na verdade, não vim pedir nada para Deus, vim só para agradecer, porque...
4: Depois daquele dia, ouvintes, olha, depois daquela oferta de R$50 que eu pedi, falei, dê aqui, quem é que tem fé de trazer aqui na frente uma oferta de R$50? Pode trazer pela minha fé, e Deus vai honrar esta oferta. E quem trouxer aqui na frente vai receber um grande milagre. E ele veio na frente, não tinha na hora, foi no banco buscar. E ele trouxe a oferta, e no outro dia o milagre aconteceu. Olha, ele ganhou uma bolsa de estudo para sua filha no valor de R$25.000 no...

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1: Pega sua Bíblia do livro de Lucas. Lucas, no capítulo 18, versículo 1. E contou-lhes também uma parábola. E agora? Sobre o dever de orar sempre e nunca desfalecer. Dizendo: havia numa cidade um certo juiz que nem a Deus temia, nem respeitava homem algum. Havia também naquela mesma cidade uma certa viúva, ia ter com ele, dizendo: faz-me justiça contra o meu adversário. Por algum tempo não quis, mas depois disse consigo: ainda que não tema a Deus nem respeito os homens, todavia como esta viúva me molesta, hei de fazer justiça, para que enfim não volte e me importune muito. E disse o Senhor: ouvi o que diz o injusto juiz, e Deus não fará justiça aos seus escolhidos, que clama a ele de dia e de noite, ainda que tardio para com eles? Digo vós que depressa lhes fará justiça. Quando, porém, eu falei? Quando, porém, vier o Filho do Homem, porventura achará fé na terra? Senta, deixa a Bíblia aberta, e quem tem força para dar glória a Deus dele, quem não tem, fica calado mesmo. Quem nem foi bater palma, bate. Se não tiver, fica quieto. Então hoje eu vou falar da fé. Essa mulher aqui, ela deu uma lição de demonstração de fé para nós, para mim e para vocês. Não é nós levantar a mão e dizer: ah, eu tenho muita fé. E cadê a fé? Não está na mão, não está no que nós falamos. Falar que tem fé não é mostrar que tem fé. Falar que tem fé é vencer o problema, é vencer a luta. Falar que tem fé é ser perseverante. Falar é uma coisa. Agora eu quero ver, cadê essa fé? A fé está nas obras. A fé não está no que nós falamos. Ah, eu tenho muita fé. Eu tenho fé demais. Tem gente que diz que tem tanta fé que está até emprestando. Tem tanta fé que está até emprestando. E aonde está essa passagem que nós podemos emprestar fé?
2: Porque
1: a fé é uma só. Se eu empresto ela, eu fico sem ela. E não existe, nunca houve esse negócio de emprestar fé. Como é que você empresta fé? Então, esta mulher deu uma demonstração de fé. Ela tinha um problema para resolver. Ela tinha uma adversária, tinha uma causa, tinha um assunto lá. E ela então foi procurar o juiz daquela cidade. E o juiz daquela cidade que ela procurou não prestava. Era um juiz iníquo, injusto. Um injusto juiz. Ele não era justo. Juiz faz justiça. Juiz julga com justiça, nem para um lado nem para o outro. Ele dá razão quem tem, quem a lei manda. Aquele não, aquele era um injusto juiz, aquele era iníquo juiz. Mas ele era o único que podia resolver o problema dela. Era o único que podia assinar a causa dela. Ela dependia dele, ela precisava dele. Mas ele não queria atender ela. Quem está entendendo, diga amém. Quem está entendendo, diga amém. Ah, obrigado. Então veja bem: aquele juiz não queria atender a pobre da viúva. Mas a viúva falou: não, eu não tenho outro caminho, o caminho é ele. É ele. Ele querendo ou não querendo, é ele. Toda vez que ela ia procurar ele, disse: não vou resolver sua causa. Ela falou: mas amanhã eu volto. Mesmo você voltando amanhã, eu não vou resolver tua causa. Ela voltava amanhã: ô dia, doutor juiz, excelência, você de novo aqui? Pois eu estou aqui. Deus, Falei para o senhor que eu voltava. Não, mas eu não quero você aqui. Mas eu venho. O dia que o senhor resolver meu problema, o senhor vai livrar de mim. E foi o que aconteceu. Eu vou resolver o problema dessa mulher para não ficar sendo importunado, para não ficar aqui me perturbando. De tanto ela insistir, de tanto ela insistir, de tanto ela insistir, de tanto ela insistir, chegou um dia e falou: chega, chega, hoje eu vou julgar a causa dessa mulher, hoje eu vou me livrar dessa mulher, eu vou resolver o seu problema para me livrar dela. Está vendo como é que Deus fala para você fazer, para nós fazer, para mim fazer? Está vendo? Ele disse: ouviu o que diz o injusto juiz? Você escutou o que ele falou? Ele falou que vai resolver a causa dela, para livrar dela. Não é que ele quer, mas é que ela quer. É ela que quer. Ele não quer. É ela que está precisando. É assim que nós temos que fazer também. Não é virar as costas, não. Ah, eu vim na igreja, não resolveu, não foi resolvido. Tchau. Eu não volto mais aqui. Eu não vou orar mais, eu não vou jejuar mais, eu não vou mais crer em Deus, eu não vou mais fazer campanha. Não é assim não, meu irmão. Deus está dizendo aqui que é para nós fazer como fez a mulher. Fazer como fez a mulher. Primeira coisa que nós temos que fazer é orar. Quem não ora não tem fé. Quem não ora não tem fé. Por que quem não ora? Porque não tem fé. Ele não tem fé nem para orar. Ele não tem fé nem para falar com Deus. Quanto mais resolver os problemas entre ele e o diabo que está perturbando ele e ela. Se entre ele e Deus, ele vai muito mal. Se entre ela e Deus vai muito mal, imagina entre ela e o diabo, como é que não está? Entre ele e a doença, entre ele e a macumba, entre ele e o problema. Voltar lá na estaca zero, dizer assim: olha Deus, eu não tenho força nem para orar, eu não tenho palavra nem para orar, mas o Senhor vai me dar palavra, o Senhor vai me dar fé. Eu estou aqui de joelho, eu não tenho nem graça para orar, eu estou aqui de joelho fraco, fraca, sem força, sem graça, sem ânimo. Deus tem misericórdia, toca em mim. É assim que vai fazendo as coisas, vai mexendo com Deus, e Deus vai mexendo conosco. Nós vamos tocando em Deus, e Deus vai tocando em nós. Amém, igreja?
2: Amém.
1: Vocês estão aí para dizer amém?
2: Amém.
1: Pois é. Então, ele diz assim, ó, pega de novo a sua Bíblia aí. Pega a Bíblia aí. No versículo primeiro. O que é que diz aí no versículo primeiro? Fala bem alto para me ouvir, por favor. Como é que é?
3: E contou-lhes
1: também uma parábola
3: sobre
1: o dever de orar de vez em quando.
3: Sempre.
1: Não, só quando acorda no pescoço.
3: Não.
1: É? Sobre o dever de orar sempre.
3: E nunca
1: parar de orar. E nunca desfalecer, nunca desanimar. Nunca desanimar. Não desfalecer. O que é desfalecer? Desistir, desanimar, parar. Ah, meu Deus, orei, não senti nada. Orei, não senti nada. Deus não falou nada, Deus não tocou nada, Deus não me deu nada. Você pensa que Deus não está vendo? Você pensa que Deus não está escutando? Você pensa que Deus não está fazendo a obra? É que às vezes nós somos tão sem fé que nós temos que ver primeiro para crer. Você entendeu, irmão? Que nós temos que ver. Mas quem crê não precisa ver. Ele crê. Fé não é ver, é crer. É você e eu, nós, não desistir dos nossos objetivos. Mas isso aqui não pode ficar só aqui na igreja, não. Porque o povo vem aqui na igreja, escuta a pregação, sai daqui animado, encorajado, alegre, e vai. Quando chega na frente, dá de frente com o problema, já desanima.
2: está de frente com o demônio. O demônio está dentro de casa. O demônio é o marido. Não, pastor. É o demônio que está no marido. O demônio está na mulher. A mulher chega lá, ei, seu crente velho, derrotado. Ei, seu crente velho, você não está com nada. Você é isso. E ele acaba aceitando aquilo. Ah, é verdade. Acabou. Acabou de escutar a palavra da igreja, a palavra de fé, a palavra que Deus falou. Mas ele já chegou na frente, já encontrou com o diabo também falou, aí ele ficou com a palavra do diabo. Quem entendeu, levante a mão. Então veja bem, aí você chega em casa, há um filho drogado, há um genro, há uma nora, há um neto perturbado. E aí, o diabo estava na boca dele falando, esta velha, crente velha, derrotada, fracassada, esta crente velha, sobrinha velha, você está com nada. É a tentativa do diabo, é a estratégia dele. Ele vai fazer o que ele pode fazer para querer nos atingir, para ver se nós desistimos. Ele vai usar as armas dele em nós. Cadê as nossas armas? Ei, cadê as nossas armas? Ficou na igreja?

isso, olha para cá, não tem jeito, e olha para cá, não tem jeito, olha para cá, tu olha para cima. Porque agora eu falo com Deus, estou na hora com Deus, olha, Deus é assim, olha, eu preciso do Senhor até para orar. Deus, eu preciso do Senhor até para orar. Até para mim crer, eu preciso do Senhor. Eu sou Deus, olha, eu sou eternamente dependente do Senhor, até para ser pastor, ser crente, para tudo. Para me orar, eu preciso do Senhor. Para jejuar, eu preciso do Senhor. Está tudo. Porque se o Senhor não me der força para me orar, como é que eu vou orar? Se o Senhor não me der fé para me jejuar, como é que eu vou jejuar sem fé, sem força? Eu vou olhar para o prato de comida, para o café, né? A cabeça está doendo, está tomando café. Quem de vocês aí, que quando toma o café, a cabeça dói? Levanta a mão bem alta. Deixa eu ver. Tem que libertar, irmão, vocês não estão libertos. E nem eu também. Bom, Pedro, quando a cabeça, quando você fica sem café, a cabeça dói, não? Então, porque nós acostumamos, né? Nós acostumamos o corpo a tomar o café. Do mesmo jeito também, chega na hora do almoço, se não tiver o almoço, a cabeça vai doer, porque nós já acostumamos o corpo naquela hora a almoçar. Quem almoça em 11 horas da manhã? Quem almoça ao meio-dia? Quem almoça um pouco mais tarde, uma hora da tarde em diante? Aí, chegou naquela hora, se não almoçar, a cabeça vai, ó, quero comida, quero comida, quero comida, quero comida, quero comida. Quando é de manhã, quero café, me dá café, me dá café, me dá café, me dá café, me dá café, me dá café, me dá café, me dá café. Eu quero café, eu quero café. E aí? Ah, eu vou tomar o um cafezinho. Oh, meu Deus do céu. Misericórdia, o sábado, você está vendo tudo. Olha, desculpa, eu estou caindo. Olha, desculpa, eu estou derrotado. Olha, desculpa, eu estou derrotado. O senhor sabe, né? É, o senhor está vendo tudo, né? É, Deus sabe, né? Essa é a desculpa do derrotado. Deus sabe, irmão, né? Porque, né? Assim, né? Então, fala do né que acaba de empurrar ele para baixo, né? Deus sabe, né? Que mané, né? Então, tá de né que põe no chão. Porque você está se conformando com o seu erro, e está se conformando com a sua fraqueza, está se conformando com a sua derrota, seu fracasso, porque Deus não fez, porque Deus não quis fazer. Na cara de derrotado, chora, né? Como se o choro resolvesse alguma coisa. Deus não fez, porque não era o tempo de Deus, não era.

0: a do inferno e Satanás com essa mensagem. No tempo de Deus, no, quando for no tempo de Deus, vai chorando, né? Quer vitória, vai chorando, geme. Ah, vai pra lá com essa mensagem. Essa mensagem é a mensagem, até esses hinos, negócio de choro. Vocês querem chorar? Eu te pergunto, vocês querem chorar? Quem mané choro, eu quero chorar. Eu quero é alegrar. Eu quero é ser feliz. Eu quero dar glória a Deus com alegria. Eu quero bater palma com força, com coragem. Eu quero dar glória a Deus, negócio de chorar. Eu peço cuidado. Choras é quando não tem mais jeito aí, é chorar. Aí chora, né? Quando a dor está muito grande, não tem jeito, é chorar. Como o problema está muito grande, quando tem jeito, vai gritar. Chorar é o gritar. Ai, ai. Isso aqui quer dizer que a pessoa está descarregando a dor no grito. Está descarregando a dor no choro. Isso não vai resolver nada. Quer vitória? Vai chorando. Quem vai mexer chorando? Quer vitória? Vai orando. Vai orar. Ora uma hora. Se não resolver uma hora, vai para duas. Se não resolver duas, vai para três. Foi o que a mulher fez aqui, ó. Quanto tempo ela orou? Começou aqui falando de oração. E contou-lhes também uma parábola de orar sempre, não desfalecer, nunca desfalecer. Quer dizer que a mulher era de oração. Vocês estão aí para dizer amém aí ou estão dormindo? Amém. Quem está dormindo, diga amém. Acorda. Então veja bem. Vamos lá. Olha aí no versículo 1. Olha no versículo 1. E contou-lhe também uma parábola sobre o dever de orar sempre e nunca desfalecer. No versículo de número 4. E por algum tempo não quis. O juiz não quis. Mas depois disse consigo: ainda que não tema a Deus, nem respeito os homens, todavia, como esta viúva crente, porque ela era crente, senão ela não fazia isso, como esta viúva crente me molesta, hei de fazer justiça, para que, enfim, não volte e me importune muito. E disse o Senhor: ouviu o que diz o injusto juiz? Você escutou o que ele falou? Que vai fazer, não é porque ele quer, é porque ela é insistente. Agora ela falou assim: agora e Deus não fará justiça aos seus escolhidos, que ora, que clama a ele de dia e de noite? Olha onde ele está aí, ó. A oração está presente. Ainda que alguém pense, ó, ainda que tardio para com eles, ainda que alguém pense que está tardando, digo, vós que depressa lhes fará justiça. Quando, porém, vier o Filho do Homem, porventura, achará fé na terra? Quer dizer, Deus está falando aqui que quem não tem fé não ora. Quem não tem fé não jejuma. Quem não tem fé não persiste, não vai avante. Quem não tem fé, sabe o que eles faz? Eles vão para aí para essas igrejas buscar óleo. Quem não tem fé, vai para essas igrejas buscar água. As águas que curam. Vai tocar no manto. Olha aí, que engano. Que engano. Quem está curando é Deus, é o manto. Quem está curando é Deus, é a água. Quem está curando agora é o óleo. Vem comer o pão. Eu estava vendo agora um dia desse aí um vídeo, uma live de um pastor aí, que eu não vou falar o nome dele aqui em Curitiba. Aí pegou um copo d'água. Aí, em vez de orar para a moça, não, ele pegou um copo d'água e falou: bebe a água, que a água vai te curar. Isso quer dizer que ele não tem fé mais. Olha isso aqui, olha. Ele passou o poder de Deus, ele passou a fé dele para aquela água. A água está mais forte que ele. Quem entendeu, levante a mão. Será que você entendeu isso? Quem vai curar você agora é a água. Bebe a água. Ele deu o copo da água. Eu fazia o seguinte: vamos orar para ela. Em vez de dar água para ela, eu dava a ela a oração. Quem entendeu, levante a mão.
1: Glória a Deus.
0: Em vez de eu dar a água para ela, eu fazia orar por ela e não dar água. Por quê? Porque eu não tenho mais fé de orar. Eu não tenho mais fé de orar. Eu acho melhor dar água para ela. Aonde que chegou isso? Aonde que a igreja brasileira chegou? Ao ponto do pastor que já foi tão usado, que já pregou, que já fez milagre, que já fez cura em nome de Jesus. Agora não, agora ele não tem mais fé para orar pelo povo. Ele dá a água, toma água que Deus vai te curar. A água que vai te curar, Deus vai te curar. Quer dizer, toma água que Deus vai te curar. Olha, mas vamos orar que Deus vai te curar. Ele mudou. Ele mudou a expressão. Vamos orar que Deus vai te curar. Não, tome a água que Deus vai te curar. Olha só, você está vendo como é que está a coisa? Está vendo como é que está a coisa? E tem gente que já bebeu água nessas igrejas. Tem gente aqui que já foi lá beber água lá. Tem certeza que eu estou falando. Aqui tem gente que já foi nesse lugar para ir buscar água, beber água. Escuta bem, estou lhe dizendo a verdade. Gente já foi enganado. Foi buscar água. Vem buscar um azeite, você foi lá. Vem buscar um óleo, você foi lá. Vem tocar um manto, você está lá. Fazendo o quê? Fazendo totalmente contrário. O espírito engano, o espírito erro está lá e você está lá. Eu não fui curado, quem curou? O espírito erro, o espírito engano. Já que eu não tenho força, eu vou buscar água. Já que eu não tenho força, eu vou tocar no manto. Sangue de Jesus tem poder. Já que eu não tenho força, eu vou lá buscar um óleo que cura, buscar um pão, tocar no manto, pegar a cruz, tocar na cruz, porque a cruz, porque a... Eles fazem uma propaganda da cruz, ao invés de fazer de Jesus, não, é da cruz.
1: Glória a Deus.
0: Ao invés de fazer uma propaganda de Jesus, não, é o manto, é a água. Eles valorizam a água ao invés de valorizar a fé. Vamos orar que Jesus vai curar, vamos jejuar. Jesus diz, essa caixa do demônio não sai com coisa nenhuma, a não ser com jejum, oração. E na caixa é fácil, aqui é difícil, tem que orar. Aqui tem que jejuar, aqui tem que pagar o preço lá. Não precisa pagar o preço, não. O preço lá é oferta, é sacrifício.

0: tirando a unção de Deus e passando para os amuletos. Meus irmãos, isso cumpre essa palavra aqui. Porventura, quando o Filho do Homem voltar, vai encontrar fé na terra? Está perguntando, será que vai ter fé na terra quando Jesus voltar para buscar a igreja? Não vai. O povo está desanimando. Quem já percebeu aí que o povo está desanimando? Levanta a mão bem alta. Quem já percebeu que vocês também estão desanimando? A ninguém percebeu. Esse é o perigo nosso. Esse é o perigo nosso, que nós não estamos animando, não. Nós estamos, ó, 10, dá nada. Nós que achamos que estão bem. Quem entendeu, levante a mão. Nós achamos que estão bem. Nós estamos olhando o defeito dos outros. E nós estamos aí, indo pelo mesmo caminho sem perceber. Esse negócio é sério, meus irmãos e minhas irmãs. Vamos regalar os olhos, como diz o irmão. Regala os olhos. Né, irmão Jaci? Mas já se falou aí que tinha uma pessoa da família dele que levantava a mão e o demônio caía. E agora está perigoso a pessoa cair. Não é, maluco? Levantava a mão e o demônio caía, não era? Agora está perigoso levantar a mão, ele vai cair.
1: Glória a
0: Deus. Tem misericórdia, Jesus. O sangue de Jesus tem poder. Ô, irmão, eu estou crendo assim que Deus está colocando força em nós aqui hoje. Eu estou com essa fé. Eu estou sentindo isso dentro de mim. Que Deus está colocando força dentro de cada um de nós. A nós vencer a batalha. Nós vencer a guerra, meus irmãos. Nós vencer a luta. Mas fala bem aí, pelo amor de Jesus. Dá um sinal que vocês estão aí. Eu estou com fé que se nós ouvir essa palavra e colocar em prática, nós vamos ter muitas vitórias ainda. Quem é que crê? Então vem aqui na frente, um minutinho aqui. Um minutinho. Mas um minutinho. Aquele minutinho que vale por duas horas.
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você já imaginou abrir a sua conta bancária? Encontrar um dinheiro que você não esperava pode parecer impossível para muitas pessoas. 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E de repente algo inesperado aconteceu. Deus abriu portas, Deus moveu situações. E milagres começaram a acontecer. A Bíblia mostra que Deus também pode agir nas finanças. 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Isso significa que Deus é poderoso para prover, abrir caminhos e trazer provisão quando tudo parece impossível. 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
1: Quero contar uma benção. Uma quarta-feira eu estive aqui, que venho todas as quarta-feiras, e daí o irmão Messias falou, quem tivesse na família, pessoa desempregada, ou o que quisesse a primeira vez trabalhar, daí eu tenho um neto que ele completou 18 anos agora, e ele estava desempregado, e quer dizer, queria arrumar um emprego pela primeira vez, né? Daí eu vim aqui para frente, na próxima semana o Senhor já abriu uma porta para ele, já está trabalhando. Eu agradeço ao meu Deus, que o meu Deus é maravilhoso. Ele, é só nós pedir e confiar que ele dá a benção para nós.
2: Meu nome é Dinorá, eu cumprimento a igreja que é a paz do Senhor Jesus. Amém. A benção que eu vou contar, né? Eu estava com um boleto para me pagar do banco, né? E o meu boleto era R$500 e faltava R$200, né? Para mim, para pagar esse boleto, né? Não tinha como eu pagar, né?
3: Não tinha condições para pagar.
2: Não tinha onde tirar esse dinheiro, eu não queria pedir dinheiro para meu marido, né?
3: Quanto é que era o boleto?
2: Era R$500, eu precisava de mais de 200 para inteirar, né? Daí eu tenho uma Bíblia que fica aberta na minha rack, na sala, né? Eu ontem fui pegar minha Bíblia para me ler, às 10 horas da manhã que eu estava limpando a sala, né? Daí terminando de passar, vou limpar um versículo da Bíblia, né? Quando eu abri a minha Bíblia, tinha R$200 dentro da Bíblia, né?
3: Ei, quem está ouvindo aí, diga amém. Precisava de R$200 para pagar quanto?
2: Precisava, daí como meu esposo tem comércio, né? Eu perguntei para ele, esse dinheiro foi você que colocou dentro da Bíblia, que lá em casa é só eu e ele, né? Daí ele disse, não coloquei dinheiro na Bíblia. Eu falei, então foi Jesus que pôs para mim.
3: Abriu a Bíblia e estava lá.
2: Aham, estava lá, paguei minha conta ontem.
3: Jesus que precisava pagar a conta.
2: Exatamente, em nome do Senhor Jesus, paguei minha dívida ontem.
3: Para quem está ouvindo agora o seu depoimento no rádio, o que, que a senhora fala? Fique em casa ou que vem para cá fazer a campanha da quarta-feira?
2: Não pode ficar em casa, que vem fazer as campanhas de quarta-feira, que Deus proverá.
3: A senhora está aqui e Deus está suprindo as necessidades.
2: Deus está suprindo todas as necessidades, em nome do Senhor Jesus.
3: Palma de vitória para Jesus, igreja. Bem alegre essas palmas, aleluia. Está vendo que bênção tremenda?
4: Primeiramente, o nome da irmã?
5: Isabel, eu saúdo a igreja com a paz do Senhor. Eu estou muito feliz com Jesus, porque ele tem me surpreendido, né, nesse mês, assim, o Senhor tem me surpreendido mesmo. Tem coisa que a gente nem estava esperando, o Senhor trouxe ali. Então, eu tenho um irmão que mora no norte, já tem mais de 5 anos que eu não vejo ele, que eu não vou para lá. E agora, quando foi essa semana, ele lá disse que vendeu, lá não sei o que, que ele vendeu, e ele mandou para mim R$3.000. Né? Então eu fiquei feliz, que eu não estava esperando essa quantia, e hoje já estou trazendo a parte que é do Senhor. Né? E outra coisa também, o Senhor tem me abençoado assim, usado pessoas para dar, igual foi segunda-feira mesmo, a gente foi num ensaio, e de repente uma pessoa me deu um envelope na minha mão, e lá estava R$100. Né? Então sempre o Senhor está fazendo esse tipo de coisa comigo. Né? Então eu louvo a Deus, que eu sempre tenho sido fiel nas ofertas, no dízimo também. E outra coisa também, essa semana eu perdi meu vale transporte, meu cartão, e ele tinha bastante passagem, e eu fiquei bastante preocupada, porque as coisas não estão fáceis para a gente estar gastando dinheiro, né? Aí eu orei tudo, procurei em tudo, aí eu já tinha ido na farmácia, tinha ido no mercado, tinha ido na lotérica, eu não sabia onde que tinha caído, né? Aí eu fui e orei ao Senhor, eu falei, Senhor, se o Senhor fizer aparecer meu cartão, eu vou dar o testemunho, nas quarta-feira, eu vou ser a primeira, né? E depois já tinha procurado, onde eu já procurei, depois achei meu cartão, né? Ninguém roubou, né? Não perdi, eu bloqueei, né? Agora eu vou ter que desbloquear, mas eu louvo ao Senhor, porque o Senhor colocou as mãos e abençoou. Esse é o meu testemunho.
4: Amém, glória a Deus. Deus abençoe mais ainda, minha irmã. O nome da irmã?
6: Sou Eli.
4: Qual foi a
6: bênção,
4: sou Eli?
6: Eu tenho muita bênção para cantar, que a gente esquece até as bênçãos, que Deus é maravilhoso, né? O ano passado estavam roubando a minha aposentadoria, e daí eu cheguei até o banco, e quando eu cheguei lá até o banco, reclamei para o banco lá, por que que estavam faltando tanto dinheiro na minha aposentadoria. Daí o banco mandou eu para o INSS, disse que era lá problema do INSS. Eu fui até o INSS, eles falaram que lá não tinha nada a ver com aposentadoria mais, porque depois que eles faziam aposentadoria, não tinha nada para eles tirar das aposentadorias. Daí o próprio INSS me mandou um advogado. Eu peguei o advogado e fui lá para o sítio, lá em Quitandinha, lá o Banco Bradesco, lá de Quitandinha. Quando o advogado lá mesmo de Quitandinha mandou uma carta para o banco lá, e na hora, em nome de Jesus, fui receber daí outro dia, o dinheiro que eles tinham me tirado todo da aposentadoria veio em dobro, glória a Deus.
4: Veio em dobro. Deus colocou as mãos.
6: Deus colocou as mãos na hora. E o advogado particular ainda não me cobrou nada.
4: Nada. É bênção de Deus.
6: Glória a Deus. Agradeço a Deus.
4: Deus preparou tudo.
6: E a outra bênção que eu queria contar, que eu estava até esses dias contando para minha colega aí. Meu irmão também, eu trouxe, ele estava com uma hérnia na barriga, tamanho de um saco, assim, mas enorme. E os médicos já disseram que não tinha mais cura para curar, a anestesia não pegava mais para operação. E ele estava bebendo muito e não deixava da bebida alcoólica. Eu peguei a foto dele, trouxe aqui para a igreja, pedi oração, isso aí já faz tempo já. Daí, quando ele foi para a operação, quando ele entrou na mesa dos médicos lá para a operação, os médicos foram pôr anestesia nele, na hora a hérnia desapareceu, na mesa. Os médicos ficaram admirados, até deram risada. Diz que, como é que pode aquilo? Mas é a bênção de Deus, né?
4: Tinha uma hérnia muito grande na
6: muito
4: barriga.
6: Grande, enorme, não tinha recurso mais. Os médicos estavam com medo até de operar. E ele estava bebendo muita bebida alcoólica. Daí os médicos disseram, não sei se você não vai morrer nessa operação, porque a anestesia não vai pegar. Quando eles foram pôr anestesia nele, antes de aplicar anestesia, a hérnia desapareceu.
4: Desapareceu
6: na frente dos médicos.
4: A irmã, glória a Deus, que trouxe a foto do seu irmão, né?
6: Do meu irmão.
4: Aqui na igreja.
6: Aqui na igreja.
4: Para oração.
6: Para oração. E ele é caminhoneiro ainda e viaja longe. E ele bebe muita bebida alcoólica. E glória a Deus, ele tem livrado de tanto acidente.
4: Quem crê que foi Jesus que fez a cirurgia na vida do irmão dela?
6: Glória a Deus.
4: Como pode isso? Pensa bem, já estava na mesa para fazer a cirurgia. E de repente, do nada, desaparece aquela hérnia. Ela trouxe a foto do irmão aqui na igreja para receber a oração. E na hora da cirurgia, o doutor Jesus antecipou os médicos da terra. O doutor Jesus colocou as mãos e fez desaparecer milagrosamente aquela hérnia. Quem pode dar glória a Deus por este milagre?
6: Deus
4: abençoe, meu
6: Senhor.
4: Palmas para Jesus.
7: A bênção que eu tenho para contar foi na quarta-feira passada. Na verdade, a gente não pôde vir porque a gente quebrou a campanha. Não é que a gente quebrou, que a gente quis, sabe? É que assim, o nosso carro, ele parou de vez o limpador. E quarta-feira estava chovendo demais, né? E daí, infelizmente, não deu para a gente estar aqui na quarta-feira. E daí o meu esposo, depois da quarta-feira, ele levou o carro para o rapaz olhar lá no mecânico. O rapaz falou assim, olha, essa peça que você precisa custa R$1.000. E meu esposo falou, meu Deus, e agora? Eu não tenho esse dinheiro, né? Daí ele falou bem assim, ele foi lá para dentro e buscou dois motorzinhos. Daí era o que ele precisava, né? Ele falou, olha, um você leva para casa para ver se funciona e o outro vou vender para você por R$50. De R$1.000 por R$50. Glória a Deus, é uma benção enorme, né? Mas eu fiquei triste porque não pude estar aqui quarta-feira, né? A gente tentou pegar a BR, mas não teve condições mesmo, e é um risco, né? Que a gente ia estar correndo, né? Mas, glória a Deus, hoje nós estamos aqui para a honra e glória do Senhor Jesus. Agradeço por dar em nome de Jesus. Amém?

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5: Deus tem uma bênção para você.

0: E nesse exato momento, eu quero que você, que o senhor, que a senhora, coloque as pessoas para ouvir essa rádio, porque eu vou fazer agora uma oração poderosa, uma oração de milagres, oração de milagres, oração de cura, de libertação, uma oração para Deus mudar a história, certo? Então agora é momento de nós orar.
1: 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Através dela, nos libertamos das cadeias que nos aprisionam, da morte que nos persegue, e encontramos a verdadeira razão de viver. 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
2: Senhor nosso Deus e nosso Pai Celestial, em nome de nosso Senhor e Salvador, Jesus Cristo, ó Deus e Pai, nós estamos na Tua presença, meu Senhor, e agora nós pedimos perdão ao Pai de todos os nossos pecados, todas as nossas fraquezas, falhas, delitos que nós cometemos. Ó meu Deus e meu Pai, tenha misericórdia de todos nós. Nos cobre com Teu sangue precioso. Nos cobre, meu Deus, com a Tua graça, com a Tua misericórdia. E dai-nos o livramento. Dai-nos, ó Deus, grande livramento da morte andade. Dai-nos o livramento, meu Deus, dos demônios, dos nossos inimigos, adversários, que quer nos engolir vivos, pois a Tua palavra nos diz, se não for ao Senhor, os nossos inimigos já tinham nos engolidos vivo. Meu Deus e meu Pai dos céus, em nome de Jesus Cristo, meu Deus, vai guardando agora nós e nossa família, nossos familiares, de todos os ataques do adversário, do inimigo e do maligno. Meu Deus, guarda nós, meu Pai, das enfermidades incuráveis, dos ataques fulminantes do coração, dos derrames, ó Deus, guarda nós das paradas no pulmão e no coração. Senhor, guarda nossa cabeça de todo mal, não deixa que nós venhamos sofrer de ataques, de derrames. Meu Deus, nos guarda, meu Pai. Nos guarda, meu Deus, da paralisia, da cegueira, da mudez, de ficarmos com defeitos, com sequelas. Senhor, guarda-nos, ó Pai. Guarda-nos, ó Deus. Dai-nos o livramento. Em nome de Jesus Cristo, Salvador. Meu Deus, quantas são as pessoas agora que estão orando no trânsito, estão agora dirigindo o seu carro, o seu automóvel, entrando, saindo, ó Deus, voltando, indo, Senhor da glória, guarda os irmãos, as irmãs que estão no volante, guarda, meu Deus, também as pessoas, as crianças, os passageiros, ó Deus, nos ônibus, nos táxis, Senhor, guarda, meu Deus, cobradores, guarda, Senhor, também a nossa segurança pública. Guarda, meu Deus, os policiais. Guarda, meu Deus, todos que trabalham na segurança da nossa cidade, do nosso estado e do nosso país. Meu Deus, vai guardando agora, meu Pai, todos de modo geral. Ó, meu Senhor da Glória, olha quanta gente agora orando por aqueles que estão trabalhando, por aqueles que estão saindo para o trabalho e por aqueles que estão chegando do trabalho, que saíram cedo, 5, 6 da manhã e agora estão chegando cansados. Ó Deus, Senhor da Glória, guarda debaixo do teu sangue, meu Deus. Vai guardando, meu Pai, em nome de Jesus Cristo, Salvador. Vai livrando, dai-nos o livramento. Livra-nos, ó Pai, de todo mal. Livra-nos, ó Deus, dos demônios, que 1.000 caiam ao nosso lado e 10.000 à nossa direita, mas que nós não sejamos atingidos. Ó Senhor da Glória, ó grande Deus e Pai, em nome de Jesus Cristo, meu Deus, dai-nos o livramento, dai-nos, meu Deus, a proteção divina. Senhor dos Exércitos, eu quero pedir o Senhor em favor daqueles que estão doentes, que agora estão orando conosco, Senhor. Eu creio que o Teu poder, que o Teu Espírito Santo agora pode tocar nesse corpo enfermo e arrancar esta doença maligna, arrancar o tumor, arrancar o câncer no sangue, o câncer nos ossos, o câncer que estiver espalhado por toda a parte do corpo. Meu Deus, repreenda agora. Queima, meu Senhor, agora a leucemia, vai queimando, vai repreendendo, meu Deus, ai, repreendendo todo tipo de enfermidade neste corpo. Meu Deus, repreenda, em nome de Jesus Cristo, Salvador. Ó Deus, toca agora nessa pessoa que é diabética, essa pessoa, Senhor, que tem uma doença nos ossos. Ó Deus, vai queimando esse mal na coluna, nas juntas, a osteoporose, artrite, artrose, a bursite. Ó Deus, o reumatismo. Meu Deus, essa pessoa que está ficando toda entrevada, Senhor, repreenda agora, em nome de Jesus Cristo. Repreenda agora, Senhor, este mal, esta tontura, o labirintite. Ó Deus, vai repreendendo agora, meu Pai, vai queimando a gastrite, a úlcera no estômago, meu Deus, essas pedras na vesícula, nos rins, no fígado. Senhor, vai agora curando, vai tirando essas pedras do canal da bexiga, da uretra. Ó, meu Deus, ó, meu Pai da Glória, vai repreendendo todo mal, todo espírito de enfermidade, essa doença no estômago, no esôfago, na garganta. Deus, vai queimando essa doença no pulmão, meu Pai, vai repreendendo todo tipo de enfermidade na cabeça, nos olhos, na boca, na garganta, no nariz. Ó Deus, essa rinite alérgica, meu Deus, a sinusite, arranca, meu Deus, essa dor de cabeça crônica. Senhor, essa enxaqueca crônica, o Senhor tem poder para curar, para repreender, para queimar, em nome de nosso Senhor Jesus Cristo. Ó Senhor da Glória, ó meu Deus e meu Pai, vai repreendendo agora também os ataques de morte. Ó Deus, alguém que já jurou de matar alguém da nossa família, dos nossos familiares, nossos parentes, dá o livramento, meu Deus, das emboscadas, das traições, Senhor, dos nossos inimigos e adversários. Meu Deus, dá um livramento. Livra meu pai, livra o filho, livra, meu Deus, o esposo, a esposa, o cunhado, o irmão, o pai, a mãe. Dá o livramento, meu pai, de todo mal, de toda obra contrária. Jesus, ó Deus, dá o livramento, Senhor, de todas as emboscadas. Dá o livramento, Senhor, pelo sangue de Jesus Cristo. Demônio, o Senhor te repreenda. O Senhor nosso Deus te repreenda agora. Vai deixando esta casa, vai deixando este lar, esta família, em nome de Jesus Cristo, Salvador. Não adianta, espírito maligno, você que está revoltado contra esta família, contra este lar, este casamento, o Senhor te repreenda pelo sangue de Jesus Cristo. Ó Deus, repreenda através do nome e do poder de nosso Senhor Jesus Cristo, Pai. Ó meu Deus, abençoai o ministério da igreja. Deus é santo. Abençoai os obreiros, as obreiras. Abençoai os membros. Abençoai os novos convertidos, todos aqueles, meu Pai, que uniram com a igreja. Deus é santo, aqueles que reconciliaram, ó Deus, ah, meu Pai, guarda eles, em nome de Jesus Cristo Salvador. Meu Deus, eu quero também orar em favor dos irmãos de outras igrejas, outros ministérios que têm orado por nós, que têm jejuado por nós, meu Deus. Ó, meu Deus, vai recompensando os irmãos, abençoe os dizimistas, os ofertantes, abençoe todos que têm ajudado, meu Deus, nós abrir a igreja. Deus é santo, aonde nós não temos ainda. Eu quero te agradecer pelas maravilhas, pelos milagres que o Senhor tem feito nessa igreja. Ó Deus, quantas são as bênçãos, quantos são os milagres que o Senhor tem operado nesse ministério. Ó grande Deus, ó Espírito Santo, muito obrigado, meu Deus. Graças a Deus, louvado, bendito é o Rei da Glória, o Rei dos Reis. Muito obrigado, meu Deus. Graças a Deus, louvado, bendito é o meu Deus, o nosso Deus, por tudo que Ele fez, por tudo que está fazendo e por tudo que vai fazer. Muito obrigado, meu Deus. Graças a Deus.

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1: Eu vi as pessoas contar que aparecia dinheiro na conta, mas eu sou muito sincera em dizer que eu não acreditava nisso, né? Daí, 15 dias atrás, eu fui no banco pegar minha pensão, que eu pego por morte. A moça disse: mas só quer levar esse da sua pensão? Eu disse: sim, só tenho esse aí para receber. Ela disse: não, a senhora tem 18 mil reais para receber. Uma moça disse: quer levar o seu dinheiro? Eu disse: tá aí. Ela disse: tá, é 18 mil reais. Eu peguei e tô gastando, é meu, Deus me deu.
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3: Também.
4: Quanto apareceu a mais, irmã?
3: R$2.000.
4: R$2.000 a mais.
5: Cheguei no banco 24 horas. Passei o cartão, porque eu tinha que tirar um dinheiro para pagar uma viagem para mim e a minha filha. Aí, para minha surpresa, tinha R$8.000 na minha conta, sendo que eu teria uns R$200. 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

0: situação está tão delicada que às vezes a gente tem que provocar a sua fé, provocar o senhor, a senhora, a sair de casa, a estar conosco aqui, porque a igreja, Deus é santo, Deus levantou para isso, para curar, para abençoar o povo, para ganhar a alma do povo para Jesus, e para abençoar o povo financeiramente. Olha o que Deus faz aqui na igreja, Deus é santo, às 9 da manhã, às 3 da tarde e 7 da noite. Escuta isso aqui, escuta isso aqui, irmãos. Aí alguém pergunta, pastor Messias, a igreja pentecostal Deus é Santo fica em que endereço? Na Avenida Marechal Floriano Peixoto, 6711, aqui no Auer. Em nome de Jesus, eu, pastor Messias, vou estar às 9 da manhã, pregando, orando por divinas revelações e ungindo a todos com óleo. E também à tarde vai estar o pastor Jefferson, esse homem que tem os dons de Deus, dom de maravilha, dom de fé, dom de milagre. Ele vai estar às 3 da tarde desafiando o inimigo, o maligno, o adversário. E eu volto à noite, eu volto às 7 da noite, com os dons de Deus, com a presença de Deus, com a fé em Deus, orando por divinas revelações, pregando essa palavra poderosa, e Deus fazendo o que vocês vão ouvir agora.
1: Primeiramente, o nome do irmão.
2: Meu nome é Oswaldo Zacarias.
1: E a bênção, irmão?
2: Eu recebi várias bênçãos, foram contar, ficava dia e noite contando a bênção. Mas aí, meu piá, agora, semana, faz uns 15 dias que foi preso, uns 20 dias que foi preso, está no presídio, né? Daí eu liguei para o advogado falou, não, eu não vou passar por cima do juiz, nem do promotor, ele vai ficar anos e anos preso, nós não íamos tirar ele de lá. Daí eu peguei, fiquei nervoso, né? Tremi tudo e vim aqui na igreja, né? Daí, quarta-feira agora, dobrei o joelho, orei. Hoje eu recebi uma mensagem do celular que o advogado me falou, ó, senhor Oswaldo, pode ficar tranquilo que nós estamos verificando a causa aí, nós não íamos largar esse processo dele aí. Pode ficar tranquilo, ficar de boa em casa. Sinal que ele falou que não podia ter solução e já está dando solução. Já mandou a história.
1: Ou seja, o mesmo advogado falou que não tinha solução. O irmão veio aqui, clamou a Deus, e já hoje o irmão teve boas notícias.
2: Já tive uma notícia, falou, Sozó, tudo bem? Falei, tudo bem, graças a Deus. Ah, então, pode ficar tranquilo que a causa é minha, eu que vou resolver. Pode ficar tranquilo aí. Eu falei para o senhor que não tinha solução, mas pode ficar tranquilo.
1: Então, vale a pena vir para essa igreja orar, fazer campanha, irmão?
2: Vale a pena, eu tenho fé que vou contar o testemunho que ele vai estar em casa comendo minha comida aí, em nome de Jesus. Em nome de
1: Jesus. Amém? Deus te abençoe. Louva a Deus, igreja, com palma de vitória. Aleluia.
3: Irmã, conte a sua bênção.
4: Cumprimento a igreja com a paz do Senhor Jesus, amém? Eu, quando eu fiz a campanha aqui, né, eu não tinha emprego. Eu catava papel na rua e eu trabalhava um dia de diarista, mas mesmo assim eu era abençoada. Eu trazia meu dinheiro aqui na igreja, eu sempre trazia minha oferta, meu dízimo. Daí fui lutando, lutando, lutando, Deus usou o pastor, que Deus ia me dar uma aposentadoria, mas eu não acreditei muito, né? Não acreditei muito, porque eu não tinha, assim, comprei o tempo de eu não acreditei muito. Mas eu fui orando e confiando, fui orando e confiando. Logo, logo, logo, logo, do nada, Deus me deu a minha aposentadoria. E daí a outra benção que eu tenho para contar é que eu tinha uma casinha só, bem velha, bem destruída. E Deus me deu a condição de fazer mais uma casa. E agora eu tenho mais uma casa. Eu consegui 3 casas. Através da revelação do pastor. Através das bênçãos, dos votos que eu fazia. E Deus me deu muita coisa. E eu espero que Deus ainda vai me dar muito mais. Porque eu vou voltar a fazer a campanha de novo. Em nome de Jesus, eu vou fazer essa campanha de novo. E agora eu tenho dinheiro para me dar o meu voto, minhas ofertas e o meu dízimo. Eu vou dar aqui nessa igreja. Eu não soube explicar direito. É muita bênção.
3: Irmã, glória a Deus. A irmã foi revelada aqui que Deus ia dar aposentadoria para a irmã.
4: Pastor Paulo Messias.
3: Na hora a irmã duvidou.
4: Eu falei, eu não vou me aposentar tão logo, porque eu não tenho o tempo, assim, né?

0: para mim me aposentar. Daí a minha filha falou, pai, que tem, mãe? Vamos ver, vamos puxar. Eu duvidei da revelação. Uma hora eu duvidava, outra hora eu confiava, né? Mas eu orava, eu oro todo dia, todo dia, todo santo dia. Daí minha filha falou assim, mãe, vamos ver, vai que tem. Não há que tinha.
1: Glória a Deus, hoje a irmã está aposentada.
0: Graças a Deus, já faz um bom tempinho.
1: Daí, através da revelação aqui na igreja, Deus é santo.
0: O pastor Paulo Messias de tarde. Daí eu consegui mais uma casa, que eu já tinha uma, né? Daí, através de toda aquela... É aquele dinheiro que o pastor falou, que ia aparecer na conta, 14º débito, não sei o que lá.
1: A irmã só tinha uma casa, hoje a irmã tem quantas?
0: Três, hoje eu tenho.
1: A irmã tem três casas hoje, para a honra e glória do Senhor Jesus.
0: Claro que é um amor de casa, tem dois banheiros, uma enorme de uma garagem, que dá para colocar três carros.
1: Glória a Deus, irmã. Tudo isso é através dessa campanha aqui na igreja, Deus é Santo. Eu creio que sim. Amém. Deus abençoe a vida da irmã.
2: Aproxima aqui, meu irmão, me abençoe.
3: Eu quero contar uma benção aqui, muito grande, que eu recebi, foi uns 15 dias atrás aí. Eu estou fazendo uma campanha em favor do netinho meu, que ele é autista. E a minha filha estava com uma dificuldade muito grande, sabe, para comprar as coisas para ele. E o que ele pede, né, que as coisas que eles comem não é comida, é coisa muito caro, né, que essas crianças autistas comem, né. Aí eu iniciei a campanha aqui em favor dele. Aí a minha filha deu entrada na aposentadoria dele. Aí faz uns 15 dias já que já saiu a aposentadoria dele. E ele vai pegar os atrasados também. Ele vai pegar quase 50 mil de atrasado. E o dinheiro que vai sair para ele também, pastor. Quase 50 mil. Ela já deu entrada. E o INSS já deu a carta para ela assinar, para ela receber o dinheiro. E o meu netinho está aposentado, graças a Deus. Esse é um milagre que... E essa igreja aqui é uma benção de Deus muito grande, esse ministério aqui, viu, pastor?
2: Irmão, começou a campanha aqui. Há 15 dias atrás, veio aqui e apresentou esta causa perante o Senhor. A filha com essa dificuldade para dar o suporte necessário para o neto, né? Que tem esse problema. Mas, através da fé desse irmão aqui, Deus abriu esta porta, tá vendo? Foi uma bênção financeira.
3: Foi uma bênção muito grande. Daí ela estava lá em casa, lá inclusive, né? Aí chegou a cartinha para ela ir no banco Itaú, para ela pegar já o primeiro salário. Daí a gente foi lá, tudo no banco. O cartãozinho dele já estava lá, do benefício, tudo. E ele vai pegar 1.400 e pouco por mês. E eu fico muito contente, sabe? Eu tenho recebido muitas bênçãos aqui nesse ministério. Deus preparou uma chácara para mim também. Tenho casa de aluguel também que Deus preparou. É tudo dessa igreja aqui. Eu estava num certo ministério, eu só estava sofrendo, estava pena e as coisas não iam. Mas esse ministério aqui é um ministério de Deus mesmo. E aqui é salvação para o céu. Aqui é direto para o céu, na verdade.
2: Deus abençoe, irmão Vimar. Palmas de glória!
4: Minha irmã, seu nome?
5: Meu nome é Elza. Eu cumprimento o irmão na paz do Senhor Jesus e quero contar uma grande bênção. Que há 4 anos eu venho lutando com o INSS. Nada deles me aposentar, não me encostavam, não aposentavam. E eu correndo para cima e para baixo, gastando aquilo que eu não podia, pagando médico, R$80 de médico eu pagava. Pagava R$100 de consulta para ele e mandava para um lado, mandava para outro e nada disso era resolvido. E eu esses 4 anos sofrendo, né, precisando desse dinheiro, e daí eu fiz um voto com Deus. O dia que eu vim aqui, fiz um voto com Deus, que se Deus abrisse a porta, pusesse as mãos nesse INSS, que tanto me jogavam de um lado para outro, porque eles chegaram a dizer para mim que eu nunca ia me aposentar, nem por idade, que eu nunca ia me aposentar, porque eu nunca contribuí, né? Eu contribuí 1 ano e meio só. E daí eu fiz um voto com Deus, que se Deus abrisse essas portas para mim, agora em mês de maio, fim de maio, eu ia trazer meu dízimo aqui na casa do Senhor. E graças a Deus, sexta-feira eu recebi a cartinha, ontem eu vim aqui, passei por aqui, vim no banco aqui, eu vim receber. Hoje eu cheguei atrasada, porque meus ônibus atrasou, mas eu trouxe meu dízimo aqui na casa do Senhor. Eu cumpri com meu voto e trouxe meu dízimo aqui. E todo mês eu vou dividir meu dízimo um pouco, vou trazer um pouco aqui para ajudar e um pouco vou levar na minha igreja. Em nome de Jesus Cristo, eu cumpri com o meu voto, mas tudo que eu recebi, eu trouxe aqui.
4: Ouvinte, está aqui uma irmã que não tem nem lógica, não tem nem como explicar isso aqui, irmãos. Porque ela só tinha um ano e meio que ela pagou o INSS. E ela, então, não tinha idade, não tem idade suficiente, não tem cabimento. Mas ela, então, pedindo para Deus, aqui nos cultos, nas campanhas, nas orações, aí está a irmã contando a bênção que ela prometeu trazer o dízimo aqui na igreja Deus é Santo. E agora ela recebeu a carta que já está aposentada e recebe todo mês o pagamento necessário para que ela possa continuar alimentando, cuidando da sua própria saúde através desse dinheiro. Com isso eu olho e vejo que a fé, ela faz o que nada pode fazer nessa terra. A oração, o voto, principalmente o voto do dízimo. Se tem alguém em casa agora que está passando o estreito, que está passando dificuldade, porta fechada, faz um voto com Deus e você vai ver que Deus vai te abençoar e dar a vitória para vocês, como deu para a nossa amada.

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3: 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Uma loja chamou ela para trabalhar, está trabalhando, já está registrada. 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

Você que já recebeu um milagre na igreja, Deus é santo. Venha compartilhar o seu testemunho. Não guarde essa bênção apenas para você. Existem pessoas dentro da igreja que recebem uma bênção, alcançam um milagre, veem a mão de Deus agir, mas ficam em silêncio. E isso é sério. Quando alguém recebe algo de Deus e não testemunha, não está apenas deixando de contar uma vitória, está interrompendo um propósito espiritual. O testemunho não é opcional. Ele é parte do milagre. Existem pessoas dentro da igreja que recebem uma bênção, alcançam um milagre, veem a mão de Deus agir, mas ficam em silêncio. E isso é sério. Quando alguém recebe algo de Deus e não testemunha, não está apenas deixando de contar uma vitória. Está interrompendo um propósito espiritual. O testemunho não é opcional. Ele é parte do milagre. Agora entenda isso com clareza. O testemunho protege a bênção. O silêncio pode enfraquecer aquilo que você recebeu. Quantas pessoas estão esperando ouvir o que Deus fez na sua vida para não desistirem? Quantos estão precisando de uma prova viva de que o milagre é real? E você tem essa prova, mas está guardando. Deus não te abençoou para você esconder. Ele te levantou para você falar, testemunhar, declarar. Se você recebeu cura, testemunhe. Porta aberta, testemunhe. Libertação, testemunhe. Provisão, testemunhe. Ir na frente do púlpito. Testemunhar não é vergonha, é honra. Vergonha é Deus fazer e a pessoa fingir que não aconteceu. A partir de hoje, mude sua postura. Se Deus fez, conte. Se Deus operou, declare. Se Deus te abençoou, glorifique diante de todos, porque quem testemunha fortalece a própria fé, ativa novas bênçãos e se torna instrumento para milagres na vida de outros. Não retenha o que Deus fez, transforme sua vitória em testemunho.

0: O Senhor te abrirá o seu bom tesouro, o céu, para dar chuva à tua terra no seu tempo e para abençoar toda a obra das tuas mãos. Deuteronômio 28, 12.
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0: A bênção do Senhor é que enriquece e não acrescenta dores. Provérbios 10, 22.
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0: Graças a Deus, graças a Deus, eu quero cumprimentar o povo de Deus com a paz do Senhor e Salvador Jesus Cristo. É o presbítero Raimundo que vos cumprimenta neste exato momento. Atenção, muita atenção, Curitiba. Atenção, região metropolitana de Curitiba. Atenção, Paraná. Atenção, Brasil. Nesta quarta-feira, uma poderosa campanha de fé e de milagres, milagre financeiro, a campanha do crescimento financeiro, com o título Deus Proverá o Meu Milagre, com presença do homem de Deus, pastor Darcy Messias, às 9 da manhã, 3 da tarde, presbítero Jefferson de Andrade, e às 19 horas, o homem de Deus, pastor Darcy Messias, retorna ao santo altar do Senhor para pregar a preciosa palavra de Deus, orando pelos milagres financeiros, milagre na sua vida, no seu lar, na sua casa, na sua família, no seu trabalho. Deus proverá o meu milagre, é o nome da campanha. Igreja Pentecostal, Deus é Santo, nesta quarta-feira, a campanha do milagre financeiro, com a presença dos homens de Deus no santo altar do Senhor. Lembrando que 9 da manhã e 7 da noite, pastor Darcy Messias, 9 da manhã em santo jejum e consagração, para Deus operar milagres e maravilhas. Deus operar grandiosamente na sua vida, no seu lar, na sua casa, na sua família, nos seus negócios. Enfim, Deus vai operar em todas as áreas. Por isso o nome da campanha, Deus proverá o meu milagre financeiro, milagre da libertação, milagre familiar, milagre da saúde. Deus vai prover, Deus vai entrar com a providência na tua causa, no teu problema. Venha para cá, venha para a igreja pentecostal, Deus é Santo. Buscar o seu milagre, buscar a sua vitória, buscar a sua bênção financeira. Igreja Pentecostal Deus é Santo, Avenida Marechal Floriano Peixoto, 6711, 6711, Vila Áurea, Curitiba, Paraná, a 150 metros do terminal de ônibus do Vila Áurea, a 60 metros da Praça da Passarela. Quase em frente ao tubo da passarela, está localizada a Igreja Pentecostal Deus é Santo, uma igreja de fé e de milagre, onde nesta quarta-feira, às 9 da manhã, às 3 da tarde e às 7 da noite, dá-se início a uma poderosíssima campanha em favor da sua vida, meu irmão, da sua vida financeira, dos seus negócios, da sua empresa, do seu trabalho, do seu salário. Deus vai abençoar em todas as áreas. 9 da manhã, pastor Darcy Messias e uma equipe de obreiros no santo altar do Senhor, para fazer a obra de Deus, abençoando a vida do povo de Deus. 3 da tarde, presbítero Jefferson de Andrade, juntamente com ele, a sua esposa cooperadora Ellen Rutten, fazendo a obra do Senhor. Esse casal abençoado nas tardes das quarta-feiras do milagre financeiro. E às 19 horas, aquela multidão em nossa sede nacional, com a presença do pastor, presidente, pastor Darcy Messias, nesta poderosa campanha, abençoando todo o povo de Deus, pregando a preciosa palavra do Senhor, e orando pelos milagres, e abençoando a vida de todos aqueles que comparecer. Vem para cá, Curitiba, vem para cá, região metropolitana de Curitiba, nesta quarta-feira, vem para cá, Paraná, venha receber o seu milagre, venha receber a sua vitória. Igreja Pentecostal, Deus é Santo, Avenida Marechal Floriano Peixoto, 6711, 6711, o endereço do seu milagre, com estacionamento na rua José Peixoto de Lacerda Venec, número 119, para você estacionar ali, guardar o seu veículo, seu automóvel, e cultuar a Deus tranquilamente, recebendo as bênçãos do Senhor. Veja o que Deus tem feito nesse lugar, veja o que Deus tem operado nas campanhas das quarta-feiras, nas campanhas do milagre financeiro, usando a vida do pastor Messias e a vida do pastor Jefferson de Andrade no milagre financeiro, na campanha da quarta-feira, em especial esta quarta-feira, dá-se início a essa poderosa campanha. Deus proverá o meu milagre. Ouça testemunhos de fé que Deus tem abençoado nesse lugar, tem feito maravilhas nesse lugar. Vem para cá também você buscar sua vitória, seu milagre e contar o seu testemunho ao vivo dentro da programação Vencendo pela Fé.
1: Glória a Deus. O seu nome e o seu testemunho, meu irmão.
2: Meu nome é Valdir, eu saúdo a igreja com a paz do Senhor Jesus. Fomos muitos milagres que foi conseguido pela Deus e Santo pelos votos. A gente escuta a rádio todo dia, a gente liga para quando precisa de uma oração. E se fosse contar todas as bênçãos, precisava ficar meio dia contando. Mas eu vou contar dois bem rápido para não tirar o lugar dos outros. Daí é o seguinte, eu estava com um problema na aposentadoria. E foram assim uma luta muito grande, mas graças a Deus em 7 meses já veio. E a outra grande bênção que nós recebemos aqui na igreja foi a última vez que nós estávamos aqui. O irmão Darcy Messias disse todo, que era para fazer um voto de R$22 e de R$11, que ia aparecer dinheiro na conta, no Marisul, no Bradesco. E realmente fiquei surpreso, porque quando eu fui receber, tinha, vocês fazem a conta, aquele voto de R$11, 1.111, que era 100 vezes mais que o irmão Darcy tinha falado aqui. Então não tem palavra para a gente agradecer as bênçãos de livramento e tudo, e as palmas é para Jesus.
1: Oh, maravilha, olha aí que bênção de Deus.
3: Meu nome é Falete, o meu testemunho, irmão, para a honra e glória do Senhor Jesus, como meu esposo estava falando anteriormente, né? A primeira vez o irmão Darcy ficou surpreso que nós fizemos quase 500 quilômetros, né? Para vir até aqui, apenas só para agradecer, né? Porque a gente estava aí com um propósito, aleluia, né? Glórias a Deus, de estar num projeto de uma casa nova, e ali nós viemos aqui, tudo Deus foi preparando, né? A conclusão da casa já está completa, né? Falta a mínima coisa, o Senhor preparou o carro novo, né? Aleluia, é a maior bênção, irmão, que eu recebi nesse local, nos dias de culto que tivemos aqui, aleluia, né? Em começo do ano passado e também agora em outubro, no dia do meu aniversário eu estive aqui, aleluia, né? E eu estava com muita dor na coluna, irmão. Eu já era para estar em cadeira de roda, né? O inimigo queria me lançar numa cadeira de roda há muitos anos, né? Já são 19 anos de conversão, né? Participando lá no ministério. E então, né? Sempre indo na congregação, mas, né? Sendo revelada, mas não era curada, né? Então, eu vim aqui, a primeira vez que a gente veio, o meu esposo tinha uma sede de conhecer, né? A irmã Priscila, até por curiosidade, ele pediu para o irmão Messias, né? Eu quero conhecer a irmã Priscila. E ela estava aí fora. E ela entrou, quando ela entrou, né? O Espírito Santo de Deus já revelando a sua serva, né? Ao meu esposo, e segundo ela disse, irmã, o Senhor me revela agora, irmã, leva a sua cura da sua coluna. E ninguém sabia, só eu e Deus. Eu pedi para Deus que eu queria uma resposta, se era Deus que estava nesse lugar. E pela segunda vez, o próprio irmão Messias me chamou pela frente orando e repreendendo o espírito de enfermidade. Irmão, nunca mais eu senti.
1: Isso é bênção de Deus. A senhora ficou 19 anos lá no ministério, não era curada, chegou aqui pela primeira vez. Olha só, quantos quilômetros que você veio? 500 quilômetros, né?
3: 500 quilômetros, 400 e poucos quilômetros.
1: Olha, quantas pessoas que moram perto da igreja e não vêm para casa do Senhor, né, meus irmãos? Olha aí, mas que fé maravilhosa.
3: Então também, irmãos, tem uma filha desempregada, em outubro que eu estive aqui, ela falou assim, mãe, leva a roupa do, né, da nossa família e peça sentido assim para Deus preparar uma porta de emprego. E eu vim aqui, só eu e o Senhor, né, pedindo e orando. Irmãos, eu disse, Senhor, a próxima vez nessa convenção, nós não queremos faltar, que Deus prepara. Aleluia, eu quero agradecer. Irmãos, para a honra e glória do Senhor Jesus, ela tinha ido visitar o ano passado um local de trabalho, não deu certo. E ela almejou muito aquele trabalho, muito, muito. E eu fui orando e buscando o Senhor. Para a glória do Senhor, ela fez ali a entrevista segunda-feira, e para honra e glória do Senhor, amanhã ela começa a trabalhar onde ela queria trabalhar, administração de uma empresa e odontologia. Só agradecer.
1: Deus abriu a porta.
3: Amém, abriu as portas. É tudo isso para honra.
1: Vale a pena estar na casa de Deus, servindo a Deus, minha irmã?
3: Vale, vale muito a pena. Graças a Deus por isso. Deus.
1: Amém. Palmas para Jesus.
4: O nome da irmã?
5: Neide.
4: Qual foi a bênção, irmã?
5: A bênção, irmão, que eu tenho para contar é que quarta-feira eu vim aqui, eu peguei o voto do dízimo, né? Que o irmão da Simicias estava dando, né? Pra gente trazer uma parte do dízimo, né? Daí na quarta-feira eu peguei o voto do dízimo, e daí quando foi na quinta-feira, a advogada me ligou falando que os atrasados do meu INSS tinham saído. Então, para mim é uma grande bênção, né? Agora eu já posso trazer não só uma parte do dízimo, mas eu posso trazer todo o dízimo. Então, em nome
4: a senhora,
5: do Senhor Jesus.
4: Na quarta passada, pegou o voto do dízimo.
5: Sim.
4: E depois que fez o voto.
5: Eu fiz o voto na quarta-feira. Na quinta-feira, a minha advogada ligou dizendo que tinha saído os atrasados do INSS, que já fazia tempo que era para sair, não tinha saído. Saiu quinta-feira.
4: Foi só fazer o voto, voto dízimo.
5: Sim.
4: E as portas se abriram.
5: Se abriram, em nome do Senhor Jesus.
4: Glória a Deus, amém. Palmas para Jesus. Deus continue honrando a sua fé, minha irmã. O nome da senhora?
6: Sou Eli. Qual é a bênção? Eu fui revelada que Deus ia arrumar um caso na justiça para mim. Foi o mês passado. E na minha aposentadoria estava faltando todo mês, 3 meses, estavam cortando a minha aposentadoria. Daí eu resolvi pegar um advogado e, glória a Deus, peguei um advogado particular e não paguei nada para o advogado, não me cobrou nada. E ele mandou uma carta para o banco e lá do banco me devolveram todo o dinheiro perdido. Glória a Deus.
4: Foi revelado aqui na igreja. Causa justiça. Que Deus vai colocar as mãos. E o dinheiro que a senhora tinha perdido voltou tudo para a senhora.
6: Glória a Deus.
4: Deus fez a obra.
6: Deus fez a obra. Glória a Deus.
4: Glória a Deus. Amém. Palmas para Jesus. Primeiramente, o nome da irmã?
7: Isabel, eu saio da igreja com a paz do Senhor. Eu estou muito feliz com Jesus, porque Ele tem me surpreendido, né, nesse mês. Assim, o Senhor tem me surpreendido mesmo. Tem coisa que a gente nem estava esperando, o Senhor trouxe ali. Então, eu tenho um irmão que mora no norte, já tem mais de 5 anos que eu não vejo ele, que eu não vou para lá. E agora, quando foi essa semana, ele lá disse que vendeu, lá não sei o que ele vendeu, e ele mandou para mim R$3.000. Né? Então, eu fiquei feliz, que eu não estava esperando essa quantia, e hoje já estou trazendo a parte que é do Senhor. Né? E outra coisa também, o Senhor tem me abençoado assim, usado pessoas para dar, igual foi segunda-feira mesmo, a gente foi num ensaio, e de repente uma pessoa me deu um envelope na minha mão, e lá estava R$100. Né? Então, sempre o Senhor está fazendo esse tipo de coisa comigo, né? Então eu louvo a Deus que eu sempre tenho sido fiel nas ofertas, no dízimo também. E outra coisa também, essa semana eu perdi meu vale transporte, meu cartão, e ele tinha bastante passagem, e eu fiquei bastante preocupada, porque as coisas não tá fácil para a gente estar gastando dinheiro, né? Aí eu orei tudo, procurei em tudo, aí eu já tinha ido na farmácia, tinha ido no mercado, tinha ido na lotérica, eu não sabia onde que tinha caído, né? Aí eu fui e orei ao Senhor, eu falei: Senhor, se o Senhor fizer aparecer meu cartão, eu vou dar o testemunho nas quarta-feira, eu vou ser a primeira, né? E depois já tinha procurado onde eu já procurei, depois achei meu cartão, né? Ninguém roubou, né? Não perdi, eu só tive que, eu bloqueei, né? Agora eu vou ter que desbloquear, mas eu louvo ao Senhor porque o Senhor colocou as mãos e abençoou. Esse é o meu testemunho.
4: Amém, glória a Deus. Deus abençoe mais ainda, minha irmã.
8: Esse cara foi embora pro Pato Branco, isso mesmo?
9: Fiquei um tempo lá, fiquei um ano e pouco lá em Pato Branco.
8: E não tinha dinheiro para vir embora para cá. E aí, o que aconteceu?
9: Aí eu entrei numa situação difícil lá, né? Que aí eu comecei a buscar Deus e aí Deus me tirou de lá. Apareceu 23 mil na minha conta. Aí Deus preparou.
8: Apareceu quanto?
9: 23 mil na minha conta.
8: Mas que dinheiro é esse?
9: Eu não sei, é um dinheiro que Deus colocou na minha conta no banco. Aí apareceu na minha conta, daí passou...
8: 23 mil, né? Não era 2 mil, não?
9: Não, 23 mil apareceu na minha conta. Que eu tava numa situação muito difícil lá em Pato Branco, com a minha família lá.
8: E até hoje não sabe quem botou dinheiro nessa conta?
9: Até hoje eu não sei quem empunhou. Até hoje eu não sei.
8: 23 mil?
9: 23 mil.
8: Eu achei que era 2.300, 3 mil.
10: 23 mil. Isso que é bênção, né? Vou pro lugar de vocês, meus irmãos. Irmão, não duvido que Deus pode fazer. Não duvida, não duvida. Estamos na campanha da prosperidade.

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0: graças a Deus, graças a Deus, povo de Deus, povo da fé, em nome do Senhor Jesus, nesta quarta-feira, às 9 da manhã, eu tenho uma palavra, mas uma palavra de Deus, uma palavra que ela vai preencher esse vazio, essa fraqueza, essa luta que o senhor, a senhora está enfrentando para conquistar o financeiro. Irmãos, irmãs, povo de Deus, Deus tem algo para nos entregar nesta quarta-feira. Vem pela minha fé, em nome do Senhor Jesus. Não duvida do que Deus vai fazer, do que Deus vai entregar nas suas mãos nesta quarta-feira, às 9 da manhã, às 3 da tarde e também 7 horas da noite. É só você prestar atenção nesses testemunhos que vocês escutam aqui na igreja Deus é Santo, testemunhos de prosperidade, de bênção financeira, de milagre financeiro. Meus irmãos, o céu está cheio, os céus está cheio, o tesouro de Deus está cheio de riquezas, de bênçãos materiais, de bênçãos espirituais, de vitórias grandes, grandes, vitórias grandes. 9 da manhã e 7 da noite, aqui estarei eu, no nome de Jesus, com a fé em Deus, eu, pastor Messias, e à tarde, pastor Jefferson, às 3 da tarde, desafiando aquela força do mal, aquela batalha espiritual, aquela guerra, aquela peleja, que tem gente que ela é mais perseguida do que outra, tem gente que é mais invejada do que outra, tem gente, meus irmãos, que os demônios, os espíritos, eles atacam mais. E é por isso que nós estamos aqui te chamando de Curitiba, da grande Curitiba, para estar conosco, porque nós vamos impor as mãos sobre a tua cabeça, nós vamos te ungir o alto da sua cabeça, e Deus vai te dar uma direção nova. Aonde? Aqui na Igreja Pentecostal Deus é Santo, na Avenida Marechal Floriano Peixoto, 6711, na campanha milagrosa, a campanha Deus Proverá o Meu Milagre. É só você observar os testemunhos que acontecem aqui na igreja Deus é Santo.
1: Ouvintes, nós estamos aqui com a irmã que tem um testemunho maravilhoso para contar. Minha irmã, qual foi a sua bênção?
2: Irmão, eu quero contar a benção que eu recebi, que eu estava com o carro, com os documentos, tudo atrasado, né? Já tinha 3 para 4 meses, o carro estava na garagem, o carro estava tudo jogado lá. Eu não podia sair com aquele carro porque estava com os documentos tudo atrasado. Se eu saísse, né, aquele carro ia preso, ia para o pátio. E eu fui revelada que o Senhor ia me dar a vitória, que o diabo estava sentado em cima daqueles documentos. Deus usou o servo dele, o irmão Darcy, que Deus ia me dar essa vitória. Irmão,

0: venha para cá. Você vai ver que Deus vai revelar esse problema aí, como revelou aqui da irmã. Deus vai resolver tudo. E foi resolvido tudo, irmã.
1: Resolveu tudo, irmão. Deus já pôs as mãos, já foi quitado os documentos, já resolvi, foi pago tudo e agora tá, já recebi minha bênção em nome de Jesus. Igual o Senhor falou, quando o Senhor fala, igreja, podemos crer que o Senhor peleja por nós. Só nós ter paciência. Eu estava tendo paciência, esperando no Senhor. E a bênção chegou em nome de Jesus. Amém.
0: Obrigado, minha irmã. Deus abençoe a senhora pelo testemunho maravilhoso. Olha que testemunho tremendo. Muitas pessoas agora terão uma fé aumentada e virão para a igreja Deus é Santo para serem revelados e receberem a bênção de Deus.
2: Seu nome, irmão?
3: Urbano Pimentel.
2: Conte a bênção.
3: Eu comecei as correntes aqui na novembro, final de novembro, né? Que a coisa estava ruim, vinha bem, depois veio num descendo assim que estava quase se acabando, né? Então, quando a gente está no meio de uma queda, tu só consegue se levantar quando tu bate lá embaixo no poço. Não tem que se levantar antes, né? Não tem como parar no meio, né? E eu já escutava sempre a programação aqui pelo rádio, né? E aí comecei, peguei firme aqui e fui fazendo, né? E fui fazendo. Eu tenho uma empresa, né, da construção civil, com capacidade aí para faturar média de 1 milhão mais ano, né? Eu estava assim com uma miséria de serviço, não chegava às vezes a 100 mil, né? E aí a coisa foi mudando, fui perseverando, fui indo. Agora, com mais uma obra que eu fechei essa semana, já passou de 1 milhão.
2: Passou de 1 milhão.
3: De serviços fechados para fazer agora. Enquanto que todo mundo fala aí que tem crise, não sei o quê, eu digo o seguinte: tira o S e cria, né? E vai à luta, né? E buscando sempre em Deus. Sempre em Deus, a fé é muito forte, né? Sempre. Tudo pautado nele, as campanhas direto. Pautado sempre em Deus e não tem, eu não vejo outra maneira, não tem como não ser, né? E não vou atrás, tudo coisas que vieram, né? Deus está trazendo.
2: O senhor chegou aqui no fundo do poço.
3: Quase, né? Praticamente, né? Porque da maneira que eu já estava, não tinha mais como eu me levantar sozinho, impossível, né? E agora eu tenho já mais de 1 milhão de serviços, obras que eu estou ainda para começar e vamos embora. Eu tenho serviço, eu digo... Para 1 ano pela frente eu já tenho. Se eu não pegar mais nada agora, eu já tenho serviço para 1 ano.
2: Mas é a dizimista aí.
3: Dizimista, fiel, ofertante, fazendo todos os votos que o pastor passa, né? E perseverando na fé. Não tem outra maneira de se fazer a coisa a não ser um dizimista fiel, né? Correto, que faça os votos e acredite. Acima de tudo, tem que crer, tem que confiar nele. Porque às vezes nós dissemos que nós cremos, mas nós não confiamos o suficiente da maneira que a gente acha que crê, né? Então, isso aí é uma luta, né? O diabo tem se levantado muito essa semana, inclusive, né? Mas ele está derrotado, está embaixo dos meus pés. Eu não vou olhar para ele, eu vou olhar para frente. Eu já passei por ele, né?
2: Glória a Deus.
3: Em nome de Jesus, né? E o que eu tenho para dizer é que quem estiver nessa situação, se pegue com Deus, vai à luta, vem fazer as correntes e vamos que vamos. Vamos olhar lá na frente. Eu não olho para trás, eu não olho para a situação atual. Eu vejo lá na frente as coisas acontecendo, né? Né? E acho que tem que ser assim, né?
2: Deus abençoe o senhor.
3: Abençoe. Graças a Deus.
2: Deus abençoe.
3: Graças a Deus. E ainda estou com certeza muito mais pela frente.
2: Amém. Deus abençoe.
3: Amém.
2: O senhor.
4: Palmas para Jesus, igreja.
5: Vim aqui na igreja aqui. Daí eu tinha perdido. Eu perdi tudo completamente, né? Casa, família. Daí eu não acreditava que um dia podia ter a minha casa, né? Porque é tão difícil para comprar uma casa. Daqui passou 2 meses, agora ganhei a casa completa, feitinho. Já estou dentro, ganhei. Deus me deu. Ele falou para mim uma vez que eu vim aqui, ele falou: não desanime, minha irmã, que você vai ganhar a chave na tua mão. Abre a tua mão que eu vou colocar a chave. Eu abri e ele colocou a chave da casa na minha mão. Então agradeço a Deus. Sem nada, não tinha nada.
6: A Dirlei de Freitas Oliveira. Graças a Deus, irmão. Duas bênçãos maravilhosas eu recebi dentro dessa campanha. Irmão, a primeira bênção que eu tenho para contar, quarta-feira passada, meu filho começou a trabalhar, graças a Deus, registrado numa firma aqui em Curitiba. Ele nunca teve carteira assinada, carteira branca, estava difícil, porque o emprego está difícil. Aí meu marido falou com o gerente da Ouro Fino, aí ele mandou ele ir falar com ele. Ele foi lá, falou com o rapaz, fez a ficha e graças a Deus conseguiu esse emprego, mas pela graça do Senhor, pela campanha que eu comecei. E a segunda, minha sobrinha estava passando mal, irmão. Aí eu liguei para a rádio à noite e pedi oração para o irmão. Aí o irmão falou para mim: essa criança está internada? Eu falei: não está internada, ela está passando mal. Ele falou assim: irmão, vamos.

0: tá muito pela criança. E eu me preocupou aquela hora. Mas eu pedi, Senhor, põe as tuas mãos sobre a Mayara, porque ela está malzinha. Eles iam abrir o pulmãozinho dela para tirar o sangue que estava dentro do pulmão. Aí o médico fez os raios-x, falou pro meu irmão, aconteceu um milagre. Essa criança não vai precisar operar nada. Porque se fosse para passar mesmo pela cirurgia, ela não ia voltar, irmão. Aconteceu na hora, irmão. Aí o médico falou que aconteceu um milagre, porque a única criança que estava passando mal mesmo foi a Mayara. Daí o médico falou, se fizeram alguma coisa, meu irmão falou, minha mãe é evangélica, minha irmã também. Aí minha mãe falou, a Julei ligou para a rádio, pediu oração, e ela está na campanha da sexta e da quarta-feira. O Senhor fez milagre, né, na minha família, irmão. Então, Deus entrou com providência mesmo. Jesus opera, irmão. Quando você tem, pede para ele, na hora que você pede, ele opera mesmo, não pode ter dúvida. Ai, irmão, é de Deus, sim. Se não fosse, não tinha essa campanha tão maravilhosa. Ó, os irmãos pedem, porque tudo que eu peço, o Senhor me dá.
1: Seu nome, meu irmão?
2: Gilmar.
1: Qual é o milagre novo que você vai gravar aqui agora na Deus é Santo?
2: Apareceu 12.200 na minha conta, eu devia 280 mil. Daí eu fui para negociar no banco, cheguei lá, o banco diz, ó, eu devia 3 bancos e 3 financeiras. Em todos eles que eu cheguei, essa dívida baixou para 38 mil.
1: 200 e quanto?
2: 280 mil.
1: Repete, por favor.
2: 280 mil.
1: Você devia 200 e...
2: 80.
1: E foi pagar, só pagou 38.
2: 38. Inclusive, o irmão revelou que meu nome ia ser limpo. Meu nome está limpo, está zerado. Estou com crédito de novo na praça. Se não plantou, não colhe. Faça como eu fiz. Eu me desloco. Eu já estou com a mochila aqui, já estou viajando. Eu venho lá do estado de São Paulo para chegar aqui. E eu chego aqui, cada vez que eu venho, é benção em cima de benção.

pastores aqui, aqueles que vão cantar o hino da vitória, aqueles que vão adorar e exaltar ao Rei dos Reis, independente da situação que esteja vivendo, sabendo que Ele tem o controle das suas vidas, sabendo que Ele tem preparado um novo lugar para você, sabendo que Ele tem determinado um novo tempo para a tua, para a minha e para as nossas vidas. Glória a Deus. Jesus, você.

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2: A prosperidade que vem de Deus não é apenas material. Ela começa no coração, na fé e na obediência. Quando colocamos Deus em primeiro lugar, Ele alinha todas as áreas da nossa vida. A família, o trabalho, a saúde e os sonhos que pareciam impossíveis. 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
1: Quero contar uma benção. Uma quarta-feira eu estive aqui, que venho todas as quarta-feiras, e daí o irmão Messias falou, quem tivesse na família, pessoa desempregada, ou o que quisesse a primeira vez trabalhar, daí eu tenho um neto que ele completou 18 anos agora, e ele estava desempregado, e quer dizer, queria arrumar um emprego, primeira vez, né? Daí eu vim aqui para frente, na próxima semana o Senhor já abriu uma porta para ele, já está trabalhando. Eu agradeço ao meu Deus, que o meu Deus é maravilhoso. Ele, é só nós pedir e confiar que ele dá a benção para nós.
2: Meu nome é Dinorá. Eu cumprimento a igreja que é paz do Senhor Jesus. Amém. A benção que eu vou contar, né? Eu estava com um boleto para me pagar do banco, né? E o meu boleto era R$500 e faltava R$200, né? Para mim, para pagar esse boleto, né? E não tinha como pagar, né?
3: Não tinha condições para pagar.
2: Não tinha onde tirar esse dinheiro, eu não queria pedir dinheiro para meu marido, né?
3: Quanto é que era o boleto?
2: Era R$500, eu precisava de quase R$200 para inteirar, né? Daí eu tenho uma Bíblia que fica aberta na minha rack, na sala, né? Eu ontem fui pegar a minha Bíblia para mim ler, eram as 10 horas da manhã que eu estava limpando a sala, né? Daí terminei de passar, levei um vestido da Bíblia, né? Quando eu abri a minha Bíblia, tinha R$200 dentro da Bíblia, né?
3: Ei, quem está ouvindo aí, diga amém. Precisava de R$200 para pagar quanto?
2: Precisava. Daí, como meu esposo tem comércio, né? Eu perguntei para ele, esse dinheiro foi você que colocou dentro da Bíblia? Porque lá em casa é só eu e ele, né? Daí ele disse, não coloquei dinheiro na Bíblia. Daí eu falei, então foi Jesus que pôs para mim.
3: Abriu a Bíblia e estava lá.
2: Aham, estava lá. Paguei minha conta ontem.
3: Justo que precisava para pagar a conta.
2: Exatamente. Em nome do Senhor Jesus, paguei minha dívida ontem.
3: Para quem está ouvindo agora o seu depoimento no rádio, o que, que a senhora fala? Fique em casa ou que vem para cá fazer a campanha da quarta-feira?
2: Não pode ficar em casa. Que vem fazer as campanhas da quarta-feira, que Deus proverá.
3: A senhora está aqui e Deus está suprindo as necessidades.
2: Deus está suprindo todas as necessidades, em nome do Senhor Jesus.
3: Palma de vitória para Jesus, igreja. Bem alegre essas palmas, aleluia. Está vendo que bênção tremenda?
4: Primeiramente, o nome da irmã?
5: Isabel, eu saio da igreja com a paz do Senhor. Eu estou muito feliz com Jesus, porque Ele tem me surpreendido, né, nesse mês. Assim, o Senhor tem me surpreendido mesmo. Tem coisa que a gente nem estava esperando, o Senhor trouxe ali. Então, eu tenho um irmão que mora no norte, já tem mais de 5 anos que eu não vejo ele, que eu não vou para lá. E agora, quando foi essa semana, ele lá disse que vendeu, lá não sei o que ele vendeu, e ele mandou para mim R$3.000, né? Então eu fiquei feliz, que eu não estava esperando essa quantia, e hoje já estou trazendo a parte que é do Senhor, né? E outra coisa também, o Senhor tem me abençoado assim, usado pessoas para dar, igual foi segunda-feira mesmo, a gente foi num ensaio, e de repente uma pessoa me deu um envelope na minha mão, e lá estava R$100, né? Então sempre o Senhor está fazendo esse esse tipo de coisa comigo, né? Então eu louvo a Deus que eu sempre tenho sido fiel nas ofertas, no dízimo também. E outra coisa também, essa semana eu perdi meu vale transporte, meu cartão, e ele tinha bastante passagem, e eu fiquei bastante preocupada, porque as coisas não tá fácil para a gente estar gastando dinheiro, né? Aí eu orei tudo, procurei em tudo, aí já tinha ido na farmácia, tinha ido no mercado, tinha ido na lotérica, eu não sabia onde que tinha caído, né? Aí eu fui e orei ao Senhor, eu falei, Senhor, se o Senhor fizer aparecer meu cartão, eu vou dar o testemunho, nas quarta-feira, eu vou ser a primeira, né? E depois já tinha procurado, onde eu já procurei, depois achei meu cartão, né? Ninguém roubou, né? Não perdi, eu só tive que, eu bloqueei, né? Agora eu vou ter que desbloquear, mas eu louvo ao Senhor, porque o Senhor colocou as mãos e abençoou. Esse é o meu testemunho.
4: Amém, glória a Deus. Deus abençoe mais ainda, minha irmã. O nome da irmã?
6: Sou Eli.
4: Qual foi a
6: bênção? Eu tenho muita bênção para cantar, que a gente esquece até as bênçãos, que Deus é maravilhoso, né? O ano passado, estavam roubando a minha aposentadoria, e daí eu cheguei até o banco, e quando eu cheguei lá até o banco, reclamei para o banco lá, por que estava faltando tanto dinheiro na minha aposentadoria, daí o banco mandou eu para o INSS. Diz que era lá problema do INSS. Eu fui até o INSS, eles falaram que lá não tinha nada a ver com aposentadoria mais, porque depois que eles faziam aposentadoria, não tinha nada para eles tirar das aposentadorias. Daí o próprio INSS me mandou um advogado. Eu peguei o advogado e fui lá para o sítio, lá em Quitandinha, lá o Banco Bradesco, lá de Quitandinha. Quando o advogado lá mesmo de Quitandinha mandou uma carta para o banco lá, e na hora, em nome de Jesus, fui receber daí outro dia, o dinheiro que eles tinham me tirado todo da aposentadoria, veio em dobro, glória a Deus.
4: Vem em dobro.
6: Vem em dobro.
4: Deus colocou as mãos.
6: Deus colocou as mãos na hora, e o advogado particular ainda não me cobrou nada.
4: Nada.
6: Glória, nada não.
4: É bênção de Deus.
6: É bênção de Deus, glória a Deus, agradeço a Deus.
4: Deus preparou tudo.
6: Deus preparou tudo. E a outra bênção que eu queria contar, que eu estava até esses dias contando para minha colega aí, meu irmão também, eu trouxe, ele estava com uma hérnia na barriga, tamanho de um saco, assim, mas enorme. E os médicos já disseram que não tinha mais cura para curar, a anestesia não pegava mais para a operação. E ele estava bebendo muito e não deixava da bebida alcoólica. Eu peguei a foto dele, trouxe aqui para a igreja, pedi oração, isso aí já faz tempo já. Daí, quando ele foi para a operação, quando ele entrou na mesa dos médicos lá para a operação, os médicos foram pôr anestesia nele, na hora a hérnia desapareceu. Na mesa. Os médicos ficaram admirados, até deram risada. Diz que, como é que pode aquilo? Mas é a bênção de Deus, né?
4: Tinha uma hérnia muito grande na
6: muito
4: barriga.
6: Grande, enorme, não tinha recurso mais. Os médicos estavam com medo até de operar. E ele estava bebendo muita bebida alcoólica. Daí os médicos disseram, não sei se você não vai morrer nessa operação, porque a anestesia não vai pegar. Quando eles foram pôr anestesia nele, antes de aplicar anestesia, a hérnia desapareceu.
4: Desapareceu
6: na frente dos médicos.
4: A irmã
6: glória conta a Deus.
4: Que trouxe a foto do seu irmão, né?
6: Do meu irmão.
4: Aqui na igreja.
6: Aqui na igreja.
4: Para oração.
6: Para oração. E ele é caminhoneiro ainda e viaja longe. E ele bebe muita bebida alcoólica. E glória a Deus, ele tem livrado de tanto acidente. Tanta
4: quem crê que foi Jesus que
6: glória
4: fez a cirurgia na vida do
6: glória
4: irmão dela?
6: Glória a Deus.
4: Como pode isso? Pensa bem, já estava na mesa para fazer a cirurgia. E de repente do nada desaparece aquela hérnia. Ela trouxe a foto do irmão aqui na igreja para receber a oração. E na hora da cirurgia, o doutor Jesus antecipou os médicos da terra. O doutor Jesus colocou as mãos e fez desaparecer milagrosamente aquela hérnia. Quem pode dar glória a Deus por este milagre?
6: Deus
4: abençoe, meu
6: Senhor.
4: Palmas para Jesus.
7: A bênção que eu tenho para contar foi na quarta-feira passada. Na verdade, a gente não pôde vir porque a gente quebrou a campanha. Não é que a gente quebrou, que a gente quis, sabe? É que assim, o nosso carro, ele parou de vez o limpador. E quarta-feira estava chovendo demais, né? E daí, infelizmente, não deu para a gente estar aqui na quarta-feira. E daí o meu esposo, depois da quarta-feira, ele levou o carro para o rapaz olhar lá no mecânico. O rapaz falou assim, olha, essa peça que você precisa custa R$ 1.000. E meu esposo falou, meu Deus, e agora? Eu não tenho esse dinheiro, né? Daí ele falou bem assim, ele foi lá pra dentro e buscou dois motorzinhos. Daí era o que ele precisava, né? Ele falou, olha, um você leva pra casa pra ver se funciona e o outro vou vender pra você por R$50. De R$1.000 por R$50. Glória a Deus, é uma benção enorme, né? Mas eu fiquei triste porque não pude estar aqui quarta-feira, né? A gente tentou pegar a BR, mas não teve condições mesmo, e é um risco, né? Que a gente ia estar correndo, né? Mas glória a Deus, hoje nós estamos aqui, para a honra e glória do Senhor Jesus. Agradeço a oportunidade em nome de Jesus, amém?

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0: o Senhor te abrirá o seu bom tesouro, o céu, para dar chuva à tua terra no seu tempo e para abençoar toda a obra das tuas mãos. Deuteronômio 28, 12.
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0: 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Provérbios 10, 22.
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1: Tempo para contar, o pastor revelou que eu tinha uma bênção financeira para receber, né? Daí eu e meu esposo saímos da igreja e disse: mas Senhor, da onde que vai vir esse dinheiro? Daí chegamos em casa, ele falou assim: ah, deixa que Deus sabe. Aí chegamos em casa, daí quando foi na, lá foi na quarta, na quinta, na sexta, quando foi na sexta-feira chegou uma cartinha para mim, que era para mim lá no sindicato, lá no centro, que tinha um dinheiro para mim receber. Mas eu falei: meu Deus, eu não entrei na justiça, não fiz nada para receber esse dinheiro. Daí eu fui lá, e era uma firma que já faz 25 anos que eu saí. E eu não entrei na justiça, não entrei nada, eu só sei que tinha 3 mil reais para mim receber. Eu agradeço a Deus, porque eu, como diz, amanhã ou depois eu vou lá buscar, que está na minha conta já. Então vem dar glórias a Deus, porque Ele falou que tinha e Ele confirmou. Então vem agradecer a Deus, que eu não acreditava que parecia dinheiro na conta, mas hoje eu acredito.
2: Seu nome, meu irmão?
3: Delmar.
2: Qual é o milagre novo que você vai gravar aqui agora na Deus é Santo?
3: Apareceu 12.200 na minha conta, eu devia 280 mil. Daí eu fui para negociar no banco, cheguei lá, o banco diz: ó, eu devia 3 bancos e 3 financeiras. Em todos eles que eu cheguei, essa dívida baixou para 38 mil.
2: 200 e quanto?
3: 280 mil.
2: Repete, por favor.
3: 280 mil.
2: Você devia 280. E foi pagar, só pagou 38.
3: 38. Inclusive, o irmão revelou que meu nome ia ser limpo. Meu nome está limpo, está zerado. Estou com crédito de novo na praça. Se não plantou, não colhe. Faça como eu fiz. Eu me desloco. Eu já estou com a mochila aqui, já estou viajando. Eu venho lá do estado de São Paulo para chegar aqui. E eu chego aqui, é cada vez que eu venho, é benção em cima de benção.
4: Meu nome é Rose, eu já venho há algum tempo na igreja Deus é Santo, conheço Darcy Messias, a irmã Rose, e eu quando eu vim, eu estava assim, numa fase assim, bem difícil de dívidas, E eu sempre ouvi os testemunhos, né, de muitos irmãos falando que foi abençoado com um valor na conta bancária. E eu falava muitas vezes para Deus, eu falava, Senhor, quando que isso vai acontecer comigo? Porque isso eu sei que é do Espírito Santo, e quando o Senhor resolve presentear, né, o Senhor presenteia. Então, diante da minha situação financeira, eu gostaria muito de uma bênção, né, financeira dessa forma. E aí, eu estava passando uma fase assim difícil, né? E num sábado pela manhã, eu tinha umas contas assim que eram de empresas que eu precisava honrar, eu não podia deixar, né? E eu estava vendo que eu ia ter que deixar sem pagar naquele período. E eu resolvi entrar na conta da empresa. E quando eu vi, para minha surpresa, tinha um valor lá, que foi 27 mil. Foi muito assim divino no momento que eu vi. E foi um valor assim que realmente me tirou assim do sufoco, né? Que foi 27 mil. Então eu considerei assim uma grande bênção. Foi assim, nossa, caiu do céu mesmo. 27 mil. E eu glorifico muito a Deus. Eu amo muito, meu Senhor. Eu amo muito. Eu agradeço a Deus todos os dias. Nas pequenas, nas grandes, entendeu? Ele é um Deus maravilhoso. Esse dos 27 mil, assim, eu digo assim que foi realmente assim, algo inesperado e foi magnífico o que aconteceu. Foi um presente de Deus. E eu agradeço.
5: O que foi, irmã, que Deus te deu na campanha da prosperidade?
6: Irmãos, eu tenho uma bênção muito maravilhosa para contar, irmãos. Eu comecei essa campanha, irmãos, quando eu iniciei a campanha, eu não tinha casa, né, irmãos? Eu morava no fundo da casa da minha mãe, né, irmãos? Graças a Deus, hoje eu tenho a casa, meu esposo estava desempregado, ele está trabalhando, irmãos. Graças a Deus, hoje eu levanto as mãos para cima, porque eu tenho uma casa para me morar, né, irmãos, com meus três filhos. Meu esposo está bem empregado. Que o Senhor me deu, né, irmãos, nessa campanha, na prosperidade, né, irmãos? E eu fazendo essa campanha, irmãos, o Satanás se levantou com grande fúria, né? Eu tive aqui numa quarta-feira, acho que faz uns 15 dias. Quando eu cheguei em casa, eu comecei a passar mal, irmãos. Ali eu vim, desmaiei, né, irmãos, que eu não vi mais nada. Era 2 horas da manhã, só eu e os vizinhos, tudo católico, quando meu cunhado colocou aquele envelope, né, irmãos?
5: Seu cunhado era católico?
6: O meu cunhado é católico.
5: Ele creu em Deus, pegou o envelope e colocou em cima de você.
6: Creu, porque ele viu minha Bíblia caída. Quando eu peguei a Bíblia, eu caí no chão. Ali ele pegou e colocou o envelope em cima de mim, irmão. E ali eu voltei, pude ir para minha cama. Ali a pouco chegou meu irmão e levou eu para o hospital, né, irmãos? Lá eu cheguei, o médico falou que eu tinha morrido e ressuscitei.
5: Oh. Graças a Deus, graças a Deus, graças a Deus. É a campanha da prosperidade. Deus fazendo milagres. Tá bom, irmão? Conte a bênção, irmão Luiz.
7: Deus revelou ao senhor que era para me dar uma oferta de R$50. Eu não tinha os R$50. O Espírito Santo me tocou. Eu falei, não, vou agora no banco buscar. Eu tinha esse dinheiro no banco. Fui no banco, saquei o dinheiro. E levei lá, entreguei pro senhor. O senhor orou. No outro dia, nós fomos chamados na escola que a minha filha estuda. Nós ganhamos uma bolsa de estudo até o 9º ano que ela vai estudar, uma escola particular, de qualidade boa, de ensino bom, que existe na nossa região e no Brasil inteiro essa escola. Nós ganhamos uma bolsa até o 9º ano dela de graça, sem pagar um centavo daqui para frente o que ela for, o estudo dela. E mais...
5: Quanto vale essa bolsa se fosse pagar?
7: R$25 mil, R$28 mil hoje. Seria mais correção até o 9º ano, né? Que ela está no terceiro, entrou pro terceiro ano agora.
5: Esse foi o primeiro milagre já no outro dia.
7: É, no outro dia.
5: O segundo milagre agora.
7: Nós devíamos 95 mil para o banco. Nós constituímos um advogado para nos defender. E essa dívida foi se arrastando. E daí eu senti de Deus, orando na madrugada, senti de Deus, de falar com o advogado, ver o que estava acontecendo, porque que, né, o banco não se manifestava mais e o que estava acontecendo. O advogado falou assim, ó... O banco, e tá lá o processo, para quem quiser consultar, ver, o banco arquivou o processo, devolveu as penhorias que tinha empenhorado em nós e pagou os honorários do nosso advogado.
5: Você devia 95 mil pro banco. O banco perdoou a dívida e ainda pagou os seus advogados.
7: Ainda pagou os honorários do nosso advogado. Ele deu, eu fui, perguntei para ele, né, daí como é que fica, ele falou, não, tá tudo certo, porque eles pegaram e deram o dinheiro, que os honorários meus, a gente fez um acerto com eles. E eles pagaram, mas o banco pagou até os honorários. Da fé que eu tenho em Deus, através, creio na oferta, eu creio em dízimo, creio em tudo isso que está na Bíblia. Acredito, o senhor falou que podia ser amanhã entregar, pro pastor, eu senti de Deus que tinha que ser naquele dia, não podia ser amanhã. E Deus me tocou, fui ao banco, saquei o dinheiro, entreguei na sua mão, o senhor lembra disso. E o senhor nos honrou, o senhor nos deu a vitória no dia seguinte e nos tem abençoado todos os dias, tem multiplicado, tem conseguido. Então hoje eu vim aqui, na verdade, não vim pedir nada para Deus, vim só para agradecer. Porque
8: depois daquele dia, ouvintes, olha, depois daquela oferta de 50 reais que eu pedi, falei, dê aqui, quem é que tem fé de trazer aqui na frente uma oferta de 50 reais? Pode trazer pela minha fé. E Deus vai honrar. Deus vai honrar esta oferta. E quem trouxer aqui na frente vai receber um grande milagre. E ele veio na frente. Não tinha na hora. Foi no banco buscar. E ele trouxe a oferta. E no outro dia, o milagre aconteceu. Olha, ele ganhou uma bolsa de estudo para sua filha no valor de 25 mil reais no ano.

você já imaginou abrir a sua conta bancária? Encontrar um dinheiro que você não esperava pode parecer impossível para muitas pessoas. Mas existem testemunhos de pessoas que estavam vivendo momentos muito difíceis na vida financeira. Endividadas, preocupadas, sem saber mais o que fazer. E de repente algo inesperado aconteceu. Deus abriu portas, Deus moveu situações. E milagres começaram a acontecer. A Bíblia mostra que Deus também pode agir nas finanças. A palavra de Deus diz em Filipenses 4:19: o meu Deus suprirá todas as necessidades de vocês, de acordo com as suas gloriosas riquezas em Cristo Jesus. Isso significa que Deus é poderoso para prover, abrir caminhos e trazer provisão quando tudo parece impossível. Talvez hoje a sua realidade seja difícil. Talvez você perdeu dinheiro. Talvez perdeu um negócio. Talvez as dívidas.

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3: 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Uma loja chamou ela para trabalhar, está trabalhando, já está registrada. 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
1: 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A prosperidade que vem de Deus não começa no bolso, começa no coração. Muitas pessoas pensam que prosperidade é apenas dinheiro, bens ou portas abertas na vida financeira. Mas a verdadeira prosperidade nasce quando alinhamos nossa vida com a vontade de Deus. Quando colocamos o Senhor em primeiro lugar, tudo começa a entrar no seu devido lugar. A Bíblia nos ensina em Malaquias 3:10 que quando somos fiéis, Deus abre as janelas do céu e derrama bênçãos sem medida. Isso significa que existe um princípio espiritual. A obediência libera o sobrenatural. Prosperidade é ter paz mesmo em meio à luta, ter saúde para trabalhar e viver, ter sabedoria para administrar, ter portas abertas que homem nenhum pode fechar, ter a família debaixo da proteção de Deus. Na quarta-feira da prosperidade, não é apenas um culto comum, é um tempo de alinhamento espiritual. É o dia de apresentar diante do altar seus projetos, sua vida financeira, seu trabalho, sua empresa, seus sonhos, suas dívidas, seus planos para 2026. Deus não quer apenas que você sobreviva. Ele quer que você prospere. Mas existe uma chave: confiança e fidelidade. Quando você honra a Deus, Ele honra você. Quando você planta no reino, você colhe no tempo certo. Talvez você esteja enfrentando portas fechadas, desemprego, dívidas acumuladas, desânimo, falta de direção. Mas esta quarta-feira pode marcar o início de uma virada. Deus é especialista em transformar escassez em abundância. Ele fez isso com a viúva do azeite. Ele fez isso com José no Egito. Ele fez isso com Abraão e pode fazer com você. Na igreja, Deus é santo. Temos aprendido que prosperidade não é sorte, é princípio espiritual. Quando colocamos Deus no centro, Ele estabelece nossos passos. Quarta-feira da prosperidade. Anote horários de culto: às 9 horas da manhã, às 15 horas, às 19 horas. Anote o endereço da sua benção: Avenida Marechal Floriano Peixoto, 6711, Vila Hauer, Curitiba, Paraná. Nesta quarta-feira, venha com fé, venha determinado, venha crendo que Deus vai liberar uma palavra específica para a sua vida. Talvez o que está faltando não é dinheiro, é direção. Talvez o que está travando sua vida não é falta de capacidade, é falta de alinhamento espiritual. A prosperidade começa quando decidimos obedecer. Que esta quarta-feira seja um marco. Que seja o dia da virada. Que seja o dia em que o céu se abre sobre sua casa. Deus continua sendo Deus de provisão. Deus continua sendo Jeová Jiré. Deus continua abrindo portas. Deus continua honrando quem é fiel. A pergunta é: você está pronto para viver essa prosperidade? Te esperamos nesta quarta-feira às 9 horas da manhã, às 15 horas, às 19 horas, na igreja Deus.

0: meus irmãos, ó minhas irmãs de Curitiba, da grande Curitiba, olha eu aqui mais uma vez, te convocando, às vezes até te intimando. Por quê? Porque você está aí numa situação assim, desanimada, aquela pessoa que escuta o rádio, escuta a programação de rádio, escuta testemunho, mas nada mexe contigo. A sua situação está tão delicada que às vezes a gente tem que provocar a sua fé, provocar o senhor, a senhora, a sair de casa, a estar conosco aqui, porque a igreja, Deus é santo, Deus levantou para isso, para curar, para abençoar o povo, para ganhar a alma do povo para Jesus e para abençoar o povo financeiramente. Olha o que Deus faz aqui na igreja, Deus é santo, às 9 da manhã, às 3 da tarde e 7 da noite. Escuta isso aqui, escuta isso aqui, irmãos. Aí alguém pergunta, pastor Messias, a igreja pentecostal Deus é santo fica em que endereço? Na Avenida Marechal Floriano Peixoto, 6711, aqui no Auer. Em nome de Jesus, eu, pastor Messias, vou estar às 9 da manhã, pregando, orando por divinas revelações, e ungindo a todos com óleo. E também, à tarde, vai estar o pastor Jefferson, esse homem que tem os dons de Deus, dom de maravilha, dom de fé, dom de milagre. Ele vai estar às 3 da tarde desafiando o inimigo, o maligno, o adversário. E eu volto à noite, eu volto às 7 da noite com os dons de Deus, com a presença de Deus, com a fé em Deus, orando por divinas revelações, pregando essa palavra poderosa e Deus fazendo o que vocês vão ouvir agora.
1: Primeiramente, o nome do irmão.
2: Meu nome é Oswaldo Zacarias.
1: E a benção, irmão?
2: Eu recebi várias bênçãos, foram contar, ficava dia e noite contando a benção. Mas aí, meu piá, agora, semana, faz uns 15 dias que foi preso, uns 20 dias que foi preso, está no presídio, né? Daí eu liguei para o advogado, e o advogado falou, não, eu não vou passar por cima do juiz, nem do promotor, ele vai ficar anos e anos preso, nós não íamos tirar ele de lá. Daí eu peguei, fiquei nervoso, né? Tremi tudo e vim aqui na igreja, né? Daí, quarta-feira agora, dobrei o joelho, orei. Hoje eu recebi uma mensagem do celular que o advogado me falou, ó, senhor Oswaldo, pode ficar tranquilo que nós estamos verificando a causa aí, nós não íamos largar esse processo dele aí. Pode ficar tranquilo, ficar de boa em casa. Sinal que ele falou que não podia ter solução e já está dando solução. Já mandou a história.
1: Ou seja, o mesmo advogado falou que não tinha solução. O irmão veio aqui, clamou a Deus. E já hoje o irmão teve boas notícias.
2: Já tive uma notícia. Falou, só, tudo bem? Falei, tudo bem, graças a Deus. Ah, então, pode ficar tranquilo que a causa é minha, eu que vou resolver. Pode ficar tranquilo aí. Eu falei para o senhor que não tinha solução, mas pode ficar tranquilo.
1: Então vale a pena vir para essa igreja orar, fazer campanha, irmão?
2: Vale a pena, eu tenho fé que vou contar o testemunho que ele vai estar em casa comendo minha comida aí, em nome de Jesus.
1: Amém? Deus te abençoe. Louva a Deus, igreja, com palma de vitória. Aleluia.
0: Irmã, conte a sua bênção.
3: Cumprimento a igreja com a paz do Senhor Jesus. Amém? Eu, quando eu fiz a campanha aqui, né, eu não tinha emprego. Eu catava papel na rua e eu trabalhava um dia de diarista, mas mesmo assim eu era abençoada. Eu trazia meu dinheiro aqui na igreja, eu sempre trazia minha oferta, meu dízimo. Daí fui lutando. Deus usou o pastor, que Deus ia me dar uma aposentadoria. Mas eu não acreditei muito, né? Não acreditei muito, porque eu não tinha assim completo tempo de eu não acreditei muito. Mas eu fui orando e confiando, Logo, do nada, Deus me deu a minha aposentadoria. E daí a outra benção que eu tenho para contar é que eu tinha uma casinha só, bem velha, bem destruída. E Deus me deu a condição de fazer mais uma casa. E agora eu tenho mais uma casa. Eu consegui 3 casas. através da revelação do pastor, através das bênçãos, dos votos que eu fazia. E Deus me deu muita coisa e eu espero que Deus ainda vai me dar muito mais, porque eu vou voltar a fazer a campanha de novo. Em nome de Jesus, eu vou fazer essa campanha de novo. E agora eu tenho dinheiro para me dar o meu voto, minhas ofertas e o meu dízimo. Eu vou dar aqui nessa igreja. Eu não soube explicar direito. É muita bênção.
4: Irmã, glória a Deus. A irmã foi revelada aqui que Deus ia dar aposentadoria para a irmã.
3: Pastor Paulo Messias.
4: Na hora a irmã duvidou.
3: Eu falei, eu não vou me aposentar tão logo, porque eu não tenho o tempo assim, né, para mim me aposentar. Daí a minha filha falou, pai, que tem, mãe? Vamos ver, vamos puxar. Eu duvidei da revelação. Uma hora eu duvidava, outra hora eu confiava, né? Mas eu orava, eu oro todo dia, todo santo dia. Daí minha filha falou assim, mãe, vamos ver, vai que tem. Não há que tinha.
4: Glória a Deus, hoje a irmã está aposentada.
3: Graças a Deus, já faz um bom tempinho.
4: Daí, através da revelação aqui na igreja, Deus é santo.
3: O pastor fala nesse dia de tarde. Daí eu consegui mais uma casa, que eu já tinha uma, né? Daí, através de toda aquela... É aquele dinheiro que o pastor falou, que ia aparecer na conta, 14º débito, não sei o que lá.
4: A irmã só tinha uma casa, hoje a irmã tem quantas?
3: Três, hoje eu tenho.
4: A irmã tem três casas hoje, para a honra e glória do Senhor Jesus.
3: Claro, que é um amor de casa, tem dois banheiros, uma enorme de uma garagem, que dá para colocar três carros.
4: Pastor... Glória a Deus, irmã. Tudo isso é através das campanhas aqui na igreja, Deus é santo. Amém. Deus abençoe a vida da irmã.
5: Aproxima aqui, meu irmão. Minha bênção.
6: Eu quero contar uma bênção aqui, muito grande, que eu recebi. Foi uns 15 dias atrás aí. Eu estou fazendo uma campanha em favor de um netinho meu, que ele é autista. E a minha filha estava com uma dificuldade muito grande, sabe, para comprar as coisas para ele. E o que ele pede, né, que as coisas que eles comem não é comida, é coisa muito cara, né, que essas crianças autistas comem, né. Aí eu iniciei a campanha aqui em favor dele. Aí a minha filha deu entrada na aposentadoria dele. Aí faz uns 15 dias já que já saiu a aposentadoria dele. E ele vai pegar os atrasados também, ele vai pegar quase 50 mil de atrasado e o dinheiro que vai sair para ele também, pastor. Quase 50 mil, ela já deu entrada e o INSS já deu a carta para ela assinar, para ela receber o dinheiro. E o meu netinho está aposentado, graças a Deus. Esse é um milagre que essa igreja aqui é uma bênção de Deus muito grande, esse ministério aqui, viu, pastor?
5: Irmão, começou a campanha aqui. Há 15 dias atrás, veio aqui e apresentou esta causa perante o Senhor. A filha com essa dificuldade para... dá o suporte necessário para o neto, né, que tem esse problema, mas através da fé desse irmão aqui, Deus abriu esta porta, tá vendo? Foi uma bênção financeira.
6: Foi uma bênção muito grande, daí ela estava lá em casa, lá inclusive, né, aí chegou a cartinha para ele no banco Itaú, para ela pegar já o primeiro salário, daí a gente foi lá tudo no banco, o cartãozinho dele já estava lá, do benefício, tudo. E ele vai pegar 1.400 e pouco por mês. E eu fico muito contente, sabe? Eu tenho recebido muitas bênçãos aqui nesse ministério. Deus preparou uma chácara para mim também. Tenho casa de aluguel também que Deus preparou. É tudo dessa igreja aqui. Eu estava num certo ministério, eu só estava sofrendo, estava pena e as coisas não iam. Mas esse ministério aqui é um ministério de Deus mesmo e aqui é salvação pro céu, aqui é direto pro céu, na verdade.
5: Deus abençoe, irmão Vimar. Palmas e glória!
7: Minha irmã, seu nome?
8: Meu nome é Elza, eu cumprimento o irmão na paz do Senhor Jesus e quero contar uma grande bênção, que há 4 anos eu venho lutando com esse INSS. Nada deles me aposentar, não me encostavam, não aposentavam. E eu correndo para cima e para baixo, gastando aquilo que eu não podia, pagando médico, R$80 de médico eu pagava, R$100 de consulta para ele, e mandava para um lado, mandava para outro, e nada disso era resolvido. E eu, esses 4 anos sofrendo, né, precisando desse dinheiro, e daí eu fiz um voto com Deus. O dia que eu vim aqui, fiz um voto com Deus, que se Deus abrisse a porta, pusesse as mãos nesse INSS, que tanto me jogavam de um lado para outro, porque eles chegaram a dizer para mim que eu nunca ia me aposentar nem por idade, que eu nunca ia me aposentar, porque eu nunca contribuí, né? Eu contribuí um ano e meio só. E daí eu fiz um voto com Deus, que se Deus abrisse essas portas para mim, agora em mês de maio, fim de maio, eu ia trazer meu dízimo aqui na casa do Senhor. E graças a Deus, sexta-feira eu recebi a cartinha, ontem eu vim aqui, passei por aqui, vim no banco aqui, eu vim receber. Hoje eu cheguei atrasada, porque meus ônibus atrasou, mas eu trouxe meu dízimo aqui na casa do Senhor. Eu cumpri com meu voto e trouxe meu dízimo aqui. E todo mês eu vou dividir meu dízimo. Um pouco eu vou trazer um pouco aqui para ajudar. E um pouco eu vou levar na minha igreja. Em nome de Jesus Cristo, eu cumpri com meu voto. Mas tudo que eu recebi, eu trouxe aqui.
9: Ouvinte, está aqui uma irmã que não tem nem lógica. Não tem nem como explicar isso aqui, irmãos. Porque ela só tinha um ano e meio que ela pagou o INSS. E ela, então, não tinha idade, não tem idade suficiente, não tem cabimento. Mas ela, então, pedindo para Deus, que nos cultos, nas campanhas, nas orações, aí está a irmã contando a bênção, que ela prometeu trazer o dízimo aqui na igreja Deus é Santo. E agora, ela recebeu a carta que já está aposentada e recebe todo mês o pagamento necessário para que ela possa continuar alimentando, cuidando da sua própria saúde através desse dinheiro. Com isso eu olho e vejo que a fé, ela faz o que nada pode fazer nessa terra. A oração, o voto, principalmente o voto do dízimo. Se tem alguém em casa agora que está passando o estreito, que está passando dificuldade, porta fechada, faz um voto com Deus e você vai ver que Deus vai te abençoar e dar a vitória para vocês, como deu para a nossa amada.

verso 6. Filipenses capítulo 4, versículo 6, a palavra de Deus para nós orarmos daqui a pouquinho, né? Que a palavra de Deus diz: não estejais inquietos por coisa alguma, antes as vossas petições sejam em tudo conhecidas diante de Deus, pela oração e súplica, com ação de graças. Está vendo aí? Petições, orações, súplicas, tudo diante do Senhor, e Deus entrando com a divina providência. E Deus vai fazer uma obra maravilhosa na sua vida em nome de Jesus, né? Tudo está ao alcance do clamor, da oração. Tudo é possível aquele que crê. Então, vamos orar com essa palavra aí de motivação, com essa palavra de fé, com essa palavra de Deus, para te animar, animar a tua fé, para você deixar aí de lado o que está querendo te impedir. Deixa tudo de lado. Vamos agora clamar ao Senhor, porque se tem alguém que pode responder o nosso clamor, esse alguém é o nosso Senhor Jesus Cristo, tá bom? Então deixa o seu nome nos comentários, deixa a sua participação. Eu estou vendo aqui já o povo chegando, eu estou vendo aqui já o nome dos irmãos, das irmãs chegando aqui. Deixa eu ver, estamos no Facebook, mas não estamos no YouTube. Deixa eu verificar aqui, meus irmãos. Deixa eu verificar. Oração do meio-dia com o pastor Darcy Messias. É isso mesmo. Nós vamos orar, vamos buscar a presença de Deus, né? Deus é poderoso. Deus é maravilhoso. Deus é santo. Deus é santo. Deus é santo. Deixa eu...

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Saudamos os irmãos, mas enfim, agora estamos todos conectados para a oração do meio-dia, para o clamor do meio-dia. Eu quero pedir já que você deixe o seu nome nos comentários. Nós vamos, esses minutinhos aí, aguardar os irmãos entrar aqui na live, né, os irmãos colocar os nomes nos comentários, para nós juntos buscarmos a presença do Senhor. Deus é fiel o tempo todo, né? E eu tenho certeza que Deus vai honrar a fé e o esforço dos irmãos que vão participar desta oração. Deixa eu ver aqui quem já está conosco. Bom, já estou vendo os irmãos chegando aqui no YouTube. Sejam bem-vindos em nome de Jesus. Eu vou inclusive aqui, ó, ler os nomes dos comentários, né? Vou ler aqui a participação dos irmãos, os comentários. E eu tenho certeza que Deus vai abençoar esta oração, esse clamor do meio-dia. Então vai chegando, vai comentando, vai participando, porque Deus, o nosso Pai, tem vitória para as nossas vidas em nome de Jesus.

0: É povo de Deus, aos comentários chegando, ao povo participando, Pai do Senhor Jesus. Estamos ao vivo, amados irmãos. Vou ler aqui bem rapidamente, os nomes, porque já estamos em cima da hora. Então, tá aí conosco o irmão Luiz Henrique de Moraes, irmão Cláudio Santos, o irmão Cosme Daniel, a irmã Elma Costa, a irmã Edilene Correia da Silva, a irmã Josiane Carvalho, Conceição Siqueira, Reginaldo dos Reis, a irmã Helena Franco, o irmão Valdir, Antônio Passavento, isso? Seja bem-vindo. Irmã Helena Franco, irmã Jennifer Fortes, Silmara Coutinho, Simone Martinovics, irmão Daniel Veríssimo, seja bem-vindo, irmão Daniel. Irmã Neuza Cavalheiro, irmão Ederson Barreto, irmã Neuza já compartilhou. Irmão Ederson, Deus abençoe. Enfim, todo o povo de Deus, irmão Clóvis Melo, irmão José Dirceu e todos que estão chegando agora, vamos orar, vamos clamar a Deus, vamos buscar a presença do Senhor. Deus é fiel e maravilhoso para entrar com a providência, seja qual for o teu problema, seja qual for a tua necessidade, põe nas mãos de Deus e Deus vai entrar com a providência nesta oração do meio-dia, nesse clamor do meio-dia. Sem perca de tempo, vamos receber aqui já o pastor Raimundo Ribeiro conosco. Pastor Raimundo está aqui conosco nesta manhã, já tarde, né? Já é tarde de terça-feira. E eu tenho certeza, meus amados irmãos, que quem orar agora, quem clamar a Deus agora, vai ser abençoado pelo Senhor. Vai ser alcançado por Deus, né? Deus vai fazer uma obra poderosa em nome de Jesus. Então vamos receber com todos, pastor Raimundo, aqui orando por nós, clamando por nós e nós sendo abençoados pelo poder de Deus, o nosso Pai.
1: Oh, graças a Deus, cooperador Salatiel, cooperador Manuel, a paz do Senhor Jesus Cristo, povo de Deus, povo da fé, o presbítero Raimundo que cumprimenta todo o povo de Deus neste exato momento, a oração do meio-dia, o clamor do meio-dia. Pastor Messias não pôde estar conosco agora nesta oração, né? Neste meio-dia, resolvendo problemas aí, problemas da obra de Deus, né? Problemas que só ele pode resolver. E nós estamos aqui para clamar com os irmãos, orar com os irmãos, o clamor do meio-dia. Ah, tá na Bíblia, né? O clamor do meio-dia. Para nós clamar ao meio-dia, porque no Salmos 91 está escrito, né? Nem mortandade que assole ao meio-dia, não é isso? É isso aí, eu acho que é assim. Ou é de dia, de não sei lá, uma coisa assim. Mas é para nós clamar, buscar a presença de Deus. E nós já vamos orar a Deus neste exato momento. As pessoas estão chegando. Tivemos um probleminha aí na entrada da live, né? No momento de colocar a live no ar, deu um probleminha aqui, mas já foi resolvido pelo cooperador Salatiel, e nós já estamos aqui ao vivo para fazer esta oração. Eu, presbítero Raimundo, com todo o povo de Deus, é sempre uma alegria imensa orar com os irmãos, clamar com os irmãos. Os irmãos sabem que nós estamos aqui às 3 da tarde e às 6 da tarde, e Deus tem abençoado as nossas vidas, né? Então, sem perca de tempo, sem mais delongas, é momento de oração.

Graças a Deus, graças a Deus, Senhor nosso Deus e nosso Pai. Ó meu Deus, em nome do Senhor e Salvador Jesus Cristo, Pai, neste momento eu te peço, entra, Senhor, com a providência neste lar, nesta casa, nesta família, Senhor. Toda a mortandade que assola ao meio-dia, Jesus, seja derribada por terra, queimada, repreendida, expulsa pelo Senhor, meu Pai. Cobre com teu sangue agora esse homem, esta mulher, esta pessoa. Nesta oração, meu Pai, alcança seus familiares, sua parentela, meu Pai, as nossas vidas, os nossos familiares, meu Pai, cobre com teu sangue, entra, meu Deus, com a providência. O Senhor é o Deus de providência, o Senhor está no controle, meu Pai, de todas as coisas, e eu creio, meu Deus, verdadeiramente que o Senhor estenderá a tua destra, a tua mão direita, ó Pai, em nosso favor, em favor da nossa casa, da nossa família, dos nossos familiares, Senhor. Cobre com teu sangue agora, meu Deus e meu Pai, este homem, lá no trabalho, lá naquela empresa, lá naquele negócio, lá naquela cidade, naquele município, ó Pai, nesta viagem de negócios, meu Deus, nesta viagem, Senhor, a passeio, meu Jesus, cobre com teu sangue esta mulher, meu Deus, lá naquele trabalho, naquela empresa, naqueles negócios, Senhor, nesta viagem, viagem a trabalho, viagem a passeio, Senhor, cobre com teu sangue, dá o livramento, Senhor, meu Deus, livra, Senhor, corta os laços do passarinheiro, vai cortando os laços do passarinheiro, vai cortando a peste perniciosa, queima, Jesus, queima, queima, Jesus, todo mal contra essa casa, esse lar, essa família, esse casal, esse homem, essa mulher, meu Pai, esse esposo, esta esposa, Senhor, esta família, toda briga, toda discórdia, contenda, confusão, separação, sangue de Jesus é poderoso para desmanchar as obras do diabo, as obras do maligno, meu Deus, que se levanta Senhor, meu Deus, que se levantou, meu Pai, contra esta família, toda potestade, principados, Jesus, repreenda agora os príncipes das trevas deste século, Senhor, as hortes espirituais da maldade que se levantou contra essa família, essa casa, esse trabalho, esses negócios, essa porta que fechou, que trancou, que o inimigo fechou, que o inimigo amarrou, o tranca-rua fechou, o sangue de Jesus tem poder para repreender o tranca-rua, repreenda, Jesus, o tranca-rua, queima, queima o tranca-rua, tranca-rua financeiro, tranca-rua das almas, queima a opressão, a depressão, a ansiedade, por causa das dívidas, por causa dos boletos atrasados, contas, meu Deus, juros abusivos, Senhor, dívida para os bancos, meu Deus, entra com a providência agora, abre portas financeiras, porta de prosperidade, de crescimento financeiro, ó Pai, de bons negócios, meu Pai, nesta família, nesta casa, olha o provedor desta casa, olha o provedor, meu Pai, destes negócios, Senhor, olha a provedora, Senhor, desses negócios, dessa casa, dessa residência, meu Pai, cobre com teu sangue, abre o entendimento desta pessoa, abre, meu Deus, o entendimento desta pessoa, derrama sabedoria, derrama inteligência, conhecimento, Senhor, nesta pessoa, abre a mente desta pessoa, meu Pai, para os bons negócios, ah, meu Senhor da glória, abre esse entendimento, dá a ele conhecimento, a ela conhecimento, oh Pai, para fechar grandes negócios, grandes contratos, Senhor, cobre com teu sangue precioso, ah, meu Deus, meu Pai da glória, não deixa, meu Senhor, não deixa, meu Deus, o inimigo, Senhor, entrar nesta empresa, nesses negócios,
negócios, nessa casa, nessa família, mas venha repreender antes, meu Pai, repreenda os principados, repreenda os exus, as legiões de demônios que se levantaram contra essa família, essa casa, esses negócios, meu Pai, olha essa causa na justiça, meu Deus, olha esta causa na justiça, olha este problema financeiro, olha esta maldição que foi lançada com palavras contrárias, com orações contrárias. O sangue de Jesus tem o poder, meu Pai, para repreender e queimar. Queima agora, Jesus, queima essa tristeza nesta família, essa tristeza nesta alma. Jesus, queima toda tristeza, angústia, meu Deus, todas as dores, todas as percas, Senhor, todos os prejuízos, meu Pai, venha restaurar, meu Pai, através desta oração, meu Deus, vai restaurando, restaura essa família, restaura esses negócios, restaura essa empresa, restaura, meu Deus, restaura este casamento, vai restaurando, o Senhor vai restaurando, vai restituindo tudo que esta pessoa perdeu, oh, meu Deus, restitui, restitui.

Repreenda tudo enquanto é prejuízo, perca, danos, espírito de miséria, de pobreza. O sangue de Jesus é poderoso para desmanchar as obras do diabo. Jesus queima, queima, queima, queima, queima, queima todos os planos e projetos do inimigo, do maligno, de Satanás, que levantou contra essa família, essa pessoa, esse casal, esse jovem, esse homem, esta mulher, esta jovem. Meu Deus, cobre com teu sangue agora todos esses familiares, meu Pai, que depende, meu Deus, que depende desse pai, desse avô, desta avó, meu Pai. Cobre com teu sangue precioso agora. Entra com a providência, meu Pai, entra com a providência, meu Deus, nesta vida financeira. Dai a vitória, que haja realizações, que haja, meu Deus, bons negócios, que haja, meu Deus e meu Pai da glória, bênção do Senhor que enriquece, e o Senhor não acrescenta dores, meu Pai. Meu Deus, repreende agora a perca, os danos materiais, meu Pai, os prejuízos, acidente, meu Pai, assalto, roubo. O sangue de Jesus é poderoso para queimar, repreender, jogar por terra agora. Joga por terra, Jesus, queima. Joga por terra, Jesus, e queima. Queima agora, Jesus, esta legião de demônios que se levantou contra essa casa, essa família, contra essa empresa, Senhor da glória, contra a saúde deste homem, a saúde desta mulher, toda legião de enfermidade, toda raiz de enfermidade, demônio do câncer, da hérnia, demônio da diabetes, da epilepsia, da paralisia, da artrite, artrose, trombose, doenças renais, doenças respiratórias. Jesus, queima, queima, queima, queima, queima esta inflamação no corpo desse homem, dessa mulher, no nervo ciático, Senhor, essa hérnia de disco também aí nesta coluna, meu Deus, essa hérnia de átrio nesse estômago, vai queimando agora, Jesus, queima, queima, queima, queima essa enfermidade maligna que os médicos não descobre, que não acha o remédio, a solução, a cura, mas o Senhor é o médico dos médicos. Senhor, entra com a providência, meu Pai, meu Deus, da cabeça à planta dos pés, do alto da cabeça à planta dos pés, toca agora nessa mente, nessa cabeça, essa enxaqueca, essa dor de cabeça, essa perturbação na mente, essa perturbação maligna, esses pensamentos negativos, esses pensamentos contrários, pensamento de morte, queima, Jesus, queima, repreenda, repreenda, joga por terra agora toda malignidade, obra maligna. Oh, Jesus, queima, queima, queima, queima. O Senhor diz na tua palavra que o ladrão não veio senão a matar e a roubar e a destruir, mas o Senhor veio para que nós tenhamos vida e tenhamos com abundância. Senhor, entra com a providência, repreenda, repreenda essa enxaqueca, dor de cabeça, esse problema nas vistas dessa pessoa, nos ouvidos, Senhor, essa renite, meu Deus, repreenda, repreenda essa sinusite, Senhor, queima, queima, queima, queima esse problema na garganta desta pessoa, vai queimando, vai queimando, vai jogando por terra agora esse problema no estômago, no esôfago, Jesus, esta azia, essa gastrite, gastrite nervosa, úlcera, repreenda, repreenda, arranque agora essa enfermidade do intestino, esse câncer no intestino, no pâncreas, sai, sai, sai, sai, sai, sai, sai, sai, sai, em nome de Jesus, nome de Jesus, nome de Jesus, agora, sai do fígado, sai dos pulmões, olha esse tumor no pulmão dessa pessoa, olha esse caroço nos pulmões dessa pessoa, queima agora, Jesus, queima, queima essa pedra na vesícula, queima essas pedras nos rins dessa pessoa, meu Deus, vai queimando, vai queimando, vai queimando, vai queimando agora, Jesus, queima, queima, queima, sai, sai, sai, sai, sai, doença maligna, sai, sai, sai, sai dos ossos, sai do sangue, sai da pele, sai agora, nome de Jesus, desentope essas veias aí, Jesus, desentope essas veias que estão com má circulação nas pernas, no corpo dessa
dessa pessoa, no coração dessa pessoa, demônio que age no coração, o Senhor te repreenda, demônio do infarte, demônio do derrame, do AVC, o sangue de Jesus te repreenda agora. Queima, Jesus, queima, queima essa obra maligna de enfermidade, esta inflamação na bexiga, nos ovários, no útero desta mulher, esta inflamação na bexiga, na próstata desse homem. O sangue de Jesus tem poder para repreender esse câncer de próstata, esse câncer no útero dessa mulher, nos ovários, esse mioma. O sangue de Jesus repreenda agora toda a enfermidade que os demônios tem colocado nesta criança, este umirim. O Senhor te repreenda, o Senhor é que te queima, solta nossas crianças, solta, solta nossas crianças, solta, nome de Jesus, nome de Jesus Cristo, Senhor, te repreenda agora, queima, Jesus, queima, toda obra maligna de enfermidade, toda potestade de enfermidade, seja repreendida pelo Senhor, meu Pai, alcança, meu Deus, essa pessoa que está no leito, em casa, meu Deus, precisando de cuidados médicos, reparos, meu Pai, acompanhante, até mesmo, Senhor, para fazer as suas necessidades, Senhor, ir ao banheiro, carregada pelo outro, Senhor, meu Deus, repreenda, tenha misericórdia, essa pessoa que está na UTI, no leito do hospital, Senhor, visita ele, visita ela, Senhor, dá vida, dá mais uma oportunidade, meu Pai, cobre, meu Senhor da glória, com teu sangue precioso. Olha esse irmão que ora conosco, de outro ministério, de outra denominação, ó Pai, apresentando o seu lar, a sua casa, a sua família. Olha esse membro da igreja, Deus Santo, olha os seus familiares, olha os obreiros, obreiras, cooperadores e cooperadoras, seus familiares, meu Deus, olha os diáconos, presbíteros, pastores, dirigentes, Senhor, cobre com teu sangue a sua casa, o seu lar, a sua família. Abençoa, meu Deus, a diretoria deste ministério, ó Pai, alcança os diretores, dando inteligência, sabedoria, simplicidade, meu Pai, mansidão, meu Deus, em nome de Jesus, ó Pai, abençoa o nosso pastor, presidente, o pastor Darcy Messias, a sua esposa, a cooperadora Rose Messias, abençoa a sua casa, seus filhos, meu Deus, seus genros, sua nora, seus netos, Senhor, todos os seus familiares, a sua parentela, meu Deus, eu creio, Senhor, na proteção divina. Repreenda, meu Deus, repreenda toda seta, todos os dados inflamados do maligno contra a vida do nosso pastor, dá o livramento, Senhor, cobre ele com teu sangue, dá ele vitória, Senhor, abençoa a obra, Deus é santo, em todo o Brasil, Senhor, aqui em Curitiba e no estado do Paraná, em Goiás, meu Pai, em Minas Gerais, meu Deus, Rio Grande do Sul e Santa Catarina, Senhor, onde tiver uma igreja, Deus é santo, venha abençoar, meu Deus, venha ungir, venha consagrar, venha santificar, meu Pai, para que nós permaneçamos

0: Glória a Deus. Graças a Deus, povo de Deus. Será que você orou com fé, meu irmão, minha irmã? Será que você está confiante que Deus vai operar na sua vida? Eu tenho certeza que Deus já está operando, em nome de Jesus. Ele é poderoso para te abençoar, para alcançar aquele propósito que você colocou diante dele. Tenha certeza, em nome de Jesus. Nós alcançamos aqui pessoas, né? 70. Eu estou vendo o número 70 na tela do computador aí. E eu lembrei do Salmo 70, cooperador Salatiel. Apressa-te, Senhor, em me ajudar, em me livrar, né? Olha o salmista pedindo socorro para o Senhor e Salvador Jesus Cristo, e nós aqui glorificando o nome do Senhor, e ele vai nos abençoar. Apressa-te, ó Deus, em me livrar. Senhor, apressa-te em ajudar-me. Olha a oração do salmista. Deus abençoe todo o povo de Deus. E eu quero saber aí quem está conosco no YouTube, no Facebook e no site Cooperador Salatiel.
1: Paz do Senhor Jesus, Pai do Senhor, aos irmãos que estão nos acompanhando, e olha, muitos comentários chegando aqui agora, pastor Raimundo. Estou vendo aqui o povo de Deus participando, comentando, interagindo na live, né? Muitos irmãos deixaram pedidos de oração, muitos pedidos de muitas localidades, né? Temos irmãos aí de Palmeira, tem irmãos do Rio Grande do Sul, tem irmãos do Norte, do Paraná, enfim, muita gente. Palmeira das Missões está aí conosco, São Mateus do Sul, Mão José Dirceu, irmã Daniele de Tibagi, Clóvis Melo Laguna, o povo da fé, povo da oração, irmã Silete de Porto Amazonas, irmão Altivir da Lapa.
0: Da Lapa, né?
1: Benção.
0: Irmã Jussara, Jussara de Caxias do Sul.
1: É isso mesmo.
0: Caxias do Sul, nós conhecemos, né? O povo de Caxias do Rio Grande do Sul. Direto nas lives, meio-dia e também das 13 e das 18 horas, 22 horas, povo de Deus do Rio Grande do Sul, ora mesmo, clama mesmo, porque Deus é maravilhoso para operar na vida de todos, né? Irmão Clóvis, Pai do Senhor Jesus, pastor Raimundo, Deus abençoe, já podemos considerar diácono Clóvis, né? É isso mesmo, né? Não, mas, não, tem aqui Clóvis Domingos, né? É de Mangueirinha. Presbítero Clóvis de Mangueirinha, Pai do Senhor Jesus, presbítero Clóvis, Deus abençoe o povo de Mangueirinha, na direção aí do pastor Clóvis, né? Deus abençoe, em nome de Jesus, povo de Deus. É isso aí, irmãos, vai deixando seu pedido de oração, vai interagindo, vai deixando seu like, vai compartilhando essa live, vai ativando o sino da notificação para você não perder nenhuma oração, e Deus vai entrar com a providência. Irmã Loide, né? Deus vai entrar com a providência na família, irmã Lourdes, em nome de Jesus. Amém. Irmão Clóvis Melos também aqui, de Laguna, também conosco, né? Nome de Jesus. Olha, irmãos, Deus tem feito maravilhas através das orações aqui do meio-dia, 3 da tarde, 18 horas e às 22 horas, né? A irmã ali de Minas Gerais e a irmã Cirlândia, né? Cirlândia, né? Nascimento. É, isso mesmo. De São João, né? Evangelista, Minas Gerais, glória a Deus. Tem a irmã também que é de Conselheiro Lafayette, também de Minas Gerais, participa direto conosco. Povo mineiro também conosco aqui. Povo de Pernambuco conosco também, Bahia.

0: vários estados brasileiros. O irmão Luciano é de Cortes, Pernambuco. O irmão Luciano de Cortes, Pernambuco, está conosco meio direto aí, ó. Marlene, né, é do Rio Grande do Sul, né? Guimarães, é. Olha aí, o povo de Salete Valdir também é do Rio Grande do Sul. Irmão Valdir vem sempre aqui nas quarta-feiras, lá do Rio Grande do Sul, nas quarta-feiras da campanha de milagres. Ele recebe bênção, volta feliz para casa, nome de Jesus. Irmão Luciano, eu já disse, né, de Cortes, né, Pernambuco, sempre participando conosco, orando, precisa de um milagre, né, na área financeira. A irmã Marina Furquim de Colombo também é abençoada também aqui através dessas lives, e o povo de Deus do YouTube, povo da companhia, João Carlos também aqui conosco, né, Gil Souza, Isabel Oliveira, o povo de Deus, eles estão sempre na fé, bom, cooperador Salatiel, a Eliane ali também, ó, as pessoas são ali perseverante, essa é a palavra, perseverante. Irmã Verônica é de Chopinzinho, eu sei que é pelo sobrenome Belisário, né, de Chopinzinho. Janete Andrade, olha só, a Araciele Fernandes, né, também ali conosco. Daniela Ribeiro é de Tibagi, glória a Deus, mande Tibagi. Daniela Ribeiro vai até Castro, e é longe, hein, terça-feira que nós estávamos lá com o pastor Messias, ela estava lá no culto, lá, Barreto Edson, né, também, muita gente conosco no YouTube, no Facebook, cooperador Salatiel. Vamos ver quem está conosco pelo site, muita gente, no site tem pessoas de outros países, Estados Unidos, Columbus, né, Estados Unidos, sempre conosco orando, eu tenho certeza que essa família vai estar conosco aqui meio-dia também.
1: Olha, pastor Raimundo, eu estou vendo aqui o site, o aplicativo da Igreja Deus é Santo, e realmente tem irmãos lá de Columbus, Ohio, lá nos Estados Unidos acompanhando agora.
0: Sempre na live aí para receber a bênção, e eu creio que essa família vai contar um grande milagre através dessa perseverança. Sempre conosco aqui, meio-dia, 3 da tarde, 18 horas, Deus vai operar um milagrão, em nome de Jesus. Quem mais? Quais as regiões, estados que estão aí pelo site e aplicativo Cooperador Salatiel?
1: Temos irmãos aí de São José dos Pinhais, Paraná,
0: Curitiba. Terra do Avião, né?
1: Isso mesmo. Lins, São Paulo conosco.
0: São Paulo.
1: Bonito, Mato Grosso do Sul.
0: Mato Grosso.
1: Guarapuava, Paraná. Colombo, Paraná. Fazenda Rio Grande, Paraná. Porto Alegre, Rio Grande do Sul. Irmãos do Rio de Janeiro, capital. Irmãos de Itapeúna, São Paulo.
0: Cortes, Pernambuco.
1: Chapecó, Santa Catarina. Joinville, Santa Catarina. Irmão de Viamão, Rio Grande do Sul. Caxias do Sul, também no Rio Grande do Sul. Irmãos, deixa eu ver aqui, Brasília, Distrito Federal. Piraquara, Paraná. Irmãos de Paracatu, Minas Gerais. Ponta Grossa, Paraná. Erechim, fica no Rio Grande do Sul, nos acompanhando. São Paulo, capital. Mandirituba, Paraná. Irmãos de muitas localidades, Jaguariaíva, Paraná. Irmãos, deixa eu ver, Gravataí, Rio Grande do Sul. E Almirante Tamandaré, conosco aqui no Paraná. Teixeira Soares, também no Paraná.
0: Paraná também.
1: Itaboraí, Rio de Janeiro.
0: Rio de Janeiro.
1: Cotia, São Paulo. Deixa eu ver. Irmão de Montenegro, no Rio Grande do Sul.
0: Rio Grande do Sul, sempre conosco aí.
1: E são as cidades, presbítero, estão nos acompanhando.
0: Maravilha, né? Percebeu aí que estados, né? Rio de Janeiro, Minas Gerais, Pernambuco, né? São Paulo, que mais? Rio Grande do Sul, Santa Catarina. Olha o povo de Deus, Paraná. Isso mesmo, muitas pessoas aí agindo, perseverando na oração, e eu creio que Deus vai entrar com a providência, vai entrar com a providência. A oração do meio-dia é o clamor do meio-dia, é o que está na Bíblia, no Salmos 91, né? Que diz, aquele que habita no esconderijo do Altíssimo, à sombra do Onipotente descansará. Direi do Senhor, Ele é o meu Deus, o meu refúgio e a minha fortaleza, e nele confiarei. Porque ele te livrará do laço do passarinheiro, né? Ele te livrará do laço do passarinheiro, da peste perniciosa, te cobrirá com as suas penas debaixo das suas asas, e estará seguro, né? A sua verdade, né? Debaixo da sua. A sua verdade é escudo e bloqueio. Não temeremos o espanto noturno, né? Assim? É, não temeremos o espanto noturno, nem seta que voe de dia, nem a mortandade que assole ao meio-dia. Ele diz mais ainda que 1.000 cairão ao nosso lado e 10.000 à nossa direita, mas nós não seremos atingidos. É essa base que nós que servimos a Deus, oramos a Deus, temos que ter conosco. Nós não podemos temer o mal porque nós estamos na presença do bem. Nós estamos na presença do bem, nós estamos sendo guardados pelo Senhor. O Senhor está nos guardando. Nós não podemos temer nenhum mal, povo de Deus, porque Deus está conosco. O salmista, no Salmo 121, ele diz que o Senhor é a nossa sombra, a nossa direita. É a nossa sombra, a nossa direita. Então, nós não temos que temer. Não temer, porque o Senhor está andando conosco. Você pode não estar vendo, mas você pode sentir a presença do Espírito Santo, porque Jesus também disse, né? Olha aí, ó, Salmo 121, verso 5. O Senhor é quem te guarda, o Senhor é a tua sombra, a tua direita. Então, sinta-se protegido, protegida pelo Senhor. Lança a tua família na presença do Senhor. Ah, mas eles não querem, mas você orando, você buscando e lançando e apresentando a tua família, Deus vai guardar. Enquanto você ora por ela, Deus também está te abençoando, pode ter certeza. Deus se esconde do inimigo, Deus cega o inimigo, Deus cega. Deus sempre tem me ajudado, ajudado minha família, sempre tem guardado, e eu creio que tem guardado a sua, porque nós temos orado por você e sua família. Nós não oramos por vocês só aqui, nesta live, não. Pode ter certeza que na igreja nós apresentamos todos vocês que estão conosco aqui, orando ao meio-dia, 3 da tarde, 18 horas e 22 horas. Tenha certeza. E a importância de você deixar o teu pedido de oração aí, mesmo não estando no horário da live, nós vamos visualizando e vamos orando por você, pela sua causa. Vamos orando pela sua causa e Deus vai abençoando. Deus vai guardando, vai livrando de todo mal em nome de Jesus. É, então, não tenha medo, não. Não tenha medo do inimigo. A Bíblia diz que é para você resistir ao diabo e ele fugirá de vós. Não é para você fugir dele, é para você resistir a ele, que ele vai fugir de vós. Então não tenha medo, Deus te deu poder para repreender o mal, repreender a potestade, o principado que se levantar contra a tua casa. Mulher de oração, não tem medo do diabo. Homem de oração, não tem medo do diabo. Ele vai para o joelho e o diabo é repreendido. Foi Jesus que disse mesmo assim, ó, vai-te, Satanás. Jesus expulsou e ele foi embora. Jesus nos ensinou com essa palavra que é para nós expulsar ele também. Não aceita, não. Não aceita o inimigo colocar tristeza na tua casa, na tua família. Não aceita o inimigo colocar doença na tua família. Repreende ele, queima ele, manda fogo nele. Manda fogo nele, não tem conversa, não. Com o diabo não tem conversa. Não, diabo não tem conversa, não faça igual Eva, não. Não faça igual a Eva. Foi estar de conversa com a serpente enviada pelo diabo. Olha o que aconteceu lá no Jardim do Éden. Não fica de más conversações, meu irmão, minha irmã, porque as más conversações corrompem o bom costume. O bom costume é você estar na presença de Deus, servindo a Deus, crendo em Deus, confiando em Deus, sendo uma rocha na obra de Deus. Como assim, irmão Raimundo? Confiando no Senhor. Não diz o salmista no Salmo 125? Os que confiam no Senhor serão como os montes Sião, que não se abalam, mas permanecem para sempre. Como estão os montes à roda de Jerusalém, assim está o Senhor em volta do seu povo. Então você está guardada, você crê no Senhor Jesus, ele está te guardando, guardando a tua casa, e ele vai guardar em nome de Jesus. Quais são os comentários aí, cooperador Celestial? Como o povo tá reagindo a esta live aí? Está confiando nesta palavra, confiando nesta oração, está recebendo essa palavra, que é o Senhor mesmo que nos guarda, é o Senhor mesmo que nos protege.
1: É, pastor Raimundo, estou vendo aqui os comentários, muita gente que está acompanhando, né, que orou a oração do meio-dia. E aí está o irmão Clóvis Melo falando, eita glória, Deus é maravilhoso. Mão Adair está aí também, ó, falando, da oração pelas crianças da família. Muitos irmãos pedindo oração. Eu peço oração pela jovem Bianca, a irmã Jussara diz, né? Uhum. A irmã Vera Lúcia falando amém, glória a Deus. Obrigado, Jesus, pelas bênçãos, diz a irmã Jussara. Aqui a irmã Juscelia deixando os pedidos de oração. A irmã Judite dando glória a Deus. A irmã Jaqueline saudando com a paz do Senhor.
0: A irmã Vera da Bahia, né?
1: É, da Bahia. A irmã Vera da Bahia. Irmã Franciele de Campo Largo.
0: Jaqueline de Araucária.
1: Isso mesmo, está acompanhando.
0: Glória a Deus.
1: Mãe Jurema dos Santos. Enfim, Mano Eli pedindo oração. O povo está aí na fé.
0: O povo está na fé também. Bênção mesmo. Glória a Deus. Deus abençoe aí. E no Facebook, a Aparecida Leite aqui também, né? Comentando ali. A Aparecida Leite. Deixa eu ver. O que, que ela estava dizendo? Aparecida Leite, Pai do Senhor Jesus Cristo, com Raimundo, Pastor Raimundo, peço oração para minha família, pelos filhos, mais união. Deus vai colocar paz e alegria nessa família, irmã Aparecida Leite, em nome de Jesus, a briga, a contenda, a confusão, vai cair por terra em nome de Jesus. Pode ter certeza. Vamos lá, no Facebook.
1: Facebook está o irmão Valdir, a irmã Salete, lá de Severiano Almeida, Rio Grande do Sul. Falando palavra abençoada, Rosilda, né, pedindo oração.
0: Pro Tiago, né?
1: O irmão Luciano falando glória a Deus, Deus é fiel, deixando também pedido de oração pela causa na justiça, pela saúde. Irmã Marlene aí saudando o povo com a paz do Senhor, irmã Marina glorificando a Deus.
0: Silvana Cavalheiro.
1: É isso mesmo, o povo está recebendo a palavra, recebendo a oração, pastor Raimundo. E eu creio que nós estamos sendo todos edificados por esta transmissão, por essa oração do meio-dia, pastor Raimundo.
0: A essência dessa live, cooperador Salatiel, é que o povo vai interagindo, o povo vai se sentindo em casa, porque a obra é de Deus. A obra é do Senhor, o povo vai sentindo a presença de Deus, vai tendo mais confiança de pedir oração, vai orando, vai crendo mais na sua oração, né? Porque nós temos que crer na nossa oração. Aí eu creio na oração do pastor, eu creio na oração da obreira, do obreiro. Não, você tem que crer também na tua oração, você tem que orar junto com aquela mesma fé, com aquele mesmo propósito, né? É pela sua causa, é pelo seu problema, é você que está passando pelo problema, passando pela necessidade. Deus, ele está pronto para nos abençoar, é nós que precisamos dele. Então nós temos que ir até ele, chegar até ele, pedir para ele, conversar com ele, em nome de Jesus. Nós vamos fazer agora uma oração, cooperador Manuel, e nós vamos apresentar todas as áreas, financeiro, espiritual, familiar, nós vamos apresentar saúde, nós vamos apresentar causa na justiça, e Deus vai entrar com a providência, porque eu tenho certeza que Deus, o nosso Deus, é um Deus de providência. Não se o povo está crendo mesmo, vai deixar aí, eu creio, amém, glória a Deus, né? Eu recebo esta oração, eu preciso dessa oração, eu confio nessa oração, e eu vou orar junto, porque eu quero receber a minha bênção, a minha vitória. Em nome de Jesus, vamos lá? Vamos orar aí um minutinho por essas causas, por todas as causas, para Deus abençoar, para Deus entrar com a providência. Se você tem uma causa na justiça, ora com fé agora. Ah, presbítero Raimundo, mas já faz tantos anos, não tem problema. Não importa o tempo, não importa, né? Não importa a distância que você estiver também. Ora conosco agora, em nome de Jesus. Vamos orar? Vamos orar em nome de Jesus. Vamos clamar um minutinho. Momento de oração agora. Senhor nosso Deus e nosso Pai Celestial, meu Deus, em nome de Jesus Cristo, é oração da providência, da boa notícia, Senhor, cobre com teu sangue agora, Senhor, esta pessoa que está com problema na justiça, causa na justiça, meu Pai, o teu servo, a tua serva, meu Deus, entra com a providência em favor dele, em favor dela, meu Pai, cobre com teu sangue agora, repreenda agora toda barreira, impedimento e muralha que estiver, meu Deus, atrapalhando a vitória desse irmão, dessa irmã, com essa causa na justiça, Senhor. Olha quantos meses, olha quantos anos essa causa na justiça. Meu Deus, eu oro em favor também. Meu Deus, eu oro em favor também desta aposentadoria, meu Pai. Quantos anos essa aposentadoria na mão do advogado, Senhor, e ainda não saiu. Esse benefício, meu Pai, do INSS. Quanto tempo, quantos anos, Senhor, ali na mão do advogado, na perícia médica, Senhor, no perito do INSS, o sangue de Jesus tem poder para dar vitória, vitória, meu Deus, a esta pessoa, a esta criança que precisa do benefício, a esse idoso que precisa do benefício, meu Pai, aquele irmão que se acidentou e ainda não recebeu o benefício, ainda não está recebendo o benefício, Pai, cobre com teu sangue, Senhor, meu Deus, também, a vida financeira desse homem, a vida financeira dessa mulher, dá o crescimento, meu Pai, financeiro, lá no trabalho, na empresa, nos negócios, Senhor, na loja, no estabelecimento comercial, meu Pai, obre com teu sangue, meu Pai, meu Deus, esta renda, seja ela na cidade, no campo, na lavoura, no gado, nos animais, Senhor, obre com teu sangue agora. Ora, meu Deus, esta vida familiar, cobre com teu sangue, Senhor, abençoa essa família, repreende a briga, a contenda, a confusão, a discórdia no meio dessa família, joga por terra agora todas as brigas, todas as palavras negativas, todas as palavras de maldição, seja repreendida pelo Senhor, meu Pai, meu Deus, abençoa esta família, traga paz, traga alegria, traga harmonia, traga bondade, meu Pai, traga felicidade neste lar, nessa casa e nesta família, Senhor, tanto na vida desse casal como na vida desses filhos, Senhor, netos, parentes, familiares, Senhor, entra com a providência, meu Pai, na saúde, a saúde, meu Deus, desse homem, dessa mulher, saúde desta família, toda raiz de enfermidade seja queimada, quebrada, já lançada por terra. Jesus, repreenda a inveja. Meu Deus, toda maldição de inveja cai por terra, toda maldição familiar, conjugal, sentimental, material, financeira. Olha essa mulher que quer engravidar, olha essa mulher, meu Pai, que não pode engravidar e ela quer construir família. Senhor da glória, meu Deus, abre, meu Deus, abre essa madre, a madre desta mulher, Senhor, para constituir família. Cobre com teu sangue agora, meu Deus, cobre com teu sangue, repreende, repreende, repreende, toda maldição hereditária, toda maldição de inveja, seja quebrada em nome de Jesus. Eu oro em favor dessa vida espiritual, Senhor, meu Deus, olha a nossa vida espiritual, faz nós orar mais, faz nós clamar mais, faz nós buscar mais a tua presença, oh meu Deus, jejuar, consagrar, santificar, meu Pai, porque sem a santificação, ninguém verás ao Senhor, meu Deus, entra com a providência em todas as áreas, meu Pai, no trabalho, nos negócios, na família, na vida espiritual e na vida financeira, em nome de Jesus, meu Pai, em nome do Senhor e Salvador Jesus Cristo, glória a Deus. Essa oração para Deus operar mesmo, para Deus alcançar ali, qual é o seu problema, qual é a sua dificuldade, Deus entrar com a providência. Você já fez o possível e não conseguiu, o impossível é com Deus. Nós temos que fazer o possível, porque tem gente que diz que eu vou fazer o possível e o impossível. O impossível você não faz, eu não faço, mas Deus faz. Deus faz, Deus faz o impossível acontecer na nossa vida, em nome de Jesus. Cooperador Salatiel, tenha certeza que Deus é poderoso para abençoar. O operador Salatiel vai contar uma bênção por esses dias. Vocês vão, presta atenção do que eu estou falando aqui, irmãos. O operador Salatiel vai contar uma bênção por esses dias. Deus vai abençoar ele. O que é, pastor, que Deus vai abençoar ele? Deixa acontecer que ele vai testemunhar em nome de Jesus. Em nome de Jesus. Ele vai contar essa bênção aqui para os irmãos da live. Quem quer saber, quem quer saber, ele vai dar o testemunho aqui. Quando acontecer, vai dar o testemunho e vocês vão ficar sabendo, nome de Jesus, amém? Comenta aí, amém, eu creio que ele vai receber, Glória a Deus, que Deus é maravilhoso e ele vai receber essa vitória em nome de Jesus. Amém? 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Vocês amam a obra do Senhor? Se vocês amam, vocês vão ajudar a obra de Deus agora. Vocês vão contribuir, vão ofertar, vão fazer aquela oferta alçada. 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Isso mesmo, em nome da Igreja Pentecostal do Zé Santo. 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Tenha certeza que Deus é poderoso para te abençoar. Eu quero deixar aqui um aviso ao povo de Colombo, eu quero deixar nesta live um aviso ao povo de Colombo, que nesta quarta-feira, amanhã, dia 20, às 19 horas, nós contaremos com a presença da cooperadora jovem Priscila Messias, pregando a poderosa palavra de Deus nesta quarta-feira em nossa igreja de Colombo, na Pedro do Rosário, 488, Jardim Guaraituba, cidade de Colombo. Deus vai usar poderosamente a cooperadora Priscila Messias nesta noite de quarta-feira em nossa igreja Deus é Santo de Colombo. Compareça, venha buscar o seu milagre, a sua vitória, em nome do Senhor Jesus Cristo. Atenção, irmãos, irmãos que estão acostumados com a live do meio-dia e você só vê de domingo, né? Domingo a sexta-feira, né? A partir de sábado, nós teremos a live com as irmãs do ciclo de oração, na direção da nossa irmã cooperadora Rose Messias, esposa do pastor Messias. Irmãos, venha interagir, venha receber a oração da serva do Senhor, venha receber com fé para vocês ser abençoado na live do meio-dia de sábado. A irmã Rose Messias está convocando todo o povo de Deus para estar com ela e as demais irmãs na live do meio-dia de sábado. Aqui as irmãs orando por todos vocês, apresentando a sua família, apresentando aí a sua casa, né? Todos os seus familiares. Vai ser uma bênção, eu tenho certeza. Eu tenho certeza que vai ser uma bênção a live das irmãs do meio-dia de sábado. Atenção, porque já é neste sábado, no próximo sábado, que as irmãs estarão com todos vocês aqui, orando, clamando e fazendo a obra de Deus em nome de Jesus. Nome de Jesus, eu tenho certeza que muitas bênçãos irão acontecer com o operador Salatiel. As suas considerações finais aí, nós já voltamos para encerrar esta live. E trazendo mais um anúncio da obra de Deus. Não saia daí antes de deixar o seu like, de compartilhar, deixar o seu joinha, seu comentário, seu glória a Deus, aleluia, dizendo eu creio, eu confio, e é com o seu cooperador Salatiel.
1: Amém, pastor Raimundo, é isso mesmo, a nossa expectativa está grande, né? Graças a Deus, Deus tem abençoado e poderosamente. Essas orações, esses clamores, né? Tanto do meio-dia quanto às 15 horas, às 18 horas. Ontem quem esteve aqui no YouTube viu a live das 18 horas, né? Pastor Raimundo orando com o povo de Deus. À noite também, o pastor Messias, né, orando com os irmãos. Então, é uma bênção de Deus. Esse canal é uma... É o pastor Jefferson, orou meio-dia, né? Então, esse canal aí é essa ferramenta do YouTube, do Facebook, até mesmo do aplicativo, é uma ferramenta aí, um canal de bênção para as nossas vidas. Então, os irmãos que têm a oportunidade, vamos orar, vamos buscar, né? Pode orar ao meio-dia, ora ao meio-dia, pode às 3, horas às 3. Não pode, quem sabe, nesses horários, horas 18, horas 10 da noite, né? Agora no sábado também, a Rose vai estar aí com as irmãs no horário do meio-dia. Enfim, são oportunidades para nós recebermos as nossas bênçãos de Deus. Vamos orar sempre e nunca desfalecer. E é isso, pastor Raimundo. Eu creio que o povo está terminando essa live abençoado por Deus, inclusive eu abençoado por Deus, em nome de Jesus. E eu creio que nós vamos ter uma semana abençoada também.
0: Uma semana de boas notícias, cooperador Salatiel. Com toda certeza, o povo de Deus pode se preparar para contar a bênção, contar a vitória, em nome de Jesus, né? Nós estamos na fé para Deus operar milagres, Deus operar maravilhas. E olha, eu tenho encontrado muitas pessoas aí, cooperador Salatiel, e que recebe muitas bênçãos através dessa live. E eu tenho certeza que esse povo que está conosco até esse presente momento é porque crê também e está recebendo a bênção do Senhor, livramento na família, livramento na casa. E eu tenho certeza que esta oração alcançou o trono de Deus e vai realizar muitas vitórias ao povo de Deus. Povo de Deus, é isso mesmo, nós vamos ficando por aqui. Deus abençoe todos que estiveram conosco até este presente momento, né? Eu agradeço a Deus, primeiramente, ao pastor Messias, que não pôde estar conosco aqui hoje, né, no horário do meio-dia, mas o servo de Deus pediu, né, mandou que nós avisássemos aqui que ele teve um compromisso, né, tanto ontem, meio-dia, como o pastor Jefferson estava aqui fazendo a live, como hoje é o meio-dia, mas vocês vão estar com ele aí, né, tem live mais para frente aí, tem live à noite, e olha, Deus vai operar milagre através da vida do homem de Deus nas suas vidas, em nome de Jesus. Então tá bom, povo de Deus, Deus abençoe a todos, muito obrigado a todos, despede o presbítero Raimundo com a paz do Senhor e Salvador Jesus Cristo.

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2: Irmãos que estão nos acompanhando, que estão nos assistindo, aqui está uma moça que duvidava que aparecia dinheiro na conta. A mãe dela, fazendo campanha aqui na nossa igreja, Deus é Santo, e um dia Deus me deu uma revelação que apareceu um dinheiro na conta da mãe dela ou na conta dela. Ela falou: isso é mentira, isso não é verdade. E agora ela vai contar aqui. Conta aí, o nome seu?
3: Tatiane. É, isso tinha acontecido com a minha mãe. Eu falei: ah, da onde que aparece dinheiro assim do nada? Alguém vai te dar, não aparece dinheiro do nada. E apareceu 3.150, né, na conta dela. Aí na semana retrasada o pastor estava pregando aqui tudo e fez o apelo pelas cadeiras. E eu não tinha dinheiro para... E eu até não levantei a mão na hora, né? Porque eu não tinha como dar o dinheiro na cadeira para ajudar com uma cadeira. E aqui o pastor falou, eu lembro exatamente, é, pela minha fé vai aparecer dinheiro na conta, algum jeito. Se não aparecer, tudo bem, você não dá nada. Mas pela minha fé vai aparecer dinheiro e você vai contribuir. E na hora eu pensei, ah, não, eu vou... É, pelo menos um pé da cadeira, porque o pastor falou, um pé, dois pés, meio pé, a cadeira inteira, o que der. E daí eu fiquei ali meio triste, falei, nossa, eu queria poder dar uma cadeira inteira, não meio pé, mas se Deus me abençoar, pelo menos meio pé vai dar certo. E daí eu, né, recebi até meu pagamento, não tinha nem dado para pagar as contas, então eu falei, meu Deus do céu. Aí eu entrei numa conta poupança que eu nem tenho dinheiro nada lá, não tinha nada. Então eu falei, vou entrar aqui só para ver. Apareceu o valor de 3.400 e poucos reais na minha conta.
2: Quanto?
3: Não,
2: 3.400 e poucos.
3: De uns quebradinhos.
2: Na sua conta?
3: Na minha conta. Até eu falei, na hora que eu olhei, falei, mãe, olha aqui. Fiquei, né, eufórica. Eu falei, olha aqui o que apareceu na conta. E foi revelado, o pastor falou na igreja que ia aparecer na conta de alguém. Eu falei,
2: agora
3: eu não
2: você
3: tinha
2: crê,
3: dinheiro.
2: Né? Crê.
3: Agora eu creio.
2: E quem está duvidando que aparece dinheiro na conta? Fala para ele.
3: Não duvide, creia e pela fé... Confie, porque Deus faz, ele não
2: apareceu
3: desampara.
2: Na sua conta.
3: Apareceu 3.400 e pouco, e na quarta-feira passada eu vim e dei a cadeira, dei o valor da cadeira. Uma cadeira eu contribuí. Deus vai me abençoar, mas ainda que eu vou dar mais para poder ajudar a comprar mais cadeira.
2: Amém. Amém. Obrigado. Deus abençoe.
4: Meu nome é Selma. Paz do Senhor, irmãos. Vocês que não sabem, que estão aqui a primeira vez, quando eu cheguei aqui, eu cheguei bem derrotada. E. Para quem não sabe, eu ganhei 40 mil reais, irmãos, não ganhei na loteria, não foi...
5: Jogou na Mega Sena, não?
4: Não, nem no bicho, nem nada. E às vezes eu ficava pensando, assim, o pastor, né, falava, ah, quem tem uma herança? E eu ficava pensando, Deus, eu não tenho ninguém, né? Minha mãe era pobre, morreu pobre, e eu ficava pensando, meu Deus, mas herança da onde? E olha, irmãos, fui contemplado por 40 mil, comprei meu apartamento ali no Juvevê, da entrada.
5: Mas ganhou 40 mil, qual foi a proveniência?
4: Ganhei do meu. Eu trabalhava e a filha da minha patroa me deu 40 mil, irmão Paulo, assim, do nada.
5: Deu assim, dado.
4: Dadinho. E a minha filha também, ela, né, ganhou um carro também, um Fox, assim, com tudo pago, IPVA, usou só um ano, ele não foi nem na praia, nunca saiu daqui de Curitiba, só estava na garagem, como e eles. Novinho, como eles são ricos, então eles não usam carro assim. Popular, que eles dizem que é popular, né? Minha outra filha também ganhou 12 mil, irmão, para quitar o carro dela. E eu também ganhava 800 reais. Hoje eu ganho o dobro, o triplo. Não vou falar. O dobro. E olha, irmão, não desisto de vir fazer a campanha. E eu vim aqui, irmão Paulo, eu não vim buscar prosperidade, vim buscar salvação. Hoje a minha filha, que dava dor de cabeça, é a coisa mais linda, irmãos. Ela está na igreja, ela mudou, ela me respeita. Ela fala assim para mim, mãe, eu te amo. E é tão gostoso escutar, né? Ela era tão revoltada. E olha, irmãos, a empresa estava falindo. E daí eu vim buscar, assim, né? E nas campanhas, e orando, buscando. Irmãos, hoje ela tem 20, fez 25 anos agora. Irmãos, ela ganha 7 mil reais.
5: Peraí, tá fazendo as campanhas da quarta-feira. Ganhou 42 mil reais limpo.
4: Ela ganhou os 12 mil. Para que? Eu ganhei 40.
5: Então é o dobro. Então é 52 mil.
4: Sim, o total mesmo das minhas, eu e as minhas filhas, que a gente, né, a gente fez assim, um balanço, né, em 2015, a gente mesmo ganhou 90 mil.
5: Tem um glória a Deus aí, igreja? É Deus que faz isso, tá abençoado ou não tá?
4: Muito, e eu venho, irmãos, aqui, eu mais agradeço, porque, meu Deus do céu, às vezes eu fico olhando e às vezes as pessoas estão passando necessidade. A minha irmã é de uma igreja e é dizimista, e ontem ela falou, Selma, estou com os meus cartões atrasados. Eu falei, olha, por que você não faz campanha onde eu faço? Venha buscar o Senhor, que Deus é esse que você serve, que envergonha as pessoas. Como é que você vai falar para o Senhor, uma pessoa está desempregada e você vai lá na frente? Eu falei, gente do céu, ela falou, nossa, Selma, é verdade. Eu falei, olha, buscai o Senhor em primeiro lugar e as demais, irmãos, venham aqui que realmente vocês vão receber. E olha que eu nem vim buscar a prosperidade, o próprio Deus foi, como é que posso falar? Foi assim me presenteando, sabe? E irmãos, é uma coisa incrível. Eu estou ganhando o dobro, o triplo que a gente falei, né? E eu sou bem gastadeira, eu gasto bastante. E eu estava olhando assim, ainda, irmão, sem mexer no meu salário. Tem um bom dinheiro guardadinho no meu irmão.
5: Está abençoada.
4: Estou, em nome de Jesus.
5: Amém. Palma de vitória para Jesus Cristo. Esse é o Deus, a Deus é santo.
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6: Meus amados e queridos irmãos e ouvintes do programa Vencendo pela Fé, preste atenção que você vai ouvir agora o que Deus tem feito na campanha da quarta-feira. Escute aqui, irmão, o nome do senhor?
7: Arcelino.
6: Irmão, conte a benção.
7: Olha, minha benção, quando eu cheguei na igreja, eu tinha só um parei de roupa, não tinha nada mesmo, estava meio na rua, e comecei a fazer as campanhas das quarta-feira. E fui dando oferta, o pastor pediu oferta, dá oferta, e Deus foi me abençoando e consegui fazer as minhas três casas. Eu tinha um sonho de comprar o carro que eu desejava, né? E Deus abençoou e eu comprei hoje o carro que eu desejo. E abençoou muito o meu trabalho também, no meu salão. Mudei de salão, Deus fez uma grande obra mesmo, assim, uma benção que bem grande mesmo.
6: Prosperou.
7: Prosperei mesmo, graças a Deus.
6: O senhor conta que quando o senhor chegou aqui, o senhor só tinha um par de roupa?
7: Só um par de roupa mesmo, doente ainda, tinha um problema na mente, assim, e bem doente também, sarei de bastante coisa assim que eu vinha sofrendo, fui curado aqui na igreja também nas campanhas de quarta-feira, graças a Deus.
6: E o senhor conta que o senhor tem quantas casas hoje?
7: Olha, eu fiz três.
6: Três
7: casas, graças a Deus. Né?
6: Para um homem que chegou aqui, que só tinha um par de roupa, hoje tem três casas, é uma benção muito grande.
7: Ah, é uma benção, rapaz, e abençoado, graças a Deus mesmo, tenho que agradecer. E eu sempre passo pro meu pessoal assim, que eu tenho bastante cliente, né? Daí eu conto meus clientes lá assim, como Deus me abençoe. Bastante gente já assim, eu passo porque Deus fez a obra mesmo e tá lá para ver, sabe? Não tem como dizer que não, né? Porque é só Deus mesmo. Eu sempre falo lá pro pessoal que vai lá em casa, ó, isso aqui é a benção de Deus que eu recebi na casa de Deus lá em na Deus é Santo, né?
6: O senhor tem um salão?
7: Eu tenho um salão. Meu salão é no Capão Raso.
6: Tá prosperando.
7: Prosperando. Pastor foi orar uma vez lá e daqueles dias pra cá, a coisa andou, graças a Deus.
6: Tá aí, meus irmãos. Olha o que Deus fez na vida dele. Chegou aqui, só tinha um par de roupa. É o que ele tinha. Hoje, ele tem três casas, um salão abençoado, próspero, e além disso, o carro do sonho do senhor.
7: Exatamente. Eu tinha um sonho de comprar um Astra. E aquele sonho, eu pegava o voto assim, eu escrevia no voto assim, e Deus abriu a porta, hoje eu tenho carro, graças a Deus.
6: Carro, três casas?
7: Carro, três casas. Meus terrenos estão tudo murado, que o meu sonho era fechar tudo, que meu terreno é grande, ele dá 1.000 metros, né? Fechei tudo, fiz o que eu desejava, tá feito. E tô concluindo ainda, que eu vou construir mais também, né? Porque mais casa, que a gente vai construir para alugar, né? E Deus abençoou bastante meu trabalho também, meu salão bastante abençoado, né? Bastante cliente, e a gente não precisa explorar o povo, e Deus abençoou mesmo, uma benção assim que eu sempre passo bastante dos meus clientes lá, que o que Deus fez na minha vida. Eu sempre falo, Deus é santo também. Porque eu fui aqui que eu recebi a bênção, né? Uhum, então tem que falar daqui, né? Tá certo. Baixo de Deus é com Deus, estará Deus é santo, é Deus é santo. Né?
2: Tá aí, meus irmãos, tá vendo? Tá certo. Ele fala que foi aqui que recebeu. Ele tem que falar onde que ele recebeu, tá? Recebeu a bênção, foi de Deus? Foi. Mas qual lugar, onde? Não, lá na igreja, Deus é santo. Ele tá aqui conosco, fazendo a campanha da quarta-feira e tá aí. Chegou aqui, só tinha um par de roupa. Hoje ele tem 3 casas, tem um carro do sonho dele, o salão de cabelo dele tá prosperando, tá uma bênção. E qual a palavra do senhor para o povo que tá ouvindo o senhor agora?
7: Ah, é para aquele que tá sofrendo assim, que nem eu tava sofrendo. Que venha para Deus é santo, toma uma decisão, né? Faz as campanhas quarta-feira, que Deus abençoe mesmo. E não tenha medo de dar oferta, porque o que levanta a gente é o voto da igreja, é o voto. A gente faz o voto, é o que levanta a gente, é o voto.
2: Deus levantou o senhor.
7: Levantou, graças a Deus.
2: Prosperou mesmo,
7: não tem o que reclamar. O pessoal pergunta para mim, tudo bem com você? Tudo bem, porque não tem o que reclamar, porque hoje eu tenho de tudo, né?
2: Mas antes não.
7: Ah, antes eu vivia quase na rua, né?
2: Prosperou.
7: Prosperei. Tenho testemunho indo, pessoas que hoje eles me verem e ver que eu não sou mais aquela pessoa que eu era antes, né?
2: Quem te viu, quem te vê.
7: É, mas Deus é abençoa mesmo, né?
2: Tá feliz.
7: Tô feliz.
2: Amém. Deus abençoe o senhor, tá aí o grande testemunho. Faça como o irmão fez. Venha pra campanha da quarta-feira e Deus vai te levantar também aqui nessas campanhas.

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0: Senhor te abrirá o seu bom tesouro, o céu, para dar chuva à tua terra no seu tempo e para abençoar toda a obra das tuas mãos. Deuteronômio 28, 12.
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1: Quero contar uma benção. Uma quarta-feira eu estive aqui, eu venho todas as quarta-feiras, e daí o irmão Messias falou, quem tivesse na família pessoa desempregada ou o que quisesse a primeira vez trabalhar, daí eu tenho um neto que ele completou 18 anos agora e ele estava desempregado. E queria arrumar um emprego pela primeira vez, né? Daí eu vim aqui para frente. Na próxima semana o Senhor já abriu uma porta para ele, já está trabalhando. Eu agradeço ao meu Deus, que o meu Deus é maravilhoso. Ele, é só nós pedir e confiar que ele dá a benção para nós.
2: Meu nome é Dinorá. Eu cumprimento a igreja que é paz do Senhor Jesus. Amém. A bênção que eu vou contar, né? Eu estava com um boleto para me pagar do banco, né? E o meu boleto era R$500 e faltava R$200, né? Para mim, para pagar esse boleto, né? E não tinha como eu pagar, né?
3: Não tinha condições para pagar.
2: Não tinha onde tirar esse dinheiro. Eu não queria pedir dinheiro para meu marido, né?
3: Quanto é que era o boleto?
2: Era R$500. Eu precisava de mais de 200 para inteirar, né? Daí eu tenho uma Bíblia que fica aberta na minha rack, na sala, né? Eu ontem fui pegar a minha Bíblia para me ler, às 10 horas da manhã, que eu estava limpando a sala, né? Daí terminando de passar, vou levar um vestido da Bíblia, né? Quando eu abri a minha Bíblia, tinha R$200 dentro da Bíblia, né?
3: Ei, quem está ouvindo aí, diga amém. Precisava de R$200 para pagar quanto?
2: Precisava. Daí, como meu esposo tem comércio, né? Eu perguntei para ele, esse dinheiro foi você que colocou dentro da Bíblia, que lá em casa é só eu e ele, né? Daí ele disse, não coloquei dinheiro na Bíblia. Daí eu falei, então foi Jesus que pôs para mim.
3: Abriu a Bíblia e estava lá.
2: Estava lá, paguei minha conta ontem.
3: Jesus, o que precisava para pagar a conta.
2: Exatamente, em nome do Senhor Jesus, paguei minha dívida ontem.
3: Para quem está ouvindo agora o seu depoimento no rádio, o que a senhora fala? Fica em casa ou que vem para cá fazer a campanha da quarta-feira?
2: Não pode ficar em casa, que vem fazer as campanhas da quarta-feira, que Deus proverá.
3: A senhora está aqui, Deus está suprindo as necessidades.
2: Deus está suprindo todas as necessidades, em nome do Senhor Jesus.
3: Palma de vitória para Jesus, igreja. Bem alegre essas palmas, aleluia. Está vendo que bênção tremenda?
4: Primeiramente, o nome da irmã?
5: Isabel, eu saúdo a igreja com a paz do Senhor. Eu estou muito feliz com Jesus, porque ele tem me surpreendido, né, nesse mês. Assim, o Senhor tem me surpreendido mesmo. Tem coisa que a gente nem estava esperando, o Senhor trouxe ali. Então, eu tenho um irmão que mora no norte, já tem mais de 5 anos que eu não vejo ele, que eu não vou para lá. E agora, quando foi essa semana, ele lá disse que vendeu, lá não sei o que, que ele vendeu, e ele mandou para mim R$3.000. Né? Então, eu fiquei feliz, que eu não estava esperando essa quantia, e hoje já estou trazendo a parte que é do Senhor. Né? E outra coisa também, o Senhor tem me abençoado assim, usado pessoas para dar, igual foi segunda-feira mesmo, a gente foi num ensaio, e de repente uma pessoa me deu um envelope na minha mão, e lá estava R$100. Né? Então, sempre o senhor está fazendo esse tipo de coisa comigo. Né? Então, eu louvo a Deus que eu sempre tenho sido fiel nas ofertas, no dízimo também. E outra coisa também, essa semana eu perdi meu Vale Transporte, meu cartão, e ele tinha bastante passagem. E eu fiquei bastante preocupada, porque as coisas não estão fáceis para a gente estar gastando dinheiro. Né? Aí eu orei tudo, procurei em tudo, aí eu já tinha ido na farmácia, tinha ido no mercado, tinha ido na lotérica, eu não sabia onde que tinha caído. Né? Aí eu fui e orei ao Senhor, eu falei, Senhor, se o senhor fizer aparecer meu cartão, eu vou dar o testemunho nas quarta-feira, eu vou ser a primeira, né? E depois já tinha procurado onde eu já procurei, depois achei meu cartão, né? Ninguém roubou, né? Não perdi, eu só tive que, eu bloqueei, né? Agora eu vou ter que desbloquear, mas eu louvo ao Senhor porque o Senhor colocou as mãos e abençoou. Esse é o meu testemunho.
4: Amém. Glória a Deus. Deus abençoe mais ainda, minha irmã. O nome da irmã?
6: Sou Eli.
4: Qual foi a bênção?
6: Eu tenho muita bênção para cantar, que a gente esquece até as bênçãos, que Deus é maravilhoso, né? O ano passado, estavam roubando a minha aposentadoria, e daí eu cheguei até o banco, e quando eu cheguei lá até o banco, reclamei para o banco lá, por que que estava faltando tanto dinheiro na minha aposentadoria, daí o banco mandou eu para o INSS. Diz que era lá problema do INSS. Eu fui até o INSS, eles falaram que lá não tinha nada a ver com aposentadoria mais, porque depois que eles faziam aposentadoria, não tinha nada para eles tirar das aposentadorias. Daí o próprio INSS me mandou um advogado. Eu peguei o advogado e fui lá para o sítio, lá em Quitandinha, lá o Banco Bradesco, lá de Quitandinha. Quando o advogado lá mesmo de Quitandinha mandou uma carta para o banco lá, e na hora, em nome de Jesus, fui receber daí outro dia o dinheiro que eles tinham me tirado todo da aposentadoria, veio em dobro. Glória a Deus.
4: Veio
6: em dobro.
4: Deus colocou as mãos.
6: Deus colocou as mãos na hora. E o advogado particular ainda não me cobrou nada. Glória, nada não.
4: É bênção de Deus.
6: É bênção de Deus. Glória a Deus. Agradeço a Deus.
4: Deus preparou tudo.
6: Deus preparou tudo. E a outra bênção que eu queria contar, que eu estava até esses dias contando para minha colega aí, meu irmão também, eu trouxe, ele estava com uma hérnia na barriga, tamanho de um saco, assim, mas enorme. E os médicos já disseram que não tinha mais cura para curar, a anestesia não pegava mais para a operação. E ele estava bebendo muito e não deixava da bebida alcoólica. Eu peguei a foto dele, trouxe aqui para a igreja, pedi oração, isso aí já faz tempo já. Daí, quando ele foi para a operação, quando ele entrou na mesa dos médicos lá para a operação, os médicos foram pôr anestesia nele, na hora a hérnia desapareceu. Na mesa. Os médicos ficaram admirados, até deram risada. Diz que, como é que pode aquilo? Mas é a bênção de Deus, né?
4: Tinha uma hérnia muito grande na
6: muito
4: barriga.
6: Grande, enorme, não tinha recurso mais. Os médicos estavam com medo até de operar. E ele estava bebendo muita bebida alcoólica. Daí os médicos disseram, não sei se você não vai morrer nessa operação, porque a anestesia não vai pegar. Quando eles foram pôr anestesia nele, antes de aplicar anestesia, a hérnia desapareceu.
4: Desapareceu
6: na frente dos médicos.
4: A irmã
6: Glória
4: conta
6: a Deus.
4: Que trouxe a foto do seu irmão, né?
6: Do meu irmão.
4: Aqui na igreja.
6: Aqui na igreja.
4: Para oração.
6: Para oração. E ele é caminhoneiro ainda e viaja longe. E ele bebe muita bebida alcoólica. E glória a Deus, ele tem livrado de tanto acidente. Tanta
4: Quem
6: coisa.
4: Crê que foi Jesus que glória fez a cirurgia na vida do
6: glória
4: irmão dela?
6: Glória a Deus.
4: Como pode isso? Pensa bem, já estava na mesa para fazer a cirurgia. E de repente, do nada, desaparece aquela hérnia. Ela trouxe a foto do irmão aqui na igreja para receber a oração. E na hora da cirurgia, o doutor Jesus antecipou os médicos da terra. O doutor Jesus colocou as mãos e fez desaparecer milagrosamente aquela hérnia. Quem pode dar glória a Deus por este milagre?
6: Deus
4: abençoe nosso filho. Palmas para Jesus.
7: A bênção que eu tenho para contar foi na quarta-feira passada. Na verdade, a gente não pôde vir porque a gente quebrou a campanha. E não é que a gente quebrou, que a gente quis, sabe? É que assim, o nosso carro, ele parou de vez o limpador. E quarta-feira estava chovendo demais, né? E daí, infelizmente, não deu para a gente estar aqui na quarta-feira. E daí o meu esposo, depois da quarta-feira, ele levou o carro para o rapaz olhar lá no mecânico. O rapaz falou assim, olha, essa peça que você precisa custa 1.000 reais. E meu esposo falou, meu Deus, e agora? Eu não tenho esse dinheiro, né? Daí ele falou bem assim, ele foi lá para dentro e buscou dois motorzinhos. Daí era o que ele precisava, né? Ele falou, olha, um você leva para casa para ver se funciona e o outro vou vender para você por R$50. De R$1.000 por R$50. Glória a Deus, é uma benção enorme, né? Mas eu fiquei triste porque não pude estar aqui quarta-feira, né? A gente tentou pegar a BR, mas não teve condições mesmo, e é um risco, né? Que a gente ia estar correndo, né? Mas, glória a Deus, hoje nós estamos aqui, para a honra e glória do Senhor Jesus. Agradeço a oportunidade em nome de Jesus, amém?

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1: Segunda Timóteo, capítulo 4. Conjuro-te, pois, diante de Deus e do Senhor Jesus Cristo, que há de julgar os vivos e os mortos na sua vinda e no seu reino, que pregues a palavra, redarguas, repreendas, exorte com toda longanimidade e doutrina, porque virá tempo em que não sofrerão a sã doutrina. E agora? Mas tendo como estão nos ouvidos, amontoarão para si doutores conforme as, como é que é? Suas próprias concupiscências, e desviarão os ouvidos da verdade, voltando às fábulas. Mas tu, se sóbrio em tudo, sofre as aflições e faz a obra de um evangelista, cumpre o teu ministério. Amém. Pode sentar. Sentai e glorificai o Rei da Glória com aquelas palmas que só vocês sabem glorificar. Glória a Jesus. Então, Paulo estava exortando a igreja a permanecer naquilo que tinha aprendido. Ele diz aqui para ter cuidado para não sair daquilo. Quer ver? Vamos lá de novo. Conjuro que diante de Deus e do Senhor Jesus Cristo, como é que fala aí? Que há de julgar os vivos e os mortos na sua vinda e no seu reino. Agora vamos no texto, vamos no assunto. Que pregues a palavra, pregues a palavra. E agora, irmão, insiste, e a tempo e fora de tempo. Ó, nós temos que pregar a Bíblia em qualquer lugar. Nós temos que pregar a Bíblia em qualquer lugar. Falar de Jesus para o povo em qualquer lugar. Porque se nós não falar, nós vamos dar conta daquela alma no dia do juízo final, aquela vida que nós deixamos de ganhar. Eu me lembro de uma passagem, de um acontecimento que eu jamais vou esquecer. Eu estava aqui no rádio há muito tempo atrás, me ligou aqui na rádio um homem lá de Colombo, falou assim para mim no ar: hoje eu vou me matar, hoje eu vou tirar minha vida. Aí eu pensei: vai nada, conversa fiada, esse mentiroso, hoje eu vou dar um fim na minha vida que não aguento mais. Falei: rapaz, que loucura. Não, você não está acreditando, não, você vai saber. Isso no ar, você vai saber. Mas, meus irmãos, não deu outra. Daqui a pouco a notícia que ele foi lá e se enforcou. Você está vendo? Por que que eu não fui lá na casa dele? Por que que eu não fui lá? Ô, rapaz, espera aí que eu vou na sua casa. Onde é que você mora? Qual o seu endereço? E fazer um apelo para ele. São coisas que às vezes a gente não acredita que vai acontecer, ou que a gente não leva a sério, e de repente a tragédia acontece. E aí, e essa alma? E esta alma que o diabo levou, que o cão matou? Está vendo? Às vezes nós olhamos para as coisas com olhar natural. Nós julgamos as coisas com o olhar, com a mente natural. E a obra de Deus não é assim, não. A obra de Deus é com olhar espiritual. É com olhar divino. Com olhar santo. Para nós fazer a diferença. Então Paulo fala aqui, pregue. É para insistir. Exorte. Com toda paciência, com todo amor, com toda longanimidade. Quer dizer, ele está dizendo que é para fazer a obra. Por quê? Porque tempo virão, e o tempo chegou. O tempo vai vir que muitos desviarão os ouvidos da verdade. Está aqui, ó. Quer ver? Dá uma olhadinha para você ver aí. Mas antes, dá um glória a Deus aí. Versículo de número 2. Pregue a palavra, enche a tempo e fora de tempo, redarguas, repreendas, exortes, com toda longanimidade e doutrina, porque virá tempo que não sofrerão a sã doutrina, mas tendo comichão nos ouvidos, amontoarão para si, doutores, conforme as suas próprias concupiscências. O que eles vão fazer? Olha o que eles vão fazer aqui agora, os doutores. Doutores que não tem nada a ver com a doutrina santa. E desviarão os ouvidos da verdade. Como é que fala aí? Voltando às coisas do mundo, às fábulas. Está vendo? A necessidade que nós temos de ler a Bíblia, de orar, de buscar a Deus. Para nós buscar a Deus, nós encher a nossa alma de Deus. Não de conhecimento. Só de conhecimento. Conhecimento. Mas o irmão conhece a Bíblia de capa a capa. Mas isso não vai resolver o problema. Não vai, porque os doutores também conhecem a Bíblia de capa a capa. Satanás conhece a Bíblia de capa a capa. Negócio não é conhecer a Bíblia. Negócio é obedecer a Bíblia. É guardar a Bíblia. É guardar a palavra de Deus. Negócio não é fazer curso. Negócio não é entender. Negócio é obedecer. Quanto mais nós entendemos, mas a condenação vai ser pior. Por quê? Porque a Bíblia diz, não queira vós ser mestre, porque duro será o juízo. Quanto mais nós conhecemos a Bíblia, mais nós temos obrigação de obedecer o que nós conhecemos. Esse nosso conhecimento não é para nos condenar. Conhecimento bíblico não é para nós julgar no último dia. Não queira vós ser mestre, porque duro será o juízo. Duro será no último dia. Eu pregando, você ouvindo. Nem eu, nem você. Ou você obedecendo e eu não. Ou eu obedecendo, você não. Está vendo? Duro será o juízo. Aquela pessoa que conhece a palavra de Deus, mas não obedece. Não pratica. Para que vai ser essa palavra? Para julgar no último dia. No último dia, essa palavra vai nos julgar, vai nos condenar, porque nós conhecia, porém não obedecia. Quem entendeu, dão glória a Deus aí. E essa igreja mundana de hoje, que você vê os homens fazendo curso, teologia, doutor em divindade, doutor em angiologia, bacharel, mestre, não sei o quê, mestre naquilo outro, e eles não estão ensinando o povo a obedecer a palavra. Você olha os camaradas, cabeludão, até Maria Chiquinha amarrado o cabelo deles. Que exemplo, barbudão, a barba cobrindo o queixo dele, o rosto dele, você quase não vê o rosto dele. Sobe no altar, nem paletó, nem gravata tem. Está nem aí. Nem aí. Sobe no altar, falta de respeito, de camiseta. Camiseta. Não está nem aí, não dá um exemplo. Não tem exemplo, não tem espírito. Você olha na vida dele, você não sente Deus na vida dele. Você não sente Deus. Você não vê uma palavra que mexe com a gente, que toca na gente. Que é a palavra sábia, mas para o mundo. A palavra tem que ser sábia, é para a nossa alma, é para nos edificar, para nos encorajar. É para nós encorajar. Nós encorajar para enfrentar o mundo. Enfrentar o mundo. O mundo está na nossa frente. O mundão está aí na nossa frente. Se nós não tiver força para enfrentar ele e vencer ele, ele vai nos vencer. Ele que vai nos vencer. Se nós não vencer o mundo vai nos vencer. Se nós não vencer o diabo vai nos vencer. Não vai ficar 0-0, empates. Oh, você não mexe comigo, eu não mexo com você, tá bom? Tchau. Um beijo na sua alma. Um beijo no seu coração. Não, com o diabo não tem acordo. O diabo não tem mãe, porque se ele tivesse mãe, ele matava a mãe dele. Se o diabo tivesse pai, ele matava o pai dele. Porque ele veio para roubar, matar e destruir. O diabo não tem dó de mim. O diabo não tem dó de vocês. O diabo não tem dó de ninguém, não. Se vier alguém aqui pensando aqui, ó, que eu não mexo com o diabo não mexe comigo, ah, meu Deus, já está mexendo só para fazer a gente não mexer com ele. Ele está mexendo conosco, nos amarrando, nos tirando a força, nos tirando o poder, nos tirando as ferramentas, está tirando de nós, ó, tirando as armas de nós. E aí, como é que nós vamos lutar contra ele? Tem uma passagem na Bíblia aí que fala assim: primeiro, que nós temos que ter armas. Está na Bíblia lá. Porque senão, o valente, pode olhar que vocês vão ver aí, o valente vai entrar na casa e vai pegar alguém desarmado. Como é que nós vamos pegar, enfrentar o diabo sem arma, se ele está fortemente armado? Como é que nós vamos enfrentar o bicho? Se ele sabe tudo, ele entende tudo, e nós não sabemos nada, nós não entendemos nada, como é que nós vamos enfrentar o bicho? Eu me lembrei aqui de uma coisa que eu fiz quando eu era bem novo, que não faz muito tempo. Eu tinha um galo, e meu vizinho tinha um galo de briga. Olha, aquele galo de briga dele, nenhum galo batia nele. Ele amolava os esporões do galo. O galo era preparado para brigar. E falei, ah, meu franguinho vai bater nele agora. Peguei meu franguinho. Nunca tinha brigado. Falei, vamos, quer ver? Na primeira peitada que o galo dele deu no meu, matou. Na primeira peitada, veio assim. Tchum, ele já furou meu galinho, meu franguinho. Na primeira peitada, tum, ele sangrou meu galinho. Falei, oh, meu Deus do céu, botei o meu galinho, que não tinha experiência, que não tinha arma, que não tinha capacidade, para brigar com um galo poderoso, um galo que ninguém nunca bateu nele. É assim que eu vejo a igreja, lutar contra o diabo, lutar contra Satanás, dizer assim, ah, ó, o diabo está debaixo dos meus pés, o diabo está debaixo dos meus pés. O diabo está debaixo dos meus pés, olha aqui, ó, pisei na cabeça dele, só assim? Ai, ai, ai, ai, ai, ai. O diabo é estratégico, o diabo ele é sábio, o diabo ele é prudente, o diabo ele é terrível, ele é sagaz, o diabo ele é astuto, olha, tudo quanto é mais qualidade o diabo tem, ele estuda a nossa vida, ele olha para você, ele olha para mim. Ele pesquisa eu, ele pesquisa você 1 ano, 10 anos, a vida toda nos pesquisando, esperando o momento dele acabar com a nossa vida. de um jeito ou de outro. É por isso que nós temos que estar na presença de Deus, orando, jejuando e vigiando, a nós não cair no laço do diabo. Vamos ler a Bíblia? Glória a Deus. Glória a Jesus. Versículo 3. Porque virá tempo em que não sofrerão a sã doutrina. Ninguém quer sofrer. Ninguém quer pagar o preço. E agora? Como é que fala aí? Mas tendo comichão nos ouvidos, amontoarão para si doutores conforme as suas próprias concupiscências e desviarão os ouvidos da verdade. Como é que fala aí? Voltando às fábulas. Vê se o mundanão, o doutorzão mundano, ele vai pregar que nós temos que orar. Ele não ora. Ele vai pregar jejum? Ele vai pregar santidade? Ele não vive santidade, ele não jejua, ele não ora. Como é que ele vai pregar o que ele não vive? Como que ele vai pregar o que ele não vive? Como é que vai pregar aquilo que ele não conhece? Ele conhece letra, mas ele não conhece espírito. O espírito e a letra, ó. Olha para cá. Um longe do outro. Letra e espírito não combina. Letra, conhecimento mundano, natural, não vai combinar com o espiritual, porque um vai matar o outro. A letra mata. A letra mata. Olha só, a letra, o conhecimento mata. Mata o quê? Mata o espiritual. A letra mata, mas o espírito vivifica, o espírito ressuscita, o espírito da vida, o espiritual da vida. Vida, quer ter vida? Bota o joelho no chão, não tenha pressa para levantar. Na pessoa espiritual, ela bota o joelho no chão, ela tem gosto na oração. Uma pessoa, quando não é espiritual, ela não tem gosto na oração, não tem prazer na oração. Não sente nada. Não sente nada. É como se não estivesse orando. É como se não estivesse orando, não sente nada. Do jeito que ela ajoelhou, ela vai levantar. Do jeito que ela começou, ela vai terminar. Sem sentir nada. Vazio estava no começo, vazio continua no final. Sentiu nada. Deus não falou nada, o Espírito Santo não tocou nela, porque ela não deu lugar, ela não abriu o coração, não se preocupou com o céu, não se preocupou com a sua alma, não se preocupou com a sua salvação, não se preocupou com o seu futuro. Você está morrendo e não está vendo que está morrendo, está caída e não está vendo que está caída, está fracassado, derrotado, mas aparentemente parece que está tudo bem, porque tem um paletó, tem uma gravata, tem uma roupa de crente, entendeu? Uma vestimenta de crente, aquela capa de crente, mas o interior já foi, entendeu? Já era, já foi para o brejo, não tem nada de Deus mais, ele já, talvez nunca teve, não tem nada de Deus, não tem nada, nada, nada, vazio. Agora, quando a pessoa está preocupada com a alma dele, preocupado com a alma dela, ela diz, não posso, para ele mesmo, eu não posso dar lugar para a carne, dar lugar para o inimigo, dar lugar para o maligno, dar lugar para si mesmo, seus desejos, suas paixões, suas vaidades, seus pensamentos. Os pensamentos estão em guerra. Em guerra, em guerra, em guerra, em guerra, em guerra. A vontade, a concupiscência em guerra. Mas ela está vencendo a guerra. Ele está vencendo a guerra. Ele está por cima. Ele está por cima e não por baixo. Está por cima e não por baixo. Não está deixando ser vencido, vencida por aquele desejo maligno. Quem entendeu? Quem entendeu, dá glória a Deus. Não deixa se vencer pelo mal. Não deixa o mal vencer. Não deixa o mal vencer. O mal está tentando. O mal está perturbando a mente. O mal está perturbando o coração. O mal está perturbando os olhos. O mal está perturbando o entendimento. Mas a alma está em paz com Deus. Porque a alma está dizendo, eu estou vencendo. Em nome de Jesus, estou ganhando a parada. A batalha, a vitória é minha. Pelo sangue de Jesus. Estou vencendo a peleja. Pelo sangue de Jesus. Glória a Deus, glória a Deus, glória a Deus. Agora o versículo último que nós não lemos aí. Como é que fala aí o versículo de número? 5. Como é que fala aí, irmãos? Mas, me quer? Tu ser sóbrio em tudo. Sofre as aflições e faz a obra de um evangelista. Cumpre o seu ministério. O que é evangelista? É aquele que evangeliza. É aquele que fala de Jesus no ponto de ônibus. É aquele que fala de Jesus no trabalho. Não perde tempo. É aquele que, às vezes, uma brincadeirinha para botar Jesus no meio. Às vezes, uma brincadeira sábia. Uma brincadeira inteligente. Para botar Jesus no meio. Para botar Jesus no assunto. Então, você é evangélico? Você é cristão? Sou. Ah, por isso que você é diferente. Por isso que você é diferente. Ele usa uma expressão, uma brincadeira, uma estratégia para botar Jesus no meio. Para botar Jesus no meio. E você, você é cristão? Não. Mas você tem cara de cristão. O que você é? Eu sou católico. É, mas olha, você tem que, pode esperar que você vai ser chamado por Deus. Porque olha, eu vejo para você, eu vejo que tem algo de Deus na sua vida para você ser um crente, um obreiro, um pastor, uma obreira. Às vezes você fala assim, palavras assim, que só a sabedoria, só o espiritual para fazer você falar aquilo. Alguém olha assim, mas aquele? Aquela? O que ele viu nele para falar essas conversas aí? Sim, eu não vi nada nele. Mas a gente está olhando lá na frente. A gente está olhando na alma dele e dela. A salvação. Olha, você vai ser crente. E outra, você, não, eu sou desviado, sou parado. Olha aí, eu estou parado, eu sou batizado na igreja, fulano de tal, mas eu estou de folga, estou parado. Aí você tem uma oportunidade de falar de Jesus. Se não falar, é porque nós estamos vazios de Deus. Se nós não falar, é porque o Espírito Santo já saiu da nossa vida. Porque se nós tivermos a oportunidade de falar de Jesus e nós não falamos, então tem que alguém falar de Jesus para nós. Pensa bem. Se nós podemos falar de Jesus para alguém e não falamos, é porque estamos precisando de alguém falar de Jesus para nós. Estamos vazios. Estamos fracos. Estão precisando da palavra de Deus, porque é a palavra de Deus que nos fortalece, é a palavra de Deus que nos dá força, é a palavra de Deus que nos dá sabedoria, é a palavra de Deus que nos dá tudo, irmão, tudo a palavra de Deus tem pelo primeiro lugar. A palavra de Deus é a primeira, ela é a última. A palavra de Deus é a primeira, é a última, porque Deus fez tudo pela palavra. Deus criou tudo pela palavra. E aí, a Bíblia fala assim, passará o céu e a terra, mas a palavra de Deus não vai passar. Olha a necessidade que você está aqui ouvindo isso, para isso ficar guardado no nosso coração. Sabe como é que eu considero o culto de doutrina? Como um tanque de gasolina, um tanque no carro. Você bota gasolina nele aqui agora, ele vai andando porque tem gasolina. Aí você fica olhando. Quando vai chegando no vermelho, tem que abastecer de novo. Porque senão, ele vai te deixar na estrada. Vai ficar parado. Igual muita gente fala, estou parado, porque o tanque está vazio. Então hoje vamos encher o tanque aqui hoje. Esse tanque é a alma, irmão. É a alma. Estou parado. Como é que a pessoa para assim do nada? Como é que a pessoa para do nada? Não tem cabimento. Não tem explicação, pessoal. Eu estou parado. Estou desviada. Estou desviado. Mas de quê? Ah, porque é muita luta. Mentira. É porque não orou, não vigiou, não buscou a Deus, não se preocupou com as coisas espirituais para a alma. Aquele crente que só ia no culto

0: Olha para Deus salvar. Olha que pedido fraco. Nunca fala assim, ora para Deus fazer meu filho ser um crente. Não, para libertar das drogas. Daqui a pouco ele está nas drogas. Ele pode ter largado uma semana. Ele pode ter largado um mês. Mas se ele não tem Deus na vida dele, ele não foi liberto, ele vai voltar. Ou talvez nem saiu. Agora, quando a pessoa ela tem um encontro com Deus, como a Bíblia diz assim, e conhecereis a verdade, e a verdade vos libertará, aí acabou. Ele não vai mais se envolver com drogas. Por quê? Porque a alma dele está cheia. A alma dele está liberta. Olha para Deus libertar meu filho das drogas. Que pedido sem fundamento. Ele fala assim, ora para Deus salvar meu filho. Ora para Deus libertar meu filho do mundão, para ser um crente verdadeiro, para nunca mais voltar para as drogas. Não, ela quer liberdade do filho, que o filho fica no mundo. Pastor, ora para meu marido largar a amante, para trazer ele para mim. Eu gosto dele, eu amo meu marido, mas ele está nas garras da amante. Por quê? Porque a amante está lá noite e dia, ó, com o nome dele na macumba. Noite e dia fazendo macumba. Ele está lá porque está preso na macumba. E ela, como a crente, está perdendo para a macumbeira. Ela está perdendo para a amante. A amante tem mais fé do que ela. A amante tem mais força do que ela. De mexer lá na macumba, de amarrar o marido dela com a pomba gira. E ela, ai meu Deus, ai, e chorando, ai, meu marido. Olha para a mesma conversa. Quando a pessoa tem força de Deus, ela vence o diabo, ela vence a macumba, ela vence a feitiçaria, ela vence o diabo, os demônios. Quando ela tem Deus dentro dela. Por que que nós senta aqui? Por que que nós senta aqui nos cultos de segunda-feira? Por que? Você não está enxergando por quê? Você não está vendo por que que nós senta aqui na segunda-feira? Enchendo o tanque. Enchendo a alma, enchendo a mente, o coração da palavra de Deus. Quando vem a luta, quando vem a tentação, quando vem a oportunidade de cair, de fracassar, aqui dentro tem respaldo espiritual. Aqui dentro tem dispensa cheia para dizer não, para trás de mim, Satanás, atrás de mim, capeta, o Senhor te repreenda, o sangue de Jesus te repreenda, espírito do diabo.
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2: Primeiramente, o nome do irmão?
3: É Rosival.
2: Qual foi a bênção, Rosival?
3: É, presbítero Jefferson, é segunda-feira agora. Eu tenho visto sempre as pessoas contar milagre aqui na Igreja de Deus é Santo, pessoas que recebeu, foi pagar uma dívida, já estava paga, apareceu dinheiro na conta. E eu sempre orando para Deus, Deus fazer um milagre na minha vida assim dessa forma. E, irmãos, pela glória do Senhor Jesus, eu fui puxar meu extrato bancário e segunda-feira agora eu vi que apareceu 22 mil reais na minha conta, para a glória do Senhor Jesus.
2: Apareceu 22 mil?
3: 22 mil reais.
2: Mas da onde que apareceu esse dinheiro?
3: Um dinheiro que eu não esperava, que eu não contava, que tinha na minha conta. Quando eu entrei no aplicativo da minha conta, estava lá 22 mil reais a mais na minha conta. Segunda-feira agora.
2: O nome da senhora?
4: Meu nome é Liliane. O meu testemunho, irmão, é do meu irmão. Ele fez um propósito com Deus que ele ia dar 900 reais... Em 6 meses, Deus falou que ia começar a entrar com a providência. E ele creu, tomou posse daquela benção e ele deu R$900. Até, inclusive, escondido da esposa dele, que se ela soubesse, talvez a fé não ia alcançar e atrapalhar, né? Aí ele tomou posse e deu. Aí, passando esses 6 meses, o banco chamou eles lá. Aí ele falou, nossa, será que a gente tá no vermelho? Ficou até meio assustado, foi lá e tal. Aí, chegando lá, o gerente falou para eles, vocês não querem pegar esse dinheiro que tá aqui e aplicar? Ele falou, mas que dinheiro? Ele falou, mas aqui na conta de vocês tem R$100.000. Aí ele lembrou, né, do propósito que ele tinha feito com Deus, os R$900. Aí ele contou pra esposa dele e tal. E Deus honrou a fé dele, irmão, e apareceu esses R$100.000 na conta dele.
5: O nome da senhora?
6: Meu nome é Raquel.
5: Irmã Raquel, conte a benção.
6: A benção que eu quero contar é que eu escuto o programa da rádio há muito tempo já. Daí eu vi as pessoas contar que aparecia dinheiro na conta. Mas eu sou muito sincera em dizer que eu não acreditava nisso, né? Daí eu pensei assim, bom, se aparecer dinheiro na minha conta, eu vou ajudar a obra de Deus, né? Eu vou levar uma oferta para agradecer a Deus. Daí, há 15 dias atrás, eu fui no banco pegar minha pensão, que eu pego por morte. A moça disse, mas só quer levar esse da sua pensão? Eu disse, sim, só tenho esse aí para receber. Ela disse, não, a senhora tem R$18.000 para receber.
5: 18 mil?
6: Eu disse, mas como eu tenho 18 mil, é algum empréstimo que vocês querem me oferecer? Ela disse, não, esse tanto aí de R$18.000 nem tem como, porque a sua pensão não ia cobrir. Se fosse um empréstimo, não ia ter como, né? Eu disse, não, vou deixar esse dinheiro aí. Se é meu, eu vou mais pra frente, eu venho ver. Daí ela disse, então tá. Daí ontem eu fui lá de novo, passei o cartão, a moça disse, quer levar o seu dinheiro? Eu disse, tá aí. Ela disse, tá, é R$18.000. Daí eu peguei e tô gastando, é meu, Deus me deu.
5: A senhora não acreditava que dinheiro aparecia na conta das pessoas?
6: Não, não acreditava.
5: A senhora escutava os testemunhos daqui e não acreditava?
6: Escutava, mas sou bem sincera em dizer que eu não acreditava.
5: E foi que aconteceu na conta da senhora, apareceu R$18.000.
6: R$18.000.
5: Irmã, o nome da senhora?
7: Tânia.
5: Irmã Tânia, o que a senhora recebeu das mãos de Deus agora, por último, o milagre na vida da senhora?
7: Primeiro, pela manhã, quando eu vim para a igreja, eu queria trazer o dízimo, que eu sou de outro ministério, mas eu divido o dízimo aqui, porque aqui o senhor ora pelos dizimistas, o senhor faz campanha pelos dizimistas e eu sempre fui abençoado. Aí hoje eu fiquei triste que o dízimo não era muito, e aí eu vim para a igreja meio triste, que eu queria cooperar com mais. Aí cheguei nos bancos 24 horas, passei o cartão, porque eu tinha que tirar um dinheiro para pagar uma viagem para mim e a minha filha. Aí, para minha surpresa, tinha R$8.000 na minha conta, sendo que eu teria uns R$200. Eu ia tirar os 100 e ia ficar com o dinheiro para o resto do mês. Mas Deus me abençoou com R$8.000.
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5: Se aproxima aqui, irmão, o nome da senhora?
9: É Rita.
5: Qual foi a bênção, irmã Rita?
9: Eu fui abençoada, o pastor Darcy me deu um voto do dízimo, né? E falou que Deus ia fazer uma surpresa para mim. Aí eu fiquei, passou 3 semanas e chegou uma carta do Banco do Brasil. Aí falando para mim ir lá. Eu falei, mas Jesus, eu não tenho nem conta no Banco do Brasil, eu não devo para o Banco do Brasil nem nada. Aí eu peguei e fui, cheguei lá e falei para a moça, ó, eu não tenho conta nesse banco aqui nem nada, mas chegou essa carta aqui. Aí ela olhou para mim, deu uma risadinha e falou, vamos ver se você está devendo aqui. Aí ela puxou lá e viu, tinha R$12.000. Eu não tenho palavra para agradecer.
5: Peraí, tinha R$12.000 para a senhora?
9: É, sem conta.
5: A senhora não tinha conta no Banco do Brasil?
9: Não tinha nada.
5: Quem pode dar glória a Deus aí?
9: Não tinha nada.
5: Está vendo só o que é o milagre de Deus? O pastor Messias colocou o voto do dízimo nas suas mãos.
9: Minha mãe falou que eu ia ter uma surpresa. Mas
5: ele falou que a senhora ia ter uma surpresa.
9: É, e eu não sabia o que que era. Aí chegou essa cartinha lá em casa.
5: Depois que o pastor Messias colocou o voto do dízimo na sua mão, uhum, e diz assim, ó, a senhora vai ter uma surpresa. Quanto tempo que demorou para essa surpresa acontecer?
9: Umas duas semanas.
5: Duas semanas?
9: Duas semanas.
5: Então foi imediato?
9: Foi imediato.
5: A senhora recebeu uma carta do Banco do Brasil?
9: Do Banco do Brasil, não tem como.
5: Sendo que a senhora não tinha ligação nenhuma com o Banco do Brasil?
9: Não, eu nem mexo com isso, nada.
5: Não tinha nada de conta, nada.
9: Chegou a carta.
5: Chegando lá,
9: chegou
5: 12 mil reais para a senhora.
9: 12 mil reais.
5: A senhora pegou o dinheiro?
9: Peguei.
5: Glória a Deus.
9: Tirei o dízimo tudinho, de tudo aqui. Dízimo tudo.
5: Foi surpreendida?
9: Foi.
5: Foi grande a surpresa?
9: Foi. Não tem palavra para agradecer ao senhor. Tem uma fé tremenda quando o pastor põe o voto do dízimo nas minhas mãos. Eu tenho uma fé muito grande.
5: Quando o pastor fala aqui, pode confiar, né?
9: É, mas eu confio.
5: Pode crer.
9: Eu posso, eu creio. Tudo.
5: Ele falou que Deus iria fazer um milagre e a senhora ia surpreender.
9: É, surpreendi, que eu nunca esperava.
5: E foi uma surpresa grande.
9: Foi uma surpresa.
5: Glória a Deus.
9: Aí, então, eu agradeço e as palmas louvo o Senhor.
5: Glorifico o Senhor, igreja.

Graças a Deus, povo de Deus, povo da fé, a paz do Senhor e Salvador Jesus Cristo. É o presbítero Raimundo com todos vocês nesta live das 3 horas para nós orarmos juntos e buscar a bênção do Senhor aqui na Igreja Pentecostal Deus é Santo. A live da Igreja Pentecostal Deus é Santo, na responsabilidade do homem de Deus, pastor da Messias. Glória a Deus. Irmãos, está conosco aqui já no YouTube, nossa irmã Lucivânia. Lucivânia que esteve no final de semana conosco aqui no encontro da Mocidade Fruto da Fé. Deus abençoe o povo de Goiás que estava conosco. Aqui conosco também nossa irmã Clarice Santos, de Laje, Santa Catarina, né? Glória a Deus, aleluia. Clóvis Melo também de Santa Catarina, Laguna. Nosso Diácono Clóvis de Santa Catarina, Jorge Firmino também conosco aqui, Otília Dias, Lucimara Gomes, Sara Gonçalves, oh, glória a Deus, José de Seu de São Mateus do Sul, Otília Dias, Luiz Henrique conosco aqui também, Conceição Siqueira de Apiaí, São Paulo, Jaqueline Machado de Araucária, Vitor Silva, né? Victor, aqui conosco também, ele quer oração por libertação, repreender a fúria do maligno, né? Glória a Deus. Silvânia Soares também aqui conosco, pelo YouTube, vamos ver pelo Facebook, irmã Ana Glória. Glória a Deus. Vamos lá, Barreto Edson, né? Edson Barreto, pastor Raimundo, já estamos aqui em Castro, maravilha, nosso irmão já é de Castro, né? Castro, Paraná, é a capital do leite, né? Leite, Castro é a terra do leite, glória a Deus. Deus abençoe nosso irmão que já está aí no Facebook, né? Hoje nós estamos junto com o pastor Paulo Messias, amém, glória a Deus. Hoje é terça-feira e tem culto em nossa igreja Pentecostal dos Santos, cidade de Castro, Paraná, rua Cruz Machado, número 1000, né? Isso mesmo, centro de Castro, Paraná. Deus abençoe grandiosamente e opere poderosamente esta noite na cidade de Castro, em nome de Jesus, né? Mano Silvânia dizendo aqui, amém Jesus. Foi uma bênção, glória a Deus, o congresso dos jovens, né? Sentimento, presença de Deus, renovo espiritual, isso mesmo. Nossa irmã Lucivânia é de Guarani, Goiás, isso mesmo. Aleluia, Deus abençoe. Estava aqui com a nossa irmã, nossa irmã lá de Guarani também, que veio junto, né? E mais a irmã dela que veio junto também. Glória a Deus. Vamos lá, quem está no site conosco, vamos lá para o site, qual as localidades, regiões, estados, países que estão nos acompanhando pelo aplicativo e pelo site da nossa igreja. Vamos aqui localizar o povo de Deus para juntos orarmos a Deus, clamarmos a Deus, buscar a presença de Deus. Nome de Jesus, né? Caçador Santa Catarina. Columbus, Estados Unidos. Chopinzinho, Paraná. Contendas. Curitiba, capital dos paranaenses. Cortes, Pernambuco. Estado de Pernambuco. Glória a Deus. Deus abençoe todo o povo que está já conosco aqui para oração das 15 horas, né? E em alguns instantes, não sei quantos minutos, mais alguns minutos, um minuto, nós começaremos a nossa oração. Acabei de receber a notícia que já são 15 horas e nós já vamos para a oração. Isso mesmo, é 15 horas e nós já vamos para a oração desta tarde. Apresenta aí o seu propósito, apresenta aí a sua causa, apresenta aí aquilo que você não pode fazer
alcançar, solucionar. Deus é poderoso para te abençoar. Renan também chegando aqui no YouTube. Deus vai abençoar todo o povo de Deus através dessa oração, eu tenho certeza. Deus é maravilhoso. Elma Costa também aqui chegando. O povo está chegando, o povo está interagindo. O povo é uma maravilha do nosso Senhor e Salvador Jesus Cristo, que vai acontecer na nossa vida através dessa oração em nome de Jesus. O povo está deixando seu pedido de oração, deixa aí seu comentário, seu glória a Deus, seu joinha, seu aleluia, seu amém. Eu creio na oração, creio na sua oração também, meu irmão. Simone também, Simone Alves de Siqueira, pela causa na justiça, né? Nós vamos orar para todas as áreas. Eu gosto de orar sempre para Deus abençoar em todas as áreas, trazer a boa notícia, realizações em nome de Jesus. Povo de Deus, sem mais delonga, sem mais demora, vamos orar a Deus. É momento de oração. 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

Aleluia, graças a Deus. Momento de oração, povo de Deus. Chegando aqui conosco, Cristiane Penha, né? Maí Fonseca, Conceição Siqueira, de Apiaí, São Paulo. Também ela está pedindo oração, causa na justiça também, né? José Disseu, de São Mateus do Sul. E é momento de oração, povo de Deus. Vamos orar, vamos clamar a Deus. Senhor nosso Deus e nosso Pai, ó meu Deus, em nome do Senhor e Salvador Jesus Cristo, Pai, meu Deus, olha os irmãos que estão chegando aqui no YouTube, olha os irmãos que estão chegando, meu Pai, aqui no Facebook, no site, meu Pai, no aplicativo da nossa igreja, meu Deus, para orar conosco, clamar, buscar a presença do Senhor, meu Pai, na oração, no clamor, meu Deus, em entra com a providência, faz uma grande obra e opera as maravilhas do teu Espírito Santo, ó Pai, repreendendo todo mal, seta maligna, opressão, depressão e ansiedade, nervosismo. Cobre com teu sangue precioso, ó Pai, este lar, essa casa, esta família. Entra com a providência, meu Pai, e a oração da providência divina, da providência de Deus, meu Pai, vai provendo, meu Deus, nesse lar, nesta casa, nesta família, Senhor, aquilo, meu Pai, que esse homem, que esta mulher e esta pessoa não pode realizar, alcançar, solucionar, é o Senhor que tem o poder, meu Pai, e o controle de todas as coisas. Entra com a providência, faz uma grande obra, Senhor, opera as maravilhas, meu Pai, do teu Espírito Santo, sobre esta casa, este lar, esta família, meu Deus, cobre com teu sangue, meu Pai, esta causa na justiça, Senhor, em favor do teu servo, que tem orado, clamado, apresentado ao Senhor, meu Pai, pedido ao Senhor, meu Deus, pedido, buscado, meu Deus, batido na porta, essa causa, meu Deus, sair, e o Senhor diz na tua palavra, que aquele que pede, recebe, é o que busca, encontra, é o que bate, se abre, abre as portas, meu Deus, para esse irmão, esta irmã, essa família, cobre, Senhor, com teu sangue precioso, não deixa ninguém ter prejuízo, não deixa ninguém, meu Pai, na glória, perecer. Senhor da glória, estenda tuas mãos agora, entra, meu Deus, com a providência, faz uma grande obra e opera as maravilhas do teu Espírito Santo, Senhor, cobre com teu sangue, meu Deus, derramando a solução para esta causa, a solução para este problema, Senhor, seja ele qual for o problema, meu Pai, seja financeiro, seja espiritual, seja material, seja conjugal, sentimental, meu Pai, seja na área da saúde, meu Pai, seja, meu Deus, na área da libertação, vai libertando, transformando, meu Deus, vai trazendo a cura divina, vai trazendo a libertação, vai fazendo uma grande transformação, meu Pai, na vida desta pessoa. Não deixa ninguém perecer, não deixa essa criança, esse adolescente, esse jovem, esse casal, esta família perecer, meu Pai, mas entra com a providência, porque o Senhor é o Deus de providência. Senhor, repreenda, repreenda, repreenda, Senhor, todas as obras malignas que se levantaram, meu Deus, contra essa família, esse lar, essa casa, esse trabalho, esses negócios, Senhor, olha a vida desse homem, meu Deus, olha a vida dessa mulher, meu Pai, que precisa de uma alavanca, Senhor, de um empurrão, e alguma palavra, Senhor, para que ela venha despertar, para que ela venha tomar uma atitude, ela venha se esforçar, ter bom ânimo, Senhor, e buscar a tua presença, buscar a presença do Senhor, buscar auxílio, socorro no Senhor, meu Pai, como diz, meu Deus, e meu Pai, a tua palavra, buscai-me-eis e me achareis quando me buscar de todo o vosso coração. É por isso que estamos clamando, meu Pai, neste horário, Pai, nesta live, nesta oração, neste clamor, para que o Senhor entre com a providência, meu Pai, naquilo que necessitamos, precisamos, ó Pai, e ainda não alcançamos, meu Deus, por
falta de ânimo, coragem, força, determinação, atitude, Senhor. Faz nós tomarmos uma atitude de orar mais, de buscar mais, meu Pai, de adorar mais o nome santo do Senhor, meu Deus. Cobre com a tua bondade, Senhor, com a tua misericórdia, com a tua piedade, Senhor. Entra nesse lar, nessa casa, nessa família. Faz um rebuliço, Senhor. Repreende a briga, a contenda, a discórdia, a confusão, a separação, meu Pai. Repreenda, meu Deus, toda obra maligna, pensamentos negativos, pensamento de derrota, pensamento de morte, pensamento que não vai vencer, que não vai ter jeito, que não tem solução, que não tem saída. O Senhor te repreenda, pensamentos malignos. Oh, Jesus, queima esses pensamentos malignos, pensamento de derrota, de fracasso. Sai dessa casa agora, sai dessa casa agora. Toca agora, Jesus, nessa cabeça, neste cérebro, nessas vistas, Senhor. Clareia, meu Deus, essas vistas, dá saúde para essas vistas. Toca nesses ouvidos, Senhor, meu Deus, toca nessa audição, meu Deus. Repreenda essa doença, essa inflamação, essa renite, Senhor. Vai repreendendo em nome do Senhor em Salvador Jesus Cristo, essa renite, Jesus. Queima essa sinusite. Aí tocando também nesta garganta, meu Deus, toca nessa garganta para trazer a cura divina, para trazer a saúde, meu Pai. Olha esse esôfago, meu Deus, esse estômago, meu Deus. Oh, Jesus, esta coluna, Jesus, coloca tuas mãos agora nesse estômago, repreendendo a azia, repreendendo a gastrite nervosa, repreendendo a úlcera. Vai queimando, Jesus. Olha essa queimação no estômago, olha essa bactéria no intestino, olha esse câncer no intestino dessa pessoa, esse câncer no pâncreas, nos pulmões dessa pessoa, no fígado. Ai, meu Deus, resolvendo esse problema de enfermidade que se levantou contra essa família. O sangue de Jesus é poderoso para repreender, para queimar, para jogar por terra essa maldição de doença, de enfermidade, esse problema de saúde, meu Deus, esse câncer de próstata, meu Deus. Vai queimando agora, vai queimando esta inflamação na bexiga, no canal da urina, Senhor. Repreenda toda enfermidade maligna na pele, no sangue, nos ossos, esta inflamação, meu Deus, nos nervos desta pessoa, meu Deus. Cobre com teu sangue agora toda inflamação na bexiga, nos ovários, no útero, na próstata. O sangue de Jesus é poderoso, meu Deus. Repreenda o câncer, a hérnia, repreenda agora, meu Deus, meu Pai, o mioma. Repreende, meu Deus, repreenda esse mioma, repreende esse hematoma, esse tumor canceroso no corpo dessa pessoa. Jesus, queima o câncer de próstata, o câncer no seio, no útero. O sangue de Jesus tem poder para queimar, repreender agora esse câncer na pele dessa pessoa, meu Deus, esta arritmia no coração desta pessoa, esse infarte. Sai daí, demônio do infarte, nome de Jesus, queima, Jesus, queima esse infarte, queima essa doença no coração. Vai queimando, Jesus, também, meu Deus, este AVC, esse derrame, Senhor, esta dor de cabeça, essa enxaqueca, esse problema respiratório, meu Deus, esse problema nos pulmões. Toca agora nessa coluna, toca agora nesses rins, nessa vesícula, Senhor, meu Deus. Arranca essas pedras na vesícula, essas pedras nos rins dessa pessoa, meu Deus. Olha o nervo dessa pessoa que está endurecendo, Pai, as veias que estão entupindo esta má circulação, meu Deus, essa saúde debilitada, Senhor, esse problema de saúde nesta família.
família, na vida dessa criança, esse Exu-Mirim que se levantou contra a saúde dessa criança, meu Deus, guarda essa criança, toda a legião de demônio que se levantou contra a saúde dessa criança, olha essa criança que é especial e precisa de cuidados médicos, cuidados especiais, tratamentos especiais, meu Pai, dá condições a esta família, dá condições, meu Pai, a esta família, cobre com teu sangue, repreenda, repreenda, repreenda agora toda perca, prejuízo, danos morais, meu Pai, repreenda agora, repreenda a fúria do demônio que se levantou contra essa casa, essa família, esse casal, esse casamento, esses familiares, esta parentela, Senhor, meu Deus, visita agora este lar, esta casa, esta família, traga saúde, Senhor, traga solução para esta causa, traga solução para este problema, paga, meu Deus, para suprir as necessidades desta família, meu Deus, não deixa faltar nada nesta casa, neste lar, nessa família, olha, meu Deus, esse trabalho, essa porta de trabalho, meu Pai, que se fechou, mas o Senhor vai abrir uma maior ainda, em nome de Jesus, meu Pai. Nome de Jesus, olha esses negócios, meu Pai, esses documentos, esses papéis que precisa ser assinado, Pai, esse inventário, meu Deus da glória, esta herança, o sangue de Jesus tem poder, essa partilha, Senhor, cobre com teu sangue, meu Deus, esses negócios, essa empresa, estabelecimento comercial, lojas, meu Pai, meu Deus, cobre com teu sangue, dá vitória, crescimento financeiro, Pai. Pai, cresce, meu Pai, cresce, cresce esse funcionário, vai subindo ele de cargo, de salário, meu Pai, para suprir as necessidades das suas casas, nome do Senhor Jesus, meu Pai, cobre com teu sangue, entra, meu Deus, com providência, nesta causa na justiça, olha quantos anos, meses, meu Pai, na mão do advogado, esse benefício também, Senhor, quantos meses, anos, meu Pai, na mão desse advogado, meu Deus, cobre com teu sangue agora esse benefício do INSS, esse benefício da aposentadoria, Senhor, vai cobrindo com teu sangue, derramando, meu Deus, a bênção do Senhor, meu Pai, faz um milagrão nessa casa, nesse lar, nessa família, derrama, derrama, derrama, derrama, a solução, meu Pai, a solução para esses problemas que surgiram, meu Pai, esta emergência, meu Pai, meu Deus, na inteligência da sabedoria para esse homem, esta mulher que ora conosco e apresenta a sua família, meu Pai, nesta oração, vai entrando com a providência agora, vai realizando uma grande obra, grande milagre, Senhor, olha essa criança recém-nascida que precisa de cuidados médicos, meu Deus, e meu Pai da glória, guarda essa criança também, meu Pai, na escola, no colégio, meu Deus, esse jovem, na faculdade, Senhor, aquela jovem lá na faculdade, Senhor, da sabedoria, entendimento, capacidade, meu Deus, ensina, Senhor, a servir ao Senhor com alegria, meu Deus, cobre com teu sangue, entra com a providência, meu Pai, dando, meu Deus, as bênçãos necessárias, em nome de Jesus, meu Pai, essa pessoa que ora conosco de outro ministério, meu Pai, abençoa, alcança, meu Deus, pela sua perseverança, pela sua persistência, pela sua oração, pelo seu clamor, meu Pai. Olha, um membro da igreja, Deus é santo, o obreiro, a obreira, Senhor, abençoa, cobre com teu sangue da vitória, meu Pai, e seus familiares também, alcança os diáconos, presbíteros e pastores, dirigentes, meu Pai, desta obra, entra com a providência, faz uma grande obra e opera as maravilhas, meu Pai, os sinais, os prodígios, abençoa também a diretoria, o pastor presidente, meu Pai, a sua esposa, o seu lar,
sua casa, sua família, seus filhos, meu pai, seus netos, genros e nora, meu pai, alcance os seus familiares, a sua parentela, cobre com teu sangue da vitória, vitória, vitória, vitória, Senhor, pelo sangue do Cordeiro, a essa pessoa, meu pai, está clamando ao Senhor nesse momento, apresentando, meu Deus, as suas necessidades, apresentando, meu Deus, aquilo que ela não pode alcançar, realizar, fazer, meu Deus, é o Senhor que tem o controle de todas as coisas, meu Pai, da vitória, Senhor, vitória, olha, meu Deus, essa casa na cidade, meu Pai, esses negócios na cidade, meu Deus, esses negócios no sítio, no campo, meu Deus, no interior, Senhor, essa propriedade, esse comércio, Senhor, essa lavoura, meu Deus, coloca tuas mãos, meu Pai, nesse gado, nesse animal, nesses animais, meu Pai, nessa lavoura, meu Pai, põe as tuas mãos, Senhor, cobre com teu sangue agora, o Senhor diz na tua palavra, meu Deus e meu Pai da glória, que nós seremos bem-aventurados, meu Deus, bendito nós seremos na cidade e bendito nós seremos no campo, Senhor, meu Deus e meu Pai, se nós obedecermos esta palavra poderosa que vem do Senhor, meu Pai, cobre com teu sangue, dá vitória a esta família, vitória a esta casa, vitória a essa pessoa, meu Pai, alcança pela tua bondade, pela tua misericórdia, abençoa os dirigentes, meu Pai, da igreja, Deus é santo, nos estaduais, municipais, regionais, meu Pai, nome de Jesus Cristo, Pai, cobre com teu sangue toda a membresia desta igreja, esse ministério, Pai, nome de Jesus Cristo, e eu creio, meu Pai, na resposta que vem do Senhor, eu creio na vitória que vem do Senhor, meu Pai, e eu creio, meu Pai, que o Senhor já está agindo e operando em favor desta família, Senhor, abençoa em Goiás, Minas Gerais, Paraná, Santa Catarina, Rio Grande do Sul, onde tem a nossa igreja, meu Pai. Meu Deus, olha os irmãos que estão conosco, Pai, de outros estados, meu Deus, de outros países orando, Senhor, cobre com teu sangue, dá a vitória, meu Pai, em nome do Senhor Jesus Cristo, Deus alcança e abençoa em todas as áreas, em nome de Jesus, amém, Jesus, glória a Deus.

0: glória a Deus, aleluia, graças a Deus, irmãos. É tão maravilhoso orar com esse povo que crê, que tem ali a perseverança de orar, de acreditar no poder de Deus. Não é no poder da oração do homem, não. É que a oração, a palavra que foi colocada na nossa boca, Deus vai operar milagre. Em nome de Jesus, tenha certeza. Conosco nossa irmã de Guarani, Goiás, cooperadora Lucivânia Marques, né? Clarice Santos, Clóvis Melo, Jorge Firmino, Otília Dias, Lucimara Gomes, nossa irmã Lucimara Gomes, aqui pedindo oração para toda a família, né? Libertação, todas as áreas. Sara Gonçalves, de Viamão, Rio Grande do Sul, nossa irmã Sara também, oração para toda a família. Deus abençoe, irmã Sara, em nome de Jesus, irmã Lucivânia, pedindo para o povo de Deus compartilhar, isso mesmo, irmã Lucivânia, compartilha aí, povo de Deus, que esta live chegue, esta oração entre na casa de alguém que esteja enfermo, e Deus vai entrar com a providência, com a cura divina, em nome de Jesus. Alguém viciado, alguém que está no vício, ouvindo essa oração, vai ser liberta do cigarro, da bebida alcoólica, em nome de Jesus, né? José de Seu, de São Mateus do Sul, olha aqui, Luiz Henrique, aleluia, Conceição Siqueira, de Apiaí, São Paulo, Jaqueline Machado, de Araucária, Vitor, né, aqui também, quem mais conosco, Silvânia Soares, glória a Deus, aleluia, Renan, quem mais conosco, Elma Costa, Simone Alves, glória a Deus, o povo de Deus aqui, Cristiane Penha também aqui conosco, Maí Fonseca, glória a Deus, aleluia, olho povo de Deus, Silmara Coutinho também aqui conosco, nesta oração, Maria Batista, glória a Deus, né, Maria dos Santos, né, Maria dos Santos aqui também, Rosana dos Reis, aqui nossa irmã Rosana dos Reis, Leandro de Curitiba, Rosilda Fátima, glória a Deus, né? Salete Rodil, glória a Deus, Deus abençoe, Rosilda Fátima, que conosco também, Deus abençoe todo o povo de Deus que estão conosco, Silvia Oliveira, Deus abençoe, vamos orar para Deus repreender essa dor de cabeça. Deus vai repreender essa dor de cabeça, vai jogar por terra em nome do Senhor e Salvador Jesus Cristo. Vamos orar para que mais pessoas venham a ser alcançadas. A sua oração, ela tem uma força, um poder extraordinário. Você nem imagina o valor que tem a tua oração, meu irmão, minha irmã. Quando você ora com fé, Deus age, Deus opera, Deus faz a obra em nome de Jesus. Tenha certeza. A Bíblia diz que a oração de um justo, de uma justa, pode muito em seus efeitos. Se você crê, diga eu creio. Se você crê, diga amém, eu recebo. Nome de Jesus, essa oração, e receba a bênção do Senhor também, em nome de Jesus. Vamos ver quem está conosco aqui no Facebook, comentando, compartilhando, igual a irmã Neuza, né? Maneuza de já compartilhei. Marina Forquim também, glória a Deus. Janete Andrade, Neuza Cavalheiro, Reni Flores, Iracema Varela, olha o povo de Deus aqui na fé, Janete Andrade, Marina Forquim, glória a Deus, amém, Deus abençoa. Quem mais, irmã, agora conosco aqui pelo Facebook? Muitas pessoas no Facebook, mas poucas pessoas deixam ali seu comentário, seu pedido de oração, seu amém, seu glória a Deus, seu aleluia. Deixe seu glória a Deus, seu amém. Fortaleça aí este canal, meu irmão. Vamos ver agora no site quem está conosco. Deus vai alcançar o povo que está no site. Nem o nosso irmão, aquela família. A família ou só uma pessoa, não sei. Mas faz parte de uma família, eu digo família, que está lá nos Estados Unidos e todos os dias aqui na oração perseverando. Deus vai levantar essa pessoa e vai abençoar financeiramente, em nome de Jesus. Vai abrir porta para essa pessoa lá nos Estados Unidos, né? Columbus, Estados Unidos. Deus abençoa, em nome de Jesus. O povo no YouTube está dizendo amém, glória a Deus, né? Vamos para o site, irmã Ana Glória, irmã Jaqueline Machado, amém. amém Jesus. Rosângela dos Reis, amém. Mano Silvânia Marques, amém Jesus. Elma, eu creio. Silvânia Oliveira, amém, eu creio. Glória a Deus. Vai deixando aí seu like, vai deixando aí o seu amém, seu joinha, seu eu creio, glória a Deus, aleluia, que vai fortalecendo o canal em nome de Jesus. Vamos ao site, vamos ver quem está conosco aí no site da nossa Igreja Pentecostal Deus é Santo. Umuarara. Umuarama. Isso, é. Umuarama, Paraná.
1: Contenda.
0: Contenda, Paraná.
1: Santiago,
0: Santiago, Chile. Santiago, Rio Grande do Sul.
1: São Paulo,
0: capital.
1: Itapeuna.
0: Itapeuna é São Paulo?
1: Yes. Caçador.
0: Caçador é Santa Catarina.
1: Colombo.
0: Columbus é Estados Unidos.
1: Chopinzinho,
0: Paraná.
1: Curitiba.
0: Capital dos paranaenses.
1: E Cortes
0: é Pernambuco, irmãos. Pernambuco, olha o povo ali no site, né? É, estado de Pernambuco. No YouTube tinha pessoas da Bahia hoje, meio-dia. É, pessoas de vários estados também.

dias difíceis, onde as pessoas não terão força para buscar a Deus. Feliz é você que está orando conosco. Feliz somos nós que estamos aqui tendo força para orar meio-dia, 3 horas, 6 da tarde, 22 horas, com todo esse povo maravilhoso que tem o prazer de buscar a Deus. E eu creio que a recompensa é grande. Sabe por quê, irmãos? Porque aquele que vem até o Senhor, de maneira nenhuma o Senhor lançará fora, tenha certeza disso. Deus vai recompensar. Você não perde nada em estar buscando a Deus. Não perde nada em estar apresentando a sua família para Deus. Em nome de Jesus, Deus vai fazer o milagre na sua vida, na sua casa, na sua família, em nome de Jesus. A Bíblia diz que aquele que obedece a palavra de Deus, ele será bendito na cidade e bendito no campo. Bendito é o fruto do seu ventre, o fruto dos seus animais, né? Bendito serás ao entrar e bendito serás ao sair. E por aí vai as bênçãos do Senhor sendo derramadas sobre aquela pessoa que obedece a palavra de Deus, que ouve, pratica a palavra do Senhor. Tenha certeza que Deus o ajudará em nome de Jesus. Diz a palavra de Deus que é para nós buscar o Senhor verdadeiramente, né? Mateus 6, buscai ao Senhor, né? Em primeiro lugar, buscai o Senhor em primeiro lugar, né? Buscai a Deus em primeiro lugar, a sua justiça em primeiro lugar, porque Deus é grande para operar. Deus é grande para desmanchar as obras do diabo, as obras do maligno, as obras de Satanás. Olha o que o Senhor deixou de exemplo para mim, para você, para nós, lá em Mateus capítulo de número 4. A Bíblia diz que Jesus foi batizado, né? E foi conduzido pelo Espírito ao deserto para ser tentado pelo diabo. A Bíblia diz que Jesus batizou e não acabou os seus problemas, não. Tem gente que batiza e pensa que vai acabar a luta, acabar os problemas. Não. Jesus batizou e ele foi conduzido pelo Espírito ao deserto para ser tentado pelo diabo. Isso mesmo. E ele, tendo jejuado 40 dias e 40 noites, a Bíblia diz que ele teve fome. E chegou a ele, o tentador, e disse: se tu és o Filho de Deus, manda que essas pedras se tornem pães. Manda que essas pedras se tornem pães. Jesus falou o que para ele? Nem só de pão viverá o homem, mas de toda palavra que sai da boca de Deus. De toda palavra que sai da boca de Deus. O diabo não ficou conformado, irmãos. O diabo persistiu. É, e levou o Senhor Jesus até o pináculo do templo, lá de cima. Ele disse assim: se tu és mesmo o Filho de Deus, lança-te daqui abaixo, porque está escrito. Olha o diabo usando a palavra aí, ó, porque está escrito: ao Senhor, aos seus anjos dará ordem ao teu respeito, para que não tropece em nenhuma pedra. Lança daqui aqui abaixo, que até chegar embaixo, alguém vai te segurar, ou o anjo vai te segurar. Aí Jesus rebateu novamente com a palavra, né? Dizendo assim: não tentarás o Senhor teu Deus. Isso também está escrito: não tentarás o Senhor teu Deus. E a Bíblia diz que Satanás não desistiu, irmãos. Olha como ele persevera. Por isso que você tem que perseverar, tem que ser firme, tem que expulsar ele, tem que repreender ele, tem que resistir ele, para ele fugir de vós. Foi isso que Jesus fez, resistiu ao diabo. Então o diabo pegou Jesus e levou um monte muito alto. De lá mostrou todos os reinos e a sua glória, dizendo assim: tudo isto te darei, se prostrado me adorares. Aí Jesus disse para o diabo, mais uma vez, rebatendo, repreendendo o diabo, né? Ao Senhor teu Deus servirás, e só a ele adorarás. Vai-te, Satanás. Olha o que Jesus fez. Vai-te, Satanás. Jesus repreendeu, Jesus expulsou Satanás. Não aceita, não, irmãos. Não aceita Satanás cirandar com a tua família, não. Ah, mas eu já convidei para a igreja, irmão Raimundo, eu já chamei, já fiz de tudo, já mostrei na Bíblia que tem que estar na casa de Deus, mas ela não vai.

E ele não vai, continua, insista, persista, o diabo não desiste, e você não pode desistir de enfrentar ele, de expulsa ele, não deixa barato não, queima ele, manda ele pro lugar dele, em nome de Jesus. Jesus disse, vai-te, Satanás, e os anjos chegaram e serviram Jesus, tá vendo? Jesus resistiu, Jesus persistiu, Jesus usou a sua autoridade, e ele te deu autoridade para expulsar o maligno, então não aceita não, Satanás se andar com a tua família, expulsa ele, queima ele, repreende ele, e Deus vai te dar vitória, tanto na tua vida pessoal, material, em todas as áreas, e na área familiar, em nome de Jesus. Se você crê, você vai orar conosco agora novamente, nós vamos fazer mais um minutinho de oração, e repreender todo mal. Nós vamos apresentar todas as causas, todas as áreas para Jesus operar na nossa vida. Você está preparado? Então vamos lá. Vamos lá, não tenha medo não. Senhor nosso Deus e Pai da Glória, meu Deus, em nome de Jesus Cristo, queima agora, Jesus, queima todos os planos e projetos do maligno contra essa casa, esta família, Senhor, e a oração, meu Deus, da providência de Deus, a oração da boa notícia, a oração da vitória, a oração, meu Deus, onde o Senhor vai operar em todas as áreas, causa na justiça, problemas familiares, conjugais, meu Pai, problema financeiro, meu Deus, traga o crescimento financeiro, Pai, através dessa oração, a boa notícia, bons negócios, realizações, meu Pai, cobre com teu sangue precioso, toma nas tuas mãos poderosas, Senhor, queima, Jesus, todo mal, vai queimando, Jesus, vai queimando, vai repreendendo agora, Jesus, repreenda essa obra maligna que se levantou, essa potestade que se levantou contra essa casa, essa família seja derribada, nome de Jesus, queima, Jesus, queima agora. Queima agora, olha, meu Deus, esse problema na justiça, Senhor, essa pessoa que foi injustiçada, essas dívidas, meu Pai, esses juros abusivos, Senhor, queima agora, repreenda agora, joga por terra agora, essas maldições que foram lançadas, maldições através de palavra, Senhor, queima agora, queima, essa injustiça que estão praticando com esse rapaz, com esse homem, com essa mulher, com essa moça, com esse casal, meu Pai, com esse casamento, com essa família, queima agora, Jesus, queima, Jesus, vai queimando agora, essa obra maligna que se levantou contra essa família, na área, meu Deus, na área de vício, o sangue de Jesus repreenda, o vício da bebida alcoólica, do cigarro, das drogas, dos jogos, meu Pai, repreenda, toda maldição que caiu sobre essa casa, essa família, seja repreendida, queima, Jesus, queima, essa obra de oferenda, toda oferenda com o nome dessa pessoa, fotografia dessa pessoa, meu Deus, vai queimando agora, essa oferenda que foi feita, lá com aquela peça de roupa íntima, com aquela fotografia, com aquelas velas, aquela peça de roupa, Senhor, aquele pedaço de pano vermelho, amarelo, azul, preto, sangue de Jesus tem poder para queimar, repreender agora, essa obra maligna que foi feita lá naquele portão de cemitério, naquela encruzilhada, naquela mata virgem, o sangue de Jesus tem poder para repreender aquela oferenda, naquela cachoeira, naqueles pedregais, nas areias daquela praia, naquela pé de serra, montanha, pé da árvore, o sangue de Jesus repreenda, queima, Jesus, queima todos os planos e projetos do maligno, do inimigo, de Satanás, contra essa família, e traga, meu Deus, uma boa notícia, meu Deus, para estilar essa casa, esses familiares, em nome de Jesus Cristo. Quem crê, diga, eu creio na minha vitória, eu creio na minha bênção, eu creio na resposta de Deus, eu creio na solução do Senhor na minha vida, em nome de Jesus. Aleluia, glória a Deus. Mãe Josefa, aqui chegando também, é conosco aqui no YouTube, né? Essa pessoa, é, Padre do Senhor Jesus, Pelos do Mundo, Cadeiras, Paraná, né? Ah, olha ali, do Paraná, Mãe Josefa ali, agindo conosco. Deixe seu glória a Deus, amém, eu creio, Lucivânia dizendo amém, Jesus. Deus vai abençoar, irmã Lucivânia,
a receber uma bênção por esses dias. Em nome de Jesus, Deus vai te abençoar. Creia somente que Deus tem vitória para te entregar. Deus tem vitória para te entregar. Diga agora, Deus, povo de Deus aí. Diga, eu creio. Deixa o seu amém, deixa o seu aleluia. Diga, eu creio na minha vitória, eu creio na minha bênção, em nome de Jesus. É isso mesmo, Deus vai te abençoar. Vamos dar uma passada ali no Facebook. Vamos ver como é que o povo de Deus está interagindo ali, dizendo eu creio, amém, glória a Deus. Eu recebo a minha vitória, eu recebo a minha bênção. E nós vamos ali todos juntos glorificar e receber a bênção do Senhor. Cadê o Facebook, irmã Ana Glória? Ana Glória Ribeiro, né? Facebook na tela do computador. Rosângela dos Reis, eu creio na minha vitória. É isso mesmo, Rosângela. Fé. Fé e graça do Pai Todo-Poderoso, em nome de Jesus. Janete Andrade, eu creio. Janete Andrade, glória a Deus, né? Glória, amém. Neuza Cavalheiro, amém, Jesus. Marina Porquim, amém, Jesus. Janete Andrade, amém. Olha o povo de Deus na fé também, em nome de Jesus, né? Hã? Não entendi. Tá subindo, amém. Iracema Varela, Reni Flores, por Ezequiel, libertação. Deus já alcançou através dessa oração, nome de Jesus, nome do Senhor e Salvador Jesus Cristo. Neuza Cavalheiro, oração, Emerson, Guilherme, Nelson, Carla, Rafael, Sofia, Eduardo, Emanuele, Pieta, né? Olha aí quantas pessoas, né? Neuza, serva de Deus aí conosco, membro da Igreja Deus é Santo. Deus abençoe, nome de Jesus. Irmãos, irmão Valdir, irmão Salete, né? Salete Valdir não apareceu aqui nessa live dos 3 horas, né? Mas às 18 horas vai estar conosco. Nome de Jesus. Salete Valdir vai estar conosco às 18 horas orando e recebendo uma bênção do Senhor, igual nós estamos recebendo aqui agora, nome de Jesus. Povo de Deus, você ama a obra de Deus, ama a obra do Senhor? Você vai fazer uma oferta na obra do Senhor, e eu creio que a recompensa ela vem em nome de Jesus. 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E olha, mande aí também no WhatsApp 3376-3339, DDD 41, a sua vitória, o seu testemunho, porque eu creio que Deus, ele vai trazer uma ótima notícia na sua vida, em nome de Jesus. Eu sei que você crê, eu sei que você confia no poder de Deus, eu sei que Deus vai te abençoar, em nome de Jesus. Essa quarta-feira, meu irmão, minha irmã, povo de Deus de Curitiba, região metropolitana, povo de Deus e redondeza aqui de Curitiba, regiões adjacentes de Curitiba, essa quarta-feira é encerramento da campanha Deus Proverá o Meu Milagre. A presença do nome de Deus às 9 da manhã em nossa sede na Marechal Floriano Peixoto 6711. Isso mesmo, Marechal Floriano Peixoto 6711. O nome de Deus vai assumir o altar às 9 da manhã nesta quarta-feira, às 3 da tarde. Às 3 da tarde, um casal abençoadíssimo aqui, presbítero Jefferson de Andrade e a cooperadora Ellen Ruth, a sua esposa, esse casal das tardes das quarta-feira. Deus vai operar na sua vida, no crescimento financeiro, neste encerramento da campanha, Deus proverá o meu milagre, em nome de Jesus. E às 19 horas, novamente, o homem de Deus, pregando, orando, e Deus operando milagres e maravilhas, no encerramento da campanha, Deus proverá o meu milagre. Vai ser um mar de gente recebendo as
bênçãos do Senhor, as grandes conquistas e vitórias. A Bíblia diz no último dia da festa, né, que aconteceu o milagre grande na vida do povo de Deus. Em nome de Jesus, esta quarta-feira será uma quarta-feira marcada de grandes testemunhos, de grandes vitórias, grandes milagres na igreja pentecostal Deus é Santo. Aqui em Curitiba, na Avenida Marechal Floriano Peixoto, 6711. E eu quero, neste exato momento, aproveitar esse espaço para falar com todo o povo de Deus da cidade de Colombo. Atenção, atenção, povo de Colombo, Paraná. Isso mesmo. Mais precisamente ali no Jardim Guaraituba, na nossa igreja pentecostal Deus é Santo, na rua Pedro do Rosário 488, a presença da cooperadora jovem Priscila Messias, pregando a poderosa palavra e orando pelos milagres, revelações do Espírito Santo e Deus abençoando a sua vida. Compareça, venha buscar o seu milagre, a sua vitória, em nome do Senhor e Salvador Jesus Cristo. Eu quero dizer ao povo de Deus que vocês ajude essa obra, ajude financeiramente, porque Deus, ele vai te abençoar em nome de Jesus. Eu quero fazer uma oração pelos dizimistas, ofertante, nome de Jesus, hein? Você vai receber essa oração e Deus vai prosperar a tua vida. Deus vai prosperar a tua casa, teus negócios, teu trabalho. Onde você colocar a mão, Deus vai abençoar. Nome de Jesus, Senhor nosso Deus e Pai da glória. Meu Deus, em nome de Jesus Cristo, meu Senhor. Oh, Jesus, alcança agora os dizimistas da tua obra, Senhor. Meu Deus, alcança, meu Deus, abençoando 10 vezes, 100 vezes, 1000 vezes a mais, com a bênção do Senhor, meu Pai, aquele dizimista fiel na tua obra, Senhor. Alcança também os ofertantes, meu Deus. Alcança, meu Deus, os ofertantes. Meu Deus, abençoando 10 vezes, 100 vezes, 1000 vezes a mais, com a bênção do Senhor, meu Pai, todos quanto têm ajudado a tua obra financeiramente, derrama a prosperidade, o crescimento financeiro, a saúde, o livramento, meu Pai, a cura divina, abençoe todas as áreas, Senhor, e cobre com teu sangue, dando a grande vitória, meu Pai, para os grandes testemunhos ser gravado dos testemunhos dos irmãos, recebendo a bênção do Senhor e Salvador Jesus Cristo. E eu creio na nossa vitória, em nome de Jesus. Irmãos, vai deixando o seu pedido de oração. É importante você deixar o teu pedido de oração. É importante você não sair daí sem deixar um like, sem deixar um glória a Deus, aleluia, sem compartilhar, porque você imagina quantas pessoas, né, pode ser alcançada através do seu like, através do seu compartilhamento, e Deus vai te abençoando grandiosamente em nome de Jesus. Amém? Deus abençoe todos vocês que esteve conosco até este presente momento. Eu agradeço a Deus, primeiramente, ao pastor Messias, que nos concedeu esse horário das 15 horas e 18 horas para orar com os irmãos. E eu tenho sido muito abençoado através dessa oração também. Muitas bênçãos Deus tem me concedido. E eu creio que vocês também estão recebendo bênção, né? Hoje, meio-dia também, o pastor Messias não pôde estar conosco, mas nós oramos ali, o povo de Deus recebendo as bênçãos do Senhor. Eu volto com vocês às 18 horas, né? Às 18 horas eu volto com vocês aqui para nós fazer a oração da conquista. A oração da conquista, a oração da restituição, da restauração, às 18 horas. Nós vamos clamar a Deus e Deus vai fazer o milagre na nossa família, na nossa vida, no nosso trabalho, negócios, nome de Jesus. Negócios travados, Deus vai destravar. Porta fechada, Deus vai abrir, nome de Jesus. Aquele que perdeu, aquele que teve prejuízo, Deus vai restituir, vai restaurar em nome de Jesus. Deus vai restaurar a família através da oração das 18 horas. Então, não deixe de participar desta live em nome de Jesus. Amém? Deus abençoe a todos. Despede o presbítero Raimundo com a paz do Senhor e Salvador Jesus Cristo. Deus abençoe.

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1: Você que já recebeu um milagre na igreja, Deus é Santo. Venha compartilhar o seu testemunho. Não guarde essa bênção apenas para você. Existem pessoas dentro da igreja que recebem uma bênção, alcançam um milagre, veem a mão de Deus agir, mas ficam em silêncio. E isso é sério. Quando alguém recebe algo de Deus e não testemunha, não está apenas deixando de contar uma vitória, está interrompendo um propósito espiritual. O testemunho não é opcional. Ele é parte do milagre. Existem pessoas dentro da igreja que recebem uma bênção, alcançam um milagre, veem a mão de Deus agir, mas ficam em silêncio. E isso é sério. Quando alguém recebe algo de Deus e não testemunha, não está apenas deixando de contar uma vitória. Está interrompendo um propósito espiritual. O testemunho não é opcional. Ele é parte do milagre. Agora entenda isso com clareza. O testemunho protege a bênção. O silêncio pode enfraquecer aquilo que você recebeu. Quantas pessoas estão esperando ouvir o que Deus fez na sua vida para não desistirem? Quantos estão precisando de uma prova viva de que o milagre é real? E você tem essa prova, mas está guardando. Deus não te abençoou para você esconder. Ele te levantou para você falar, testemunhar, declarar. Se você recebeu cura, testemunhe. Porta aberta, testemunhe. Libertação, testemunhe. Provisão, testemunhe. Ir na frente do púlpito. Testemunhar não é vergonha, é honra. Vergonha é Deus fazer e a pessoa fingir que não aconteceu. A partir de hoje, mude sua postura. Se Deus fez, conte. Se Deus operou, declare. Se Deus te abençoou, glorifique diante de todos, porque quem testemunha fortalece a própria fé, ativa novas bênçãos e se torna instrumento para milagres na vida de outros. Não retenha o que Deus fez, transforme sua vitória em testemunho.

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1: Hebreus capítulo 11, versículo 1. Como é que diz a Bíblia de vocês aí? Ora, a fé é o firme fundamento das coisas que se esperam e a prova das coisas que não vê, porque por ela os antigos alcançaram testemunho. Lê de novo para mim agora vocês, vamos lá. Lê, vai. 1, 2, 3 e já. Não, para ler bem alto, os irmãos escutar em casa e estão no rádio. Vamos lá. 1, 2, 3 e já. Grita! Ora! É o firme fundamento das coisas que e a prova que não vê. E agora? Porque por ela os antigos alcançaram testemunho. Os antigos alcançaram o testemunho. Pode assentar. Glória a Deus. Glória a Jesus. Glória a Jesus. Glória a Jesus. É. Ora, aqui está fazendo o quê? Uma exclamação, uma admiração. Ora, a fé é o firme fundamento. O que é que é fundamento? Aquele que tem raiz, que é alicerce. Aquilo que não racha, aquilo que não cai, aquilo que não desaba, aquilo que não some, aquilo que continua. Isso aí é fé. Fé é isto. É aquela pessoa firme, aquela pessoa que você vê na igreja constantemente, orando, buscando. Terminou uma campanha, faz outra. Terminou uma campanha, faz outra. Isso aí é fé. Conta a bênção, conta o testemunho. Isso aí chama-se fé. Fé, pessoa firme. A fé é o firme fundamento. Quando a pessoa tem fé, ele vai para a igreja porque precisa da bênção. Depois ele vai porque ele vai para manter a bênção. Quem entendeu, levante a mão. Ah, eu estava na igreja porque eu estava precisando da bênção. Recebi, meu lugar é o mundo. Não, não é fé. Cadê a irmã? Não, pastor, eu já recebi a bênção. Eu estava aqui por causa da bênção. Meu lugar é o mundo, meu lugar é o trabalho, meu lugar é a minha casa, igreja de vez em quando, igreja só quando estiver doente, igreja só quando estiver desempregado, igreja é só quando estiver aflito, desesperado. Isso aí não é fé não, isso aí não é fé não, senhor, fé não é isso aí não. Fé é quando a pessoa volta para agradecer. Olha, Jesus curou 10 leprosos, só um tinha fé. Os 9 recebeu a cura da lepra e foi embora. Mas um voltou e prostou os pés de Jesus e disse: eu estou aqui, Senhor, eu vim aqui para te agradecer, eu estou aqui na tua presença. Glórias a Deus pela minha cura, mas glórias a Deus pela minha salvação. Glória a Jesus. Graças a Deus. Deixa eu dar vocês um conselho aqui hoje, para vocês aprender mesmo. Olha, quem vai para Deus pela dor, quem vai para Deus pelo sofrimento, para cumprir aquela palavra, fala assim, ó, quem não vai pelo amor, vai o quê? Vai o quê? Vocês estão falando, né? Quem não vai pelo amor, vai pela? Então, aí é o seguinte, o que que fez ele para a igreja, para Jesus? Foi o quê? A dor. A hora que a dor acabou, cadê ele? Entendeu? Se a dor levou ele para Jesus, se a dor levou ele para a igreja, a hora que a dor acaba, onde é que ele está? Hã? Está no mundo. Está vendo? O perigo. Aí, o que que Deus faz agora? Deus, na sua grandeza, na sua infinita misericórdia, Deus que é bom demais, demais, demais, sabe o que ele faz? Ele vai permitir que nunca falte dor. Ele vai permitir que nunca falte dor. Por quê? Porque é só a dor que faz ele lembrar de Deus. Sempre está com a dor. Sempre está com a dor. Porque é a dor que faz ele orar. É a dor que faz ele jejuar. Entendeu? É a dor que faz ele ler a Bíblia. Ah, eu tenho que ler a Bíblia, ó. Comecei a sentir mal de novo. Oh, meu Deus do céu. Ah, é a falta de ler a Bíblia. Entendeu? Daqui a pouco eu li a Bíblia. A dor foi embora. Aí, nunca mais pegou na Bíblia. Daqui a pouco, ó, o coração batendo forte. Ah, eu tenho que ir para a igreja. Ó, esse aqui só sabe quando eu estou na igreja. Quando eu estou na igreja, estou bem. Quando eu estou fora, eu estou mal. Então, tem que ir para a igreja. Tem que fazer campanha, tem que buscar a Deus. Aí, deu uma paliada. Opa, agora não preciso mais de igreja. Daqui a pouco, lá vem outra dor. Ó, enxaqueca. Olha a dor de cabeça insuportável que o médico fez exame, tomou remédio e nada. Mas eu já sei o que, que é. É a falta de igreja, é a falta de Deus na minha vida. Estou vazio. Tem que ir para a igreja de novo. Fazer uma campanha. Às vezes nem faz a campanha toda, já foi curado. Cadê ele? Sumiu novamente. Sempre vai faltar dor. Sempre vai faltar dor? É ou não é? Não, sempre vai ter dor. Dor é que conduz ele. Ele é conduzido pela dor. Ele é conduzido pelo sofrimento. Ele é conduzido pela angústia. Quem faz ele orar é angústia. Ele só ora angustiado. Ele só ora doente. Ele só ora doente. Ele só jejua doente. Ele só lê a Bíblia doente com problema. Ele só vai para a igreja triste. E a Bíblia diz que a casa de Deus não é lugar de tristeza. Alegrei-me quando me disseram: vamos à casa do Senhor, irmão. É a Bíblia que diz isto. Vamos à casa do Senhor. A casa do Senhor é lugar de alegria e lugar de oração. Está na Bíblia. A minha casa é casa de oração. Eu só oro na igreja. Por quê? Porque aqui é obrigado a orar. Em casa ele não ora. Em casa ele não ora de jeito nenhum. E Deus dá um tempo para ele. E outra coisa, às vezes tem gente que nem na igreja ele ora. O povo está orando, está sentado. Ó. E o povo está orando, ele está sentado, conversando, celular na mão, andando para o banheiro sem necessidade, tomando água sem sede. Entendeu como é que é? Vai no banheiro, mas não faz nada, só porque a igreja não é um lugar de alegria. Ele não sente bem na igreja. Não sente. Do jeito que ele chega no culto, ele chega e já senta. O outro não, chega, bota o joelho no chão. E não levanta, não. Não levanta da oração. Só levanta quando a igreja diga amém. Porque ele tem fé. A fé é que está sustentando ele. Não é a dor que está sustentando. Quem entendeu, levante a mão. Não é a dor. Não é a tristeza que faz ele orar. Não, não, não. É a fé. Por que, que a irmã está firme? Por que, que o irmão está firme? Por causa da fé. A fé está segurando ele. A fé está firmando ele. Lê para mim de novo aí. Vamos lá. Bem alto para me escutar. Um, dois, três e já. Mas desse jeito, eu quero ouvir o barulho da igreja. Vamos lá. Ora, a fé é o firme. Firme. Firme no quê? Fundamento. Ó. A hora que vem a dor, antes da dor, ele já tinha fé. Quem entendeu, levante a mão. A dor chegou, já pegou ele com fé. Ele venceu a dor. A luta veio e estava preparado. A fé fez ele vencer a luta. Porque ele está firme, ele é animado, ele é encorajado. Ele ora, ele lê Bíblia, ele busca. Olha, o casamento veio para trincar. O casamento veio para trincar, fizeram uma macumba, um trabalho para separar, trabalho de separação, trabalho de macumba, para ele separar. Quando chegou
2: O casamento estava blindado debaixo de oração, debaixo de jejum, debaixo de jejum, irmão, debaixo de consagração. Quem está entendendo, diga glória a Deus. Veio a luta na casa, luta com problema, filho, filha, marido, marida ou esposa. A luta veio, mas o cão levantou de um tal jeito para acabar aquela família. Tentou de um jeito, não deu. O diabo foi de outro jeito, também não deu. O diabo foi de outro jeito, não deu. Porque toda vez que o diabo vai levantando contra ele, ele está firme, firme na oração, firme no jejum, firme na santidade, firme na fé, firme na presença de Deus. Cadê o povo aí para dar glória a Deus ou não está firme? Dá glória a Deus aí, igrejada. Dá glória a Deus, igreja. Então, o que é isso? É aquele crente que nasceu para vencer. Aquele crente que nasceu da fé, nasceu da oração, nasceu do jejum, nasceu da santidade. Aquele crente que Deus chamou ele, escolheu ele, capacitou ele. Aquele crente salvo, aquele crente verdadeiro, aquele crente que você pode contar com ele. Aquele crente que o pastor está na igreja orando, o pastor está precisando dele para orar. Ele está orando lá do pastor. O pastor está precisando dele para pagar a prestação da sede própria. Ele está ao lado do pastor. O pastor está precisando de alguém para jejuar com ele. Ele está ao lado do pastor. Ele está firme. Por isso que ele é um vencedor. Por isso que ela é uma vencedora. Por isso que ela é uma pessoa vitoriosa. Por isso. Aí alguém fica com inveja dele. Vai pagar o preço que ele paga. Ele não quer pagar. Cadê a irmã? Quer bênção sem pagar o preço? Quer milagre sem fé? Não tem milagre sem fé. Não tem. Se alguém ficar aqui pensando que milagre vai acontecer sem fé, esqueça que não vai acontecer nada. Não vai. Porque milagre depende de fé. Milagre depende de fé. Tudo é possível ao que crê. E a fé? Da onde vem a fé? Me responde. Da onde vem a fé? Da onde vem a fé? De ouvir a palavra de Deus. Aonde ouve a palavra de Deus? Na igreja. Aqui, vocês estão ouvindo a palavra de Deus. Esta palavra está mexendo com você. Quem concorda comigo, levante a mão. Tem gente que não gosta. Tem gente que não gosta de ser cobrado. Ele faz errado e ele não gosta de ser cobrado. Eu sei. Fecha a cara, fica assim. Mas tem gente que fala assim: essa palavra é para mim. Essa palavra me alegra, essa palavra me corrige, essa palavra que me sustenta. Quando eu estou triste, angustiado, eu lembro dos cultos que o pastor Messias prega lá, eu lembro das pregações, eu lembro das exortações, eu lembro das cobranças. É isso que me sustenta, irmão. É isso que vai te sustentar, se você quiser. Se você quiser, essa palavra vai pegar você na hora da dor. Você estava ali triste, angustiado, triste, luta, mas a palavra está falando assim, tendo o coração seu, a palavra falando, a palavra tocando, a palavra, ela é viva, a palavra não morre, a palavra, ela é viva e eficaz, a palavra não morre, ela é mais penetrante do que a espada de dois gumes. Ela vai lá na divisa da alma, ela vai lá dentro, aonde o remédio não vai, aonde os exames não vai, porque os exames não vai na alma, consulta não vai na alma, remédio não vai na alma, não vai, ressonância magnética não vê alma, não vê pecado, não vê espírito na nossa vida. Então, a palavra eficaz, virtude e poder, a palavra de Deus é viva, viva e eficaz. Então ela não morre. Por que que a pessoa está aí vencendo a luta dela? Nunca desviou, nunca parou, porque tem fé. E por que que o outro nunca decidiu? Porque não tem fé. Nunca decidiu, Nunca batizou, nunca libertou, nunca batizou, nunca assumiu o lugar que Deus tem para ele. O lugar dela está vazio. O lugar dele está vazio. Ele não preencheu o lugar que Deus preparou para ele. O lugar dele está vazio na igreja. Por quê? Ele não tem fé. Ele não decide nunca. Você escuta a palavra hoje, escuta amanhã, escuta depois, um ano, dois anos. Não, mano. Deus tem algo contigo. Eu sei, pastor, eu sei. Estou esperando o tempo de Deus. Ah, meu Pai do céu. Que tempo de Deus é esse que nunca chega? Que tempo é esse que a pessoa nunca decide? Vamos, irmã. Vamos arrumar a vida com Deus? Ah, eu estou orando. Mentira. Ah, eu estou buscando em Deus. Tudo mentira. É uma desculpa disfarçada. Porque a pessoa, quando ela é chamada por Deus, ela não tem que dar desculpa, nem dar tempo. Quando ela é de Deus, ela diz, é hoje. É hoje. Quando Jesus falou assim, ei, desce daí, Zaqueu. Depressa. Que hoje convém pousar na sua casa. Zaqueu falou, não, Senhor, minha casa está mal arrumada. Eu vou arrumar a primeira casa. Fica aqui, depois. Não, vamos embora. Vamos embora para dentro da casa. A casa mal arrumada é depois é que eu vou arrumar minha casa. Aí sim, a decisão é a primeira. A decisão é logo. Olha, estou fumando, estou bebendo, estou amigado, estou virado o Saci Pererê. Mas hoje eu quero decidir minha vida com Deus. A preparação vem depois. A santidade vem depois. Quando você fala, irmão, vamos arrumar a vida com Deus hoje? Ah, minha calça. E meu boné, mais ou menos assim. E meu batom. Ai, não dá. Meu batom é mais importante que Jesus. Minha calça comprida, meu esmalte, meu não sei o quê, mais importante que minha salvação. Por quê? Porque sempre está deixando a salvação para depois. Ela fica com as pinturas, com as vaidades, com a novela, mas não decide. Aí você olha na cara dela, na cara dele, tá angustiado, está triste, amargurado, cheio de problema, cheio de luta, tripulação. O diabo pega ele aqui, pega ele ali, pega ele lá. O diabo está sempre pegando ele. E hoje, nessa manhã, irmão, não foge não, irmão. Não corre não, irmão. Deus não quer você com dor, não. Deus quer você com saúde. Deus quer você com alegria. Deus quer você alegre, irmão. Ei, você acha que Deus quer você doente? Ei, irmã, pensa bem, será que Deus quer para você doença? Deus quer para você miséria? Não, Deus tem para nós o melhor, está na Bíblia, que Ele tem para nós o melhor. Venha, que eu tenho vida, venha, que eu tenho abundância, venha desfrutar das minhas bênçãos, venha desfrutar das minhas maravilhas. É hoje, meus irmãos, é hoje. Tem gente que podia estar pregando, orando por revelação. Tem gente que podia estar dirigindo igreja. Tem gente que podia estar sendo obreira. Deus não decide. Deus não decide. Sofrendo, padecendo. Por que está sofrendo? Porque não decide. Está doente. O diabo está sempre pregando ele. É o trabalho. É na saúde. É na vida sentimental. É na vida conjugal. É na vida espiritual. Em tudo há uma brecha para o bicho. O bicho está sempre achando a casa varrida e adornada. O bicho está sempre achando a porta aberta e está entrando. Vamos, irmã? Não, eu prefiro sofrer. Eu prefiro viver nas garras do diabo do que viver nas mãos de Deus. Eu prefiro viver nas garras do diabo, sofrendo, endemoniado, macumbado, enfeitiçado, do que viver gozando na alegria de Deus, na presença de Deus. Já eu e você, nós aqui, muitos aqui, eu prefiro estar na presença de Deus. Eu prefiro é gozar na presença de Deus. Glória a Jesus. Aí você vai para a igreja, você vai para os cultos dessas igrejas aí, só fala em cura. Deus vai curar você, Deus vai curar. Mas a alma está doente. Entendeu? Deus está curando a carne. Mas Deus não cura a alma. Por quê? Porque a alma tem que dar lugar, tem que permitir. Porque Deus é contigo. Porque Deus vai te abençoar, dar você uma casa boa, dar o seu carro, um avião, dar você milhões, e tá, e o povo fica do mesmo jeito, não muda nada. O povo não muda nada. Amanhã está do mesmo jeito. Ah, porque Deus é contigo, e tira o pé do chão, e pula, e sapateia. Ai, vai, vai, vai. A pessoa está pulando, mas só pula na carne. A alma está vazia, está angustiada, não dorme à noite, está triste, pensando em suicidar, pensando em sair de casa, pensando em sumir, pensando em largar tudo embora. Por quê? Porque dentro há um vazio que só preenche com a presença de Deus. Não é ir na igreja que vai preencher, não é ir no culto que vai preencher, não é ser revelado que vai preencher. Esse aqui só vai preencher quando a palavra de Deus entrar na nossa vida. É hoje! É hoje, meu irmãozinho, você já sabe, a mulher. Não, pastor, eu estou bem. Que bem, você está bem mal. Eu estou na igreja. Qual a igreja sua? Como é que é, mano? Hein? Como é que a igreja lá é? Talvez nem sabe o nome da igreja que ela vai. Quando eu pergunto aqui, a mulher pergunta o marido, hein, marido, como é o nome da igreja? A igreja está tanto nele, nela, que não sabe nem o nome da igreja. Aí eu pergunto, hein, e o teu pastor, como é que chama ele? Hein, como é que o pastor se chama? Ah, eu não sei. Como é que é, João? Aquilo lá? Onde nós vamos lá? Quer dizer, vai sem compromisso. Vai assim. Hein, Maria? Aquele pastor lá, como é o nome dele?
3: É José.
2: É José. O José não está na cabeça dele. Quem entendeu, levante a mão. Que mané, José, nada, mentira. E a igreja? Como é que é, Maria? O nome da igreja?
3: É igreja, eu também esqueci.
2: Isso é vida, meu Deus do céu. O sangue de Jesus tem poder. Isso é vida, meus irmãos. Você não sabe o nome do pastor dele, da igreja que ele vai. Meu Deus do céu. Então, hoje é dia de você sair daqui hoje curado, por dentro e por fora. Curado a alma, curado o espírito. Curado, meu Deus do céu, curado. Curado. Mas isso aí, só se tiver fé. Aí você lê no versículo 6 aí. Já fecharam a Bíblia? Já fecharam a Bíblia? O que que diz aí no versículo 6? Vamos lá, todo mundo. Ora. Como é que é de novo? Sem fé é impossível. Por quê? Porque o que se aproxima de Deus, creia que Ele existe e é galardoador dos que o buscam. De novo, 1, 2, 3 e já, vamos. Ora, é impossível agradar-lhe, porque é necessário que aquele que se aproxima de Deus, creia que Ele existe e é galardoador dos que o busca. Vamos buscar hoje aqui a Deus? Vamos buscar? Então corre aqui na frente, primeiro minuto.
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1: Tem para contar? O pastor revelou que eu tinha uma bênção financeira para receber, né? Daí eu e meu esposo saímos da igreja e disse, mas Senhor, da onde que vai vir esse dinheiro? Daí chegamos em casa, ele falou assim, ah, deixa que Deus sabe. Aí chegamos em casa, daí quando foi na, lá foi na quarta, na quinta, na sexta, quando foi na sexta-feira chegou uma cartinha para mim, que era para mim lá no sindicato, lá no centro, que tinha um dinheiro para mim receber. Mas eu falei, meu Deus, eu não entrei na justiça, não fiz nada para receber esse dinheiro. Daí eu fui lá, e era uma firma que já faz 25 anos que eu saí. E eu não entrei na justiça, não entrei nada, eu só sei que tinha 3 mil reais para me receber. Eu agradeço a Deus, porque, eu, como diz, amanhã ou depois eu vou lá buscar, que está na minha conta já. Então vem dar glórias a Deus, porque Ele falou que tinha e Ele confirmou. Então vem agradecer a Deus, que eu não acreditava que parecia dinheiro na conta, mas hoje eu acredito.
2: Seu nome, meu irmão? Gilmar. Qual é o milagre novo que você vai gravar aqui agora na Deus é Santo?
3: Apareceu 12.200 na minha conta, eu devia 280 mil. Daí eu fui para negociar no banco, cheguei lá, o banco diz, ó, eu devia 3 bancos e 3 financeiras. Em todos eles que eu cheguei, essa dívida baixou para 38 mil.
2: 200 e quanto?
3: 280 mil.
2: Repete, por favor.
3: 280 mil.
2: Você devia 280. E foi pagar, só pagou 38.
3: 38. Inclusive, o irmão revelou que meu nome ia ser limpo. Meu nome está limpo, está zerado. Estou com crédito de novo na praça. Se não plantou, não colhe. Faça como eu fiz. Eu me desloco. Eu já estou com a mochila aqui, já estou viajando. Eu venho lá do estado de São Paulo para chegar aqui. E eu chego aqui, é cada vez que eu venho, é benção em cima de benção.
4: Meu nome é Rose, eu já venho há algum tempo na igreja Deus é Santo, conheço Darcy Messias, a irmã Rose, e eu, quando eu vim, eu estava assim, numa fase assim, bem difícil de dívidas, e eu sempre ouvi os testemunhos, né, de muitos irmãos falando que foi abençoado com um valor na conta bancária. E eu falava muitas vezes para Deus, eu falava, Senhor, quando que isso vai acontecer comigo? Porque isso eu sei que é do Espírito Santo, e quando o Senhor resolve presentear, né, o senhor presenteia. Então, na, diante da minha situação financeira, eu gostaria muito de uma bênção, né, financeira dessa forma. E aí, eu estava passando uma fase assim, difícil, né, e num sábado pela manhã, eu tinha umas contas assim, que eram de empresas que eu precisava honrar, eu não podia deixar, né, e eu estava vendo que eu ia ter que deixar sem pagar naquele período. E eu resolvi entrar na conta da empresa. E quando eu vi, para minha surpresa, tinha um valor lá, que foi 27 mil. Foi muito assim, divino no momento que eu vi. E foi um valor assim, que realmente me tirou assim, do sufoco, né? Que foi 27 mil. Então, eu considerei assim, uma grande bênção. Foi assim, nossa, caiu do céu mesmo. 27 mil. E eu glorifico muito a Deus. Eu amo muito, meu Senhor. Eu amo muito. Eu agradeço a Deus todos os dias. Nas pequenas, nas grandes, entendeu? Ele é um Deus maravilhoso. Esse dos 27 mil, assim, eu digo assim, que foi realmente assim, algo inesperado. E foi magnífico o que aconteceu. Foi um presente de Deus. E eu agradeço.
5: O que foi, irmã, que Deus te deu na campanha da prosperidade?
6: Irmãos, eu tenho uma bênção muito maravilhosa para contar, irmãos. Eu comecei essa campanha, irmãos, quando eu iniciei a campanha, eu não tinha casa, né, irmãos? Eu morava no fundo da casa da minha mãe, né, irmãos? Graças a Deus, hoje eu tenho a casa, meu esposo estava desempregado, ele está trabalhando, irmãos. Graças a Deus, hoje eu levanto as mãos para cima, porque eu tenho uma casa para me morar, né, irmãos, com meus três filhos. Meu esposo está bem empregado. Que o Senhor me deu, né, irmãos, nessa campanha da prosperidade, né, irmãos? E eu fazendo essa campanha, irmãos, o Satanás se levantou com grande fúria, né? Eu tive aqui numa quarta-feira, acho que faz uns 15 dias. Quando eu cheguei em casa, eu comecei a passar mal, irmãos. Ali eu vim, desmaiei, né, irmãos, que eu não vi mais nada. Era 2 horas da manhã, só eu e os vizinhos, tudo católico, quando meu cunhado colocou aquele envelope, né, irmãos?
5: Seu cunhado era católico?
6: O meu cunhado é católico.
5: Ele creu em Deus, pegou o envelope e colocou em cima de você.
6: Creu porque ele viu minha Bíblia caída. Quando eu peguei a Bíblia, eu caí no chão. Ali ele pegou e colocou o envelope em cima de mim, irmão. E ali eu voltei, pude ir para minha cama. Ali a pouco chegou meu irmão e levou eu para o hospital, né, irmãos? Lá eu cheguei, o médico falou que eu tinha morrido e ressuscitei.
5: Oh. Graças a Deus, graças a Deus, graças a Deus. É a campanha da prosperidade. Deus fazendo milagres. Tá bom, irmão?
7: Conte a bênção, irmão Luiz.
8: Deus revelou ao senhor que era para me dar uma oferta de 50 reais. Eu não tinha os 50 reais. O Espírito Santo me tocou. Eu falei, não, vou agora no banco buscar. Eu tinha esse dinheiro no banco. Fui no banco, saquei o dinheiro. E levei lá, entreguei para o senhor. O senhor orou. No outro dia, nós fomos chamados na escola que a minha filha estuda. Nós ganhamos uma bolsa de estudo até o 9º ano que ela vai estudar. Uma escola particular, de qualidade boa, de ensino bom que existe na nossa região. Existe no Brasil inteiro essa escola. Nós ganhamos uma bolsa até o 9º ano dela de graça, sem pagar um centavo daqui para frente o que ela for, o estudo dela. E mais?
7: Quanto vale essa bolsa se fosse pagar?
8: 25 mil reais, 28 mil reais hoje. Seria mais correção até o 9º ano, né? Que ela está no terceiro, entrou pro terceiro ano agora.
7: Esse foi o primeiro milagre já... No outro dia?
8: É, no outro dia.
7: O segundo milagre agora?
8: Nós devíamos 95 mil para o banco. Nós constituímos um advogado para nos defender. E essa dívida foi se arrastando. E daí eu senti de Deus, orando na madrugada, senti de Deus, de falar com o advogado, ver o que estava acontecendo, porque que, né, o banco não se manifestava mais e o que estava acontecendo. O advogado falou assim, ó, o banco... E está lá o processo, para quem quiser consultar, ver, o banco arquivou o processo, devolveu as penhorias que tinha empenhorado em nós e pagou os honorários do nosso advogado.
7: Você devia 95 mil para o banco. O banco perdoou a dívida e ainda pagou os seus advogados.
8: Ainda pagou os honorários do nosso advogado. Ele deu, eu fui, perguntei para ele, né, daí como é que fica, ele falou, não, está tudo certo, porque eles pegaram e deram o dinheiro, que os honorários meus, a gente fez um acerto com eles. E eles pagaram, mas o banco pagou até os honorários. Da fé que eu tenho em Deus, através, creio na oferta, eu creio em dízimo, creio em tudo isso que está na Bíblia. Acredito, o senhor falou que podia ser amanhã entregar para o pastor, eu senti de Deus que tinha que ser naquele dia, não podia ser amanhã. E Deus me tocou, fui ao banco, saquei o dinheiro, entreguei na sua mão, o senhor lembra disso. E o senhor nos honrou, o senhor nos deu a vitória. No dia seguinte, e nos tem abençoado todos os dias, tem multiplicado, tem conseguido Então hoje eu vim aqui, na verdade, não vim pedir nada para Deus, vim só para agradecer. Porque...
7: depois daquele dia, ouvintes, olha, depois daquela oferta de R$50 que eu pedi, falei, dê aqui, quem é que tem fé de trazer aqui na frente uma oferta de R$50? Pode trazer pela minha fé. E Deus vai honrar esta oferta, e quem trouxer aqui na frente vai receber um grande milagre. E ele veio na frente, não tinha na hora, foi no banco buscar, e ele trouxe a oferta, e no outro dia o milagre aconteceu. Olha, ele ganhou uma bolsa de estudo para sua filha no valor de R$25 mil no outro.

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5: Você que já recebeu um milagre na igreja, Deus é santo. Venha compartilhar o seu testemunho. Não guarde essa bênção apenas para você. Existem pessoas dentro da igreja que recebem uma bênção, alcançam um milagre, veem a mão de Deus agir, mas ficam em silêncio. E isso é sério. Quando alguém recebe algo de Deus e não testemunha, não está apenas deixando de contar uma vitória, está interrompendo um propósito espiritual. O testemunho não é opcional. Ele é parte do milagre. Existem pessoas dentro da igreja que recebem uma bênção, alcançam um milagre, veem a mão de Deus agir, mas ficam em silêncio. E isso é sério. Quando alguém recebe algo de Deus e não testemunha, não está apenas deixando de contar uma vitória. Está interrompendo um propósito espiritual. O testemunho não é opcional. Ele é parte do milagre. Agora entenda isso com clareza. O testemunho protege a bênção. O silêncio pode enfraquecer aquilo que você recebeu. Quantas pessoas estão esperando ouvir o que Deus fez na sua vida para não desistirem? Quantos estão precisando de uma prova viva de que o milagre é real? E você tem essa prova, mas está guardando. Deus não te abençoou para você esconder. Ele te levantou para você falar, testemunhar, declarar. Se você recebeu cura, testemunhe. Porta aberta, testemunhe. Libertação, testemunhe. Provisão, testemunhe. Ir na frente do púlpito. Testemunhar não é vergonha, é honra. Vergonha é Deus fazer e a pessoa fingir que não aconteceu. A partir de hoje, mude sua postura. Se Deus fez, conte. Se Deus operou, declare. Se Deus te abençoou, glorifique diante de todos, porque quem testemunha fortalece a própria fé, ativa novas bênçãos e se torna instrumento para milagres na vida de outros. Não retenha o que Deus fez, transforme sua vitória em testemunho.

Atenção, amados irmãos e ouvintes, para os endereços da Igreja Pentecostal Deus é Santo, em Curitiba e região metropolitana. Começando por Curitiba, cidade de Curitiba, atenção, porque a Igreja Pentecostal Deus é Santo, nossa sede nacional, está localizada na Avenida Marechal Floriano Peixoto, número 6711. Avenida Marechal Floriano Peixoto, 6711, no Auer, em Curitiba. Sede nacional da Igreja Pentecostal Deus é Santo. Ainda em Curitiba, bairro do Capão Raso, atenção, povo de Deus, porque o endereço é a Rua Professor Valdir de Jesus, número 513. Rua Professor Valdir de Jesus, número 513. Curitiba, bairro Osternac, Ganchinho, atenção, irmãos desta região, porque a Igreja Deus é Santo está na Rua Arita Borda, número 662. Rua Arita Borda, 662. Atenção, Tatuquara, porque a Igreja Deus é Santo está no Jardim da Ordem, na Rua Arcésio de Barros Lima, número 91. Jardim da Ordem, Rua Arcésio de Barros Lima, número 91. Ainda em Curitiba, Igreja Pentecostal Deus é Santo, no SIC, Rua Desembargador Cid Campelo, 5622. SIC, Rua Desembargador Cid Campelo, número 5622, aí no Barigui. Vamos agora para a cidade de Piraquara, atenção Piraquara, porque a Igreja Pentecostal Deus é Santo está aí no Jardim Santa Mônica, sede regional em Piraquara, Jardim Santa Mônica, Rua Engenheiro Djalma Maciel, número 92. Rua Engenheiro Djalma Maciel, número 92, no Santa Mônica. Ainda em Piraquara, Vila Macedo, atenção, porque o endereço fica na Rua Fortaleza, número 454. Rua Fortaleza, número 454, na Vila Macedo. Ainda em Piraquara, no bairro São Cristóvão, Rua Henrique Brudeck, número 487. Piraquara, bairro São Cristóvão, Rua Henrique Brudeck, número 487. Ainda em Piraquara, atenção, irmãos, porque nós temos a Igreja Deus é Santo no Jardim Holandês. Jardim Holandês, a igreja fica na Avenida Betonex, número 55. Avenida Betonex, número 55, no Jardim Holandês. Também em Piraquara, no Jardim Bela Vista, a Igreja Deus é Santo está localizada na Rua Centenário do Paraná, número 627. Jardim Bela Vista, em Piraquara, Rua Centenário do Paraná, número 627. E agora vamos para Colombo, atenção, cidade de Colombo. Atenção, moradores de Colombo, porque a Igreja Deus é Santo está aí no Jardim Guaraituba. Jardim Guaraituba, Rua Pedro do Rosário, número 488. Rua Pedro do Rosário, número 488, Jardim Guaraituba, Colombo. Atenção, cidade de Pinhais. Atenção, cidade de Pinhais, porque a Igreja Deus é Santo está aí, Vargem Grande, na Rua Monteiro Lobato, número 320. Rua Monteiro Lobato, número 320, Vargem Grande, na cidade de Pinhais. Atenção agora, amados irmãos que moram na região de Araucária. Atenção, Araucária, porque a Igreja Deus é Santo está no bairro Campina da Barra. Isso mesmo, bairro Campina da Barra, na Rua Professora Maria Nassar Chaustec, número 1097. Repetindo, Rua Professora Maria Nassar Chaustec, número 1097, no bairro Campina da Barra, em Araucária. Atenção agora, amados irmãos da Fazenda Rio Grande.
A Igreja Deus é Santo está no bairro Jardim Iguaçu, Fazenda Rio Grande, Jardim Iguaçu, na rua Rio Iguaçu, número 846. Rua Rio Iguaçu, 846, Jardim Iguaçu, na Fazenda Rio Grande. Atenção, Mandirituba! Atenção, Mandirituba! A Igreja Deus é Santo está aí localizada. É na rua Antônio Selusniak, número 85. O bairro é o centro de Mandirituba e bem pertinho da BR-116. Mandirituba, rua Antônio Selusniak, número 85, pertinho da BR-116, é onde está a Igreja Pentecostal Deus é Santo. E atenção, Campo Largo, atenção, Campo Largo, porque a Igreja Deus é Santo está aí no bairro do Centro, na rua Gonçalves Dias, número 1840. Rua Gonçalves Dias, número 1840, no centro de Campo Largo. Atenção, cidade da Lapa, atenção, cidade da Lapa, a Igreja Deus é Santo está também no bairro do Centro, na rua Senador Souza Naves, número 741. Rua Senador Souza Naves, número 741, no centro da Lapa. E atenção, cidade de Porto Amazonas. Atenção, Porto Amazonas, porque a Igreja Deus é Santo está na rua João Pessoa, número 211. Atenção, Porto Amazonas, porque é novo endereço. Rua João Pessoa, número 211, frente à Pastelaria Sol. Esses são os endereços da Igreja Pentecostal Deus é Santo, em Curitiba e na região metropolitana. 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
2: Seu nome, meu irmão?
3: Teomar.
2: Qual é o milagre novo que você vai gravar aqui agora na Deus é Santo?
3: Apareceu 12.200 na minha conta, eu devia 280 mil. Daí eu fui para negociar no banco, cheguei lá, o banco diz, ó, eu devia 3 bancos e 3 financeiras. Em todos eles que eu cheguei, essa dívida baixou para 38 mil.
2: 200 e quanto?
3: 280 mil.
2: Repete, por favor.
3: 280 mil.
2: Você devia 200 e...
3: 80.
2: E foi pagar, só pagou 38.
3: 38. Inclusive, o irmão revelou que meu nome ia ser limpo. Meu nome está limpo, está zerado. Estou com crédito de novo na praça. Se não plantou, não colhe. Faça como eu fiz. Eu me desloco. Eu já estou com a mochila aqui, já estou viajando. Eu venho lá do estado de São Paulo para chegar aqui. E eu chego aqui, é cada vez que eu venho, é benção em cima de benção.
2: Seu nome?
4: Irmão Jurandir. Irmão, eu ouvi a rádio 2 anos e não tinha coragem de vir na igreja. Falei, tal... domingo eu vou, e passava domingo, não ia, e dava aquele desânimo. Daí peguei, falei, não, hoje eu vou. Aí fiz, peguei, Tava de bicicleta, irmão. Cheguei aqui na igreja, pensei pra entrada e tudo bem. Entrei, conversei com acho que é o obreiro ali. Aí comecei, falei, não, eu quero fazer um propósito do dízimo. Eu quero dar o dízimo na igreja. Aí do momento que eu fiz aquele propósito, irmão, do dízimo ali, comecei a dar o dízimo, eu tinha vontade de ter um carro, sabe, meu? Sempre uns carrinhos velhos que eu tinha, mas só vivia dando problema. Aí peguei, fui numas lojas aí, avalizei e tal. Aí o banco, eu fiz um financiamento num banco, não queria aprovar o financiamento, né? Daí fui numa outra loja, daí um banco ligou para mim e falou, ó, o carro seu já está aprovado, pode vir aqui assinar o papel que já deu certo, pode vir buscar o carro. E graças a Deus, mano, a partir daquele momento que eu fiz aquele propósito, tudo deu certo. E hoje está aí, ó, o carro, um Renault Clio, um carrinho bom para mim, né? E graças a Deus, a partir do momento, para quem andava de bicicleta, irmão, ter um carro aí assim já é muito bom. E não dava certo antes de eu dar o dízimo.
5: Tudo que fazia dava errado.
4: Tudo que fazia dava errado, meu. E não é só o carro, não. Deus preparou emprego para mim, que eu vivia só desempregado, não parava nos empregos, 2-3 meses no serviço, não dava certo. E agora, graças a Deus, e tô dando dízimo e quero continuar dando dízimo, porque vale a pena mesmo, viu?
5: Depois que você passou a dar o dízimo aqui na Igreja de Deus é Santo, tudo mudou na sua vida.
4: Graças a Deus, irmão, tudo mudou. As pessoas que me vê assim agora, falam assim, poxa vida, que mudança que ele teve, né? Às vezes as pessoas ficam até assim, você vê, para quem andava de bicicleta, irmão, não tinha dinheiro, desempregado, e agora assim já deu uma mudança, né?
5: Tem um carro bom.
4: Isso.
5: Emprego bom.
4: Um emprego bom, graças a Deus.
5: Foi depois que você deu o dízimo aqui na Deus é Santo?
4: Depois, que deu o dízimo e as ofertas.
5: Então o dízimo é sagrado?
4: Oh, com certeza, é um dízimo é sagrado. Eu recomendo às pessoas que ouvir no rádio para dar o dízimo, as ofertas, campanha que faz na igreja, olha, vai ter recompensa.
5: Você é experiência disso, né?
4: Experiência disso. É como eu disse anterior. Fiquei 2 anos escutando a rádio em casa, não tinha coragem de vir. E falei, não, um dia eu vou. E agora eu cheguei e estou frequentando a igreja. Já ouvi diferença.
5: Pouco tempo está aqui, já vi diferença.
4: Pouco tempo, olha, muito pouco tempo mesmo. Eu não sabia. Eu não esperava que isso ia acontecer tão rápido.
5: Você sentiu nessa igreja aqui que aqui tem uma força muito grande, tem uma graça, um poder, tem algo diferente. Você notou isso, não?
4: Com certeza, graças a Deus. Olha, eu notei diferença, já fui em várias igrejas, assim, participar, mas nada lá, não me tocava, eu não via diferença, sabe? E aqui eu comecei a participar e eu vi a diferença, sim.
5: A Bíblia fala da diferença do justo e o ímpio, do que serve a Deus e do que não serve. Nós temos que fazer a diferença. Nós temos que ser diferente do mundo. E o mundo tem que ver isso, para que as pessoas venham aqui e dizem, aqui eu senti algo diferente. Concorda comigo?
4: Concordo sim, pastor. Olha, tem que fazer a diferença mesmo, porque às vezes se frequenta muitos anos, aí, muito tempo numa igreja, aí, numa denominação, e nada acontece, você fica ali, fica e algo não acontece. E aqui, como eu já disse, é pouco tempo para muita bênção.
5: Você fica muito tempo por aí perdendo tempo, parado, desanimado, frequenta uma, vai para outra. Você chega aqui em pouco tempo, recupera tudo.
4: Pouco tempo recupera tudo, porque eu quando eu estava escutando a rádio em casa, deitado na cama ali, no radinho do lado ali, falei, meu Deus, mas será que acontece isso, esse testemunho que essas pessoas falam lá, e será que é verdade mesmo? Eu ficava pensando aquilo, falei, mas se acontece com eles, eu vou fazer esse propósito isso nessa igreja, eu vou lá, eu quero ver a diferença mesmo, porque se acontece com eles, vai ter que acontecer comigo também. E daí, tá aí a diferença.
5: Para quem não tinha nada, hoje está aí o carro, está aí o bom emprego e a vida mudou também.
4: Graças a Deus, mudou. Olha, é igual eu falei, muito rápido mudou. Eu esperava isso, mas mais para frente aí. Mas, e agora, Graças a Deus, é só alegria.
5: Tá aí, meus amados irmãos, as pessoas que vêm aqui na igreja, Deus é Santo, nós ensinamos dentro da palavra, mostramos a verdade, ensinamos o povo. E o povo, uma vez que obedece a palavra, uma vez que põe em prática, as coisas mudam, como mudou na vida desse irmão, que durante 2 anos ficava escutando o rádio, como o senhor, a senhora, que está escutando o rádio aí há 2, 3, 4 anos, e não vem aqui para Deus é Santo, não faz campanha, não firma, às vezes até já veio aqui, mas não se firmou, veio uma vez, não voltou mais, está aí passando necessidade, doente, desempregado, não tem nada na vida. Agora, eis aí a oportunidade de você firmar aqui na igreja, como irmão, está aí firme, trazendo dízimo, trazendo a oferta e testemunhando. Em pouco tempo, ele mostra grande resultado dos cultos, das campanhas, das ofertas, dos dízimos e da obediência. Você quer mudar? Você fica esperando em casa, não vai acontecer. Porque durante 2 anos, ele ficou em casa esperando e não aconteceu nada. E veio para a igreja, Deus é Santo. Em pouco tempo, tudo mudou na vida dele. Que Deus abençoe. Obrigado.
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7: Quanto à minha benção. Meu nome era sujo. Nossa, não limpava de jeito nenhum. E daí eu peguei um envelope aqui. Agora fui lá fazer um negócio, comprar um fogão. Meu nome está limpinho.
8: O nome está limpo.
7: Está limpo.
8: Antes, o nome da irmã estava sujo. Estava no SPC, no Serasa. A irmã veio aqui, fez campanhas, fez um voto com Deus e foi na loja. Lá não tem mais restrição nenhuma.
7: Nenhuma, nada mais.
8: Nome tá limpo.
7: Nome limpo.
8: A irmã não tinha condições de pagar a dívida.
7: Não, não tinha mesmo. Era muito alta a dívida. E desapareceu.
8: Desapareceu a dívida.
7: Desapareceu a dívida. Agora meu nome está limpinho, graças a Deus.
8: Amém, Deus abençoe, tá vendo?
5: Minha irmã, seu nome?
9: Mara. Eu recebi uma grande bênção agora na campanha de 3 quarta-feira e 3 sexta-feira, que era a campanha juntas. E eu já vinha já orando para Jesus me dar um carro novo. E eu fiz essa campanha nesse propósito. E Jesus tocou no meu coração que eu fosse comprar. E eu fui. Cheguei lá, fui dar o meu carrinho velho de entrada e financiar. Chegou na hora, não deu certo de dar o meu carro, começou a fechar todas as portas. Daí eu cheguei aqui, quarta-feira passada, e falei, irmã Rose, me ajuda em oração, que o inimigo está fechando todas as portas. Aí a irmã Rosa falou assim, mas o que é de Deus, o que Deus tem para te dar, você vai receber. Eu fui com aquela palavra e voltei lá na loja onde fui comprar. E falei, ó, cancela o...

0: deu em uma das bênçãos, porque muitas bênçãos que eu tenho recebido através da quarta-feira, do domingo em jejum, que é o domingo do impossível, eu recebi também bênçãos. E quem estiver ouvindo esse testemunho pode crer que Jesus dá. Quando a gente faz com fé, de coração, Jesus dá. E Jesus tem me dado o meu sustento, tem me dado a minha saúde, a saúde dos meus filhos. Jesus tem feito muitos milagres e o carro aqui que está aqui é prova de que Deus dá. É um Siena 2008, modelo novo.
1: Foi Deus que deu.
0: Foi Jesus Cristo que me deu. Não tinha, não tinha, não tinha, não tinha. E não tinha condições de pagar a prestação. Aí duas pessoas se juntou e falou, eu dou a metade, eu dou a metade e vai lá pegar o carro. E eu ganhei as prestações e ganhei o carro.
1: É porta aberta.
0: É porta aberta.
1: É milagre.
0: É milagre. Eu tinha 7 votos de 7 reais que eu tinha feito com Jesus. É um particular que eu tinha feito com Jesus. E guardei os votos. E eu pegava aqueles votos e falava, ah, não vou pagar porque não adianta. Pois eu peguei os 7 votos com o dinheirinho que eu recebi. Eu vim, paguei tudinho os votos numa vez só. E Jesus abriu todas as portas que eu precisava.
1: As 7
0: portas que eu precisava. E Jesus está me dando, pastor. Jesus vai me dar mais bênção ainda e eu vou vir contar. Em nome de Jesus.
2: Amém? Obrigado, irmã. Tá aí, ouvintes. Deus abrindo portas e portas e portas. Tá vendo? O que que você está fazendo em casa, minha irmã? O que que você está fazendo em casa, meu irmão? Só escutando a irmã contar a bênção com o irmão, o outro... Por que que você não vem para cá fazer campanhas, entrar conosco esses propósitos, esse desafio, que a próxima gravação será sua? Venha para cá. Deus tem algo para fazer na sua vida e que vai ser feito aqui na Deus é Santo. O que é para ser feito na Deus é Santo não vai ser feito em outro lugar. Venha para cá, a bênção será grande.

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Ele quer que você prospere. 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Quando você honra a Deus, Ele honra você. 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Quando colocamos Deus no centro, Ele estabelece nossos passos. 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Talvez o que está travando sua vida não é falta de capacidade, é falta de alinhamento espiritual. A prosperidade começa quando decidimos obedecer. 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
1: Graças a Deus, povo de Deus, povo da fé, em nome do Senhor Jesus, nesta quarta-feira, às 9 da manhã, eu tenho uma palavra, mas uma palavra de Deus, uma palavra que ela vai preencher esse vazio, essa fraqueza, essa luta que o Senhor, a senhora está enfrentando para conquistar o financeiro. Irmãos, irmãs, povo de Deus, Deus tem algo para nos entregar nesta quarta-feira. Vem pela minha fé, em nome do Senhor Jesus, não duvida do que Deus vai fazer, do que Deus vai entregar nas suas mãos nesta quarta-feira, às 9 da manhã, às 3 da tarde e também 7 horas da noite. É só você prestar atenção nesses testemunhos que vocês escutam aqui na Igreja Deus é Santo. Testemunhos de prosperidade, de bênção financeira, de milagre financeiro. Meus irmãos, o céu está cheio, os céus está cheio, o tesouro de Deus está cheio de riquezas, de bênçãos materiais, de bênçãos espirituais, de vitórias grandes, vitórias grandes. 9 da manhã e 7 da noite, aqui estarei eu, no nome de Jesus, com a fé em Deus, eu, pastor Messias, e à tarde, pastor Jefferson, às 3 da tarde, desafiando aquela força do mal, aquela batalha espiritual, aquela guerra, aquela peleja, que tem gente que ela é mais perseguida do que outra, tem gente que é mais invejada do que outra, tem gente, meus irmãos, que os demônios, os espíritos, eles atacam mais. E é por isso que nós estamos aqui te chamando de Curitiba, da grande Curitiba, para estar conosco, porque nós vamos impor as mãos sobre a tua cabeça. Nós vamos te ungir o alto da sua cabeça e Deus vai te dar uma direção nova. Aonde? Aqui na Igreja Pentecostal Deus é Santo, na Avenida Marechal Floriano Peixoto, 6711, na campanha milagrosa, a campanha Deus Proverá o Meu Milagre. 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
2: Ouvintes, nós estamos aqui com a irmã que tem um testemunho maravilhoso para contar. Minha irmã, qual foi a sua bênção?
3: Irmão, eu quero contar uma bênção que eu recebi, que eu estava com o carro, com os documentos, tudo atrasado, né? Já tinha 3 para 4 meses, o carro estava na garagem, o carro estava tudo jogado lá. Eu não podia sair com aquele carro, porque estava com os documentos tudo atrasado. Se eu saísse, né, aquele carro ia preso, ia para o pátio. E eu fui revelada que o Senhor ia me dar a vitória, que o diabo estava sentado em cima daqueles documentos. Deus usou o servo dele, o irmão Darcy, que Deus ia me dar essa vitória. Irmão, antes do dia 16, quando foi dia 11, por aí, o Senhor pôs as mãos e resolvi tudo. Ontem eu já peguei o último documento, agora posso andar livremente, irmãos, para a glória do Senhor Jesus. Essa vitória eu recebi aqui na igreja. Deus é santo, em nome de Jesus. Amém, Jesus.
2: Quantas pessoas que estão aí agora me escutando, que estão com documentação atrasada, travada, amarrada, que já foi para a justiça e o advogado não resolve. Venha para cá, irmãos, quarta-feira que vem, venha para cá. Você vai ver que Deus vai revelar esse problema aí, como revelou aqui da irmã. Deus vai resolver tudo. E foi resolvido tudo, irmã.
3: Resolveu tudo, irmão. Deus já pôs as mãos, já foi quitado os documentos, já resolvi, foi pago tudo e agora tá, já recebi minha bênção em nome de Jesus. Igual o Senhor falou, quando o Senhor fala à igreja, podemos crer que o Senhor peleja por nós. Só nós ter paciência. Eu estava tendo paciência, esperando no Senhor. E a bênção chegou em nome de Jesus. Amém.
2: Obrigado, minha irmã. Deus abençoe a senhora pelo testemunho maravilhoso. Olha que testemunho tremendo. Muitas pessoas agora terão uma fé aumentada e virão para a igreja Deus é Santo para serem revelados e receberem a bênção de Deus.
4: Seu nome, irmão?
5: Urbano Pimentel.
4: Conte a bênção.
5: Eu comecei as correntes aqui na novembro, final de novembro, né? Que a coisa estava ruim, vinha bem, depois veio num descendo assim que estava quase se acabando, né? Então, quando a gente está no meio de uma queda, tu só consegue se levantar quando tu bate lá embaixo no poço. Não tem que se levantar antes, né? Não tem como parar no meio, né? E eu já escutava sempre a programação aqui pelo rádio, né? E aí comecei, peguei firme aqui e fui fazendo, né? E fui fazendo. Eu tenho uma empresa, né, na construção civil.

glória a Deus, graças a Deus, meus amados irmãos, a paz do Senhor e Salvador Jesus Cristo. Já estamos aqui ao vivo, aqui no estúdio da live da Igreja Pentecostal do Zé Santo. Nilton Massolini já se preparando para ir para casa, descansar desde cedo aqui na nossa sede. E nós vamos orar a Deus, clamar a Deus, buscar a Deus, buscar a presença do Altíssimo, a presença do Senhor nesta tarde, agora, às 18 horas, como eu havia falado, nós vamos orar repreendendo muitas coisas aqui, em nome de Jesus. Conosco aqui, ainda dá tempo de nós ler os irmãos que estão conosco, Clarice Santos, de Laje, Santa Catarina, Lucivânia, nossa irmã Lucivânia, obreira da Igreja Deus é Santo, de Guarani, Goiás, Deus abençoe o povo de Deus que já estão aqui. Mara das Graças também aqui conosco, Cristiane Penha, José Antônio conosco, Maria Passos, Esté Souza, José Antônio, quem mais aqui? Conceição de Apiaí, São Paulo, Luciana Pereira aqui também conosco nesta live, aqui pelo YouTube, Mara das Graças, vamos lá, Odina Faria também conosco, Adeildo Alves, Tere Figueira por aqui também, agora às 18 horas, Deus abençoe, José Antônio, glória a Deus, né, Odina Faria também, glória a Jesus, Rosângela dos Reis aqui conosco também, Jorge Fermino, Josélia Furquim, glória a Deus, olha o povo de Deus aqui, o povo de Deus chegando, deixando seu like, Isaías de Lages, né, Santa Catarina, o povo de Deus está chegando para oração, nós vamos orar agora, nesse exato momento, Rosângela do Reis, Elma Costa, quem aqui, como é que é o nome dessa irmã, ou irmão, né, Magno, acho que é Magno, né, glória a Deus, vamos lá então, para o Facebook, Zenira Rodrigues, Salete Valdir, conosco aqui, Nira Costa, glória a Deus, vão chegando, vão deixando seu like, vão compartilhando, vão deixando seu pedido de oração, compartilha aí, compartilha em nome de Jesus. Lucivânia Marques, isso mesmo, irmã Elma, aqui conosco também, irmã Lucivânia confirmando aqui que a irmã Elma, Deus abençoe, em nome de Jesus, né? Loide também aqui no YouTube, não dá tempo de nós ver o site, nós já vamos para a oração, depois da oração, nós vamos falar com os irmãos do site e do aplicativo também. Nós já vamos orar que já é 18 horas e nós já vamos clamar a Deus, em nome de Jesus. Apresenta aí, Gabriele Alves também, Paz do Senhor, vai chegando, vai deixando pedir oração, vai compartilhando, vai deixando seu like aí, seu amém, seu glória a Deus, vai deixando que crê e está orando conosco, nós vamos agora repreender todo o mal, nós vamos agora quebrar as maldições de inveja, de feitiçaria, de bruxaria, tudo que se levantou contra a nossa vida vai ser desmanchado em nome do Senhor Jesus Cristo. Vamos lá, povo de Deus, é momento de oração.

Oh, graças a Deus, estamos de volta para esta oração, sem mais delonga, sem mais demora. Vamos clamar a Deus, vamos buscar a presença do Senhor. Aleluia! Quem está crendo, vai orar juntamente comigo, conosco. Vamos unir a nossa fé, a nossa força, a nossa verdade e vamos perseverar na oração. Vamos orar sem cessar. Nome de Jesus, vamos lá. Grandioso Deus, maravilhoso, eterno, soberano Pai. Meu Deus, em nome do Senhor e Salvador Jesus Cristo, Pai. Deus, repreenda todo mal. Que sai agora, mas sai. Toda maldição que foi lançada contra a nossa vida, nossa casa, nossa família, sai agora pelo poder que há. No nome santo do Senhor e Salvador Jesus Cristo, todo mal, toda potestade, principado, inveja, praga, pestilência, doença, enfermidade, o sangue de Jesus tem poder para libertar, transformar, curar e salvar nossos familiares. Meu Deus, eu apresento agora essa pessoa que está viciada, que está, meu Deus, aprisionada nos vícios, nas drogas, na bebida alcoólica, no cigarro, na cocaína. Jesus, queima agora todo o vício de jogos, jogos eletrônicos, jogos de videogame, jogos da internet, Senhor, que tem destruído as famílias, meu Pai, o sangue de Jesus, repreenda todo espírito maligno que se levantou contra a vida desse casal, desta família, desse jovem, desse adolescente. O sangue de Jesus tem poder contra esse espírito imundo e sujo que se levantou, essa casta de demônio, essa casta maligna que se levantou contra essa família. Sai agora todos os poderes das trevas que se levantaram contra essa família, esse casal, essa pessoa que tem buscado, que tem orado, que tem apresentado ao Senhor, meu Pai, meu Deus, o seu propósito, tem apresentado a sua família, seus filhos, netos, sobrinhos, parentes, familiares, meu Pai e parentela, meu Deus, repreenda toda maldição que foi lançada contra essa casa, esse lar, essa família, toda perca, meu Deus, todo o prejuízo, tudo enquanto é espírito de miséria, tudo enquanto é espírito de pobreza, toda a legião de demônio que se levantou contra essa casa, essa família, causando danos, prejuízo, causando discórdia, briga, contenda, confusão, separação, meu Deus, vai restaurando, vai restituindo aquilo que esse homem perdeu, que esta mulher perdeu, que esta família perdeu. Senhor, restitui, restaura. O Senhor é o Deus, meu Pai, de providência, meu Deus, olha a vida financeira, meu Pai, desse homem, dessa mulher, meu Deus, vai restituindo aquilo que ele perdeu, que ele foi lesado e causou prejuízo para ele, para ela, para a família. Queima agora, Jesus, queima, vai restaurando, meu Deus, restaura, Senhor, a vida financeira desta família, meu Deus, joga por terra agora, todo levante do maligno, do inimigo, que causou tristeza, danos morais. Jesus, queima, Jesus, queima os danos financeiros, ó Pai, tudo que tem causado tristeza nessa família, cai por terra pelo sangue do Cordeiro de Deus, pelo sangue de Jesus. Sai, tudo enquanto é maldição que foi lançado, pensamentos negativos, palavras contrárias, palavras de maldição, dizendo que essa pessoa não ia ser nada, não ia ter nada, não ia ser ninguém, não ia conseguir nada, não ia ser feliz, oh meu Deus, não ia ter alegria, paz, harmonia, mas o sangue de Jesus tem poder para queimar, repreender e jogar por terra toda maldição que foi lançada contra esse homem. Repreenda, Jesus, queima, Jesus, queima. Esse homem está crendo, essa mulher está crendo na sua vitória, na restituição, na restauração, meu Pai, está crendo, meu Deus, que o Senhor vai prover, vai providenciar, meu Pai, e Ele vai recuperar tudo que perdeu, tudo que não conquistou, que não pôde conquistar. O Senhor vai fazer essa pessoa conquistar tudo que está faltando ainda na vida dele, na vida dela, Senhor, aquilo que ele ainda não conquistou, aquilo que ele ainda não adquiriu. É o Senhor, meu Pai, quem vai abrir as portas financeiras,
financeiras, porta de emprego, porta de uma empresa, de um salário melhor, meu Pai, de uma solução, de uma saída, de uma luz, meu Pai, cobre com teu sangue precioso agora, repreendendo agora todos os pensamentos de derrotas, pensamento de suicídio, pensamento que não vai vencer, que não vai conseguir, meu Deus, tira da mente, tira, meu Deus, da mente dessa pessoa, que ela é incapaz, que ela não tem capacidade, que ela não pode fazer, que ela não pode alcançar, que ela não pode realizar, meu Pai, coloca na mente dela uma, meu Deus, um pensamento positivo, que ela vai conseguir, que ela vai realizar, que ela vai ser uma pessoa vitoriosa, uma pessoa abençoada, uma pessoa alcançada pelo poder de Deus, pelo poder do Senhor, pelas bênçãos do Senhor, pelas vitórias que o Senhor tem derramado sobre aqueles que têm buscado ao Senhor, nome de Jesus, meu Pai, eu creio na resposta desta oração, eu creio na resposta, meu Pai, da oração do teu servo, da tua serva, desta família, meu Pai, que tem clamado ao Senhor, meu Deus, de dia e de noite, meu Deus, esta oração chegue até o trono do Senhor, meu Pai, vai de encontro agora com aquela família, aquele casal, aquela fazenda, aquela chácara, aquele sítio, aquela propriedade rural, Senhor, aqueles animais, meu Deus, aquela lavoura, ora, meu Deus, cobre com teu sangue, vai prosperando, meu Deus, e meu Pai, essa soja, esse milho, meu Deus, esse trigo, Senhor, meu Deus, e meu Pai da glória, vai prosperando, meu Deus, essa roça, essa, meu Deus, e meu Pai, lavoura de maçã, meu Pai, de tudo e quanto é produção rural, meu Pai, cobre com teu sangue, meu Deus, essa produção de leite, Senhor, meu Deus, cobre com teu sangue, agora, essa empresa na cidade, essa indústria, meu Pai, esse comércio, meu Deus, e meu Pai, esse estabelecimento comercial, Senhor, cobre com teu sangue, vai dando vitória, meu Pai, ao teu servo, a tua serva, esse empresário, esta empresária, esse funcionário, meu Pai, esse empregado, esse gerente, meu Pai, esse diretor, esse escritório de contabilidade, meu Deus, esse escritório de advocacia, cobre com teu sangue agora, olha esses papéis que está na mão do advogado, meu Deus, olha esses papéis que precisa ser assinado, Senhor, meu Deus, para que possa chegar a bênção, a vitória, meu Deus, o milagre, a providência nessa casa, nesses negócios, nessa compra, nessa venda, Senhor, cobre com teu sangue agora, toma nas tuas mãos agora, meu Pai, a vida espiritual desse homem, dessa mulher, levanta ele na oração, no clamor, no jejum, na consagração, na santificação, para que o Senhor venha operar mais e mais no meio desta família, Senhor, livrando, guardando, meu Deus, e protegendo, dá o livramento nas ruas, meu Pai, dá o livramento no trânsito, dá o livramento nas estradas, Senhor, nos mares, nos ares, meu Deus, essa viagem, meu Pai, seja abençoada, essa viagem de negócios, essa viagem a passeio, Senhor, seja ela de avião, de ônibus, de carro particular, meu Pai, nome do Senhor Jesus, meu Pai, olha essa empresa que esse irmão colocou em tuas mãos, olha essa empresa que essa irmã apresentou ao Senhor, orou, clamou, buscou, e o Senhor falou com ela, o Senhor revelou, o Senhor falou com ele, o Senhor revelou, meu Pai, vai dar tudo certo, vai prosperar, derrama, Senhor, derrama prosperidade nessa empresa, nesses negócios, meu Pai, repreende o tranca-rua, repreende o chucaveira, repreende a potestade, o principado, a legião de demônio que se levantou para impedir a bênção nesta família, para impedir a bênção nesta casa, abre porta, Senhor, abre porta, meu Deus, abre porta, meu Deus, para esse casal, abre porta para esse homem desesperado para pagar as contas, para solucionar os problemas financeiros, cobre com teu sangue essa causa na justiça, meu Deus, vai entrando com a providência em favor, meu Pai, do teu servo, que tem apresentado ao Senhor esta causa, na justiça, essa herança, esse inventário, meu Pai, em nome de Jesus.
cobre com teu sangue agora, meu Deus. Ah, meu Deus, essa partilha de bens, meu Pai, entre famílias, meu Pai, cobre com teu sangue agora, meu Deus, essa herança que foi deixada pelo avô, pelo pai, Senhor. Deus, cobre com teu sangue agora, realize uma grande obra em benefício, meu Pai, desta família que ora ao Senhor, que clama ao Senhor, que busca ao Senhor, que apresenta ao Senhor, meu Pai, cada passo das suas vidas, cada caminho, meu Pai, cada decisão que ele vai tomar, ele coloca nas tuas mãos, porque ele confia no Senhor, ela confia no Senhor, nós confiamos no Senhor, meu Pai, por isso que estamos orando, clamando, certo da nossa vitória, certo do nosso milagre, da nossa bênção, meu Pai, certo da providência de Deus, certo da providência do Senhor, meu Pai, cobre, cobre com teu sangue agora, entra, meu Deus, entra, meu Deus, neste lar, nessa casa, nessa família, aquilo que está faltando, meu Pai, aquilo que não aconteceu ainda, meu Pai, de bom, o Senhor vai fazer acontecer, vai realizar, meu Pai, esses planos, esses projetos, esse homem, dessa mulher, que ainda está nos papéis, meu Pai, o Senhor vai dar condições para ele e para ela, o Senhor vai dar condições a esta família, meu Pai, de montar o seu próprio negócio, meu Pai, a sua própria empresa, Senhor, meu Deus da glória, vai ser o seu próprio patrão, patroa, Senhor, sem depender, meu Pai, de bater em porta, para conseguir um emprego, Senhor, mas o Senhor vai dar condições, meu Pai, de abrir a própria empresa, seu próprio negócio, Senhor, e prosperar, porque ele confia no Senhor, ela confia no Senhor, meu Pai, eu creio, e o Senhor vai repreender a inveja, a potestade de inveja, a maldição de inveja, a maldição hereditária, maldição familiar, conjugal, sentimental, maldição material, financeira, meu Deus, vai jogar por terra o espírito de enfermidade que se levantou nessa casa, o espírito de maldição, de doença que se levantou nessa família, sai, sai, sai, sai, sai, sai, sai, doença maligna, opressão maligna de doença, o Senhor te repreenda, o Senhor te queima agora, queima, Jesus, queima, Jesus, queima essa doença maligna provocada, meu Deus, meu Pai, por algum inseto, por algum vírus, meu Deus, repreenda, meu Deus, toda bactéria no estômago, no intestino, no sangue desta pessoa, o sangue de Jesus tem poder para tocar nessa mente, dá uma mente positiva, meu Pai, com pensamentos bons, pensamentos de vitória, pensamento de vencer, pensamento de prosperar, pensamento de ser abençoado, Pai, cobre com teu sangue agora, dá o entendimento, dá sabedoria, traga, meu Deus, traga capacidade a esse homem, a esta mulher, a esta família, que venha, meu Deus, a vitória, meu Deus, essa pessoa que está lutando contra o câncer, essa pessoa que luta, meu Deus, contra essa doença maligna, o sangue de Jesus repreenda essa doença maligna, esse câncer vai cair por terra, essa diabetes vai cair por terra, nome de Jesus Cristo, essa hérnia, esse caroço, esse tumor canceroso no seio, esse tumor canceroso aí, Senhor, no útero dessa mulher, no pâncreas, nos pulmões, meu Pai, no fígado, o sangue de Jesus tem poder, meu Pai, para repreender agora esses caroços, esses tumores que tem no fígado dessa pessoa, nos pulmões dessa pessoa, meu Pai, traz saúde, meu Pai, repreende a hérnia, que diz que o diátrone umbilical, vai queimando agora, meu Deus, esta inflamação nos rins dessa pessoa, cobre, meu Deus, com teu sangue precioso, repreenda agora essa força maligna que se levantou nessa casa, nesta família, Senhor, guarda essa criança, guarda esse adolescente, guarda esse homem, guarda essa mulher, guarda, meu Deus, nossos familiares, alcança esse irmão que está orando conosco,
conosco, Pai, de outro país, de outro estado, de outro município, de outra cidade, de outra região, meu Pai, guarda o seu lar, a sua casa, a sua família, abençoa a membresia, abençoa os obreiros, as obreiras, todos que têm feito a tua obra com seriedade, meu Deus, com temor à tua palavra. O Senhor diz, meu Pai, nos Salmos 111, meu Pai, versos 10, Senhor, o Senhor diz, meu Pai, o salmista fala, meu Deus, que o temor do Senhor é o princípio da sabedoria, da nossa sabedoria, meu Pai, para servir ao Senhor com alegria, para servir ao Senhor, meu Pai, de toda a nossa alma, de todo o nosso coração e de todo o nosso pensamento, Pai, que é o primeiro grande mandamento do Senhor, e o segundo, meu Deus, é amar o nosso próximo como a nós mesmos, Senhor, cobre com teu sangue, Senhor, da vitória, meu Deus, à diretoria, ao pastor presidente, aos seus familiares, meu Pai, unge com teu sangue, meu Deus, e derrama as bênçãos do Senhor, meu Pai, abençoa essas pessoas que estão conosco nessa oração pelo YouTube, pelo Facebook, pelo site, pelo aplicativo, Senhor, recebendo, meu Pai, esta oração que está entrando na sua casa, nos seus lares, meu Pai, no seu recipiente, no seu computador, no seu celular, meu Pai, de alguma forma alcançando essa família, alcançando essa pessoa a ser um vitorioso, uma vitoriosa, um abençoado, uma abençoada, meu Pai, e o Senhor, meu Pai, derramando uma boa notícia, meu Pai, e a realização de uma grande vitória, em nome do Pai, do Filho e do Espírito Santo de Deus, abençoa todas as pessoas que estão orando conosco, meu Pai, neste momento, em todas as áreas, em nome de Jesus. Amém.

Oh, glória a Deus, maravilha! Eu senti aqui a presença de Deus, meus irmãos. Senti a presença do Senhor nesta oração. Eu senti o Espírito Santo de Deus nesta oração. E eu creio que muitas pessoas estão sendo alcançadas, pessoas da nossa família, pessoas da nossa parentela estão sendo alcançadas através dessa oração. Eu vou repetir aqui, desde o início, quem está conosco nessa oração, para Deus confirmar a sua vitória em nome de Jesus. Vamos lá? Clarice Santos, Lucivânia Marques, Mara das Graças, Cristiane Penha, né? José Antônio, Maria Passos, Esté Souza, José Antônio, que mais? Conceição Siqueira de Apiaí, São Paulo, Luciana Pereira, Mara das Graças, Odina Farias, oh, glória a Deus, Edil Alves, né? Que mais? Tere Figueira, que mais que está conosco aqui? José Antônio, vamos lá, Odina Faria, quem mais? Edil, né? Rosângela dos Reis, conosco, Jorge Firmino, Josélia Forquim, glória a Deus, aleluia, olha quantas pessoas, Isaías de Laje, Santa Catarina, Josélia, vamos lá, quem mais? Mara das Graças, Rosângela dos Reis, Elma Costa, glória a Deus, Elma Costa, glória a Deus, é Magno aqui também, vamos lá, que mais? Loide, né? Loide é de Curitiba, Gabriele, quem mais conosco aqui? Vamos lá, Eunice, né? Eunice também aqui conosco, olha o povo de Deus aí na fé, Mateus também aqui conosco, Ana, né? Ana, glória a Deus, Ana IPDA, glória a Deus, Deus abençoe. Oh, glória a Deus, mais pessoas, Silvânia Soares, Cleide Macchione, né? Macchione, Cleide Macchione, Antônio Carlos também aqui conosco, olha quantas pessoas, Silvânia Soares, vamos lá, mais pessoas aqui chegando, mais pessoas comentando, meu Deus do céu, aqui tem mais pessoas, Loliana da Silva também aqui conosco, glória a Deus, né? Mara das Graças, vamos ver. Marisa também aqui conosco. Oh, glória a Deus. France, né? France aqui conosco. E tem mais pessoas aqui. Silvânia Soares aqui, deixando aqui seu pedido de oração. Aparecida Leite conosco aqui. Daiane de Mangueirinha. Olha quantas pessoas aqui no YouTube. Odina Farias. Glória a Deus. Pessoas crendo no poder de Deus na oração para receber a vitória de Deus, né? Tem mais aqui também, mais aqui que eu não li ainda, José Disseu de São Mateus chegando aqui também, vamos lá, Franci, Cleide, Maicon, Josélia, isso aqui é povo de Deus dizendo, eu creio no milagre, eu creio, amém, glória a Deus, vamos lá no Facebook, quantas pessoas deixaram aí seu pedido de oração no Facebook, e depois nós vamos por site em seguida, nome de Jesus, e eu creio que a vitória está chegando. Luciano Oliveira, de Cortes, Pernambuco, Neuza Cavaleiro, de Curitiba, já compartilhou, Antônio Silva, não sei de onde que é, mas está orando conosco, Isabel Oliveira, Eleni Nogueira, Antônio Silva, conosco aqui também, no Facebook. Oh, glória a Deus, vamos lá, mana glória, Antônio Silva, que mais? Lá embaixo tinha mais gente, Graça Brito, Janete Andrade, Viviane Martins, glória a Deus, olha o povo no Facebook, Iracema Varela, Janete Andrade, Marta Pereira, Eva Antunes, ali conosco também, pedindo oração pela sua família. Deus vai alcançar em nome de Jesus. Tenha fé. Tem mais alguém lá embaixo também? Vamos lá. Edivaldo Taborda. Deus abençoe esse povo de Deus aí pelo Facebook também.
E a irmã Neuza digitando amém, Jesus. Agora nós vamos lá para o site da nossa igreja. Enquanto o povo aqui no YouTube vai deixando amém, glória a Deus, eu creio e eu recebo, né? Eu recebo a minha vitória. Deus vai colocar as mãos. Irmão Raimundo, pedi para Jesus visitar Bruno, família que está em Apucarana. Apucarana, perto de Londrina, né? Londrina, Paraná. Deus vai visitar em nome de Jesus. Irmã Josélia, né? Forquim, deixa Deus visitar lá. Deixa Deus trabalhar em nome de Jesus. Só coloca nas mãos dele e deixa ele trabalhar em nome de Jesus. Vamos ver quem está pelo site conosco. Quanto a irmã agora entra ali, localiza ali. Vamos ver as localidades que estão orando conosco e apresentando seus familiares em nome de Jesus Cristo. Carmen Luz, Carmen Leu, não sei dizer o nome. Disse Oliveira também aqui, chegando aqui no YouTube. Vamos lá no site, irmã Ana Glória. Cabo de Santo Agostinho, Pernambuco. Guarapé. Iguarapé, né? Iguarapé, Mato Grosso do Sul. Glória a Deus. São José dos Pinhais, a terra do avião. Caxias do Sul. Porto Alegre. Columbus, Estados Unidos, né? Fazenda Rio Grande. Bonito, Mato Grosso do Sul. Pato Branco, sudoeste do Paraná. Rio de Janeiro, capital. Belo Horizonte, capital de Minas Gerais. Campo Largo. Mandirituba. Curitiba, a capital dos Paranaense. Olha quantas pessoas conosco. Meus irmãos, eu creio que essa oração proposta, eu estava apresentando ali, estava agora há pouco ali no Santo Altar de Deus, orando para Deus abençoar esta live e abençoar todos que estiverem nessa live aqui apresentando a sua família, a sua casa, porque eu creio, quando nós fazemos um propósito com Deus, Deus se agrada de nós, da nossa oração. E tenha certeza que Deus ouviu a tua oração. Deus ouviu. Espera com paciência, tenha paciência. Não se apressa, não. Não reclama porque está demorando. Não reclama, não murmura. Deixa Deus trabalhar, Ele sabe o tempo certo de nos abençoar. Vamos esperar o tempo de Deus. Vamos esperar o tempo do Senhor e Ele vai... E ele

de Deus interagindo. Eva Antunes, ali, família, Marta Pereira, Janete Andrade, o povo está na fé, irmã Ana Glória, e eu estou crendo que eles vão mandar o testemunho pelo WhatsApp. Vão gravar um áudio aí no WhatsApp da igreja, dizendo o que aconteceu nas suas vidas. Deus vai operar milagre, com certeza. Essa fé não pode ser em vão. Essa fé tem que agradar a Deus. Louliana da Silva, né? Glória a Deus. Verdade, presbítero Raimundo. Olha, Deus vai abençoar, né? Aparecida Leite, eu creio. Eu creio também, minha irmã, em nome de Jesus. Nós estávamos de joelho dobrado, orando, clamando, dizendo, Deus, eu quero ouvir testemunho, eu quero ouvir milagre. Eu quero que o Senhor opere milagre na vida daqueles que precisam e vão estar conosco na oração das 18 horas. Pode ter certeza, daqui a pouco eu vou voltar para o altar e vou continuar apresentando todos vocês, né? Todos nós, toda a nossa família, chegando aqui, o nosso irmão Altivida Lapa, né? Glória a Deus, chegando aí para apresentar sua família também, nosso irmão Altivia Obreiro, lá na cidade da Lapa, da Igreja Pentecostal, Deus é Santo. Deus é bom, Deus é fiel, nosso Deus é maravilhoso e fiel. Irmã Aparecida Leite, ali confirmando, né? Interagindo para Deus operar milagre ali. Conceição Siqueira também aqui, glória a Deus, eu creio, né, meu milagre, isso mesmo, nós temos que crer, nós temos um Deus todo poderoso, um Deus que tudo vê, que tudo ouve, que tudo sabe, que tudo tem para nos dar, tudo é dele, tudo vem dele e tudo tornará para ele. Não existe obstáculo para o nosso Deus, não existe barreira, existe barreira para mim, para você, para nós. Obstáculos, existe impossível para você, para mim, para nós, mas para Deus, nada é impossível, disse Jesus. Então, creia somente, meu irmão, minha irmã, creia, povo de Deus, que essa oração que você fez agora, nesse início, Deus vai confirmar. Nós vamos fazer a oração da confirmação agora, mas antes eu quero apresentar esta quarta-feira em nossa sede nacional. Nossa irmã Lucivânia dizendo aí para vocês, ó. Para vocês, inscreva no canal da Igreja Pentecostal do Zé Santo e receba uma bênção do Senhor. Nome de Jesus. Inscreva no canal e receba uma vitória. Receba uma bênção. Nome de Jesus. Loliana da Silva dizendo amém, Jesus. O povo de Deus, tá, pode preparar que a bênção vai chegar. A vitória vai chegar em nome de Jesus, mas eu creio verdadeiramente. Então, amanhã, né? Sara Pires também chegando aqui, Fortaleza, Ceará. Deus abençoe o povo cearense aí, aparecendo aqui de novo na live, né? Nome de Jesus, povo abençoado, povo do Ceará, aparecendo aqui, Sara Pires, Fortaleza, Ceará. Amém. Deus abençoe. Deus vai alcançar. Deus vai alcançar a sua casa aí, irmã Sara, em nome de Jesus. Tenho certeza que Deus, ele tem um propósito. Se a senhora está aqui nessa live, é porque ele quer te abençoar em nome de Jesus. Eu estava falando da quarta-feira do milagre financeiro e é encerramento de campanha nessa quarta-feira, dia 20, aqui em nossa sede nacional. É a quarta-feira marcada pelos milagres financeiros, curas divinas. Todas as áreas Deus tem operado. Então, 9 da manhã, 3 da tarde e às 7 da noite, 3 grandes cultos de encerramento de campanha, onde o povo vai maravilhar com as bênçãos, com os testemunhos, com as vitórias contadas aqui em nossa sede nacional, em nome de Jesus. Não perca, 9 da manhã, 3 da tarde e às 7 da noite, o 3 grandes cultos de encerramento de campanha e nós vamos preparar para uma nova campanha em nome de Jesus. Tenho certeza que o servo do Senhor já vai anunciar a nova campanha a ser realizada na próxima quarta-feira, em nome de Jesus. Deus é poderoso para nos abençoar. Vamos lá, Avenida Marechal Floriano Peixoto, 6711. É o endereço da Igreja Pentecostal do Zé Santo, a 150 metros do terminal de ônibus do Vila Áurea, a 60 metros da Praça da Passarela, quase em frente ao tubo da Passarela, está localizada a Igreja Pentecostal do Zé Santo, uma igreja de fé, de milagre, uma igreja diferente. Ela não, a nossa igreja

já não é melhor do que as outras e não é pior. É uma igreja diferente que Deus faz a diferença aqui. O poder de Deus trabalha nesse ministério para abençoar as pessoas. E em nome do Senhor Jesus. Vamos fazer aquela oração da confirmação da nossa vitória? Vamos pedir para Deus confirmar? Você crê? Você crê que Deus vai confirmar a tua vitória? Então a nossa oração, você vai repetir o que eu vou que eu orar aqui, você vai repetir aí. Vamos começar essa oração assim, ó. Deus confirma. Diga aí, meu irmão, minha irmã, diga: Deus confirma, Deus confirma, Deus confirma minha vitória, Deus confirma o meu milagre, Deus confirma minha bênção, Deus confirma, Senhor, confirma, confirma, meu Deus, o meu propósito, a minha oração, meu Pai, venha receber essa oração, venha confirmar a vitória desse irmão, a vitória dessa irmã, meu Pai, a bênção, meu Pai, desta família, venha confirmar, meu Deus, é a oração da confirmação, meu Pai, opera, meu Deus, em todas as áreas, abençoando, abençoando esta família, Senhor, confirmando a sua vitória. O Senhor diz que mil cairá, meu Deus, mil cairá, meu Senhor da glória, ao teu lado, 10 mil à tua direita, mas não nos atingirá, Senhor. Mil cairá ao nosso lado e 10 mil à nossa direita, mas não nos atingirá, meu Deus. Cobre com teu sangue, confirma, confirma, meu Pai, a nossa vitória. Repreende um maligno, um inimigo que tem travado, trancado e amarrado, e confirma a vitória desse irmão, confirma a vitória, meu Deus, desta família, confirma a vitória dessa casa, Senhor, confirma a vitória dessa casa. Nesta oração, meu Pai, entra com a providência em todas as áreas, meu Pai, na área espiritual, conjugal, sentimental, familiar, meu Deus, na área financeira, na área da saúde, na área da libertação, meu Deus, repreenda todo mal e traga vitória, meu Pai, esta família. Eu creio, eu creio, eu creio, Senhor, que o Senhor é poderoso, Pai, para fazer nós testemunhar, testificar do nome santo do Senhor, e o Senhor, meu Deus, e meu Pai, confirmar nossa vitória. E a oração da confirmação, confirma esse milagre, confirma essa cura, confirma essa bênção, confirma essa vitória, meu Pai, na vida dessa família. Eu creio, meu Deus, eu creio na minha vitória, e eu sei que esse irmão, esta irmã, crê também na sua vitória. Em nome de Jesus, confirma a nossa bênção, o nosso milagre, em nome de Jesus. Eu creio. Se você crê, digite amém, diga eu creio, diga Deus está confirmando a minha vitória em nome de Jesus, amém? Dinalva Santos digitando, Deus confirma essa campanha maravilhosa em nome de Jesus, né? Cleide Macchione também, Deus confirma. Se você crê, meu irmão, minha irmã, digita eu creio, amém, amém Jesus, né? A irmã Daiane também digitando amém, Josélia também deixando seu amém, Lucivânia, amém Jesus. Olha o povo de Deus confiante na sua vitória, no seu milagre. Aparecida Leite, eu creio, amém, eu creio, Deus vai fazer alguém surpreender aí. A boa notícia vai chegar em nome de Jesus, mas eu creio e creio verdadeiramente que Deus é poderoso. Bom, Antônio Carlos também, digitando amém, Josélia, minha vitória, né? Isaías, de Laje, Santa Catarina também, Loliana, ora, Deus está colocando fé nessas pessoas, nome de Jesus, eu creio que Deus fará o milagre acontecer na nossa vida. Olha, irmãos, eu quero agora, nesse momento, falar com vocês acerca da obra de Deus, acerca das finanças da obra de Deus, que nós precisamos pagar as contas aqui da igreja, e Deus vai abençoar sua vida financeira para você lançar aqui uma oferta alçada, devolver o dízimo na casa do Senhor, e o Senhor ir prosperando a sua vida financeira cada vez mais em nome de Jesus. 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
Nós estamos aí preparando o livro dos dizimistas aqui para nós anotar o nome dos dizimistas e dos ofertantes aqui através dessa live também, para nós colocar na oração, lá no altar do Senhor, aqui no 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Tudo em nome da Igreja Pentecostal. Deus é santo e Deus vai operar na sua vida, vai abençoar sua casa, seus negócios, vai abençoar em todas as áreas da sua vida, em nome de Jesus. Amém? Fabiano também chegando aqui. Fabiano chegando aqui, né? Glória a Deus, aleluia. Um comentário desproporcional, as pessoas que não creem, as pessoas que acham que tudo é de graça, né? Se não crê, não fica falando asneiras, não fica falando besteira, por favor, né? Aquele que crê, aquele que acredita que Deus é tudo na vida dele, na vida dela, não fica criticando, não fica falando asneira, não sabe o tanto que o pastor ora, não sabe o tanto que os obreiros ora em favor da vida das pessoas, de Deus guardar e proteger as pessoas, né? Vamos lá, irmãos, vamos orar pelos dizimistas, vamos orar pelos ofertantes, vamos orar pelas pessoas que crê, que acredita que Deus é tudo na vida dele, e aquele que não crê, não ora, não faz nada, mas também não recebe nada. Nome de Jesus. Vamos orar pelos dizimistas. Nome de Jesus. Senhor nosso Deus e nosso Pai, Deus, coloca tuas mãos poderosas, Senhor. Cobre com teu sangue para abençoar todos os dizimistas, meu Deus, da tua casa, da tua obra, Senhor. Abençoa 10 vezes a mais, 100 vezes a mais, 1000 vezes a mais, com a bênção do Senhor, meu Pai. Cobre com teu sangue precioso, meu Deus, a vida financeira dos dizimistas, prosperando cada vez mais, Senhor. Meu Deus, os ofertantes, Senhor, para receber a bênção do Senhor, meu Pai. Todos quanto têm ajudado financeiramente a obra do Senhor, meu Deus. Nome do Senhor e Salvador Jesus Cristo, eu te peço, meu Pai, que o Senhor entre com a providência na vida financeira, que o Senhor, meu Deus, repreenda todo espírito de miséria, de pobreza, de derrota, de fracasso. Nome de Jesus, ó Pai, abençoa, prospera a vida dos irmãos, das irmãs, dos seus familiares também, Senhor, guarda toda a família e cobre com teu sangue, meu Deus, dando a vitória. Vitória pelo sangue do Cordeiro de Deus, meu Pai. Vitória pelo sangue do Cordeiro de Deus. Prospera, meu Deus, poderosamente a vida de todos, meu Deus, que tem ajudado a tua obra, que tem, meu Deus, ofertado, dizimado, Senhor, contribuído, meu Deus, na tua obra, Senhor, e nos ajudado a orar pelos enfermos, orar pelos necessitados, orar, meu Deus, pelos nossos familiares, meu Pai, a nossa oração unida, Senhor, aqui, num propósito, meu Deus, para o Senhor abençoar e alcançar todos os nossos familiares, parentes, meu Deus, e amigos, em nome do Senhor Jesus, meu Pai, eu creio na vitória do povo de Deus, para a glória de Deus, aleluia, amém, glória a Deus. Se você crê, digita seu amém, digita seu glória a Deus, diga eu creio que Deus é poderoso para me abençoar, para trazer a cura para o meu parente, para trazer a cura para o meu familiar, para trazer a cura para a minha vida. Se você precisa de uma cura divina, ora ao Senhor, clama ao Senhor, busca ao Senhor, né? Confia no Senhor. Se nós não confiar em Deus, nós vamos confiar em quem? No ser humano? Não vamos confiar no ser humano, nós temos que confiar em Deus. É Deus que é tudo na nossa vida, Deus que nos criou, Deus que é o Criador,
Nós vamos confiar no ser humano, na palavra do ser humano? De maneira nenhuma. Nós temos que crer é no poder de Deus, porque o homem não tem poder nenhum. Homem não tem poder nenhum, mas Deus, ele é todo poderoso. Todo poderoso em nome do Senhor Jesus. Amém? Deus, ele quer fazer milagre na nossa vida. E amanhã, às 19 horas, em Colombo, Paraná, a Igreja Pentecostal Deus é Santo está recebendo lá a pregadora, a obreira, a jovem Priscila Messias, que vai pregar a poderosa palavra de Deus na rua Pedro do Rosário, 488, Jardim Guarituba, Colombo, Paraná. A Igreja Pentecostal Deus é Santo é a campanha As Sete Bênçãos de Deus, que está em andamento, é mais um elo, é mais um passo desta campanha, e vai estar presente a cooperadora Priscila Messias, pregando e Deus usando a vida dela, em nome de Jesus. Tenha certeza que Deus vai te abençoar, Deus vai fazer a obra e abençoar a sua vida, em nome do Senhor Jesus. Nome de Jesus, compareça, é às 19h, lá em Colombo. Deus vai fazer o milagre na sua vida, em nome de Jesus. Irmãos, nós estamos felizes, estamos contentes com o Senhor, porque Ele tem feito maravilhas. Nós temos testemunhado de pessoas que têm falado conosco, recebido a oração aqui dessas lives e têm sido curado, têm sido alcançado, pessoas recebendo bênção financeira, conta, pagando conta que não podia pagar, Deus providenciando, abrindo porta, e eu creio que você, meu irmão, minha irmã, que está aqui conosco até este presente momento, né? Deus vai abençoar a sua vida em nome do Senhor Jesus Cristo, e você vai contar o seu testemunho em nome de Jesus. Não murmura não, irmão. Irmã, não murmura não. Não reclama. Deus quer te abençoar, mas a murmuração, a reclamação rouba a nossa bênção, rouba a nossa vitória. Por isso, não dê ouvido às más conversações, porque as más conversações corrompe o bom costume. Então, e as más conversações não é de Deus, não é de Deus. Os bons costumes é de Deus, mas as más conversações não é de Deus. Então, vamos abrir os nossos olhos, vamos crer no poder de Deus, vamos acreditar no nosso milagre e Deus vai abençoar nossa vida em nome de Jesus. Creia somente, não saia antes de deixar o seu like, o seu comentário, o seu amém, seu glória a Deus, de se inscrever nesse canal, inscreva nesse canal, deixe aí o seu comentário e ajude, fortaleça esse canal para que chegue em mais residências, para Deus fazer milagre, milagre de cura, de prosperidade, em nome de Jesus, né? Olinda de Souza chegando aqui também no YouTube. Deus vai alcançar todas essas pessoas. Deixa eu pedir de oração. Nós vamos visualizando e vamos orando por você em nome de Jesus. Amém? Deus abençoe todo o povo de Deus que esteve conosco até este presente momento. Deus abençoe mesmo. Deus guarde todos. E vamos preparar para nós colher através dessa oração que nós fizemos. Nós lançamos a semente agora às 18 horas, né? E vamos esperar para nós colher o nosso fruto em nome de Jesus. Se você crê, confia no Senhor e você vai receber a tua vitória em nome de Jesus. Agradeço primeiramente a Deus, ao pastor Messias, que nos permitiu, nos concedeu esse horário para nós estar orando com esse povo maravilhoso que é vocês aqui do YouTube, do Facebook e do site, amém? Deus abençoe a todos, despede o presbítero Raimundo com a paz do Senhor e Salvador Jesus Cristo. Eu vou estar com todos vocês amanhã às 18 horas, viu? Porque amanhã às 3 da tarde será o pastor Jefferson e às 18 horas eu estarei com todos vocês aqui nessa live em nome de Jesus. Deus abençoe a todos, fiquem todos na paz do Cordeiro de Deus em nome de Jesus. 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
1: Lucas capítulo número 8. As mulheres que assistiam a Jesus, diz assim o versículo primeiro. Vocês me ajudam a ler? Vocês me ajudam a ler? Opa, então vamos lá. Minha Bíblia fala assim, ó: aconteceu depois disso que andava Jesus, cadê o povo? De cidade em cidade, de aldeia em aldeia, pregando e anunciando o evangelho do reino de Deus, e os doze iam com ele, e também algumas mulheres que haviam sido curadas de espíritos malignos e de enfermidades, Maria, chamada Madalena, da qual saíram sete demônios, Joana, mulher de Cusa, procurador de Herodes, Susana e muitas outras, as quais lhe prestavam assistência com seus bens, com a sua parte financeira. Glória a Deus. Pode assentar. Quem tem força para dar glória a Deus, dê. Quem não tem, fica calado mesmo. Quem tem força, dê glória. Quem não tem, fica quieto. Cadê aquelas palmas de antigamente? Graças a Deus. Pois é. Quando eu vejo essa passagem aqui, eu vejo o que Deus faz na vida do homem. Como Deus pega o homem lá na lama, no pó, na miséria, derrotado, cheio de demônios, como foi o caso dessas mulheres aqui. Delas aqui tinha uma que tinha uma vida tão desgraçada, tão miserável, que a Bíblia diz que saíram dela, quanto? Sete demônios. Você imagina um demônio já faz um estrago terrível? Imagina a pessoa que tem sete demônios no corpo, na mente, na alma, no espírito. Qual o pensamento de uma pessoa dessa? O que ela pensa? O que uma pessoa cheia de demônio pensa? Ela pensa em morrer, em matar, tudo que não presta. Tudo que não presta. Tudo. O que Deus fez com ela? Ela foi para a igreja, foi para Cristo. Não foi Cristo que foi atrás dela, não. Vocês têm que entender isto. Muita gente fala, estou esperando Deus falar comigo. A ignorância do ser humano. Eu estou esperando Deus me chamar. Isso é tudo ignorância, que não sabe nem o que está falando. Não foi Jesus que foi atrás delas. Não foi. Foi elas que foram atrás de Jesus. Não foi Jesus que foi buscar elas. Foi elas que foram buscar Jesus. Aprenda isso aqui hoje. Não fica, porque se Deus quiser. Isso é coisa de gente derrotado. Gente sem compromisso, gente sem futuro. Eu olho muito para isso. Se eu conversar com a pessoa um minuto, dois minutos, eu vejo o que está dentro dela, pelo que ela fala. Imagina Deus. Imagina Deus. Uma pessoa que tem futuro, da boca dela sai palavra de futuro. Se eu falar com uma pessoa inteligente, você fica mais inteligente, porque a palavra dela nos ensina, nos põe para cima. Se falar com uma pessoa atrasada, você tem vontade de sair perto dela logo. Quem gosta de andar com atrasado é atrasado também, porque suas ideias combinam. Quem entendeu, levante a mão. Quem entendeu, levante a mão. Mas não dá, ou também não dá, não tem jeito, né? É verdade, é difícil, né? Não dá. Deus me livra. Se eu ficar perto desse tipo de gente, eu falo assim, gente, dá licença que eu tenho compromisso. Vou embora. Eu não tenho tempo a perder. Eu quero ganhar. Vocês têm que ter tempo não para perder. Vocês não podem perder tempo. Vocês não podem perder tempo. Tempo é dinheiro. Tempo é vida. Tempo é dinheiro, tempo é vida. Põe na sua cabeça isso hoje. Tempo é vida. O tempo está passando e a pessoa não faz nada. Não é nada, não vai ser nada, não tem nada. Vamos, irmã? Ah, irmã, não dá. Por quê? Ah, porque está difícil. Porque eu moro longe. Porque eu não tenho estudo. Olha, a boca dele, o coração dele, só sai palavras que não trazem edificação. Você tem um sócio assim, põe na cabeça isso, você arrumar um sócio para a sua empresa, para o seu negócio, e você falar com ele, falar, ah, não dá. A outro projeto, não, também não dá. Aí você fala, não, não dá. O que, que você vai perder tempo com um miserável desse? Pensa bem, ele vai te dar prejuízo. Ele vai acabar com a sua empresa. Ele vai acabar com os seus clientes. Chega lá os clientes, estão lá com aquela cara de derrotado. Aquela cara de vencido. Em casa está mal. Ele vai para o trabalho com aquela cara de maldade. Ele pega o que está em casa e leva para o trabalho. Trabalho não é lugar de você botar a tristeza na frente. Trabalho não é lugar de você descarregar no cliente. Trabalho é lugar de você conquistar o cliente. Quem entendeu, levante a mão. E as pessoas que venceram na vida, porque conquistaram, são pessoas conquistadoras. Pessoas que sabem conquistar. Então essas mulheres aqui, eu vejo nelas que elas eram inteligentes. Eram pessoas intelectuais. Por que, pastor? Eu vejo aqui que mesmo que Maria Madalena era uma mulher cheia de demônio, mas ela estava endemoniada. Ela estava endemoniada. Por isso que ela fazia o que ela fazia, porque ela estava cheia de demônio. Mas a hora que os demônios saíram dela, agora a vida dela era outra. Ela passou a seguir Jesus, ela passou a fazer a obra de Deus, ela passou a dar a assistência, ela passava a ajudar. Aquela que precisou de ajuda, aquela que foi ajudada, é assim que o intelectual vê. Se faz um favor para ele hoje, ele fala, não, não é nada. Não, não, por favor, não quero nada. O intelectual é assim, o inteligente é assim, o tolo não, tudo que ele faz é um real, dois reais, quem entendeu? Tudo que ele vai fazer, ele quer dinheiro, pega o dinheirinho dele, come, vai comprar cachaça, vai comprar cigarro, vai comprar não sei o quê, vai comprar comida, um pastel, ele não sabe deixar para depois o momento dele. Quanto é que deu aí, fulano? Ah, me dá um cinquentão aí, me dá um cenzão aí, me dá um quinhentão aí. Ele se vende qualquer dinheiro, ele se vende qualquer mixaria, pessoa resumida no passado, não é para frente que ele trabalha, ele trabalha para o passado, ele estando bem hoje, amanhã ele não está preocupado, ele estando bem hoje não, ele estando comendo hoje, comendo, está com a barriga cheia, amanhã é outro dia, é aquele provérbio, ele trabalha hoje, vendendo o almoço para comprar a janta. Ele não tem nada, não é nada. Ele não tem esperança de nada. Ficou velho, ficou velha. Não conseguiu nada na vida. Não cresceu na igreja, não cresceu material, não cresceu em nada. Não aprendeu nada, não fez um curso, não estudou, não fez nada. Aquela pessoa com a mente fechada. Aquelas mulheres aqui, eu vejo que não era assim não. Primeiro nós tínhamos aí uma mulher chamada Joana. Quem era Joana? Dá uma olhadinha aí. Dá uma olhadinha para vocês verem na Bíblia. Procura aí. Vou deixar vocês pela sua inteligência. Joana era mulher de quem? Cusa. Cusa era o quê? Procurador de? Olha aí. Procurador de quem? Do rei Herodes. De Herodes. Por que que Herodes fazia isso? Porque Herodes confiava nele, passava a procuração para ele. O que é uma procuração? Eu estou lhe dando direito, estou lhe dando autoridade a fazer o que é para mim fazer. Eu estou lhe passando uma documentação, te dando uma certa liberdade para você assinar por mim, aonde eu não posso ir. Quem entendeu, levante a mão. É um documento que eu estou passando. O doutor sabe disso. É uma documentação que eu estou dando para você ir no cartório, fazer uma documentação assim, assim, assim, para mim, e tal, tal, tal. O imóvel, o documento não é dele, mas ele tem liberdade, ele tem autonomia minha para fazer um documento, assinar por mim. Quem entendeu, levante a mão. Para resumir aquele documento. Então, quem que era acusa? Ele era procurador do rei. Rei Herodes. É como se fosse hoje o presidente da república. Então, olha, ele era um homem de confiança. Ela era uma mulher muito grande, conhecida. Ela era mulher de Cusa, procurador de Herodes. O que ela podia fazer? Podia estar em casa, mexer com pobre, viver no meio dos pobres. Não, ela era rica. Porém, ela não estava olhando para a sua posição. Ela não estava olhando o que, que ela era. Ela estava olhando o que é que ela recebeu de Jesus. O que, que ela recebeu de Jesus? Dá uma olhadinha aí. Se você desempenhar a sua mente, vamos lá. O que, que a mulher recebeu de Jesus? Ninguém me falou nada. Que tipo de cura que ela recebeu? O que, que ela recebeu, igreja? Vamos lá, irmão. Cura, que tipo de cura? Cura espiritual. Tem vários tipos de curas, vários tipos de curas. Curas espirituais é quando a pessoa, Deus vai curando ele, vai tratando ele, vai libertando ele, vai mudando a vida dele, e ele vai se transformando, vai largando as coisas erradas, vai largando o cigarro, a bebida, as drogas, as maldições, o passado, a maldição que vinha com ele. Agora ele foi curado, agora ele foi liberto, a vida dele é outra, ele foi transformado, ele foi mudado. Glória a Jesus. É mais ou menos você pegar o drogado, levar ele para a clínica, internar ele na clínica, o drogado, o bêbado, e trabalhando ele. Ó, um mês, dois meses, três meses, quatro meses, cinco meses, e quando for com seis meses, se precisar um ano, mas quando ele sai de lá liberto das drogas. Eu não sei se vocês lembram, acho que vocês lembram. Quem é que lembra do mendigo gato aqui em Curitiba? Ah, não vale dizer que nem. Quem lembra do mendigo gato? Ah, você lembra, né? Ah, te peguei. Quem era o mendigo gato? O mendigo gato era um drogado. Um cara bonito para a sociedade. Ele era um mendigo, mas porém, estava lá caído, drogado. O que é que alguém fez? Alguém falou assim: vamos investir na imagem dele. O que é que a televisão faz? O que é que a novela faz? O que é que a Globo faz? A Globo explora imagem. Quem entendeu, levante a mão. Será que você entendeu? Quem entendeu, levante a mão. Uma mulher bonita, bonita, bonita, está lá na Globo. Um homem bonito, um galã, está na Globo. O que é que eles fazem? Eles exploram a imagem da pessoa. Ele só explora. Eles fazem uma novela aí, ó. Novela não sei o que lá. Pantanal. O cara estava lá com câncer, não sei se você sabe disso. Acho que vocês não acompanham, eu também não sei o que é isso. Mas eu leio. O cara estava com câncer. Sabia disso? Mas ele não podia sair da novela. Quem sabia disso? Ele estava morrendo lá, morrendo, morrendo. Você não pode sair daqui enquanto não terminar a novela. Enquanto não terminar a novela, enquanto não terminou a novela, ele não saiu, ele saiu e morreu. Parece que estava tudo bem com ele, estava morto, morto em pé. O câncer estava comendo ele. Está vendo o que a Globo faz? Explora a pessoa até a morte. Explora a pessoa, a imagem, o nome da pessoa até a morte. Ela não quer saber se a pessoa está podre de câncer, ela quer saber se ela está tendo audiência. Já está tendo ibope. Ela não tem dó de ninguém. Tanto é que o pessoal da novela só morre de coisa ruim. Quem já prestou atenção? Quem já prestou atenção nisso? Só morre de câncer, de desastre, não sei o quê. E o carro tombou, o avião. Alguém morreu afogado. Por quê? Porque lá está o bicho. Lá está o diabo. E lá a pessoa tem que fazer um pacto. Tem que fazer um pacto lá dentro. Para quê? Que a televisão cresça, que a novela da ibope, nem que ele é explorado, nem que ele é usado lá, o homem é usado como travesti. Mas eu não sou travesti, Balá tem que ser. Você está vendo que vida desgraçada? Que vida miserável, a vida do homem sem Deus. Lá a mulher casada, ela tem que fazer todo tipo de pornografia e sexo ilícito, porque ela está ganhando para isso. O diabo trabalha desse jeito. O final deles é só desgraça. É só desgraça. Morreu com câncer, morreu de acidente. Pode saber que o final deles é essa vida desgraçada, porque eles têm um pacto lá dentro, pacto de sangue. Então o preço é caro, mas eles ficam ricos, dinheiro. Não quer saber, não quer saber se vai para o inferno, não quer saber se vai morrer podre. Lá tem que fazer um pacto, lá tem que fazer um pacto, uma aliança. É mais ou menos como o povo da maçonaria. Tomara que não tenha ninguém da maçonaria aqui. Quem das irmãs são maçons? Levanta a mão. Você sabia que na maçonaria não pode ter mulher? Quem sabia disso? Porque você fala demais. Que vocês não aguentam segredo. Que vocês não conseguem guardar segredo. Entendeu? Então, mais ou menos assim. Entra lá dentro e não sai mais. Ah, mas o senhor ficou rico. Rico. Mas a alma dele está comprometida. Quem entendeu, levante a mão. Ah, eu podia falar algumas coisas aqui que talvez eu não, nem possa falar. É igual a essa presidência aí, ó. É igual essa presidência da república aí. Vocês não sabem de nada o que acontece lá dentro. Com a liderança lá, com o cacique lá, o grandão. Vocês não sabem o pacto que esse homem tem. Ou vocês acham que alguma coisa assim, você já notou alguma coisa? Quem já percebeu alguma coisa? É, sabe de nada. Então, meus irmãos, qual é o pacto que você tem? Qual é o pacto que nós temos? Nós temos um pacto de sangue. Eles também têm um pacto de sangue. Pacto de sangue com Satã. E nós temos um pacto de sangue com o Salvador Jesus, que derramou sangue, que derramou sangue, que deu a vida por nós. Então o que eu vejo na igreja? Eu vejo na igreja assim, ó. Eu vejo na igreja assim, ó. Eu vejo que a pessoa chega na igreja. Quem tiver a mente aberta, quem tiver a fé, ele vai crescer. Quem não tiver a fé, ele vai embora. Quem entendeu, levante a mão. Deus quer apostar nele, Deus quer investir nele, Deus quer levantar ele, Deus quer fazer dele uma pessoa grande. Mas ele não está preocupado com isso não. Ele quer ser grande sem pagar preço. Entendeu? Ele quer ser grande sem pagar preço. E sem pagar preço, ninguém se torna grande. Ninguém, esqueça vocês aqui, ficar, eu quero ficar rico de um dia para a noite aqui. Você está orando? Não. Está jejuando? Não. Está dando oferta? Não. Está dando dízimo? Não. Está trabalhando? Não. Esqueça, meu querido irmão. Esqueça, não vai ser ninguém na vida. Se você quer as coisas aqui nessa terra, se você quer o céu, tem que pagar o preço, meu irmão. Porque nada é de graça, rapaz. Tem que ser organizado. Tem que se organizar. Entendeu, irmão Rosival? Entendeu? Tem que se organizar. Não é só trabalhar não. Quem pegou muito dinheiro por a mão esquerda, saiu pela direita. Que adiantou isso? Pegou aqui 1 milhão, saiu daqui 2. Tu devendo 2 milhões. Que adiantou? Eu ganhei esse ano, ganhei muito. Eu ganhei 10 milhões. E aí, qual o saldo? Eu estou devendo. Que está adiantando isso? Que está adiantando isso? Nada. Olha o que Jesus diz: tu foste fiel no pouco, sobre o muito te colocarei. Essa é a matemática de Jesus. Começar no pouco e ir para o muito. Tu foste fiel no pouco. É a mesma coisa. Tu foste organizado no pouco. Ó, se você se organizar no pouco, tu vai para o muito. Se no pouco tu não for organizado, como é que tu vai chegar no muito? Se tu perdeu com pouco. Ei, você perdeu com pouquinho. Você não é digno de muito, rapaz. Esqueça. Você não aguenta ver dinheiro. Se perde por causa de dinheiro. É mixaria de dinheiro. Não aguenta ver milhões. Não aguenta ver 500 mil reais. Não aguenta ver nem 100 mil reais. Não aguenta ver nem 5 mil, nem 50 mil. Já se perde. Ih, meu Deus, Deus. Para ele 10 mil reais é dinheiro demais. Meu Deus do céu, mas é dia demais. 10 mil reais. Já o que pensa grande fala: não, Para mim isso aqui não é nada, porque o meu Deus, ele tem muito para me dar. O meu Deus é dono de tudo, o meu Pai é dono de tudo. Eu penso alto, eu penso grande. Então o que eu vejo aqui nessas mulheres? Eu vejo, por exemplo, pega a Bíblia, dá uma olhadinha aí. Dá um glória a Deus aí para completar a obra. Vamos falar das mulheres. Versículo 2. Versículo 1, falando de Jesus e dos discípulos. Versículo 2. E também algumas mulheres que havia sido curada de quê? Aí o povo não fala alto, curada de quê? Não é de doença física. Físicas. Tem dia que eu falo importante, né? Você viu? Tem fala mior, né? É mulher, né? É fio, é bucho. Você está buchuda. Tem dia que eu estou falando de metido, né? É melhor, né? Vamos lá. E também algumas mulheres que haviam sido curadas de quê? De demônio, de macumba, de espírito mal, de espíritos. Como é que fala aí? Malignos. E depois, enfermidades. Está vendo? Quem que põe nas pessoas a doença? Espíritos malignos. Vai do médico, faz exame, não dá nada. Toma remédio, toma guardenal. Está caindo. Toma diazepam, está caindo. Toma remédio para pressão, para o coração, para os ossos. Está cada dia, por quê? Espíritos malignos. Doenças malignas. Enfermidades malignas. Se a pessoa, ela tem um pouquinho de Deus, olha para cá. Ela vai dizer assim, Peraí, ó, espera aí, eu estou perdendo meu tempo. Anda a cabeça, olha para cá. Eu estou perdendo meu tempo. Eu estou caminhando para o médico, não está adiantando nada. Eu estou gastando com consulta, não está adiantando nada. Eu estou gastando com exames, não está adiantando nada. Eu estou fazendo tratamentos, não está adiantando nada. Espera aí, eu vou perder tempo? Eu sou louco, eu sou burro, sou ignorante. Para, isso aqui não é para homem não. Isso aqui é demônio, isso aqui é macumba, isso aqui é capeta, isso é Satanás. Eu vou procurar Deus. É Ele que vai resolver para mim aquilo que o homem não pode resolver, aquilo que o médico não pode resolver, que o advogado não pode resolver. Por exemplo, eu vou contar a vocês aqui, ó. Hoje eu conversei com o médico. E esse médico é aquele pino na garganta. Esse médico tem 5 filhos médicos. 5 filhos médicos. Esse médico tem 5 filhos médicos. Esposa é médica. Aí eu falei assim, eu estou orando para um rapaz lá, que esse rapaz, que esse senhor, ele é sogro do filho do médico, que também é médico. A ligar para mim, pastor Messias, socorre nós aqui. Mas logo eu, porque meu pai está com câncer. Meu pai está com câncer de pâncreas. Câncer de pâncreas não tem cura. Não sei se você sabia disso. Alguém não sabe disso, né? Não tem cura, não tem tratamento para câncer de pâncreas. Não tem. Não tem, pode ter para outros cânceres, mas esse câncer aí não tem cura. A não ser que seja um milagre. Quando você vê alguém falar assim, fulano está com câncer de pâncreas, e aquela pessoa não vai para a igreja, pode preparar o caixão. Ele falou para mim hoje, falou, ó, o dono do hospital, o cara é milionário, pegou essa mesma doença do fulano e morreu. Esse rapaz, esse moço que eu estou orando por ele todo dia, ainda hoje vou orar, todo dia eu estou orando por ele, estava com câncer de pâncreas, a família já sabia que não tinha jeito. A família, os médicos sabiam que não tinha jeito. Então o que que fez? Vamos ligar para o pastor Messias. Vamos ver o que que Deus fala na boca do pastor Messias. Aí, pegamos o homem lá, falei, ó, Jesus, agora só o Senhor. Primeiro dia, falei, meu Deus do céu. Sabe quando você olha assim, que você vê assim, que o cara está morrendo? Fui para o hospital, pulmão já tomado. pelo câncer, algo no pulmão, mal, mal, mal, só esperando a morte. Ninguém esperava dele na vida. Todo mundo falou, isso aí não tem jeito. Aí ligamos para cá. Aí nós estamos nos joelhos, Senhor, cura ele, cura ele, cura ele, cura ele, cura ele. Agora fez um tal de exame lá, que fica uma agulha assim, ó. Uma agulha que vai lá no pâncreas. Cadê o câncer no pâncreas? Não estava mais. O câncer do pâncreas foi removido para outro lugar. E os médicos, meu Deus, nós nunca vimos isto. Nunca vimos isto. Aí ele falou, pastor, estou cheio de tumores aqui, tumor para cá, tumor para cá, tumor. Tudo quanto é lugar no meu corpo tem tumor. Falei, calma, tenha paciência. Vamos orar agora. Aquele dia eu estava tomado pelo poder de Deus. Tem dia que você está tomado pelo poder de Deus, viu? Quem entendeu, levante a mão. Tem dia que você está manifestado com o poder de Deus. Tem dia que você está com a fé lá em cima. Vocês aqui também. Tem dia que você está lá embaixo. Quem concorda comigo? Não é assim? Você está lá embaixo. Vamos, irmã. Não dá. Bora, mulher. Deixa quieto, deixa eu morrer. Mas tem dia que você, não, hoje Deus vai fazer uma obra. Não, Deus vai fazer um milagrão. Então, esse dia Deus me tomou. Deus me manifestou. Falei, hoje eu estou manifestado com Deus. Falei para ele, rapaz, esses tumores vão sumir todos agora. Como é que é, pastor? Esses tumores vão sumir todos agora, todos. Um por um agora. Cai, vai embora, sai, queima, Jesus, queima, sai, queima daqui, sai dali, queima, eu não aceito, sai. Ué, pastor, tá doido? O que está acontecendo? Está gritando do outro lado do telefone. Terminou. E aí, meu irmão, passa a mão aí. Pastor, os tumores que eu tinha aqui na virilha, no braço, não sei para onde, que não encontrei mais nenhum, pastor. Falei, Jesus já está curando você aqui hoje, rapaz, está vendo? Olha o milagrão de Deus aí. Aí, resumindo. Aí, quando foi hoje, eu falei com o médico. O médico cacique. Falou, rapaz, olha, isso aqui está chamando a atenção de todo mundo. Isso aqui está chamando a atenção de todo mundo. Está todo mundo de boca aberta. Porque o homem não vai morrer. Quase que eu falo, vai morrer sim. Educação, né? O homem não vai morrer. Pastor Messias.

0: morar. Ela tem 10 dias, 20 dias, 30 dias, já está com uns 40 dias. E o homem está levantando. O homem tá curado, irmão. Os médicos não sabem o que fala. Por quê? Porque nunca viram aquilo. O dono do hospital morreu com essa doença. Dono do hospital. E ele, que é um pobreco, Deus curou ele. Por quê? Isso é coisa para nós ver que Deus é poderoso para fazer aquilo que nós crer, que nós buscar, que nós insistir. Dá glória a Deus com vida aí, irmão.
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graças a Deus, graças a Deus, povo de Deus, povo da fé, em nome do Senhor Jesus, nesta

0: casa, família. Daí eu não acreditava que um dia podia ter minha casa, né? Porque é tão difícil para comprar uma casa. Daí, passou 2 meses agora, ganhei a casa completa, feitinho. Já estou dentro, ganhei. Deus me deu. Ele falou para mim uma vez que eu vim aqui, ele falou, não desanime, minha irmã, que você vai ganhar a chave na tua mão, abre a tua mão que eu vou colocar a chave. Eu abri e ele colocou a chave da casa na minha mão. Então eu agradeço a Deus. Sem nada, não tinha nada.
1: A Dirlei de Freitas Oliveira. Graças a Deus, irmão. Duas bênçãos maravilhosas eu recebi dentro dessa campanha. Irmão, é a primeira bênção que eu tenho para contar. Quarta-feira passada, meu filho começou a trabalhar, graças a Deus, registrado numa firma aqui em Curitiba. Ele nunca teve carteira assinada, carteira branca, estava difícil, porque o emprego está difícil. Aí meu marido falou com o gerente da Ouro Fino, aí ele mandou ele ir falar com ele. Ele foi lá, falou com o rapaz, fez a ficha e graças a Deus conseguiu esse emprego, mas pela graça do Senhor, pela campanha que eu comecei. E a segunda, minha sobrinha estava passando mal, irmão. Aí liguei para a rádio à noite e pedi oração para o irmão. Aí o irmão falou para mim, essa criança está internada? Eu falei, não está internada, ela está passando mal. Ele falou assim, irmão, vamos orar muito pela criança. E eu me preocupou aquela hora, mas eu pedi, Senhor, põe as tuas mãos sobre a Mayara, porque ela está malzinha. Eles iam abrir o pulmãozinho dela para tirar o sangue que estava dentro do pulmão. Aí o médico fez os raios-x, falou para o meu irmão, aconteceu um milagre, essa criança não vai precisar operar nada, porque se fosse para passar mesmo pela cirurgia, ela não ia voltar, irmão. Estou na hora, irmão. Aí o médico falou que aconteceu um milagre, porque a única criança que estava passando mal mesmo foi a Mayara. Daí o médico falou, se fizeram alguma coisa, meu irmão falou, minha mãe é evangélica, minha irmã também. Aí minha mãe falou, a Julei ligou para a rádio, pediu oração, e ela está na campanha da sexta e da quarta-feira. O Senhor fez milagre, né, na minha família, irmão. Deus entrou com providência mesmo. Ah, Jesus opera, irmão. Quando você tem, pede para ele, na hora que você pede, ele opera mesmo, não pode ter dúvida. Ah, irmão, é de Deus, sim. Se não fosse, não tinha essa campanha tão maravilhosa. Ó, os irmãos pedem, porque tudo que eu peço, o Senhor me dá.
2: Seu nome, meu irmão?
3: Pilmar.
2: Qual é o milagre novo que você vai gravar aqui agora na Deus é Santo?
3: Apareceu 12.200 na minha conta, eu devia 280 mil. Daí eu fui para negociar no banco, cheguei lá, o banco diz, ó, eu devia 3 bancos e 3 financeiras. Em todos eles que eu cheguei, essa dívida baixou para 38 mil.
2: 200 e quanto?
3: 280 mil.
2: Repete, por favor.
3: 280 mil.
2: Você devia 200 e...
3: 80.
2: E foi pagar, só pagou 38.
3: 38. Inclusive, o irmão revelou que meu nome ia ser limpo. Meu nome está limpo, está zerado. Estou com crédito de novo na praça. Se não plantou, não colhe. Faça como eu fiz. Eu me desloco. Eu já estou com a mochila aqui, já estou viajando. Eu venho lá do estado de São Paulo para chegar aqui. E eu chego aqui, e cada vez que eu venho, é benção em cima de benção.

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0: meus irmãos, ó minhas irmãs de Curitiba, da grande Curitiba, olha eu aqui mais uma vez, te convocando, às vezes até te intimando. Por quê? Porque você está aí numa situação assim, desanimada, aquela pessoa que escuta o rádio, escuta a programação de rádio, escuta testemunho, mas nada mexe contigo. A sua situação está tão delicada que às vezes a gente tem que provocar a sua fé, provocar o senhor, a senhora, a sair de casa, a estar conosco aqui, porque a igreja, Deus é santo, Deus levantou para isso, para curar, para abençoar o povo, para ganhar a alma do povo para Jesus e para abençoar o povo financeiramente. Olha o que Deus faz aqui na igreja, Deus é santo, às 9 da manhã, às 3 da tarde e 7 da noite. Escuta isso aqui, escuta isso aqui, irmãos. Aí alguém pergunta: pastor Messias, a igreja pentecostal Deus é santo fica em que endereço? Na Avenida Marechal Floriano Peixoto, 6711, aqui no Auer. Em nome de Jesus, eu, pastor Messias, vou estar às 9 da manhã, pregando, orando por divinas revelações, e ungindo a todos com óleo. E também, à tarde, vai estar o pastor Jefferson, esse homem que tem os dons de Deus, dom de maravilha, dom de fé, dom de milagre. Ele vai estar às 3 da tarde desafiando o inimigo, o maligno, o adversário. E eu volto à noite, eu volto às 7 da noite com os dons de Deus, com a presença de Deus, com a fé em Deus, orando por divinas revelações, pregando essa palavra poderosa e Deus fazendo o que vocês vão ouvir agora.
1: Primeiramente, o nome do irmão.
2: Meu nome é Oswaldo Zacarias.
1: E a bênção, irmão?
2: Eu recebi várias bênçãos, foram contadas, ficava dia e noite contando a bênção. Mas aí, meu piá, agora, semana, faz uns 15 dias que foi preso, uns 20 dias que foi preso, está no presídio, né? Daí eu liguei para o advogado falou: não, eu não vou passar por cima do juiz, nem do promotor, ele vai ficar anos e anos preso, nós não íamos tirar ele de lá. Daí eu peguei, fiquei nervoso, né? Tremi tudo e vim aqui na igreja, né? Daí, quarta-feira agora, sobre o joelho, orei. Hoje eu recebi uma mensagem celular que o advogado me falou: ó, senhor Oswaldo, pode ficar tranquilo que nós estamos verificando a causa aí, nós não íamos largar esse processo dele aí. Pode ficar tranquilo, ficar de boa em casa. Sinal que ele falou que não podia ter solução e já está dando solução. Já mandou história.
1: Ou seja, o mesmo advogado falou que não tinha solução. O irmão veio aqui, clamou a Deus. E já hoje o irmão teve boas notícias.
2: Já tive uma notícia. Ele falou: só, tudo bem? Eu falei: tudo bem, graças a Deus. Ah, então, pode ficar tranquilo que a causa é minha, eu que vou resolver. Pode ficar tranquilo. Eu falei para o senhor que não tinha solução, mas pode ficar tranquilo.
1: Então, vale a pena vir para essa igreja orar, fazer campanha, irmão?
2: Vale a pena, eu tenho fé que vou contar o testemunho que ele vai estar em casa comendo minha comida aí, em nome de Jesus.
1: Amém? Deus te abençoe. Louva a Deus, igreja, com palma de vitória. Aleluia.
0: Irmã, conte a sua bênção.
3: Cumprimento a igreja com a paz do Senhor Jesus. Amém? Eu, quando eu fiz a campanha aqui, né, eu não tinha emprego. Eu catava papel na rua e eu trabalhava um dia de diarista, mas mesmo assim eu era abençoada. Eu trazia meu dinheiro aqui na igreja, eu sempre trazia minha oferta, meu dízimo. Daí fui lutando, Deus usou o pastor, que Deus ia me dar uma aposentadoria, mas eu não acreditei muito, né? Não acreditei muito, porque eu não tinha assim completo tempo de nada, né? Eu não acreditei muito. Mas eu fui orando e confiando. Logo, do nada, Deus me deu a minha aposentadoria. E daí a outra benção que eu tenho para contar é que eu tinha uma casinha só, bem velha, bem destruída. E Deus me deu a condição de fazer mais uma casa. E agora eu tenho mais uma casa. Eu consegui 3 casas. através da revelação do pastor, através das bênçãos, dos votos que eu fazia. E Deus me deu muita coisa, e eu espero que Deus ainda vai me dar muito mais, porque eu vou voltar a fazer a campanha de novo. Em nome de Jesus, eu vou fazer essa campanha de novo. E agora eu tenho dinheiro para me dar o meu voto, minhas ofertas e o meu dízimo. Eu vou dar aqui nessa igreja. Eu não soube explicar direito. É muita bênção.
0: Irmã, glória a Deus. A irmã foi revelada aqui que Deus ia dar aposentadoria para a irmã.
3: Pastor Paulo Messias.
0: Na hora a irmã duvidou.
3: Eu falei, eu não vou me aposentar tão logo, porque eu não tenho o tempo assim, né, para mim me aposentar. Daí a minha filha falou, pai, que tem, mãe. Vamos ver, vamos puxar. Eu duvidei da revelação. Uma hora eu duvidava, outra hora eu confiava, né? Mas eu orava, eu oro todo dia, todo santo dia. Daí minha filha falou assim, mãe, vamos ver, vai que tem. Não há que tinha.
0: Glória a Deus, hoje a irmã está aposentada.
3: Graças a Deus, já faz um bom tempinho.
0: Daí, através da revelação aqui na igreja, Deus é santo.
3: Pastor Paulo Messias de tarde. Daí eu consegui mais uma casa, que eu já tinha uma, né? Daí, através de toda aquela... Aí aquele dinheiro que o pastor falou, que ia aparecer na conta, 14º débito, não sei o que lá.
0: A irmã só tinha uma casa, hoje a irmã tem quantas?
3: Três, hoje eu tenho.
0: A irmã tem três casas hoje, para a honra e glória do Senhor Jesus.
3: Claro, que é um amor de casa, tem dois banheiros, uma enorme de uma garagem, que dá para colocar três carros.
0: Pastor... Glória a Deus, irmã. Tudo isso é através dessa campanha aqui na igreja, Deus é Santo. Eu creio que sim. Amém. Deus abençoe a vida da irmã.
4: Aproxima aqui, meu irmão, me abençoe.
5: Eu quero contar uma benção aqui, muito grande, que eu recebi, foi uns 15 dias atrás aí. Eu estou fazendo uma campanha em favor do netinho meu, que ele é autista. E a minha filha estava com uma dificuldade muito grande, sabe, para comprar as coisas para ele. E o que ele pede, né, que as coisas que eles comem não é comida, é coisa muito caro, né, que essas crianças autistas comem, né. Aí eu iniciei uma campanha aqui em favor dele. Aí a minha filha deu entrada na aposentadoria dele. Aí faz uns 15 dias já que já saiu a aposentadoria dele. E ele vai pegar os atrasados também. Ele vai pegar quase 50 mil de atrasado. E o dinheiro que vai sair para ele também, pastor. Quase 50 mil. Ela já deu entrada. E o INSS já deu a carta para ela assinar, para ela receber o dinheiro. E o meu netinho está aposentado, graças a Deus. Esse é um milagre que... Essa igreja aqui é uma bênção de Deus muito grande, esse ministério aqui, viu, pastor?
4: Irmão, passou a campanha aqui. Há 15 dias atrás, veio aqui e apresentou esta causa perante o Senhor. A filha com essa dificuldade para dar o suporte necessário para o neto, né? Que tem esse problema. Mas, através da fé desse irmão aqui, Deus abriu esta porta, tá vendo? Foi uma bênção financeira.
5: Foi uma bênção muito grande. Daí ela estava em casa lá, inclusive, né? Aí chegou a cartinha para ele no banco Itaú, para ela pegar já o primeiro salário. Daí a gente foi lá, tudo no banco. O cartãozinho dele já estava lá, do benefício, tudo. E ele pegou, ele vai pegar 1.400 e pouco por mês. Eu fico muito contente, sabe? Eu tenho recebido muitas bênçãos aqui nesse ministério. Deus preparou uma chácara para mim também, tenho casa de aluguel também que Deus preparou. É tudo dessa igreja aqui, eu estava num certo ministério, eu só estava sofrendo, estava pena e as coisas não iam, mas esse ministério aqui é um ministério de Deus mesmo e aqui é salvação para o céu, aqui é direto para o céu, na verdade.
4: Deus abençoe, irmão Vimar. Palmas e glória!
0: Minha irmã, seu nome?
6: Meu nome é Elza, eu cumprimento o irmão na paz do Senhor Jesus e quero contar uma grande bênção, que há 4 anos eu venho lutando com o INSS. Nada deles me aposentar, não me encostavam, não aposentavam, e eu correndo para cima e para baixo, gastando aquilo que eu não podia, pagando médico, R$80 de médico eu pagava. Pagava R$100 de consulta para ele e mandava para um lado, mandava para outro e nada disso era resolvido. E eu esses 4 anos sofrendo, né, precisando desse dinheiro, e daí eu fiz um voto com Deus. O dia que eu vim aqui, fiz um voto com Deus, que se Deus abrisse a porta, pusesse as mãos nesse INSS, que tanto me jogavam de um lado para outro, porque eles chegaram a dizer para mim que eu nunca ia me aposentar nem por idade, que eu nunca ia me aposentar, porque eu nunca contribuí, né? Eu contribuí um ano e meio só. E daí eu fiz um voto com Deus, que se Deus abrisse essas portas para mim, agora em mês de maio, fim de maio, eu ia trazer meu dízimo aqui na casa do Senhor. E graças a Deus, sexta-feira eu recebi a cartinha, ontem eu vim aqui, passei por aqui, vim no banco aqui, eu vim receber. Hoje, eu cheguei atrasada, porque meus ônibus atrasou, mas eu trouxe meu dízimo aqui na casa do Senhor. Eu cumpri com meu voto e trouxe meu dízimo aqui. E todo mês eu vou dividir meu dízimo um pouco, vou trazer um pouco aqui para ajudar e um pouco vou levar na minha igreja. Em nome de Jesus Cristo, eu cumpri com meu voto, mas tudo que eu recebi eu trouxe aqui.
0: Ouvinte, está aqui uma irmã que não tem nem lógica, não tem nem como explicar isso aqui, irmãos. Porque ela só tinha um ano e meio que ela pagou o INSS. E ela, então, não tinha idade, não tem idade suficiente, não tem cabimento. Mas ela, então, pedindo para Deus, aqui nos cultos, nas campanhas, nas orações, aí está a irmã contando a bênção que ela prometeu trazer o dízimo aqui na igreja Deus é Santo. E agora ela recebeu a carta que já está aposentada e recebe todo mês o pagamento necessário para que ela possa continuar alimentando, cuidando da sua própria saúde através desse dinheiro. Com isso eu olho e vejo que a fé, ela faz o que nada pode fazer nessa terra. A oração, o voto, principalmente o voto do dízimo. Se tem alguém em casa agora que está passando o estreito, que está passando dificuldade, porta fechada, faz um voto com Deus e você vai ver que Deus vai te abençoar e dar a vitória para vocês, como deu para a nossa amada irmã.

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0: Graças a Deus, graças a Deus, eu quero cumprimentar o povo de Deus com a paz do Senhor e Salvador Jesus Cristo. É o presbítero Raimundo que vos cumprimenta neste exato momento. Atenção, muita atenção, Curitiba. Atenção, região metropolitana de Curitiba. Atenção, Paraná. Atenção, Brasil. Nesta quarta-feira, uma poderosa campanha de fé e de milagres, milagre financeiro, a campanha do crescimento financeiro, com o título Deus Proverá o Meu Milagre, com presença do homem de Deus, pastor Darcy Messias, às 9 da manhã, 3 da tarde, presbítero Jefferson de Andrade, e às 19 horas, o homem de Deus, pastor Darcy Messias, retorna ao santo altar do Senhor para pregar a preciosa palavra de 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Igreja Pentecostal, Deus é Santo, nesta quarta-feira, a campanha do milagre financeiro, com a presença dos homens de Deus no santo altar do Senhor. Lembrando que 9 da manhã e 7 da noite, pastor Darcy Messias, 9 da manhã em santo jejum e consagração, para Deus operar milagres e maravilhas. Deus operar grandiosamente na sua vida, no seu lar, na sua casa, na sua família, nos seus negócios. Enfim, Deus vai operar em todas as áreas. 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Venha para cá, venha para a igreja pentecostal, Deus é Santo. 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Quase em frente ao tubo da passarela está localizada a Igreja Pentecostal Deus é Santo, uma igreja de fé e de milagre, onde nesta quarta-feira, às 9 da manhã, às 3 da tarde e às 7 da noite, dá-se início a uma poderosíssima campanha em favor da sua vida, meu irmão, da sua vida financeira, dos seus negócios, da sua empresa, do seu trabalho, do seu salário. Deus vai abençoar em todas as áreas. 9 da manhã, pastor Darcy Messias e uma equipe de obreiros no santo altar do Senhor, para fazer a obra de Deus, abençoando a vida do povo de Deus. 3 da tarde, presbítero Jefferson de Andrade, juntamente com ele, a sua esposa cooperadora Ellen Rutten, fazendo a obra do Senhor, esse casal abençoado nas tardes das quarta-feira do milagre financeiro. E às 19 horas, aquela multidão em nossa sede nacional, com a presença do pastor presidente, pastor Darcy Messias, nesta poderosa campanha, abençoando todo o povo de Deus, pregando a preciosa palavra do Senhor e orando pelos milagres e abençoando a vida de todos aqueles que comparecer. Vem para cá, Curitiba, vem para cá, região metropolitana de Curitiba, nesta quarta-feira. Vem para cá, Paraná, venha receber o seu milagre, venha receber a sua vitória. Igreja Pentecostal Deus é Santo, Avenida Marechal Floriano Peixoto, 6711, o endereço do seu milagre, com estacionamento na rua José Peixoto de Lacerda Venec, número 119, para você estacionar ali, guardar o seu veículo, seu automóvel, e cultuar a Deus tranquilamente, recebendo as bênçãos do Senhor. Veja o que Deus tem feito nesse lugar. Veja o que Deus tem operado nas campanhas das quarta-feiras, nas campanhas do milagre financeiro, usando a vida do pastor Messias e a vida do pastor Jefferson de Andrade no milagre financeiro, na campanha da quarta-feira. E em especial, esta quarta-feira, dá-se início a essa poderosa campanha. 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Ouça testemunhos de fé que Deus tem abençoado nesse lugar, tem feito maravilhas nesse lugar. Vem para cá também você buscar sua vitória, seu milagre e contar o seu testemunho ao vivo dentro da programação Vencendo pela Fé.
1: Glória a Deus. O seu nome e o seu testemunho, meu irmão.
2: Meu nome é Valdeiro, saúdo a igreja com a paz do Senhor Jesus. Fomos muitos milagres que foi conseguido pela Deus e Santo pelos votos. A gente escuta a rádio todo dia, a gente liga para quando precisa de uma oração. E se fosse contar todas as bênçãos, precisava ficar meio dia contando. Mas eu vou contar dois bem rápido para não tirar o lugar dos outros. Daí é o seguinte, eu estava com um problema na aposentadoria. E foram assim uma luta muito grande, mas graças a Deus em 7 meses já veio. E a outra grande bênção que nós recebemos aqui na igreja foi a última vez que nós estávamos aqui. O irmão Darcy Messias disse todo, que era para fazer um voto de R$22 e de R$11, que ia aparecer dinheiro na conta, no Banrisul, no Bradesco. E realmente fiquei surpreso, porque quando eu fui receber, tinha, vocês fazem a conta, aquele voto de R$11, 1.111, que era 100 vezes mais que o irmão Darcy tinha falado aqui. Então não tem palavra para a gente agradecer as bênçãos, o livramento e tudo, e as palmas é para Jesus.
1: Oh, maravilha, olha aí que bênção de Deus.
3: Meu nome é Falete, o meu testemunho, irmão, para a honra e glória do Senhor Jesus, como meu esposo estava falando anteriormente, né? A primeira vez o irmão Darcy ficou surpreso que nós fizemos quase 500 quilômetros, né? Para vir até aqui, apenas só para agradecer, né? Porque a gente estava aí com um propósito, aleluia, né? Glórias a Deus, de estar num projeto de uma casa nova, e ali nós viemos aqui, tudo Deus foi preparando, né? A conclusão da casa já está completa, né? Falta a mínima coisa, o Senhor preparou carro novo, né? Aleluia, é a maior bênção, irmão, que eu recebi nesse local, nos dias de culto que tivemos aqui, aleluia, né? Em começo do ano passado e também agora em outubro, no dia do meu aniversário eu estive aqui, aleluia, né? E eu estava com muita dor na coluna, irmão. Eu já era para estar em cadeira de roda, né? O inimigo queria me lançar numa cadeira de roda há muitos anos, né? Já são 19 anos de conversão, né? Participando lá no ministério. E então, né? Sempre indo na congregação, mas, né? Sendo revelada, mas não era curada, né? Então, e eu vim aqui, a primeira vez que a gente veio, o meu esposo tinha uma sede de conhecer, né? A irmã Priscila, até por curiosidade, ele pediu para o irmão Messias, né? Eu quero conhecer a irmã Priscila. E ela estava aí fora. E ela entrou, quando ela entrou, né? O Espírito Santo de Deus já revelando a sua serva, né? Ao meu esposo, e segundo ela disse, irmã, o Senhor me revela agora, irmã, leva a sua cura da sua coluna. E ninguém sabia, só eu e Deus. Eu pedi para Deus que eu queria uma resposta, se era Deus que estava nesse lugar. E pela segunda vez, o próprio irmão Messias me chamou pela frente orando e repreendendo o espírito de enfermidade. Irmão, nunca mais eu senti.
1: Isso é bênção de Deus. A senhora ficou 19 anos lá no ministério, não era curada, chegou aqui pela primeira vez. Olha só, quantos quilômetros que você veio? 500 quilômetros, né?
3: 500 quilômetros, 400 e poucos quilômetros.
1: Olha, quantas pessoas que moram perto da igreja e não vêm para casa do Senhor, né, meus irmãos? Olha aí, mas que fé maravilhosa.
3: Então também, irmãos, tem uma filha desempregada, em outubro que eu estive aqui, ela falou assim, mãe, leva a roupa do, né, da nossa família e peça sentido assim para Deus preparar uma porta de emprego. E eu vim aqui, só eu e o Senhor, né, pedindo e orando. Irmãos, eu disse, Senhor, a próxima vez nessa convenção, nós não queremos faltar, que Deus prepara. Aleluia, eu quero agradecer. Irmão, para a honra e glória do Senhor Jesus, ela tinha ido visitar o ano passado um local de trabalho, não deu certo. E ela almejou muito aquele trabalho, muito, muito. E eu fui orando e buscando o Senhor. Para a glória do Senhor, ela fez a entrevista segunda-feira, e para honra e glória do Senhor, amanhã ela começa a trabalhar onde ela queria trabalhar, administração de uma empresa e odontologia. Só agradecer.
1: Deus abriu a porta.
3: Amém, abriu as portas. É tudo isso para honra.
1: Vale a pena estar na casa de Deus, servindo a Deus, minha irmã?
3: Vale, vale muito a pena. Graças a Deus por isso.
1: Amém. Palmas para Jesus.
4: O nome da irmã?
5: Neide.
4: Qual foi a bênção,
5: Neide? A bênção, irmão, que eu tenho para contar é que quarta-feira eu vim aqui, eu peguei o voto do dízimo, né? Que o irmão da Messias estava dando, né? Pra gente trazer uma parte do dízimo, né? Daí na quarta-feira eu peguei o voto do dízimo, e daí quando foi na quinta-feira, a advogada me ligou falando que os atrasados do meu INSS tinham saído. Então, para mim, é uma grande bênção, né? Da qual eu já posso trazer não só uma parte do dízimo, mas eu posso trazer todo o dízimo. Em nome do Senhor Jesus.
4: A senhora, na quarta passada, pegou o voto do dízimo.
5: Sim.
4: E depois que fez o voto...
5: Eu fiz o voto na quarta-feira. Na quinta-feira, a minha advogada ligou dizendo que tinha saído os atrasados do INSS, que já fazia tempo que era para sair, não tinha saído. Saiu quinta-feira.
4: Foi só fazer o voto dízimo.
5: Sim.
4: E as portas se abriram.
5: Se abriram, em nome do Senhor Jesus.
4: Glória a Deus, amém. Palmas para Jesus. Deus continue honrando a sua fé, minha irmã. O nome da senhora?
6: Foi ele. Qual é a bênção? Eu fui revelado que Deus ia arrumar um caso de justiça para mim. Foi o mês passado. E na minha aposentadoria estava faltando... Todo mês, 3 meses, estavam cortando a minha aposentadoria. Daí eu resolvi pegar um advogado e, glória a Deus, peguei um advogado particular e não paguei nada para o advogado, não me cobrou nada. E ele mandou uma carta para o banco e lá do banco me devolveram todo o dinheiro perdido. Glória a Deus.
4: Foi revelado aqui na igreja. Causa da justiça, que Deus vai colocar as mãos. O dinheiro que a senhora tinha perdido voltou tudo para a senhora.
6: Glória a Deus.
4: Deus fez a obra.
6: Deus fez a obra. Glória a Deus.
4: Glória a Deus. Amém. Palmas para Jesus. Primeiramente, o nome da irmã?
7: Isabel, eu sou da igreja com a paz do Senhor. Eu estou muito feliz com Jesus, porque Ele tem me surpreendido, né, nesse mês. Assim, o Senhor tem me surpreendido mesmo. Tem coisa que a gente nem estava esperando, o Senhor lhe trouxe ali. Então, eu tenho um irmão que mora no norte, já tem mais de 5 anos que eu não vejo ele, que eu não vou para lá. E agora, quando foi essa semana, ele lá disse que vendeu, lá não sei o que ele vendeu, e ele mandou para mim R$3.000. Né? Então, eu fiquei feliz, que eu não estava esperando essa quantia, e hoje já estou trazendo a parte que é do Senhor, né? E outra coisa também, o Senhor tem me abençoado assim, usado pessoas para dar, igual foi segunda-feira mesmo, a gente foi num ensaio, e de repente uma pessoa me deu um envelope na minha mão, e lá estava R$100, né? Então, sempre o Senhor está fazendo esse tipo de coisa comigo, né? Então, eu louvo a Deus que eu sempre tenho sido fiel nas ofertas, no dízimo também. E outra coisa também, essa semana eu perdi meu vale transporte, meu cartão, e ele tinha bastante passagem, e eu fiquei bastante preocupada, porque as coisas não tá fácil para a gente estar gastando dinheiro, né? Aí eu orei tudo, procurei em tudo, aí já tinha ido na farmácia, tinha ido no mercado, tinha ido na lotérica, eu não sabia onde que tinha caído, né? Aí eu fui e orei ao Senhor, falei, Senhor, se o Senhor fizer aparecer meu cartão, eu vou dar o testemunho, nas quarta-feira eu vou ser a primeira, né? E depois já tinha procurado, onde eu já procurei, depois achei meu cartão, né? Ninguém roubou, né? Não perdi, eu só tive que, eu bloqueei, né? Agora eu vou ter que desbloquear, mas eu louvo ao Senhor, porque o Senhor colocou as mãos e abençoou. Esse é o meu testemunho.
4: Amém, glória a Deus. Deus abençoe mais ainda, minha irmã.
8: Esse cara foi embora pro Pato Branco, isso mesmo?
9: Tem um tempo lá, fiquei um ano e pouco lá em Pato Branco.
8: E não tinha dinheiro para vir embora para cá. E aí, o que aconteceu?
9: Aí eu entrei numa situação difícil lá, né? Que aí eu comecei a buscar Deus e aí Deus me tirou de lá. Apareceu 23 mil na minha conta. Aí Deus preparou.
8: Apareceu quanto?
9: 23 mil na minha conta.
8: Mas que dinheiro é esse?
9: Eu não sei, é um dinheiro que Deus colocou na minha conta no banco. Aí apareceu na minha conta, daí passou.
8: 23 mil? Não era 2 mil, não?
9: Não, 23 mil apareceu na minha conta. Que eu tava numa situação muito difícil lá em Pato Branco, com a minha família lá.
8: E até hoje não sabe quem botou nessa conta?
9: Até hoje eu não sei quem empunhou. Até hoje eu não sei.
8: 23 mil?
9: 23 mil.
8: Eu achei que era 2.300, 3 mil. 23 mil. Isso que é bênção, né? Vou pro lugar de vocês, meus irmãos. Irmão, não duvido que Deus pode fazer. Não duvida, não duvida. Estou na campanha da prosperidade.

0: Meus irmãos, irmãs, eu convoco o povo de Deus, o povo da fé, que sabe a importância da oração. Essa oração que nós vamos orar e Deus vai curar. Nós vamos orar e Deus vai curar aqui hoje. Porque nós vamos fazer agora a oração contra os espíritos de enfermidade. Prepara o coração, prepara a sua fé, porque milagres vai acontecer.
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graças a Deus, graças a Deus, graças a Deus, graças a Deus, bendito é o Rei da Glória, graças a Deus, graças a Deus, graças ao Pai, graças ao Filho e graças ao Espírito Santo. Senhor, em nome de Jesus Cristo, meu Deus, oh meu Deus dos céus, perdoai todos os meus pecados, perdoai todas as minhas iniquidades, perdoai, meu Deus, tudo que eu já fiz errado nessa minha vida. Deus, não só a mim, mas todos